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0: 21 horas e 7 minutos.
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0: Olá, gente, estamos chegando com o Som Católico aqui na sua rádio preferida. Pedimos passagem para trazer as mais tocadas do segmento católico. Aumente o som, eu sou o Fábio Vaz e esse é o Som Católico.
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1: 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Não saia daí.
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5: A caminhada nem sempre será fácil. Haverá dias de dúvidas, silêncio e desafios. Mas permanecer firme faz diferença. A fé não é apenas acreditar quando tudo está bem. É continuar, mesmo quando não se vê respostas imediatas. Deus honra quem permanece. Não desista por causa de uma fase difícil. Continue confiando, orando e caminhando. O processo pode ser longo, mas Deus continua presente em cada passo. A perseverança na fé transforma a espera em fortalecimento e luta em testemunho.
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1: 21:35.
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1: Valeu, gente. Nós estamos de volta com o Som Católico. Aumente o som e venha ouvir as mais tocadas do Católico.
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2: Ei, você que está sofrendo. Sim, você que perdeu alguém. Você que está na solidão. Você que está na depressão. Preste atenção. Sua presença é real. Entregue sua vida, problemas. Fale com Deus. Ele vai ajudar.

0: Ele vai ajudar você.
1: Após a dor, vem a alegria. Pois Deus é amor e não te deixará sofrer.

0: Ele te quer sorrindo. Tenha certeza que Ele ama muito você.
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0: Nós vamos juntos saborear o que estamos cantando. Não cante apenas com a boca.

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2: Essas e outras são as últimas de hoje do Som Católico. Obrigado pelo seu carinho. Fica com Deus e até lá.
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6: Pare de reclamar. Resolva. Quantas pessoas você conhece que vive reclamando da vida? Talvez você pode ser até uma dessas pessoas que a única coisa, a única fórmula que você encontra para os problemas é reclamar. E existem pessoas que reclamam sempre das mesmas coisas. Entra ano, passa ano. Com Covid, sem Covid, reclama das mesmas coisas ou das pessoas, terceirizam responsabilidades. E o texto ele começa assim, ó. Você já deve ter ouvido a história daquele garotinho que estava brincando perto de uma roseira e acabou se arranhando em um espinho. Furioso, ele pegou uma faca e arrancou todos os espinhos daquela haste. Alguém lhe explicou que não poderia fazer isso, pois os espinhos são necessários, fazem parte da roseira, que produzirá uma linda rosa. De fato, aquela haste secou em pouco tempo. Olha que incrível esse texto. Ele contextualiza que os espinhos são os momentos difíceis de nossas vidas. E eu tenho certeza que você talvez esteja passando por um momento complicado na sua vida. Um momento esse cheio de espinhos, onde você se fere, onde você se machuca para valer. Mas imagina isso. Você conseguir sair dessa situação mais forte, aprendendo.
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8: 21 horas e 59 minutos.

0: E esta semana é a de preparação para a festa de Pentecostes, a celebração da unidade. Pelo batismo, o Espírito nos insere no corpo místico de Cristo. Somos o único corpo de Cristo, a Igreja do Senhor. Nessa perspectiva, celebra-se nesses dias a Semana de Oração pela Unidade Cristã. Neste ano, a Semana da Unidade tem como tema Há um só corpo e um só Espírito, assim como a vocação de vocês os chamou a uma só esperança. É uma passagem da carta aos Efésios. A unidade a que somos chamados e que nasce de nossa comunhão com Deus é cultivada de modo especial nessa semana, com o coração conjunto e com a mútua acolhida das comunidades cristãs de tradições diferentes. Deus e amor, revelado em Jesus Cristo e presente entre nós por meio do Espírito Santo, a fé em Ti nos lembra que, por mais plurais que sejamos, existe um só corpo e um só Espírito. Portanto, o chamado que recebemos de Ti nos presenteia com uma só esperança, a de que a fé em Ti exige de nós um compromisso incondicional com a paz e um firme repúdio a todas as formas de violência e dominação. Amém. Estamos começando o nosso tempo de paz. E para iniciar bem o nosso encontro de hoje, busquemos as luzes do alto, peçamos a bênção de Deus e lhe consagremos esta quinta-feira. Reze comigo. Eu te adoro, meu Deus, e te amo de todo o coração. Agradeço-te por me teres criado, feito cristão e conservado até hoje. Ofereço-te as ações deste dia. Faz que sejam todas segundo a tua santa vontade, para a maior glória tua. Preserva-me do pecado e de todo o mal. Esteja a tua graça sempre comigo e com todos os meus caros. Assim seja. A Mãe do Nosso Juiz. Mensagem do Venerável Dom Antônio Lustosa. Dizem-nos os grandes devotos de Maria: seu divino filho nunca deixará de atender a sua augusta mãe, a quem tanto ama. Como se julgaria feliz o pobre réu se lhe dessem como advogada a mãe do seu juiz? Ela quer, sem dúvida, a salvação do pecador, pois ela quer o que Deus quer e ele não pode deixar de querer salvar o homem que ele criou, o homem que ele remiu com tanto sacrifício. Santo Afonso de Ligório assim se expressa: Maria roga e torna a rogar por nós e não cessa de rogar a fim de nos livrar dos males e nos obter favores. Quanta consideração tem seu filho e nosso juiz para com ela, em razão da misericórdia e da prudência que nela encontra. Tão grande é a sua consideração que não pode condenar pecador algum que por ela seja defendido. Essas palavras de Dom Lustosa nos fazem lembrar a obra de Ariano Suassuna, O Alto da Compadecida. E esta é a palavra que está iluminando esta quinta-feira. Eu lhes dei a glória que tu me deste, para que eles sejam um, como nós somos um. João 17, versículo 22.
1: Padre João Carlos é um dos homens mais inspirados que a vida me deu a oportunidade de conhecer. E ele fala com a alma, ele fala com o coração. Então, eu, Dalcides, aqui da Rede Vida, tenho um carinho muito especial, uma gratidão muito especial. Rezem com ele, ouçam a palavra que sai da boca dele, porque essa palavra é inspirada no coração de Deus. E que bom que a gente pode, todos os dias, ter essa palavra que conforta, consola e nos anima. Padre João Carlos, a sua bênção para todos nós.
0: Deus os abençoe. A sua palavra, Dalcides, e amigo e comunicador da Rede Vida de Televisão, é um bálsamo, é um presente para todos nós que fazemos e acompanhamos a meditação da palavra. Que Deus o abençoe, você, a sua família, o seu belo trabalho de evangelização nos meios de comunicação social. Muito obrigado por sua amizade. 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

0: Pentecostes, o dia em que o Espírito Santo desceu sobre os apóstolos, transformando-os de homens temerosos em mensageiros ousados do Evangelho. É o artigo de Dom Antônio Carlos Rossi Keller, bispo de Frederico Westphalen. Domingo de Pentecostes. No livro dos Atos dos Apóstolos, vemos que povos de diferentes nações ouvem a mensagem do Evangelho em sua própria língua, um sinal da universalidade da Igreja. O Espírito Santo derruba as barreiras da divisão, como as da Torre de Babel, e cria uma nova unidade na diversidade. Ele nos ensina que a verdadeira comunhão não elimina as diferenças, mas as harmoniza em torno de Cristo. São Paulo nos lembra que o Espírito Santo concede dons variados, mas todos para o bem comum. Assim como o corpo humano é uno, mas composto por muitos membros, a Igreja é uma na sua diversidade. Cada um de nós recebe dons do Espírito, sejam talentos, carismas ou vocações, para edificar a comunidade. O Espírito nos une como um só corpo, independentemente de nossas origens ou condições, porque todos fomos batizados num só Espírito. Ressuscitado, Jesus aparece aos discípulos, ainda tomados pelo medo, e sopra sobre eles o Espírito Santo, dizendo: "Recebei o Espírito Santo." Esse sopro recorda o momento da criação, quando Deus insuflou o sopro da vida em Adão. Agora Jesus, o novo Adão, dá o Espírito para uma nova criação. A Igreja é enviada ao mundo para perdoar pecados e levar a paz. O Espírito Santo é o dom da vida nova, que nos liberta do medo e nos capacita para a missão. Pentecostes, portanto, é a festa da Igreja missionária, unida e renovada pelo Espírito. É um convite para que cada um de nós se abra à ação do Espírito Santo, permitindo que Ele transforme nossos medos em coragem, nossas divisões em unidade e nossos dons em serviço. E está chegando o domingo de Pentecostes, solenidade do Divino Espírito Santo. Olha a pergunta para a nossa conversa de hoje: como é o seu relacionamento com o Espírito Santo?
1: Você tem uma linha direta com a nossa produção. Salve aí o zap do nosso programa Tempo de Paz, 81 9964 4899. É o número para a sua participação, 81 9964 4899. 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
2: Sou mais um que admira muito seu trabalho, viu, Padre João Carlos? Suas mensagens, elas inspiram e nos dá muito calor humano, né? A gente sente a presença do Espírito, a presença de Deus, né? nas suas meditações. Né? Eu procuro sempre encaminhar para muita gente mesmo, amigos, parentes, colegas, clientes, e fico muito feliz com suas mensagens. Que Deus te proteja e te dê sabedoria.
0: Muito obrigado, Ezequiel, de Aracaju, Sergipe. Fico pensando quanto bem a palavra de Deus por nossas mãos semeia na vida das pessoas. E por suas mãos, Ezequiel, quanto bem a palavra tem produzido na vida dos seus parentes, amigos e clientes. Música nova no Spotify, Tão Perto de Mim. Cante comigo.

0: de autoria de Luiz Alfredo, Tão Perto de Mim. Ouça no Spotify. 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Vou repetir, 81 8239 6686. E sábado próximo, dia 23 de maio, é a data da nossa peregrinação ao Santuário de Nossa Senhora Auxiliadora em Jaboatão, área metropolitana do Recife. Adquira sua passagem, organize sua caravana, faça contato com a AMA pelo nosso canal 81 8239 6686. E nesse domingo do Recife, solenidade de Pentecostes, participo com o meu show na concentração da Arquidiocese no Ginásio de Esportes Geraldão. Faço show na cidade de Quixeramobim, no Ceará, no próximo dia 31 de maio, encerramento do mês mariano. E show em Monte Alegre, Sergipe, no dia 5 de junho, abertura da festa do Sagrado Coração de Jesus.
1: Meu nome é Claudiano, sou aqui do Recife, escuto pela Rádio Recife, gosto muito do seu programa e gostaria de participar do sorteio da Bíblia.
2: Eu me chamo Irene de Oliveira, moro aqui em Jardim, São Paulo, escuto o senhor todos os dias pela Rádio Recife FM, gostaria de participar do sorteio da Bíblia.
3: Aqui é Joelma Mendes de Águas Belas. Eu escuto seu programa pela Rádio 87,9 e a ti, Pernambuco, Nossa Senhora Aparecida.
4: Eu sou Gilda, de Matriz. Escuto o senhor pela Rádio 87,9 de Matriz de Camaragibe. Deus abençoe a todos. Grata.
5: Sou Francisca Dias, sou do bairro Santa Catarina, em Piranga do Piauí. E escuto o programa todos os dias pela Rádio Cristo Rei de Oeiras.
6: Eu sou Juliana Prado, de São Paulo. E gostaria muito de participar do sorteio. Eu ouço o senhor todos os dias, indo para o trabalho, através da Rádio 9 de Julho. Gosto muito de ouvir a palavra através do senhor. Porque, como todos dizem, o senhor é bem explicativo, bem claro, né? E a gente consegue entender.
0: 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Está chegando o domingo de Pentecostes, solenidade do Divino Espírito Santo. Olha a pergunta para a nossa conversa de hoje: como é o seu relacionamento com o Espírito Santo? Enquanto você providencia sua participação, a gente vai para um breve intervalo, mas volta já.
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11: 22 horas e 21 minutos.
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0: E é sábado agora, a nossa peregrinação anual ao Santuário de Nossa Senhora Auxiliadora em Jaboatão. Jaboatão está a 30 quilômetros do Recife. E é da tradição salesiana, nessa data, fazer a queima das cartinhas dirigidas à Nossa Senhora. Você pode escrever a sua cartinha, fotografá-la e enviar através do WhatsApp do programa, que é 81996444899. Mas se quiser, você pode dizer aqui mesmo o seu pedido. Você grava e manda para a gente e a gente transmite aqui, mas depois transcreve e leva como se fosse a sua cartinha para o santuário.
7: Você tem uma linha direta com a nossa produção. Salve aí o zap do nosso programa Tempo de Paz, 81996448899. É o número para a sua participação, 81996448899. Tempo de
0: Paz. Você tem um pedido para levarmos a Nossa Senhora Auxiliadora? Cláudia Nascimento é de Tejipió, no Recife, e mandou aqui o pedido dela para Nossa Senhora Auxiliadora, que ela interceda pela libertação do meu marido. Marlene Monteiro, ouvinte da Rádio Dom Bosco de Fortaleza, eu peço a Nossa Senhora pela cura das urticárias do meu companheiro. Ana Lima, de Jaboatão, peço a Nossa Senhora Auxiliadora pelo fortalecimento das famílias e pelos enfermos, especialmente os desenganados. Ainda peço pelo Brasil e pelo fim da corrupção.
14: Padre João Carlos, eu sou Raimunda de Jesus, aqui do São João da Vajota Piauí, da área pastoral São João Batista, FM Educativa Cristo Rei de Oeira. Eu peço a Nossa Senhora Auxiliadora para me dar saúde para mim e todas as nossas famílias, nossos filhos, nossos netos, nossos amigos, dá muita paz.
0: Acolhemos o seu pedido, Raimunda. Vamos levá-lo ao Santuário de Nossa Senhora Auxiliadora neste sábado.
15: Padre João Carlos, aqui é Beto de Barreiros. Eu escuto o senhor pela Rádio Cultura 87.9. Seu programa aqui é muito escutado. É sábado, dia 23, aqui nós todos paroquianos, parabeniza o padre Agivaldo Lessa, né, que no dia 23 de março fez um ano que ele está aqui em Barreiros, viu? E no dia 23 de maio ele vai fazer aniversário. Então pedimos em nome de todos os paroquianos, que muita saúde, muita paz e muita felicidade para ele, viu?
0: Então, Ivete, cumprimentamos o padre Agivaldo pela passagem do seu aniversário depois de amanhã. Parabéns, padre Agivaldo, e um cumprimento a todos vocês que estão nos acompanhando pela Rádio Cultura de Barreiros.
16: Padre João Carlos, quanto tempo, mas sempre estou lá escutando seu programa. Padre João Carlos, era de uma média nova descoberta. Padre, o pedido que eu queria fazer à Nossa Senhora Auxiliadora, que ela passe na frente e auxilie, que eu recebi uma notícia ótima, que você voltou. Então, daqui para lá, que ela possa auxiliar aí na caminhada da minha nora, Luana, para ter um bom parto quando chegar o dia.
0: Parabéns para você, Heraldo, vai ser vovô. Peçamos a Nossa Senhora que venha essa criança com muita saúde.
17: Padre João Carlos, minha bênção, sou auxiliadora aqui em Xadá, Ceará. Escuto a Rádio Cultura todos os dias. Queria fazer um pedido à Nossa Senhora Auxiliadora, pela minha saúde, que eu vivo doente muito tempo, que ela me ajude, me proteja, e protejo toda a minha família.
0: E você, Auxiliadora, tem o nome de nossa mãe, Maria Auxiliadora. Vamos rezar por sua saúde e rezar também por todos os ouvintes da Rádio Cultura de Quixadá. E vamos à nossa enquete de hoje. Está chegando o domingo de Pentecostes. É a solenidade do Divino Espírito Santo. E a nossa pergunta é essa: como é o seu relacionamento com o Espírito Santo?
8: Você tem uma linha direta com a nossa produção. Salve aí o zap do nosso programa Tempo de Paz. 81 9964 4899. É o número para a sua participação. 81 9964 4899. Tempo de
0: Paz. E então, como é o seu relacionamento com o Espírito Santo?
18: Padre João Carlos, eu sou Jornada Arca Marcelino, moro em Poços de Caldas. O Espírito Santo de Deus para mim, ele é amor, ele é tudo para mim, o Espírito Santo de Deus. Ele está dentro de mim, eu estou nele. Sem o Espírito Santo de Deus, não é possível, né, a gente viver sem ele na nossa vida. Ele é presente na minha vida, todo santo dia, na vida da minha família. Todo dia eu rezo, entrego ele para meus filhos, para renovar o batismo deles, o meu batismo, e a solenização dele todos os dias. Ele é a minha fonte, é a minha vida, é tudo para mim, Espírito Santo de Deus.
0: Que interessante, Joana Dark. Você mencionou coisas muito preciosas no seu relacionamento, no seu sentimento em relação ao Espírito Santo. Ele está em nós, isso é muito importante. Nós já temos ele desde o batismo. E você vem rezando para que se renove em você e nos seus filhos o batismo. Portanto, a presença do Santo Espírito que nos renova, que nos faz filhos de Deus.
19: Meu nome é Maria do Carmo, conhecida como Carmen. Sou da paróquia Nossa Senhora de Fátima, da Mangabeira. E eu vim dar meu testemunho aqui sobre o Espírito Santo. O Espírito Santo é tudo na minha vida. Foi ele que eu consegui meu casamento. Sete anos atrás, eu pedi ao Pai Celestial, lá nas quinta-feira, no Espírito Santo, na minha capela, e eu falei para ele: Senhor, eu queria um homem que me amasse, mas tivesse temor ao Senhor e que servisse na tua casa. Então se passou quatro anos, eu conheci ele, né? Eu vou fazer 2 anos de casamento agora, no dia 25 de maio, né, desse ano. Foi no dia do meu casamento, a gente casou no casamento comunitário, pela pastoral familiar. Uma das mais importantes na minha vida foi esse casamento. E eu mandei aí umas fotos para o senhor ver. Estou muito feliz mesmo, muito feliz. Foi o melhor presente que o Espírito Santo me deu.
0: Ô, Carmen, parabéns para você, mas que beleza. De fato, o Espírito Santo é o dom do amor. Não é isso? É o dom do amor do Pai e do Filho por nós. E está chegando o domingo de Pentecostes, a solenidade do Divino Espírito Santo, e nós estamos conversando aqui com essa pergunta: como é o seu relacionamento com o Espírito Santo?
20: Olá, meu nome é Bruno, eu sou aqui de São Paulo, tenho 42 anos e meu relacionamento com o Espírito Santo é acordo primeira pessoa da Trindade, que dou bom dia para ele, e durante o dia peço a sua direção na minha vida, e ele vai direcionando, vai guiando, né, colocando as pessoas certas. Eu sou ministro da Eucaristia e é uma maravilha quando eu descobri o Espírito Santo, o vivificador, aquele que nos mantém de pé, que nos dá alegria, força para seguir em frente, para evangelizar. É o motor da nossa conversão. E para mim foi uma das maiores alegrias da minha vida, foi ter se encontrado com ele. Essa pessoa, né, da Terceira Trindade, que consola, que protege, que acolhe, que impulsiona, que dá força e coragem.
0: Impressionante o seu depoimento, Bruno. É o testemunho de um encontro pessoal que tem, não é? Que mantém um relacionamento com o Santo Espírito. É o primeiro a dar o bom dia, a pedir a ele a direção de sua vida e reconhecer que ele é a fonte de nossa conversão, de nossa alegria, é fonte de liberdade, de consolo. Maravilha.
1: Sua bênção, Padre João Carlos. Meu nome é Marlene, ouço seu programa pela rádio 9 de julho. Ó, Padre, eu tenho muita devoção ao Espírito Santo. Sempre oro aquela oração. Até que o Senhor ora também, né? A Divino Espírito Santo. Eu sempre tive muita devoção para o Divino Espírito Santo. Que é de Pentecostes. Olha, Padre, quando eu morava em casa, sempre tinha um senhor que passava com o Divino Espírito Santo. Eu passava ele sempre na minha casa. Aqui, como eu moro em apartamento, agora não tem isso. Isso eu sinto saudades. E me lembro muito do Divino Espírito Santo que vem em casa.
0: De fato, Marlene, há muitos lugares que cultivam festas especiais e devoções especiais ao Divino Espírito Santo. A festa do Divino, a bandeira do Divino, são manifestações de devoção ao Espírito Santo. Mas podemos fazer mais do que isso, né, Marlene? Passar da devoção para uma amizade mais profunda, uma comunicação de coração a coração, que vai bem além da devoção, eu creio. O mesmo se pode dizer do Pai Eterno e especialmente de Jesus.
21: Padre João Carlos, eu te ouço pela FM Padre Cícero de Juazeiro do Norte. Aqui é Vicência Florentino. O meu relacionamento com o Divino Espírito Santo é de muita fé, Padre. Eu tenho muita fé no Divino Espírito Santo. E adoro, amo de coração o Divino Espírito Santo. É muito forte na minha vida.
0: Muito obrigado, Vicência, por seu depoimento. Você fala da muita fé que tem no Espírito Santo, o amor que tem por ele. É o Espírito Santo, Vicência, quem nos une a Cristo e quem nos une aos irmãos, nos fazendo um corpo único com Cristo. É a ação do Espírito Santo. Trata-se, portanto, de uma pessoa divina com quem precisamos ter muita intimidade, porque ele está em nós, em nossa intimidade. Hora de cantar, Estou Pensando em Deus. Cante comigo.

0: Estou pensando em Deus, estou pensando no amor. Bela canção do Padre Zezinho. 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Não te peço que os tires do mundo, mas que os guardes do maligno. João 17, versículo 15. Palavra que vamos meditar no próximo bloco. Por favor, prepare algo para a bênção. A gente volta já.
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4: 22 horas e 38 minutos.
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0: Eu lhes dei a glória que tu me deste, para que eles sejam um, como nós somos um. Vamos abrir o livro da Palavra de Deus. Hoje em João capítulo 17. Naquele tempo, Jesus ergueu os olhos ao céu e rezou dizendo: Pai Santo, eu não te rogo somente por eles, mas também por aqueles que vão crer em mim pela sua palavra, para que todos sejam um, como tu, Pai, estás em mim e eu em ti, e para que eles estejam em nós, a fim de que o mundo creia que tu me enviaste. Palavra da Salvação. Eu lhes dei a glória que tu me deste, para que eles sejam um, como nós somos um. João 17, versículo 22. Ao aproximar-se a festa de Pentecostes, quando celebramos a vinda do Santo Espírito, a Igreja nos lê a oração sacerdotal de Jesus em João capítulo 17. Na última ceia com os discípulos, Jesus ora por nós. Ontem nós ficamos encantados como ele pediu ao Pai que não nos tirasse do mundo, mas nos livrasse do mal. Hoje ele faz um pedido ainda mais especial, que todos sejamos um, isto é, que vivamos em perfeita unidade. O que será essa unidade que Jesus está pedindo ao Pai para nós? O que podemos pensar de unidade, nós um povo marcado por tanta divisão? Nós mesmos tão egoístas, interesseiros, com tanta gente desencantada pelo desamor e até pela traição. A gente fala de unidade, mas nem sabe mesmo o que realmente seja. E talvez nem acredite que realmente ela possa existir entre nós. Jesus pediu ao Pai que nós sejamos um, como Ele e o Pai são um. Isto é, como eles estão identificados no amor. Olha como Ele disse, para que todos sejam um, como Tu, Pai, estás em mim e eu em Ti, para que eles estejam em nós, a fim de que o mundo creia que Tu me enviaste. Então, entre Jesus e o Pai existe essa unidade perfeita. A unidade é uma expressão do amor. Jesus entre nós manifestou o amor do Pai. Ele nos deu a conhecer quem é o Pai. O Pai amou o mundo e enviou Jesus. O que é de um é do outro. O que é meu é teu e o que é teu é meu, como ele disse. No dizer de Jesus, o Pai lhe deu suas palavras e a sua glória. Jesus ama o Pai e realiza com todo amor a sua vontade. Nada do que Jesus diz ou faz, o faz por sua conta, mas porque o Pai mandou fazer ou dizer. É tanta identificação que mesmo sendo duas pessoas, os dois são um, estão em perfeita unidade. Essa unidade entre o Pai e Jesus é o modelo de unidade que Ele está nos apresentando. É assim que devemos viver na comunidade, em unidade, como Jesus e o Pai. O mandamento que Ele nos deu foi o amor fraterno. Amem-se uns aos outros, com um finalzinho muito, muito sério. Como eu amei vocês. E como foi que Jesus nos amou? Dando-se por nós, entregando-se em nosso favor, tomando nosso lugar na morte. Esse é o amor com que Ele nos amou, morrendo por nós. Então esse é o amor que devemos aos irmãos, acolher, ser solidário, compreender, perdoar, sacrificar-se pelos outros. A unidade é uma expressão do nosso amor. O que Jesus pediu ao Pai, então? Que Ele nos ajude a amar, a permanecer nele, nos identificando com Ele, a amar os irmãos como Ele nos amou. Jesus nos deu a glória do Pai, que é o seu amor, cuja máxima expressão é o dom do seu Espírito. É o Espírito Santo que nos faz filhos de Deus, que nos forma como discípulos, com os mesmos sentimentos de Jesus. É o Espírito da verdade que nos conduz para a unidade perfeita entre nós e com o Pai e o Filho. Vamos guardar a mensagem. Jesus pediu para os que crerem nele o dom da unidade, sermos um. Vivermos em perfeita unidade entre nós e com Deus. Não somente imitemos o Pai e o Filho, mas estejamos neles, na sua própria unidade. Isso é possível, particularmente, pelo grande dom do Espírito Santo que nos faz filhos unidos a Cristo. A unidade é possível porque ela já existe entre Jesus e o Pai, do Espírito Santo. E nós fomos alcançados pelo amor de Deus manifestado em Jesus, por suas palavras e suas obras, e sobretudo pelo dom de sua vida em nosso favor. Eu lhes dei a glória que tu me deste, para que eles sejam um, como nós somos um. João 17, versículo 22. Cinco segundos para você falar com Deus. Senhor Jesus, nós estamos na semana de oração pela unidade dos cristãos. Tu disseste, Senhor, que a unidade é a condição para que o mundo creia. Perdoa, Senhor, nossas faltas contra a unidade do Teu rebanho. Pelo pouco amor que demonstramos por Tua igreja e pela distância que alimentamos dos que creem em Ti, mas pertencem a outras tradições cristãs. Pelo dom do Teu Espírito, estamos unidos a Ti, que nos amas de verdade. Por este mesmo dom, estamos unidos a todos os que creem em Ti. Que o nosso amor, vivido nas comunidades cristãs e espalhado na sociedade, seja motivo de alegria e de glória para o Pai. Seja bendito o Teu santo nome, hoje e sempre. Amém. E agora, por favor, incline um pouco a sua cabeça para receber a bênção.

0: E agora apresente, por favor, a água para a bênção.
1: Eu te peço desta água que tu tens, és água viva, meu Senhor.
0: Concede, ó Deus, que por tua misericórdia jorrem sempre para nós as águas da salvação, para que possamos nos aproximar de ti com o coração puro e evitar todo o perigo do corpo e da alma.
2: Abençoa, Senhor, esta água. Em nome do Pai, e do Filho, e do Espírito Santo. Amém.

Senhor, é o que nós te pedimos. Que onde houver divisão, nós sejamos construtores de pontes que se interligam. Onde houver desunião, que nós levemos entendimento que une. Onde houver mágoa, que nós sejamos capazes de oferecer o perdão que soma, que resgata, que restaura as pessoas. Pai, ajuda a tua igreja a ser uma escola de unidade.

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4: Semana de oração pela unidade dos cristãos. A mobilização nacional ecumênica está ocorrendo em todo o país e será concluída formalmente no domingo de Pentecostes, dia 24 de maio. O foco das lideranças católicas e pastorais tem sido o combate à polarização e a busca pela reconciliação comunitária. A Conferência Nacional dos Bispos do Brasil

0: realizou recentemente seminário para ecônomos, discutindo a atualização administrativa, transparência e os desafios financeiros que impactam a missão da Igreja no atual cenário social e econômico. A comunidade católica aguarda a publicação da primeira encíclica do Papa Leão XIV, intitulada Magnifica Humanitas, agendada para o dia 25 de maio, segunda-feira. Quinta-feira, dia eucarístico, tem a Santa Missa às 11 horas pelo rádio e pelo YouTube, celebrada na Basílica Salesiana do Sagrado Coração de Jesus, no Recife. E todos os dias, o Terço Mariano em rede com diversas emissoras às 18 horas. E agora você tem à sua disposição também a programação religiosa Noite de Paz, das 10 às 6 da manhã, acontecendo também em rede todas as noites. Bendigamos a Deus pelo encontro de hoje. Obrigado, Senhor, pois Teu é o reino, o poder e a glória para sempre. Até amanhã, se Deus quiser.
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2: 22:57.
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4: Muito bem, vamos lá finalizar o nosso estudo bíblico do livro de Isaías. Chegamos ao 9º encontro. Hoje chegamos aos últimos capítulos do livro de Isaías. Vamos estudar dos 60 até os 66, tá bom? E esses capítulos guardam duas coisas que vão ficar com você para sempre. A passagem que Jesus escolheu para anunciar quem era ele. E também a visão do destino final de toda a criação. Fica comigo! Começa agora nosso estudo bíblico!
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4: Bom, então para você entender o capítulo 61, vamos começar no 61. Eu preciso então te contar primeiro o que aconteceu num sábado lá na sinagoga de Nazaré. Lá no capítulo 4 do Evangelho de Lucas, Jesus estava lá em Nazaré, a cidade onde ele cresceu, e era sábado, dia de culto, era dia de ir para a sinagoga. Ele entrou na sinagoga, como fazia de costume, e o rolo das Escrituras foi passado para ele. Pediram para ele ler. Fazer a leitura. Então aí ele desenrolou o rolo das Escrituras, escolheu uma parte das Escrituras para ler. Ele leu em voz alta, para todos lá ouvirem, uma passagem do livro de Isaías. Depois de ler, ele enrolou aquele rolo, devolveu ao ministro e sentou. E a Bíblia diz: os olhos de todos na sinagoga estavam fixos nele, diz a Bíblia. Então, Jesus disse: hoje se cumpriu essa passagem da Escritura que acabastes de ouvir. Naquele momento, hoje, diante de todos. E qual é essa passagem que Jesus leu? Vamos ler? Vamos ler a gente também, capítulo 61 de Isaías, diz assim: O Espírito do Senhor está sobre mim, porque o Senhor me ungiu para pregar boas novas aos pobres. Enviou-me a curar os quebrantados de coração e a proclamar libertação aos cativos e abertura de prisão aos que estão presos, a proclamar o ano aceitável do Senhor. Então Jesus estava dizendo para todos lá na sinagoga, e ele também está dizendo para você hoje. Esse servo que Isaías descreveu, esse ungido que vem libertar, é ele, é Jesus. A missão que Isaías anunciou é, aqui continuando, né? É, Jesus diz isso. Ele diz que é a sua missão. Olha como essa missão é descrita. Não assim em termos de poder político, igual os judeus esperavam. Não em termos de conquistar conquistas, né, militares, não. Boas novas aos pobres. Cura para os quebrantados de coração. Libertação para os cativos. Essa palavra ungido, em português, é uma palavra em hebraico, sabia? Ungido é uma palavra que em grego ela significa Cristo, né, em português. Então Jesus estava se identificando como o Cristo de Isaías, o Messias prometido, o servo ungido pelo Espírito de Deus. Ele fala também do ano aceitável do Senhor, né? Isso é uma referência ao ano do jubileu. A lei de Moisés estabelecia que a cada 50 anos Israel devia celebrar o jubileu. Então as dívidas eram perdoadas, os escravos eram libertados, as terras que tinham sido vendidas voltavam para a família original. Era o ano do recomeço total. E aí Jesus diz: o jubileu definitivo chegou, o perdão definitivo chegou, a liberdade definitiva chegou com ele. Agora eu quero te fazer uma pergunta. Uma pergunta pessoal. Olha para essa lista de Jesus. Pobres, né? Quebrantados de coração, cativos. Ele também fala de presos. A minha pergunta para você, qual dessas palavras fala mais diretamente com você hoje? Você está empobrecido aí em alguma área da vida? Financeira, emocional, espiritual. Como é que está o seu coração? Seu coração está quebrado por causa de uma perda? Ou por uma traição? Ou por um sonho que não se realizou? Você está preso em alguma coisa, um hábito que te prende, um medo que te paralisa, uma situação que parece sem saída? Então, meus irmãos, Isaías e Jesus dizem que é exatamente para você que eles vieram. Bom, vamos lá continuando o estudo. Capítulo 60. Vamos voltar, que faltou 60, né? Eu pulei para o 61. Vamos falar rapidamente aqui do capítulo 60, então. Ele abre com um chamado à esperança de que é de partir e recompor o coração ao mesmo tempo. Olha só. Levanta-te diz aqui: levanta-te, resplandece, porque vem a tua luz e a glória do Senhor tem nascido sobre ti. É, porque a cidade estava destruída, né? O povo estava lá no exílio, tudo parecia acabado, mas aí Deus diz: levanta. A sua luz chegou! Capítulo 62. Já falamos do 61. 62 fala de Jerusalém recebendo um novo nome. Aquela cidade que havia sido chamada de abandonada vai receber um nome novo. Epizibá, que significa o meu prazer está nela. E também, são dois nomes. E Beulá, que significa desposada, né? Escolhida como esposa. A cidade que se sentia abandonada vai se chamar então desejada. A cidade que se sentia seca vai se chamar escolhida por Deus. E isso é importante para a sua vida. Veja, você que talvez aí carrega um nome que o fracasso te deu, ou que talvez foi rejeitado, né? Ou você pensa que você não vale muito. Deus também quer te dar um nome novo. Não o nome que a rejeição escreveu em você. Não o nome que a humilhação gravou. O nome que o amor te dá, o amor de Deus, né, te dá é o seguinte: você é desejado. Você é escolhido. Agora, 11:56, vamos terminar o livro de Isaías, meus irmãos. Vamos pular para o capítulo 65 e o 66. Isaías agora olha para além do presente, para além do exílio, para além da restauração de Jerusalém. Ele olha para o fim de tudo, para o destino final da história criada por Deus. Vou ler para você. Porque eis que crio novos céus e nova terra. E as coisas anteriores não serão lembradas, nem virão ao coração. Mas vós alegrareis e exultareis perpetuamente no que eu crio. É Deus recriando tudo, né? E o que veio antes, as dores, as perdas, não serão lembradas. Não é que a memória será apagada à força. É que, diante da glória da nova criação, o que passou vai parecer tão distante que o coração nem vai lembrar, nem vai olhar para trás. Isaías continua revelando como será essa nova criação. Não haverá ali criança de dias que venha a morrer, nem velho que não cumpra os seus dias. Ou seja, a morte prematura vai acabar. Olha o que diz aqui ainda: o lobo e o cordeiro se alimentarão juntos, e o leão comerá palha como boi. Está dizendo que a violência vai acabar, a predação vai acabar. Porque a própria natureza foi transformada pelo amor de Deus. Muito bem, meus irmãos. Aliás, esse texto vai reaparecer lá no Apocalipse de João, hein? No capítulo 21. Lá diz assim: vi um novo céu e uma nova terra, porque o primeiro céu e a primeira terra passaram. João, então, estava contemplando a mesma visão que Isaías recebeu 700 anos antes. Olha que impressionante, né, meus irmãos? Bom, não temos mais tempo. Estamos finalizando aqui o livro de Isaías. Estudamos aí durante 9 dias, né? Você que ouviu essas 2 semanas de Isaías, você não é a mesma pessoa que começou lá na segunda-feira passada, né? Alguma coisa deve ter ficado. Pode ser uma frase, uma imagem. Alguma coisa ficou. Na semana que vem, a gente irá dar um passo, mais um passo no nosso estudo bíblico. Depois de Isaías, qual é o próximo livro profético, hein? É Jeremias. Jeremias é o profeta das lágrimas, o profeta que não queria ser profeta. O profeta que anunciou a nova aliança. Um homem que viveu a destruição de Jerusalém com os próprios olhos. Ele viu o templo queimar, né? Que foi também jogada. Ele foi jogado numa cisterna também, por falar a verdade. E que mesmo assim ele nunca desistiu de Deus. Um profeta para quem carrega feridas de obediência. Não perca então nossa próxima semana. Amanhã não tem estudo bíblico, meus irmãos. Estarei viajando para Aparecida do Norte. Voltarei aqui na rádio na segunda-feira, se Deus quiser. Não perca a próxima semana, viu? Que Deus abençoe você muito e até segunda-feira.
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4: João, capítulo 17, versículo 20 ao 26. João 17, 20, 26. O Senhor esteja convosco. Ele está no meio de nós. Proclamação do Evangelho de Jesus Cristo segundo João. Glória a vós, Senhor! Naquele tempo, Jesus ergueu os olhos ao céu e rezou, dizendo: Pai Santo, eu não te rogo somente por eles, mas também por aqueles que vão crer em mim pela sua palavra, para que todos sejam um como tu. Pai, estás em mim e eu em ti. E para que eles estejam em nós, a fim de que o mundo creia que tu me enviaste. Eu dei-lhes a glória que tu me deste, para que eles sejam um, como nós somos um. Eu neles e tu em mim, para que assim eles cheguem à unidade perfeita e o mundo reconheça que tu me enviaste e os amaste, como me amaste a mim. Pai, aqueles que me deste, quero que estejam comigo onde eu estiver, para que eles contemplem a minha glória, glória que tu me deste porque me amaste antes da fundação do universo. Pai justo, o mundo não te conheceu, mas eu te conheci. E estes também conheceram que tu me enviaste. Eu lhes fiz conhecer o teu nome, e o tornarei conhecido ainda mais, para que o amor com que me amaste esteja neles, e eu mesmo esteja neles. Palavra da salvação. Glória.

0: Que a paz de Jesus esteja com você. Meu querido irmão, minha querida irmã, hoje a gente termina aquela oração que Jesus, né, a oração de Jesus que a gente vem ouvindo essa semana. Para quem está começando a ouvir agora, a gente está na última ceia, estamos no cenáculo em Jerusalém. Jesus estava lá com os apóstolos. Faltavam ali poucas horas para ele morrer e ele rezou em voz alta, na frente daqueles homens. E essa oração é tão importante que ela atravessou mais de 2000 anos e acabou de chegar aqui no seu rádio agora. Igual eu fiz nos dias anteriores, eu quero abrir aqui pedido por pedido que Jesus fez para você entender. Mas hoje tem um detalhe muito especial. Logo aqui no primeiro versículo, você vai descobrir uma coisa sobre Jesus que talvez você nunca tenha parado para pensar. Presta atenção. Olha como Jesus disse para Deus, para o Pai. Ele começa a oração assim, ou melhor, ele continua, né? Porque já é o terceiro dia que a gente está nessa oração. Ele continua assim, Pai Santo, eu não te rogo somente por eles, mas também por aqueles que vão crer em mim pela sua palavra. Quem são esses, hein? Quem são? A palavra diz, aqueles que vão crer em mim pela sua palavra. Quem são aqueles que vão crer em Jesus? Pelas palavras dos apóstolos, né? Somos nós, você, eu, todo cristão que veio depois daqueles 12 homens. Você veio a crer em Jesus por causa de quem, hein? Foi por causa da sua mãe, do seu pai, de um catequista, de um padre, de uma amiga, da rádio que você está me escutando, não é? Pois é, você veio a crer por causa dessas pessoas. Mas tudo isso veio de uma corrente que começou nos apóstolos. Aqueles 12 pescadores, eles levaram a palavra adiante. E ela chegou até você. Então Jesus, naquela noite, já com a cruz batendo na porta, ele virou os olhos para o céu e rezou por você. Não só pelos apóstolos. Ele incluiu você antes de você nascer, antes da sua mãe nascer, antes da minha cidade aqui de Barroso existir, antes do Brasil ser descoberto. A palavra é clara. Ele diz, Pai Santo, eu não te rogo somente por eles, mas também por aqueles que vão crer em mim pela sua palavra. Então Jesus rezou por mim e por você antes da gente existir. Pensa nisso, hein? O Filho de Deus, ele sabia o seu nome 2000 anos atrás e rezou por você. Então saiba que você que está me ouvindo agora, você não é um detalhe na história. Você não é apenas um número. Não. Você foi pensado, você foi rezado e você foi esperado por Jesus desde aquela noite. Continuando a oração. Aí Jesus continua a oração agora com um pedido que ele repete 3 vezes. É, meus irmãos, ele repete 3 vezes agora. Você sabe qual é essa parte? Qual é a parte que Jesus repete 3 vezes? 3 vezes Jesus pede a mesma coisa. Vou deixar um tempinho para você pensar. Bom, se você ouviu sem prestar atenção, vou te ajudar a achar. A primeira vez ele pede assim, para que todos sejam um. A segunda vez ele repete: para que eles sejam um, como nós somos. E a terceira vez ele insiste: para que eles cheguem à unidade perfeita. Três vezes, então, no Evangelho de hoje, Jesus pede a mesma coisa. E quando um pai repete três vezes a mesma coisa para o filho, é porque o filho não está entendendo, né? Ou está ignorando. Agora, quando Jesus repete três vezes, é porque realmente é um pedido muito sério. Ele está dizendo: pai, eu não estou brincando. Esse pedido é o mais importante. Atende, por favor. Por isso, ele diz três vezes. E qual é esse pedido tão importante? Que os cristãos sejam um. Essa é a resposta. Que os cristãos sejam um. Como assim, Rafael? Um? Olha, ser um quer dizer ser unido. É o que digamos, é o que falamos de unidade da igreja. Ah, Rafael, não sei o que é unidade da igreja. Calma, calma. Você tem um catequista aqui para te ajudar. O que é unidade da igreja? Unidade é todo mundo que acredita em Jesus vivendo como família. Ou seja, é o católico aqui da minha cidade, de Barroso. É o católico da cidade de São Paulo. É o católico que está lá em Salvador. O católico que está na Itália. O católico da África. Todos se reconhecendo como irmãos. É a mesma fé, mesmo Pai. Mesma mesa da Eucaristia, mesma igreja. Mas a unidade não é só entre países distantes, ela começa bem perto. A unidade começa na sua família, na sua paróquia. E por que será que Jesus pede tanto isso, hein? É, ele responde, olha o motivo que ele dá no Evangelho. A fim de que o mundo creia que tu me enviaste. É o que Jesus diz, né? Imagina uma família aí que está sempre brigando dentro de casa. Marido gritando com a esposa, o irmão briga com o irmão. Quando o vizinho passa na rua, só ouve gritaria. E aí o vizinho deve pensar: essa família é complicada, não tem amor de verdade ali. Agora imagina o contrário. Uma família onde todo mundo se respeita, se ajuda, perdoa. Aí quando o vizinho passa e vê, ele pensa assim, ó: tem alguma coisa especial nessa casa. Ele pode até ter vontade de conhecer o que faz essa família ser assim. Com a nossa igreja é igualzinho, irmão. Com a igreja é igual. Quando o mundo lá fora vê os cristãos vivendo unidos, querendo bem uns aos outros, perdoando, ajudando, aí o mundo pensa assim, ó: é, tem alguma coisa diferente nessa gente. Deve ser Deus mesmo. Mas quando o mundo vê católico brigando com católico, vê fofoca no grupo de WhatsApp da pastoral, catequista falando mal de catequista, ministro da Eucaristia com inveja do outro, pessoa indo na missa de domingo, mas brigando com a cunhada no mesmo dia. Aí o mundo olha e fala assim: olha, se nem eles que dizem amar Jesus se aguentam, pra que eu vou seguir essa religião? Tá vendo o tamanho do estrago? Quando você briga dentro da igreja, você tá afastando o evangelho. Toda a gente que tá olhando pra você. Pode ser seu filho que está longe da fé, seu colega de trabalho. Eles olham para o seu testemunho e se o seu testemunho é só briga, eles vão embora. Então isso é a unidade da igreja, é o que faz o mundo crer em Jesus. Bom, continuando a oração, Jesus depois diz uma coisa muito bonita. Eu dei-lhes a glória que tu me deste, para que eles sejam um, como nós somos um. Olha que coisa rica. A glória que o Pai deu para Jesus, Jesus passou para a gente. Não é glória de fama. Não estou falando desse tipo de glória, é glória de pertencer à família de Deus. Essa glória Jesus dividiu com a gente. Vamos lá para mais um dos pedidos de Jesus. Agora um dos pedidos mais lindos da oração. Pai, aqueles que me deste, quero que estejam comigo onde eu estiver. Aqui Jesus está dizendo para o Pai assim: Pai, eu quero essa gente comigo para sempre. Quer dizer que Jesus está pedindo o céu para você, né? Está pedindo que você fique com Ele depois que essa vida aqui na terra acabar. Jesus quer você no céu com Ele. Ele te quer. Olha a continuação do pedido. Para que eles contemplem a minha glória. Glória que tu me deste, porque me amaste antes da fundação do universo. Olha, antes da fundação do universo, antes do mundo existir. Antes do mundo existir, o Pai já amava o Filho. E esse mesmo amor é o que o Pai tem por você agora. Aí Jesus fala agora uma frase com muito peso. Ele diz: Pai justo, o mundo não te conheceu, mas eu te conheci. E estes também conheceram que tu me enviaste. Quer dizer o seguinte: a maior parte do mundo não conheceu Deus. A maior parte vive correndo atrás de dinheiro, de fama, de prazer, e nunca para conhecer aquele que fez tudo. Mas tem uma turma que conheceu, né? Os apóstolos conheceram, e você também conheceu, né? Você também conheceu, é por isso que você está ouvindo uma rádio católica agora, porque você é dessa turma que conheceu. E aí Jesus termina essa oração. Ele diz: Eu lhes fiz conhecer o teu nome e tornarei conhecido ainda mais, para que o amor com que me amaste esteja neles e eu mesmo esteja neles. Olha o que Jesus está pedindo. Ele está pedindo para o Pai que o amor com que o Pai ama o Filho more dentro de cada cristão. E que Jesus mesmo more dentro de cada um da gente. Quer dizer que dentro do seu peito agora mora Jesus. Mora o amor do Pai. Mora a glória de Deus. Você é casa de Deus. Você é tabernáculo vivo, digamos assim. Bom, então a oração de hoje, ela pode ser resumida então numa frase só. Jesus rezou por você antes de você existir e pediu para o Pai que você ficasse com Ele para sempre. Jesus rezou por mim antes de eu existir. Repete essa frase, hein? Porque é a chave de tudo. Ora, então, hoje, meus irmãos, antes Hoje eu te peço uma coisa só, então. Em algum momento do seu dia, fecha os olhos por um instante e diz para Deus em voz baixa, no fundo do peito, agradeça ao Senhor por ter rezado por você. Diga assim, Senhor, obrigado por ter rezado por mim antes de eu existir. Ok? Aliás, vamos rezar agora. Senhor Jesus, eu te agradeço por essa verdade que muda tudo. Obrigado, Senhor, porque tu rezastes por mim antes de eu nascer. Você sabias o meu nome no cenáculo, naquela noite antes da cruz. Você me incluiu na sua oração quando eu nem existia ainda. Obrigado por isso, Senhor. E esse meu irmão que está me ouvindo, essa minha irmã, está precisando lembrar disso. Tem algumas pessoas nos ouvindo, Senhor, que estão se sentindo esquecidos, sem valor. Faz essa pessoa sentir agora o tamanho do amor que tu tens por ela, desde a fundação do universo. E nos ajuda, Senhor, a viver a unidade como você pedistes. Sem fofoca, sem briga, sem divisão. Para que o mundo creia em ti, vendo a gente. Em nome de Jesus. Amém!
1: Essa canção foi inspirada no Evangelho de João, capítulo 17. Versículos 20 ao 26. Pai Santo, eu não te rogo somente por eles, mas também por aqueles que vão crer em mim pela sua palavra, para que todos sejam um como tu, Pai, estás em mim e eu em ti, e para que eles estejam em nós, a fim de que o mundo creia que tu me enviaste. Eu dei-lhes a glória que tu me deste, para que eles sejam um como nós somos um, eu neles e tu em mim, para que assim eles cheguem à unidade perfeita. Eu lhes fiz conhecer o teu nome e o tornarei conhecido ainda mais, para que o amor com que me amaste esteja neles e eu mesmo esteja neles.

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0: nome do Pai, do Filho e do Espírito Santo.
1: Amém.
0: Pai nosso, que estais nos céus, santificado seja o vosso nome. Venha a nós o vosso reino. Seja feita a vossa vontade, assim na terra como no céu. O pão nosso de cada dia nos dai hoje. Perdoai-nos as nossas ofensas, assim como nós perdoamos a quem nos tem ofendido. E não nos deixeis cair em tentação, mas livrai-nos do mal. Amém.
2: Ave Maria, cheia de graça, o Senhor é convosco. Bendita sois vós entre as mulheres. Bendito é o fruto do vosso ventre, Jesus. Santa Maria, Mãe de Deus, rogai por nós, pecadores, agora e na hora de nossa morte. Amém.
3: Professemos a nossa fé.
4: Creio em Deus, Pai Todo-Poderoso, Criador do céu e da terra, e em Jesus Cristo, seu único Filho, nosso Senhor, que foi concebido pelo poder do Espírito Santo, nasceu da Virgem Maria, padeceu sob Pôncio Pilatos, foi crucificado, morto e sepultado, desceu à mansão dos mortos, ressuscitou ao terceiro dia, subiu aos céus, está sentado à direita de Deus Pai Todo-Poderoso, donde há de vir a julgar os vivos e os mortos. Creio no Espírito Santo, na Santa Igreja Católica, na comunhão dos santos, na remissão dos pecados, na ressurreição da carne, na vida eterna. Amém.
5: Nesta primeira dezena, nós colocamos aos pés de Jesus misericordioso a sua vida, suas intenções, suas necessidades mais profundas do íntimo do seu coração. Nos unimos às almas do purgatório. Rezamos pela conversão dos pecadores do mundo inteiro, pela conversão da nossa família. Eterno Pai,
6: eu vos ofereço o corpo e o sangue, a alma e a divindade de vosso diletíssimo Filho, nosso Senhor Jesus Cristo, em expiação dos nossos pecados e os do mundo inteiro.
5: Pela sua dolorosa paixão,
7: tende misericórdia de nós e do mundo inteiro.
5: Pela sua dolorosa paixão,
7: tende misericórdia de nós e do mundo inteiro.
5: Pela sua dolorosa paixão,
7: tende misericórdia de nós e do mundo inteiro.
5: Pela sua dolorosa paixão,
7: tende misericórdia de nós e do mundo inteiro.
5: Pela sua dolorosa paixão,
7: tende misericórdia de nós e do mundo inteiro.
5: Pela sua dolorosa paixão,
7: tende misericórdia de nós e do mundo inteiro.
5: Pela sua dolorosa paixão,
7: tende misericórdia de nós e do mundo inteiro.
5: Pela sua dolorosa paixão,
7: tende misericórdia de nós e do mundo inteiro.
5: Pela sua dolorosa paixão,
7: tende misericórdia de nós e do mundo inteiro.
5: Pela sua dolorosa paixão,
7: tende misericórdia de nós e do mundo inteiro.
3: Nesta segunda dezena, nós rezamos por você que está doente, por você no leito do hospital, por você que traz uma doença incurável, e com você dizemos: Jesus, eu confio em vós. Convidamos você agora a abandonar-se inteiramente na misericórdia de Jesus que o envolve agora. Nós colocamos aos pés de Jesus todos os enfermos, aqueles que nós conhecemos e amamos, e especialmente rezamos por aqueles enfermos esquecidos, pelos quais ninguém mais reza, e por isso rezamos com imensa confiança. Eterno Pai,
4: eu vos ofereço o corpo e o sangue, a alma e a divindade de vosso diletíssimo Filho, nosso Senhor Jesus Cristo, em expiação dos nossos pecados e os do mundo inteiro.
7: pela sua dolorosa paixão.
5: Tende misericórdia de nós e do mundo inteiro.
7: Pela sua dolorosa paixão.
5: Tende misericórdia de nós e do mundo inteiro.
7: Pela sua dolorosa paixão.
5: Tende misericórdia de nós e do mundo inteiro.
7: Pela sua dolorosa paixão.
5: Tende misericórdia de nós e do mundo inteiro.
7: Pela sua dolorosa paixão.
5: Tende misericórdia de nós e do mundo inteiro.
7: Pela sua dolorosa paixão.
5: Tende misericórdia de nós e do mundo inteiro.
7: Pela sua dolorosa paixão.
5: Tende misericórdia de nós e do mundo inteiro.
7: Pela sua dolorosa paixão.
5: Tende misericórdia de nós e do mundo inteiro.
7: Pela sua dolorosa paixão.
5: Tende misericórdia de nós e do mundo inteiro.
7: Pela sua dolorosa paixão.
5: Tende misericórdia de nós e do mundo inteiro. Nesta terceira dezena, nós apresentamos a Jesus misericordioso toda e qualquer forma de desespero. Nós pedimos que o sangue e água que jorram do diletíssimo coração de Jesus envolva agora, na paz que vem do Senhor, toda e qualquer pessoa que se sente em desespero, as famílias, os doentes, os agonizantes deste dia, os endividados, que recebam agora, no nome de Jesus, do coração misericordioso de Jesus, a paz que o mundo não conhece. Rezemos agora com imensa confiança. É Jesus misericordioso quem nos visita. Eterno Pai,
4: eu vos ofereço o corpo e o sangue, a alma e a divindade de vosso diletíssimo Filho, nosso Senhor Jesus Cristo, em expiação dos nossos pecados e os do mundo inteiro.
5: Pela sua dolorosa paixão,
7: tende misericórdia de nós e do mundo inteiro.
5: Pela sua dolorosa paixão,
7: tende misericórdia de nós e do mundo inteiro.
5: Pela sua dolorosa paixão,
7: tende misericórdia de nós e do mundo inteiro.
5: Pela sua dolorosa paixão,
7: tende misericórdia de nós e do mundo inteiro.
5: Pela sua dolorosa paixão,
7: tende misericórdia de nós e do mundo inteiro.
5: Pela sua dolorosa paixão,
7: tende misericórdia de nós e do mundo inteiro.
5: Pela sua dolorosa paixão,
7: tende misericórdia de nós e do mundo inteiro.
5: Pela sua dolorosa paixão,
7: tende misericórdia de nós e do mundo inteiro.
5: Pela sua dolorosa paixão,
7: tende misericórdia de nós e do mundo inteiro.
5: Pela sua dolorosa paixão,
7: tende misericórdia de nós e do mundo inteiro. Nesta quarta dezena, nós apresentamos a Jesus as necessidades mais íntimas de cada um de nós. E por isso agora você apresenta a sua necessidade. Fale com Jesus agora, que ouve-nos em oração. Porque Jesus tudo pode, nós queremos também nesta dezena pedir por nossas famílias e em especial por todos aqueles que precisam de um trabalho. Jesus, nós pedimos por todo pai de família, por toda mãe de família, por todo jovem que precisa trabalhar. Nós pedimos, Senhor, que tua divina misericórdia, unida à tua divina providência, abra os caminhos para todos os trabalhadores que precisam hoje de um emprego. Rezemos com imensa confiança. Eterno Pai,
4: eu vos ofereço o corpo e o sangue, a alma e a divindade de vosso diletíssimo Filho, nosso Senhor Jesus Cristo, em expiação dos nossos pecados e os do mundo inteiro.
7: Pela sua dolorosa paixão,
5: tende misericórdia de nós e do mundo inteiro.
7: Pela sua dolorosa paixão,
5: tende misericórdia de nós e do mundo inteiro.
7: Pela sua dolorosa paixão,
5: tende misericórdia de nós e do mundo inteiro.
7: Pela sua dolorosa paixão,
5: tende misericórdia de nós e do mundo inteiro.
7: Pela sua dolorosa paixão,
5: tende misericórdia de nós e do mundo inteiro.
7: Pela sua dolorosa paixão,
5: tende misericórdia de nós e do mundo inteiro.
7: Pela sua dolorosa paixão, paixão.
1: Tende misericórdia de nós e do mundo inteiro.
7: Pela sua dolorosa paixão.
1: Tende misericórdia de nós e do mundo inteiro.
7: Pela sua dolorosa paixão.
1: Tende misericórdia de nós e do mundo inteiro.
7: Pela sua dolorosa paixão.
1: Tende misericórdia de nós e do mundo inteiro. Nesta quinta dezena, nós apresentamos a Jesus tudo aquilo que para nós não tem solução aos olhos humanos.

0: cura, libertação, restauração, pelo poder da tua infinita misericórdia. Jesus, tu és a nossa solução. Nós pedimos por todas as causas impossíveis, pedimos a tua presença, pedimos a tua fortaleza e nós convidamos nesse instante você que reza conosco, que de maneira especial recorra à intercessão de Santa Faustina, aquela que foi e é a secretária da Divina Misericórdia. Jesus disse a Santa Faustina: peçam muito, muito mesmo, porque o meu desejo é dar muito. Faça seu pedido e reze com um coração feliz e repleto de confiança. Eterno Pai, eu vos ofereço o corpo e o sangue, a alma e a divindade de vosso diletíssimo Filho, nosso Senhor Jesus Cristo, em expiação dos nossos pecados e os do mundo inteiro. Pela sua dolorosa paixão,
1: tende misericórdia de nós e do mundo inteiro.
0: Pela sua dolorosa paixão,
1: tende misericórdia de nós e do mundo inteiro.
0: Pela sua dolorosa paixão,
1: tende misericórdia de nós e do mundo inteiro.
0: Pela sua dolorosa paixão,
1: tende misericórdia de nós e do mundo inteiro.
0: Pela sua dolorosa paixão,
1: tende misericórdia de nós e do mundo inteiro.
0: Pela sua dolorosa paixão,
1: tende misericórdia de nós e do mundo inteiro.
0: Pela sua dolorosa paixão,
1: tende misericórdia de nós e do mundo inteiro.
0: Pela sua dolorosa paixão,
1: tende misericórdia de nós e do mundo inteiro.
0: Pela sua dolorosa paixão,
1: tende misericórdia de nós e do mundo inteiro.
0: Pela sua dolorosa paixão,
1: tende misericórdia de nós e do mundo inteiro.
2: Deus Santo, Deus Forte, Deus Imortal, tende piedade de nós e do mundo inteiro. Deus Santo, Deus Forte, Deus Imortal, tende piedade de nós e do mundo inteiro. Deus Santo, Deus Forte, Deus Imortal, tende piedade de nós e do mundo inteiro.
1: Em nome do Pai, do Filho e do Espírito Santo.
0: Amém.

Vamos pedir a bênção de Deus neste momento, suplicar o seu amor e a sua graça. Senhor nosso Deus, nós vos agradecemos por tantos benefícios e por tantas graças que recebemos todos os dias de vossas mãos. Queremos hoje, Senhor, vos pedir a bênção para nós e para a nossa família. Dai-nos, Senhor, através da vossa bênção, a graça, a felicidade plena. Dai-nos, Senhor, compreender que, apesar dos momentos difíceis, dos obstáculos que temos que passar, receberemos de vós, Senhor, a força e o vigor para encontrar a verdadeira felicidade. Senhor, nós vos pedimos que a vossa bênção nos ajude a caminhar em meio a tantos problemas e dores, que a vossa bênção nos dê vigor, Senhor, para não pararmos em nossa caminhada, que a vossa bênção possa, Senhor, fazer-nos cada vez mais atentos à vossa palavra, escutando o vosso coração e praticando, Senhor, o vosso evangelho. Abençoai os que estão tristes e devolvei-lhes a alegria. Abençoai os que estão enfermos e fazei com que possam ser curados. Abençoai os que estão, Senhor, longe do vosso amor, para que possam reencontrar em vós, Senhor, a certeza da felicidade plena. Abençoai, Senhor, todas as pessoas que pensam ter perdido a fé.

para que possam ter a fé, Senhor, recuperada e vivida em vós. Abençoai-nos neste momento, Senhor, fazendo que a nossa vida seja totalmente transformada, segundo a vossa vontade e o vosso coração. Abençoai os nossos projetos, os nossos empreendimentos, os nossos sonhos. Abençoai-nos agora, em nome do Pai, do Filho e do Espírito Santo. Amém.

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Durante 24 horas seguidas, louvamos o nome do Senhor Jesus Cristo. Como foi bom! 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Nós nos divertimos, nos emocionamos e cantamos centenas de músicas que louvam ao Senhor. Agora é hora de agradecer a você pela sua audiência e, sobretudo, a Deus pela oportunidade de estarmos aqui trabalhando na missão de levar o Evangelho a toda criatura. Obrigado, Senhor. Boa noite, meu Pai.

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1: 23 horas e 59 minutos.
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4: Bom dia, minha amiga. Bom dia, meu amigo. Comece dia feliz nesta sexta-feira. E hoje, um dia muito especial, 22 de maio. Hoje, dia de Santa Rita de Cássia, a santa das causas impossíveis. E quando você estiver ouvindo, seja pelas emissoras de rádio, seja pelo WhatsApp, pelo YouTube, quando você estiver ouvindo este Comece Dia Feliz, eu estarei participando da Santa Missa, o Santuário de Santa Rita, o maior dedicado a ela, o maior do mundo, depois de 2 dias de caminhada. E eu louvo a Deus por esta conquista, por este momento tão especial. Agradeço a Deus e rezo por você, para que você também alcance o impossível que você necessita. Que o Senhor Jesus esteja sempre ao seu lado e Santa Rita intercedendo por você. Que alegria esse dia tão especial. Para mim é um dia marcante, 22 de maio. Está sempre no meu coração. Vamos fazer nossa oração. Inspirai-nos, ó Deus, para que em vós comece e termine tudo o que fizermos. Amém. O evangelho de hoje está em João, capítulo 21, versículos de 15 a 19. Naquele tempo, Jesus manifestou-se aos seus discípulos. Depois de comerem, perguntou a Simão Pedro: Simão, filho de João, tu me amas mais do que estes? Pedro respondeu: Sim, Senhor, tu sabes que eu te amo. Jesus disse: Apascenta os meus cordeiros. E disse de novo a Pedro: Simão, filho de João, tu me amas? Pedro disse: Sim, Senhor, tu sabes que eu te amo. Jesus disse-lhe: Apascenta as minhas ovelhas. Pela terceira vez perguntou a Pedro: Simão, filho de João, tu me amas? Pedro ficou triste porque Jesus perguntou 3 vezes se ele o amava. Respondeu: Senhor, tu sabes tudo, tu sabes que eu te amo. Jesus disse-lhe: Apascenta as minhas ovelhas. Em verdade te digo, quando eras jovem, tu te cingias e ias para onde querias. Quando fores velho, estenderás as mãos e outro te cingirá e te levará para onde não queres ir. Jesus disse isso, significando com que morte Pedro iria glorificar a Deus. E acrescentou: Segue-me. Minha amiga, meu amigo, nesse dia especial, estamos também vivendo a semana de oração pela unidade dos cristãos. Estamos também nos preparando para a grande solenidade de Pentecostes. E por isso precisamos acolher o Espírito Santo, que nos impulsiona para a missão, uma missão árdua, e que é preciso manifestar clara e objetivamente o nosso amor. Somente com amor, somente fundamentados nele e por ele, é que nós somos capazes de dar continuidade ao projeto de Jesus. E foi esse amor que motivou Santa Rita a enfrentar o que foi necessário para obter a santidade. E é esse amor que nos move. Por isso, peçamos a intercessão da Santa dos Impossíveis. Reze comigo. Pai nosso que estais nos céus, santificado seja o vosso nome, venha a nós o vosso reino, seja feita a vossa vontade, assim na terra como no céu. O pão nosso de cada dia nos dai hoje, perdoai-nos as nossas ofensas, assim como nós perdoamos a quem nos tem ofendido. E não nos deixeis cair em tentação, mas livrai-nos do mal. Amém. Ave Maria, cheia de graça, o Senhor é convosco. Bendita sois vós entre as mulheres,
5: bendito é o fruto do vosso ventre, Jesus. Santa Maria, Mãe de Deus, rogai por nós, pecadores, agora e na hora de nossa morte. Amém. Glória ao Pai, ao Filho e ao Espírito Santo.
6: Como era no princípio, agora e sempre. Amém.
4: Vamos pedir a bênção da água, Deus eterno e todo-poderoso, que tendo escolhido a água, fonte de vida e pureza, para nos dar a graça batismal, quisestes também aparecer no Rio Paraíba, a imagem da Virgem Imaculada. Abençoai esta água e fazei que ela nos recorde o nosso batismo, para que, purificados de nossas faltas, vivamos como cristãos, membros da vossa igreja, e cheguemos um dia à vida eterna, por Cristo Senhor nosso. Amém. Um grande abraço do Padre Sandro Henrique, diretamente da casa do glorioso Marte São Sebastião, na Ventania, em Alpinópolis, Minas Gerais. E que Deus nos abençoe em nome do Pai, do Filho e do Espírito Santo. Amém! Um beijo no seu coração!
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4: Olá, gente. O Adoração Católica está chegando no seu rádio, sempre com as mais belas canções católicas para você. Aumente o som e venha adorar.
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0: essa foi fraca, gente. Vamos aclamar o nosso Deus que está no meio de nós.
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2: Segura um pouquinho que depois do intervalo voltaremos com mais Adoração Católica.
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4: Meia-noite e 31 minutos.
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0: Olá, amado irmão, amada irmã. Dentro de pouco tempo o mundo não me verá mais. Vocês, porém, me verão, porque eu vivo, vocês também viverão. João 14:19. Ah, o rei que voltará, amado irmão, amada irmã. Admiramos a todos os que dão a volta por cima depois de um fracasso e derrota, não é mesmo? Em 2001, uma revista de esportes apresentou um artigo sobre as maiores voltas por cima de todos os tempos. É surpreendente. Eles selecionaram a ressurreição de Jesus como o número um de tais eventos. A afirmação dizia o seguinte: Jesus Cristo, 33 DC, desafia e deixa os romanos atônitos com a sua ressurreição. Que compreensão, gente. Em qualquer uma das listas de voltas por cima na história, a vitória de Jesus sobre a morte certamente merece o primeiro lugar. De fato, sua ressurreição está numa categoria que acende qualquer outra. Em última instância, a morte triunfa sobre a vida. Quando uma pessoa morre, não há nenhuma possibilidade de uma nova existência, pelo menos não neste mundo, como humanos que somos. Mas isto não foi o caso de Jesus. Ele havia prometido aos seus discípulos que, depois de ser crucificado pelos seus inimigos, voltaria a viver, triunfando sobre a morte. Mateus registra isso no seu evangelho. Jesus começou a explicar aos seus discípulos que era necessário que ele fosse para Jerusalém e sofresse muitas coisas, e fosse morto, e ressuscitasse no terceiro dia, 16:21. E foi isto o que aconteceu com nosso Salvador. O retorno de Jesus nos assegura que nós também, pela fé nele, voltaremos quando ressuscitarmos dos mortos. João 11:25-26. O túmulo vazio é o fundamento da nossa fé.
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0: Ô Deus Pai Todo-Poderoso, em nome de Jesus triunfante, Jesus que venceu a morte, voltou à vida, Pai, nós queremos colocar toda a nossa fé em Ti, nossas preocupações e nossos medos. Pai querido, Pai amado, obrigado pela vitória em Cristo Jesus. Amém.
2: Que privilégio ter a mesma mão que fez o universo e espalhou as estrelas, escrevendo seu nome no livro da vida. Louve a Deus por isso e declare agora Cristo como seu Senhor e Salvador, buscando a partir daqui o perdão e uma vida correta. Deus alegra-se por todo aquele que assim desejar de todo o coração.

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2: De volta com mais canções católicas aqui no Adoração Católica.
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1: Damos um ponto final na edição de hoje do Adoração Católica. Obrigado pelo seu carinho, pela a sua audiência. Voltaremos na próxima edição.
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3: Meia-noite e 57 minutos.
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5: Olá, povo de Deus. Muito se fala sobre o sangue de Jesus. Tem até aqueles bordões cristãos, né? O sangue de Jesus tem poder, o sangue de Jesus te repreenda. E realmente, o sangue de Jesus é poderoso, tem tanto poder. Mas sabe o que, mais me chama a atenção no sangue de Jesus? É que o sangue dele derramado na cruz nos nivela a todos por baixo. Isso mesmo. O sangue de Jesus me ensina que não existe ninguém melhor que ninguém, porque o mesmo sangue que foi derramado pelo presidente dos Estados Unidos é o mesmo sangue que foi derramado por um morador de rua desconhecido e anônimo. O preço foi o mesmo. Deus não pagou, através do sangue, um preço maior por um e um preço menor por outro, de forma alguma. O sangue de Jesus nos torna totalmente iguais. Então nunca se julgue melhor que ninguém ou julgue alguém inferior a você. O preço foi o mesmo. Você vale tanto quanto qualquer uma outra pessoa nesse planeta. Que Deus te abençoe.
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1: Esse é o Conexão Católica, estar com você e é bom demais. Prazer, J. Lu por cá, no mic, na radiola, e você daí com o melhor programa, Conexão Católica, aquela conexão top pra você falar, pra você ficar mais pertinho de Deus, ouvir, refletir e transpirar a palavra do Pai. Conexão Católica, J. Lu chegou, e você também, que bom estar com você.
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2: Esse é o seu Conexão Católica, de volta já já, aqui no seu número 1, viu? Segura o break. Daqui a pouco, tamo de volta.
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0: 1:19.
1: Bem-vindo à nossa mensagem de esperança e encorajamento Pão Diário. Hoje eu vou ler o texto de Schuster Dixon com o título Pratique o que você ensina, baseado no texto bíblico de Tiago, capítulo 1, entre os versículos 19 e 27. Quando meus filhos eram pequenos, procurei os momentos para ensinar-lhes as escrituras com versículos que se aplicavam às nossas circunstâncias, encorajando-os a orar comigo. O caçula memorizou as escrituras sem esforço. Se eu precisasse de um texto, ele me interrompia citando versículos que ilustravam a sabedoria divina. Um dia, irritei-me e falei duramente com ele. Meu filho me abraçou dizendo: "Pratique o que você prega, mamãe." Esse lembrete repercute o conselho de Tiago enquanto se dirigia aos judeus cristãos espalhados em vários países. Ele destacou as várias maneiras pelas quais o pecado pode interferir no testemunho por Cristo e os encorajou a aceitar humildemente a palavra que lhes foi implantada no coração. Ouvir, mas não obedecer às Escrituras, torna-nos como os que se olham no espelho e se esquecem de sua aparência. Podemos perder de vista o privilégio que nos foi dado como portadores da imagem divina, declarados justos com Deus pelo sangue de Cristo. Os cristãos são ordenados a compartilhar o Evangelho. O Espírito Santo nos transforma e nos capacita a nos tornarmos mensageiros das boas novas. Nossa obediência nos ajuda a refletir a luz da verdade e do amor de Deus para onde quer que sejamos enviados. Podemos conduzir outros a Jesus, praticando o que pregamos. Querido amigo, você obedece às Escrituras? De que forma Deus o transformou? Pense nisso. Eu sou Clarice Fogaça e essa foi a nossa mensagem do dia.

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1: Conexão Católica de volta, estamos juntos, hein? Vamos participar? Manda o seu alô pra gente aí, seu zap zap pra fazer diferença, pra curtir o melhor som. Conexão Católica tá de volta.
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1: Já já tem mais Conexão Católica. Fiquem com a gente, daqui a pouquinho tem indicações e participações aqui na sua número 1. Conexão Católica, você ao encontro de Deus.
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3: 1:37. Versículo do dia.
4: Esse é mais um versículo do dia. Que o nosso Deus venha preencher o seu coração, para que, segundo as riquezas da sua glória, vos conceda que sejais corroborados com poder pelo seu Espírito no homem interior, para que Cristo habite, pela fé, no vosso coração, a fim de, estando arraigados e fundados em amor. Efésios 3:16-17.
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1: Conexão Católica de volta. Estamos juntos, hein? Vamos participar? Manda o seu alô pra gente aí. Seu zap zap pra fazer diferença, pra curtir o melhor som. Conexão Católica tá de volta.
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1: Conexão Católica indo embora. Voltamos amanhã por cá. J. Lu, me despeço já agradecendo com beijos e abraços. Muita luz na caminhada. Fé sempre que tudo vai dar certo. Amanhã estamos de volta. Tchau, tchau. Valeu!
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3: Uma hora e 55 minutos.
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9: Opa! Estamos no ar com mais um Unção Católica aqui na sua rádio. Coisa boa é ouvir as canções que tocam de alguma forma no nosso coração. Unção Católica chega recheado de canções para edificar a sua vida. Sejam bem-vindos.
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1: sempre com as melhores para você adorar o nosso Deus. Depois do intervalo tem mais.
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3: 2:13.
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5: Chamados a ser santos. Romanos 1:7. Somos muito inclinados a olhar aos santos apóstolos como se fossem santos de uma forma mais especial do que os demais filhos de Deus. Todos a quem Deus chamou pela sua graça são santos e santificados pelo seu Espírito. Porém, somos inclinados a olhar para os apóstolos como seres extraordinários, pouco sujeitos às mesmas fraquezas e tentações que nós somos. No entanto, ao fazê-lo, esquecemos esta verdade. Quanto mais perto um homem vive de Deus, mais intensamente ele lamenta seu maligno coração. E quanto mais seu mestre o honra em seu serviço, mais o mal na carne o aborrece e o provoca dia a dia. O fato é que se tivéssemos visto o apóstolo Paulo, nós o acharíamos muito parecido com o resto da família escolhida. Se tivéssemos falado com ele, poderíamos dizer: nós percebemos que a sua experiência e as nossas são muito parecidas. Ele é mais fiel, mais santo e profundamente mais instruído do que nós somos, porém, ele tem as mesmas provações a suportar. Não, em alguns aspectos, ele é mais duramente provado do que nós. Então, não olhe para os antigos santos como pessoas isentas, tanto de fraquezas como de pecados. Não os considere com essa mística reverência que quase faz de nós idólatras. A santidade deles é atingível mesmo por nós. Somos chamados a ser santos por aquela mesma voz que os constrangeu à alta vocação deles. É dever de um cristão forçar seu caminho para o círculo interno da santidade, e se esses santos foram superiores a nós em suas realizações, como certamente o foram, vamos segui-los, vamos imitar o seu ardor e santidade. Temos a mesma luz que eles tinham, a mesma graça é acessível a nós. Por que deveremos ficar satisfeitos antes que os tenhamos igualado em celestial caráter? Eles viveram com Jesus, eles viveram por Jesus, pois eles cresceram como Jesus. Vivamos pelo mesmo Espírito, como eles foram, olhando para Jesus, e a nossa santidade em breve será aparente.
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4: 2:29.
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6: Cristo, que é a nossa vida. Cristo, que é a nossa vida. Colossenses capítulo 3, versículo 4. Esta expressão maravilhosamente rica do apóstolo Paulo indica que Cristo é a fonte de nossa vida. Ele vos deu a vida. Efésios capítulo 2, versículo 1. Aquela mesma voz que trouxe Lázaro para fora do sepulcro nos ressuscitou para andarmos em novidade de vida. Romanos capítulo 6, versículo 4. Agora, ele é a essência de nossa vida espiritual e é por intermédio da vida dele que nós vivemos. Cristo está em nós, a esperança da glória, a causa de nossas ações, o pensamento central que direciona os demais pensamentos. Jesus é o alimento de nossa vida. De que mais o crente pode se alimentar além da carne e sangue de Jesus? Este é o pão que desceu do céu, para que todo o que dele comer não pereça. João capítulo 6, versículo 50. Ó cansados peregrinos neste deserto de pecado, vocês nunca conseguirão um bocado que sacie a fome de seus espíritos, a menos que o encontre em Jesus. Ele é a consolação de nossa vida. Todas as nossas verdadeiras alegrias procedem de Cristo. Em tempos de provação, Ele é a nossa consolação. Não existe outro ser pelo qual vale a pena vivermos, exceto o Senhor Jesus. E a graça dEle é melhor do que a vida. Salmo 63, versículo 3. Cristo é o objetivo de nossa vida. Como o navio se apressa rumo ao porto, assim o crente se apressa rumo ao ancoradouro do coração de seu Salvador. Como a flecha voa até seu alvo, assim o crente voa até o aperfeiçoamento de sua comunhão com Cristo Jesus. Assim como o soldado luta por seu capitão, sendo recompensado quando seu capitão conquista a vitória, assim também o crente luta por Cristo, obtendo seu triunfo nos triunfos de seu Senhor. Para mim, o viver é Cristo. Filipenses capítulo 1, versículo 21. Cristo é o exemplo de nossa vida. Onde existe a mesma vida no interior, haverá, em grande medida, os mesmos resultados no exterior. Se vivemos em comunhão íntima com o Senhor Jesus, amadureceremos como Ele. Devemos colocá-lo diante de nós, como nosso modelo divino, pois assim nos esforçaremos para andar nos passos dele, até que ele se torne a coroa de nossa vida, na glória. Ó, quão seguro, quão honrável, quão alegre é o crente cuja vida é Cristo.
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1: Com essas e outras, encerramos mais uma edição do Unção Católica. Sempre é bom demais ter você ligado com a gente. Voltaremos na próxima. Beijos e até lá!
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0: pessoas que vivem à sua volta podem ter mais influência sobre sua autoestima do que você imagina. Vamos conversar sobre esse assunto daqui a instantes na edição de hoje de Valor para a Família. Meu nome é Rosa Maria, trazendo até você Valor para a Família, um programa de conselhos práticos com o psicólogo e conselheiro familiar Dr. Dobson. Ele é o autor de livros famosos, campeões internacionais de venda, como O que as esposas gostariam que seus maridos soubessem sobre as mulheres. Doutor, um de nossos ouvintes quer saber, qual é a fonte da autoestima?
1: Sentimentos de valor pessoal e aceitação que constituem a base de uma personalidade sadia só podem ser obtidos em uma fonte. A autoestima só pode ser gerada por aquilo que vemos refletido sobre nós mesmos nos olhos de outras pessoas ou nos olhos de Deus. É somente quando outros nos respeitam e nos amam que nós nos respeitamos e amamos. É somente quando outros nos consideram agradáveis e aceitáveis que nos entendemos com nossos egos. Ocasionalmente, uma pessoa é criada com uma autoconfiança tão magnífica que não parece precisar da aceitação de outras pessoas. Mas essa pessoa é uma ave rara. A grande maioria de nós depende dos que nos cercam para nosso sustento emocional. Os que existem num estado de perpétuo isolamento, privados de contato amoroso e carinhoso com outras pessoas, ano após ano, estão certamente fadados a experimentar a sensação de falta de valor pessoal, acompanhada de profunda depressão e desespero.
0: Certo, doutor. Agora, outro ouvinte pergunta.
1: Sim.
0: O senhor não acredita que a Bíblia, ao ensinar sobre pecado original, afirma que nós somos inferiores?
1: Absolutamente não. Fomos feitos à imagem do próprio Deus. Ele afirma que cada um de nós vale mais que todo mundo. E por causa dessa significância, Jesus não se envergonha de chamar seus seguidores de irmãos.
0: Claro.
1: Somos membros da família de Deus. Creio que a Bíblia ensina que devemos andar humildemente perante Deus, considerando os outros superiores a nós mesmos, mas sem rastejar na dúvida e no desespero. Em nenhum lugar das Escrituras eu encontro um mandamento que me mande odiar a mim mesmo e viver envergonhado e desgostoso de mim mesmo. No entanto, infelizmente, conheço muitos cristãos que vivem esmagados por sensações de inferioridade, e alguns aprenderam esse conceito de falta de valor pessoal em suas igrejas.
0: Na verdade, se nosso valor se baseia em termos sido criados à imagem de Deus e em Jesus ter sacrificado sua vida por nós, somos de fato raça eleita e reino de sacerdotes. Cada um de nós deve tratar qualquer outro ser humano de maneira respeitosa, pois cada um de nós é único e intrinsecamente valioso. Não podemos esquecer disso em relação a nós mesmos, e assim nos tratarmos a nós mesmos com esse alto padrão. Os comentários do Dr. Dobson no programa de hoje foram extraídos do livro Dr. Dobson Answers Your Questions, O Dr. Dobson Responde às Suas Perguntas, publicado pela Tyndale House. Francisco Borges interpretou a voz do Dr. Dobson. Meu nome é Rosa Maria e convido você a sintonizar novamente esta emissora para ouvir a próxima edição de Valor para a Família.
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3: do dia. Esse é mais um versículo do dia. Que o nosso Deus venha preencher o seu coração, para que, segundo as riquezas da sua glória, vos conceda que sejais corroborados com poder pelo seu Espírito no homem interior, para que Cristo habite, pela fé, no vosso coração, a fim de, estando arraigados e fundados em amor. Efésios 3, 16, 17.
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4: 2:53.
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6: A caminhada nem sempre será fácil. Haverá dias de dúvidas, silêncio e desafios. Mas permanecer firme faz diferença. A fé não é apenas acreditar quando tudo está bem. É continuar, mesmo quando não se vê respostas imediatas. Deus honra quem permanece. Não desista por causa de uma fase difícil. Continue confiando, orando e caminhando. O processo pode ser longo, mas Deus continua presente em cada passo. A perseverança na fé transforma a espera em fortalecimento e luta em testemunho.
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1: 2:59.
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3: Na presença das Santas Chagas de Jesus, convido você e sua família para este momento abençoado na nossa programação. Vamos juntos colocar nas Santas Chagas de Jesus o nosso pedido de oração, a nossa intenção. Prepare o seu ambiente de oração com as fotos, as roupas de família e, de modo particular, lembrando dos enfermos. Traga os nomes por quem vamos interceder e pedir cura e libertação de todos os sofrimentos e dores.
4: Por tuas chagas, Senhor, fomos curados.
5: Queridos irmãos e irmãs, é sexta-feira. É misericórdia divina durante todo o dia e, de modo particular, nesse momento, no Terço das Santas Chagas, contemplando a misericórdia de Deus estampada nesse ato redentor de Jesus na cruz. Rezemos. Em nome do Pai, e do Filho, e do Espírito Santo. Amém. Creio em Deus Pai Todo-Poderoso, Criador do céu e da terra, e em Jesus Cristo, seu único Filho, nosso Senhor, que foi concebido pelo poder do Espírito Santo, nasceu da Virgem Maria, padeceu sob Pôncio Pilatos, foi crucificado, morto e sepultado, desceu à mansão dos mortos, ressuscitou ao terceiro dia, subiu aos céus, está sentado à direita de Deus Pai Todo-Poderoso, de onde há de vir julgar os vivos e os mortos. Creio no Espírito Santo, na Santa Igreja Católica, na comunhão dos santos, na remissão dos pecados, na ressurreição da carne, na vida eterna. Amém. Ó Jesus, divino Redentor, tende misericórdia de nós e do mundo inteiro. Deus Santo, Deus Forte, Deus Imortal, tende piedade de nós e do mundo inteiro. Graça, misericórdia, meu Jesus, nos perigos presentes, cobri-nos com vosso preciosíssimo sangue. Pai eterno, tende misericórdia de nós, pelo sangue de Jesus Cristo, vosso Filho unigênito. Tende misericórdia de nós, vos suplicamos. Amém. Neste primeiro mistério do Terço das Santas Chagas, na sexta-feira, contemplamos a tristeza mortal e agonia de Jesus no Getsêmani. Como fruto desta oração, peçamos por todas as pessoas que sofrem com a depressão, que sejam curadas nas santas chagas de nosso Senhor Jesus Cristo. Rezemos. Eterno Pai, eu vos ofereço as santas chagas de nosso Senhor Jesus Cristo, para curar as de nossas almas.
3: Meu Jesus, perdão e misericórdia.
6: Pelos méritos de vossas santas chagas.
3: Meu Jesus, perdão e misericórdia.
6: Pelos méritos de vossas santas chagas.
3: Meu Jesus, perdão e misericórdia.
6: Pelos méritos de vossas santas chagas.
3: Meu Jesus, perdão e misericórdia.
6: Pelos méritos de vossas santas chagas.
3: Meu Jesus, perdão e misericórdia.
6: Pelos méritos de vossas santas chagas.
3: Meu Jesus, perdão e misericórdia.
6: Pelos méritos de vossas santas chagas.
3: Meu Jesus, perdão e misericórdia.
6: Pelos méritos de vossas santas chagas.
3: Meu Jesus, perdão e misericórdia.
6: Pelos méritos de vossas santas chagas.
3: Meu Jesus, perdão e misericórdia.
6: Pelos méritos de vossas santas chagas.
3: Meu Jesus, perdão e misericórdia.
6: Pelos méritos de vossas santas chagas.
5: Neste segundo mistério do Terço das Santas Chagas, contemplamos Jesus carrega a cruz. Rezemos por todos aqueles que estão carregando a cruz do vício do alcoolismo. Senhor, pelas tuas santas chagas, curai os alcoolistas e curai as famílias que sofrem com o peso do alcoolismo. Eterno Pai, eu vos ofereço as santas chagas de nosso Senhor Jesus Cristo para curar as de nossas almas.
3: Meu Jesus, perdão e misericórdia.
7: Pelos méritos de vossas santas chagas.
3: Meu Jesus, perdão e misericórdia.
7: Pelos méritos de vossas santas chagas.
3: Meu Jesus, perdão e misericórdia.
7: Pelos méritos de vossas santas chagas.
3: Meu Jesus, perdão e misericórdia.
7: Pelos méritos de vossas santas chagas.
3: Meu Jesus, perdão e misericórdia.
7: Pelos méritos de vossas santas chagas.
3: Meu Jesus, perdão e misericórdia.
7: Pelos méritos de vossas santas chagas.
3: Meu Jesus, perdão e misericórdia.
7: Pelos méritos de vossas santas chagas.
3: Meu Jesus, perdão e misericórdia.
7: Pelos méritos de vossas santas chagas.
3: Meu Jesus, perdão e misericórdia.
7: Pelos méritos de vossas santas chagas.
3: Meu Jesus, perdão e misericórdia.
7: Pelos méritos de vossas santas chagas.
5: No terceiro mistério do terço das santas chagas, contemplamos a crucificação de Jesus. Como fruto desta devoção e desta contemplação e oração, rezemos por todos os presos e seus familiares, amigos, que sofrem com esta situação. Eterno Pai, eu vos ofereço as santas chagas de nosso Senhor Jesus Cristo para curar as de nossas almas.
3: Meu Jesus, perdão e misericórdia.
6: Pelos méritos de vossas santas chagas.
3: Meu Jesus, perdão e misericórdia.
6: Pelos méritos de vossas santas chagas.
3: Meu Jesus, perdão e misericórdia.
6: Pelos méritos de vossas santas chagas.
3: Meu Jesus, perdão e misericórdia.
6: Pelos méritos de vossas santas chagas.
3: Meu Jesus, perdão e misericórdia.
6: Pelos méritos de vossas santas chagas.
3: Meu Jesus, perdão e misericórdia.
6: Pelos méritos de vossas santas chagas.
3: Meu Jesus, perdão e misericórdia.
6: Pelos méritos de vossas santas chagas.
3: Meu Jesus, perdão e misericórdia.
6: Pelos méritos de vossas santas chagas.
3: Meu Jesus, perdão e misericórdia.
6: Pelos méritos de vossas santas chagas.
3: Meu Jesus, perdão e misericórdia.
6: Pelos méritos de vossas santas chagas.
5: No quarto mistério do terço das santas chagas, contemplamos Jesus nos dá a sua mãe como nossa mãe. Como fruto desta devoção e oração, vamos pedir por todas as mães, para que, tendo gerado para a vida, gerem para a graça. E por todas as mulheres que desejam o dom da maternidade, rezemos. Eterno Pai, eu vos ofereço as santas chagas de nosso Senhor Jesus Cristo para curar as de nossas almas.
3: Meu Jesus, perdão e misericórdia.
7: Pelos méritos de vossas santas chagas.
3: Meu Jesus, perdão e misericórdia.
7: Pelos méritos de vossas santas chagas.
3: Meu Jesus, perdão e misericórdia.
7: Pelos méritos de vossas santas chagas.
3: Meu Jesus, perdão e misericórdia.
7: Pelos méritos de vossas santas chagas.
3: Meu Jesus, perdão e misericórdia.
7: Pelos méritos de vossas santas chagas.
3: Meu Jesus, perdão e misericórdia.
7: Pelos méritos de vossas santas chagas.
3: Meu Jesus, perdão e misericórdia.
7: Pelos méritos de vossas santas chagas.
3: Meu Jesus, perdão e misericórdia.
7: Pelos méritos de vossas santas chagas.
3: Meu Jesus, perdão e misericórdia.
7: Pelos méritos de vossas santas chagas.
3: Meu Jesus, perdão e misericórdia.
7: Pelos méritos de vossas santas chagas.
5: Nesse quinto mistério do terço das santas chagas, contemplamos a morte de Jesus na cruz. Como fruto desta devoção, rezemos por todos os que perderam seus entes queridos, que estão vivendo um luto e uma saudade, mas de modo particular pelas mães que perderam seus filhos. Eterno Pai, eu vos ofereço as santas chagas de nosso Senhor Jesus Cristo para curar as de nossas almas.
3: Meu Jesus, perdão e misericórdia.
6: Pelos méritos de vossas santas chagas.
3: Meu Jesus, perdão e misericórdia.
6: Pelos méritos de vossas santas chagas.
3: Meu Jesus, perdão e misericórdia.
6: Pelos méritos de vossas santas chagas.
3: Meu Jesus, perdão e misericórdia.
6: Pelos méritos de vossas santas chagas.
3: Meu Jesus, perdão e misericórdia.
6: Pelos méritos de vossas santas chagas.
3: Meu Jesus, perdão e misericórdia.
6: Pelos méritos de vossas santas chagas.
3: Meu Jesus, perdão e misericórdia.
6: Pelos méritos de vossas santas chagas.
3: Meu Jesus, perdão e misericórdia.
6: Pelos méritos de vossas santas chagas.
3: Meu Jesus, perdão e misericórdia.
6: Pelos méritos de vossas santas chagas.
3: Meu Jesus, perdão e misericórdia.
6: Pelos méritos de vossas santas chagas.
5: Rezemos três vezes. Eterno Pai, eu vos ofereço as santas chagas de nosso Senhor Jesus Cristo para curar as de nossas almas. Eterno Pai, eu vos ofereço as santas chagas de nosso Senhor Jesus Cristo para curar as de nossas almas. Eterno Pai, eu vos ofereço as santas chagas de nosso Senhor Jesus Cristo para curar as de nossas almas. Amém. Queridos filhos e filhas, tendo rezado o terço das santas chagas, vamos agora fazer a oração de todos os dias, que é a novena das santas chagas de nosso Senhor Jesus Cristo. Rezemos. Por suas santas chagas, suas chagas gloriosas, o Cristo Senhor me proteja e me guarde. Senhor Jesus, foste levado na cruz para que por vossas santas chagas sejam curadas as de nossas almas. Eu vos louvo e agradeço pelo vosso ato redentor. Carregaste em vosso próprio corpo os meus pecados e de toda a humanidade. Nas vossas santas chagas, coloco minhas intenções, minhas preocupações, ansiedades e angústias, minhas enfermidades físicas e psíquicas, meus sofrimentos, dores, alegrias e necessidades. Em vossas santas chagas, Senhor, coloco minha família. Envolvei, Senhor, a mim e meus familiares, protegendo-nos do mal. Coloque a sua intenção. Senhor, ao mostrar vossas santas chagas gloriosas a Tomé e o mandando tocar em vosso lado aberto, o curaste da incredulidade. Eu vos peço, Senhor, permita-me refugiar em vossas santas chagas e, por mérito desses sinais de vosso amor, curai a minha falta de fé. Ó Jesus, pelos méritos de vossa paixão, morte e ressurreição, dai-me a graça de viver os frutos da nossa redenção. Amém.

0: morte.
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4: 3:23.
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1: 3:43.
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3: Bom dia, ouvintes da Rádio Barroso Mix. Estamos iniciando os 15 minutos com Deus, nos colocando na presença do Senhor. Eu sou o Altair Show e te convido a rezar comigo.
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5: Ó Deus, em meu auxílio, socorrei-me sem demora. Glória ao Pai, ao Filho e ao Espírito Santo, como era no princípio, agora e sempre. Amém. Abri os meus lábios, ó Senhor, e minha boca anunciará vosso louvor. Vinde, exultemos de alegria no Senhor, aclamemos o rochedo que nos salva. Ao seu encontro caminhemos com louvores e com cantos de alegria os celebremos. Na verdade, o Senhor é o grande Deus, o grande Rei, muito maior que os deuses todos. Tem nas mãos as profundezas dos abismos e as alturas das montanhas lhe pertencem. O mar é dele, pois foi ele quem o fez, e a terra firme suas mãos a modelaram. Vinde, adoremos e prostemo-nos por terra, e ajoelhemos ante o Deus que nos criou. Porque Ele é o nosso Deus, nosso pastor, e nós somos o seu povo e seu rebanho, as ovelhas que conduz com sua mão. Oxalá ouvisseis hoje a sua voz, não fecheis os corações como em Meriba, como em Massa no deserto aquele dia em que outrora vossos pais me provocaram, apesar de terem visto as minhas obras. 40 anos desgostou-me aquela raça, e eu disse: eis um povo transviado. Seu coração não conheceu os meus caminhos, e por isso lhe jurei na minha ira: não entrarão no meu repouso prometido. Glória ao Pai, ao Filho e ao Espírito Santo, como era no princípio, agora e sempre. Amém. Pelo sinal da Santa Cruz, livrai-nos, Senhor nosso Deus, dos nossos inimigos. Em nome do Pai, do Filho e do Espírito Santo. Amém. O Senhor que encaminha os nossos corações para o amor de Deus e a constância de Cristo esteja conosco. Bendito seja Deus que nos reuniu no amor de Cristo.
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0: oração do Espírito Santo. Vinde, Espírito Santo, enchei os corações dos vossos fiéis e acendei neles o fogo do vosso amor. Enviai o vosso Espírito e tudo será criado, e renovareis a face da terra. Oremos, ó Deus, que instruís os corações dos vossos fiéis com a luz do Espírito Santo. Fazei que apreciemos retamente todas as coisas segundo o mesmo Espírito e gozemos da sua consolação. Por Cristo Senhor nosso. Amém. Santo anjo do Senhor, meu zeloso e guardador, se a ti me confiou a piedade divina, sempre me rege, me guarda, me governa, ilumina. Amém. Oração do Ângelus. O anjo do Senhor anunciou a Maria e ela concebeu do Espírito Santo. Eis aqui a serva do Senhor, faça-se em mim segundo a vossa palavra. E o Verbo se fez carne e habitou entre nós. Ave Maria, cheia de graça, o Senhor é convosco. Bendito sois vós dentre as mulheres e bendito é o fruto do vosso ventre, Jesus. Santa Maria, Mãe de Deus, rogai por nós, pecadores, agora e na hora de nossa morte. Amém. Oremos, infundi, Senhor, vos rogamos a graça em nossos corações, para que nós, conhecendo pela anunciação do anjo a encarnação de Jesus Cristo, vosso Filho, por sua paixão e morte de cruz, cheguemos à glória da ressurreição. Pelo mesmo Cristo, nosso Senhor. Amém.
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0: coração do creio. Creio em Deus Pai Todo-Poderoso, Criador do céu e da terra, e em Jesus Cristo, seu único Filho, nosso Senhor, que foi concebido pelo poder do Espírito Santo, nasceu da Virgem Maria, padeceu sob Pôncio Pilatos, foi crucificado, morto e sepultado, desceu à mansão dos mortos, ressuscitou ao terceiro dia, subiu aos céus, está sentado à direita de Deus Pai Todo-Poderoso, onde há de vir julgar os vivos e os mortos. Creio no Espírito Santo, na Santa Igreja Católica, na comunhão dos santos, na remissão dos pecados, na ressurreição da carne, na vida eterna. Amém. Rezemos a oração que Jesus Cristo nos ensinou. Pai nosso que estais no céu, santificado seja o vosso nome. Venha a nós o vosso reino, seja feita a vossa vontade, assim na terra como no céu. O pão nosso de cada dia nos dai hoje. Perdoai as nossas ofensas, assim como nós perdoamos a quem nos tem ofendido. E não nos deixeis cair em tentação, mas livrai-nos do mal. Amém. Oferecimento de si mesmo. Recebei, Senhor, minha liberdade inteira. Recebei minha memória, minha inteligência e toda a minha vontade. Tudo que tenho ou possuo de vós me veio. Tudo vos devolvo e entrego sem reservas, para que a vossa vontade tudo governe. Dai-me somente vosso amor e vossa graça, e nada mais vos peço, pois já serei bastante rico. Amém. Oração dos sete passos para a vida. Senhor, eu te agradeço por ter nascido para ser feliz. Eu busco em minha vida a felicidade que vem de ti. Senhor, eu te agradeço por ter a família como a base da vida. E vivamos nos doando uns aos outros a cada momento. Senhor, eu te agradeço por minha vida estar em minhas mãos. Eu saiba cuidar, valorizando esse precioso dom. Senhor, eu te agradeço por me dar o sentido da vida. Eu caminho iluminado pela graça da tua presença. Senhor, eu te agradeço por eu poder decidir a minha vida e as escolhas que eu fizer seja segundo a tua vontade. Senhor, eu te agradeço por ter me feito uma pessoa capaz, que eu tenha fé para superar todos os obstáculos. Senhor, eu te agradeço por ser livre para viver. Eu vivo acolhendo, amando e cuidando de toda a vida. Amém. Consagração a Nossa Senhora Aparecida. Ó Maria Santíssima, pelos méritos de nosso Senhor Jesus Cristo, em vossa querida imagem de Aparecida, espalhais inúmeros benefícios sobre todo o Brasil. Eu, embora indigno de pertencer ao número de vossos filhos e filhas, mas cheio do desejo de participar dos benefícios de vossa misericórdia, prostrado a vossos pés, consagro-vos o meu entendimento para que sempre pense no amor que mereceis. Consagro-vos a minha língua para que sempre vos louve e propague a vossa devoção. Consagro-vos o meu coração para que, depois de Deus, vos ame sobre todas as coisas. Recebei-me, ó incomparável, vós que o Cristo crucificado deu-nos por mãe, no ditoso número de vossos filhos e filhas. Acolhei-me debaixo de vossa proteção. Socorrei-me em todas as minhas necessidades espirituais e temporais, sobretudo na hora da minha morte. Abençoai-me, ó celestial cooperadora, e com vossa poderosa intercessão fortalecei-me em minha fraqueza, a fim de que, servindo-vos fielmente nesta vida, possa louvar-vos, amar-vos, dar-vos graças no céu por toda a eternidade. Assim seja. Oração da Salve Rainha. Salve Rainha, Mãe de Misericórdia, vida, doçura e esperança, nosso salve. A vós bradamos, degredados filhos de Eva, a vós suspiramos, gemendo e chorando neste vale de lágrimas. Eia, pois, advogada nossa, esses vossos olhos misericordiosos a nós volvei, e depois desse desterro nos mostrai Jesus. Bendito o fruto do vosso ventre, ó clemente, ó piedosa, ó doce sempre Virgem Maria. Rogai por nós, Santa Mãe de Deus, para que sejamos dignos das promessas de Cristo. Novena perpétua das Santas Chagas. Por suas santas chagas, suas chagas gloriosas, o Cristo Senhor me proteja e me guarde. Senhor Jesus, foste levado na cruz para que por vossas santas chagas sejam curadas as de nossas almas. Eu vos louvo e agradeço pelo vosso ato redentor. Carregastes em vosso próprio corpo os meus pecados de toda a humanidade. Nas vossas santas chagas coloca as minhas intenções, minhas preocupações, ansiedades e angústias, minhas enfermidades físicas e psíquicas, meus sofrimentos, dores, alegrias e necessidades. Em vossas santas chagas, Senhor, coloca a minha família. Envolvei, Senhor, a mim e as meus familiares, protegendo-nos do mal. Senhor, ao mostrar vossas santas chagas gloriosas a Tomé e o mandaste tocar em vosso lado aberto, o curaste da incredulidade. Eu vos peço, Senhor, permita-me refugiar em vossas santas chagas e, por mérito desses sinais de amor, curai a minha falta de fé. Ó Jesus, pelos méritos de vossa paixão, morte e ressurreição, dai-me a graça de viver os frutos da nossa redenção. Amém.
1: Agradeça a Deus, faça o seu agradecimento em

0: Maria,
1: louvemos ao Senhor
0: através do Magnificat.
2: Cântico de Maria. A minha alma engrandece o Senhor e se alegrou meu espírito em Deus, meu Salvador. Pois ele viu a pequenez de sua serva, desde agora gerações hão de chamar-me de bendita. O Poderoso fez em mim maravilhas e santo é o seu nome. Seu amor de geração em geração chega a todos os que o respeitam. Demonstrou o poder de seu braço, dispersou os orgulhosos. Derrubou os poderosos de seus tronos e os humildes exaltou. De bênçãos saciou os famintos e despediu sem nada os ricos. Acolheu Israel, seu servidor, fiel ao seu amor, como havia prometido aos nossos pais, em favor de Abraão e de seus filhos para sempre. Glória ao Pai, ao Filho e ao Espírito Santo, como era no princípio, agora e sempre. Amém. O Senhor esteja conosco, Ele está no meio de nós. E por intercessão de nossa Mãe Maria Santíssima, abençoe-nos o Deus Todo-Poderoso, em nome do Pai, do Filho e do Espírito Santo. Amém. A alegria do Senhor seja nossa força. Vamos em paz e que o Senhor nos acompanhe. Graças a Deus.
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2: Bom dia, meu amigo, bom dia, minha amiga. É muito bom estar com você aqui na Rádio Barroso Mix, na devoção à Mãezinha do Céu. Como está sendo bom o nosso rosário nessas madrugadas? E você está gostando? Manda sua mensagem para nós. Você está gostando da Turma da Alegria rezando com a gente? É aqui o professor Altair Show, juntinho com você, todas as madrugadas. Sexta-feira chegou e continuamos aqui na fidelidade ao Senhor.

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1: Meus irmãos e minhas irmãs, vocês já me conhecem, vocês sabem que eu sou o mais bonito aqui do rádio. Eu sou Caipirinha. Mais belíssima mesmo é nossa mãe Maria. Nossa mãe que esteve junto com Jesus aos pés da cruz, e naquele momento Jesus disse: eis aí a tua mãe. Ou seja, Jesus deu por mãe Maria a todos nós, a humanidade, lá naquele momento da cruz. Vamos rezar por todas as pessoas que estão sofrendo nesse dia, sofrendo nesse momento. Manda sua mensagem, qual o seu momento de dor que você está passando, mas também dê glórias também a Deus, porque a gente também tem que agradecer muito, não é mesmo, meu filho pervertido? My brother, eu tenho que ser grato a Deus, porque Deus é maravilhoso em minha vida, mesmo eu sendo assim, meio pervertido, mas eu estou aí na fidelidade ao Santo Rosário. Fala, convertido!
2: Meus irmãos, minhas irmãs, a gente tem que sempre agradecer a Mãezinha do Céu. Mãezinha do Céu é maravilhosa e ela tá sempre lá no céu intercedendo por cada um de nós.
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2: É isso aí, meu amigo e minha amiga. Sexta-feira chegou, final de semana está aí se aproximando e nós aí continuamos na nossa fidelidade ao Santo Rosário. Muito obrigado a você que está aí nos acompanhando. Já está com o seu rosário na mão? O meu está aqui. Dentro de alguns segundos a gente começa a rezar, tá bom? Conto com você nessa madrugada orante.

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2: 4 horas e 1 minuto.

Estamos iniciando esse momento especial do Santo Rosário. Vamos contemplar os mistérios gozosos, a alegria de Jesus e Maria, este grande sim que transformou a humanidade. Nos mistérios luminosos contemplaremos a vida de Jesus que caminhou no meio de nós, realizando milagres. Esse Jesus que se tornou pão vivo na Eucaristia para nos alimentar a cada momento, a cada dia. Nos mistérios dolorosos, junto com Nossa Senhora, vamos contemplar este Cristo que padece numa cruz, se entrega totalmente para nos salvar. Nos mistérios gloriosos contemplaremos a vitória de Jesus sobre a cruz. Esse Jesus que vive e reina, caminha no meio de nós. E com Nossa Senhora, com o Santo Terço na mão, também vamos vencer todos os momentos de dificuldade que vierem em nossa vida. Seja bem-vindo, meu amigo e minha amiga, a esse momento especial de contemplação dos santos mistérios de Jesus e Maria, através desse Santo Rosário, que a partir de agora iremos rezar com muita fé e com muita devoção. Porque através de Maria chegaremos ao seu Filho Jesus. Rezemos com muita fé

em Deus Pai Todo-Poderoso, Criador do céu e da terra, e em Jesus Cristo, seu único Filho, nosso Senhor, que foi concebido pelo poder do Espírito Santo, nasceu da Virgem Maria, padeceu sob Pôncio Pilatos, foi crucificado, morto e sepultado, desceu à mansão dos mortos, ressuscitou ao terceiro dia, subiu aos céus, está sentada à direita de Deus Pai Todo-Poderoso, donde há de vir a julgar os vivos e os mortos. Creio no Espírito Santo, na Santa Igreja Católica, na comunhão dos santos, na remissão dos pecados, na ressurreição da

Pai nosso que estais no céu, santificado seja o vosso nome. Venha a nós o vosso reino, seja feita a vossa vontade, assim na terra como no céu. O pão nosso de cada dia nos dai hoje. Perdoai as nossas ofensas, assim como nós perdoamos a quem nos tem ofendido. E não nos deixeis cair em tentação, mas livrai-nos.

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1: Mistérios gozosos ou da alegria, alegria da manifestação da nova vida. Esses mistérios contemplam o evento da vinda de Jesus, a encarnação do Espírito Crístico e a sua passagem pela terra.
0: Contemplemos o primeiro mistério gozoso.
1: No primeiro mistério gozoso, contemplamos a anunciação do Arcanjo São Gabriel à Nossa Senhora.

Pai nosso que estais no céu, santificado seja o vosso nome. Venha a nós o vosso reino, seja feita a vossa vontade, assim na terra como no céu. O pão nosso de cada dia nos dai hoje, perdoai as nossas ofensas, assim como nós perdoamos a quem nos tem ofendido. E não nos deixeis cair em tentação, mas livrai-nos do mal. Amém. Ave Maria, cheia de graça, o Senhor é convosco. Bendito sois vós dentre as mulheres, e bendito é o fruto do vosso ventre, Jesus. Santa Maria, Mãe de Deus, rogai por nós, pecadores, agora e na hora de nossa morte. Amém. Ave Maria, cheia de graça, o Senhor é convosco. Bendito sois vós dentre as mulheres, e bendito é o fruto do vosso ventre, Jesus. Santa Maria, Mãe de Deus, rogai por nós, pecadores, agora e na hora de nossa morte. Amém. Ave Maria, cheia de graça, o Senhor é convosco. Bendita sois vós dentre as mulheres, e bendito é o fruto do vosso ventre, Jesus. Santa Maria, Mãe de Deus, rogai por nós, pecadores, agora e na hora de nossa morte. Amém. Ave Maria, cheia de graça, o Senhor é convosco. Bendita sois vós dentre as mulheres, e bendito é o fruto do vosso ventre, Jesus. Santa Maria, Mãe de Deus, rogai por nós, pecadores, agora e na hora de nossa morte. Amém. Ave Maria, cheia de graça, o Senhor é convosco. Bendita sois vós dentre as mulheres, e bendito é o fruto do vosso ventre, Jesus. Santa Maria, Mãe de Deus, rogai por nós, pecadores, agora e na hora de nossa morte. Amém. Ave Maria, cheia de graça, o Senhor é convosco. Bendita sois vós dentre as mulheres, e bendito é o fruto do vosso ventre, Jesus. Santa Maria, Mãe de Deus, rogai por nós, pecadores, agora e na hora de nossa morte. Amém. Ave Maria, cheia de graça, o Senhor é convosco. Bendita sois vós dentre as mulheres, e bendito é o fruto do vosso ventre, Jesus. Santa Maria, Mãe de Deus, rogai por nós, pecadores, agora e na hora de nossa morte. Amém. Ave Maria, cheia de graça, o Senhor é convosco. Bendita sois vós entre as mulheres, e bendito é o fruto do vosso ventre, Jesus. Santa Maria, Mãe de Deus, rogai por nós, pecadores, agora e na hora de nossa morte. Amém. Ave Maria, cheia de graça, o Senhor é convosco. Bendita sois vós dentre as mulheres, e bendito é o fruto do vosso ventre, Jesus. Santa Maria, Mãe de Deus, rogai por nós, pecadores, agora e na hora de nossa morte. Amém. Ave Maria, cheia de graça, o Senhor é convosco. Bendita sois vós dentre as mulheres, e bendito é o fruto do vosso ventre, Jesus. Santa Maria, Mãe de Deus, rogai por nós, pecadores, agora e na hora de nossa morte. Amém. Glória ao Pai, ao Filho e ao Espírito Santo, como era no princípio, agora e sempre. Amém. Ó meu Jesus, perdoai-nos e livrai-nos do fogo do inferno, levai as almas todas para o céu e socorrei principalmente aquelas que mais precisarem da vossa misericórdia. Sagrada Família, rogai por nós. Nossa Senhora Aparecida, rogai por nós. Enchei-vos do Espírito Santo de Deus.

No segundo mistério, gozoso, contemplamos a visitação de Nossa Senhora, a sua prima Santa Isabel.

Pai nosso que estais no céu, santificado seja o vosso nome. Venha a nós o vosso reino, seja feita a vossa vontade, assim na terra como no céu. O pão nosso de cada dia nos dai hoje, perdoai as nossas ofensas, assim como nós perdoamos a quem nos tem ofendido. E não nos deixeis cair em tentação, mas livrai-nos do mal. Amém. Ave Maria, cheia de graça, o Senhor é convosco. Bendita sois vós dentre as mulheres, e bendito é o fruto do vosso ventre, Jesus. Santa Maria, Mãe de Deus, rogai por nós, pecadores, agora e na hora de nossa morte. Amém. Ave Maria, cheia de graça, o Senhor é convosco. Bendita sois vós dentre as mulheres, e bendito é o fruto do vosso ventre, Jesus. Santa Maria, Mãe de Deus, rogai por nós, pecadores, agora e na hora de nossa morte. Amém. Ave Maria, cheia de graça, o Senhor é convosco. Bendita sois vós dentre as mulheres, e bendito é o fruto do vosso ventre, Jesus. Santa Maria, Mãe de Deus, rogai por nós, pecadores, agora e na hora de nossa morte. Amém. Ave Maria, cheia de graça, o Senhor é convosco. Bendita sois vós dentre as mulheres, e bendito é o fruto do vosso ventre, Jesus. Santa Maria, Mãe de Deus, rogai por nós, pecadores, agora e na hora de nossa morte. Amém. Ave Maria, cheia de graça, o Senhor é convosco. Bendita sois vós dentre as mulheres, e bendito é o fruto do vosso ventre, Jesus. Santa Maria, Mãe de Deus, rogai por nós, pecadores, agora e na hora de nossa morte. Amém. Ave Maria, cheia de graça, o Senhor é convosco. Bendita sois vós dentre as mulheres, e bendito é o fruto do vosso ventre, Jesus. Santa Maria, Mãe de Deus, rogai por nós, pecadores, agora e na hora de nossa morte. Amém. Ave Maria, cheia de graça, o Senhor é convosco. Bendita sois vós dentre as mulheres, e bendito é o fruto do vosso ventre, Jesus. Santa Maria, Mãe de Deus, rogai por nós, pecadores, agora e na hora de nossa morte. Amém. Ave Maria, cheia de graça, o Senhor é convosco. Bendita sois vós entre as mulheres, e bendito é o fruto do vosso ventre, Jesus. Santa Maria, Mãe de Deus, rogai por nós, pecadores, agora e na hora de nossa morte. Amém. Ave Maria, cheia de graça, o Senhor é convosco. Bendita sois vós dentre as mulheres, e bendito é o fruto do vosso ventre, Jesus. Santa Maria, Mãe de Deus, rogai por nós, pecadores, agora e na hora de nossa morte. Amém. Ave Maria, cheia de graça, o Senhor é convosco. Bendita sois vós dentre as mulheres, e bendito é o fruto do vosso ventre, Jesus. Santa Maria, Mãe de Deus, rogai por nós, pecadores, agora e na hora de nossa morte. Amém. Glória ao Pai, ao Filho e ao Espírito Santo, como era no princípio, agora e sempre. Amém. Ó meu Jesus, perdoai-nos e livrai-nos do fogo do inferno. Levai as almas todas para o céu e socorrei principalmente aquelas que mais precisarem da vossa misericórdia. Sagrada Família, rogai por nós. Nossa Senhora Aparecida, rogai por nós. Enchei-vos do Espírito Santo de Deus.

Pai nosso que estais no céu, santificado seja o vosso nome. Venha a nós o vosso reino, seja feita a vossa vontade, assim na terra como no céu. O pão nosso de cada dia nos dai hoje, perdoai as nossas ofensas, assim como nós perdoamos a quem nos tem ofendido. E não nos deixeis cair em tentação, mas livrai-nos do mal. Amém. Ave Maria, cheia de graça, o Senhor é convosco. Bendita sois vós dentre as mulheres, e bendito é o fruto do vosso ventre, Jesus. Santa Maria, Mãe de Deus, rogai por nós, pecadores, agora e na hora de nossa morte. Amém. Ave Maria, cheia de graça, o Senhor é convosco. Bendita sois vós dentre as mulheres, e bendito é o fruto do vosso ventre, Jesus. Santa Maria, Mãe de Deus, rogai por nós, pecadores, agora e na hora de nossa morte. Amém. Ave Maria, cheia de graça, o Senhor é convosco. Bendita sois vós dentre as mulheres, e bendito é o fruto do vosso ventre, Jesus. Santa Maria, Mãe de Deus, rogai por nós, pecadores, agora e na hora de nossa morte. Amém. Ave Maria, cheia de graça, o Senhor é convosco. Bendita sois vós dentre as mulheres, e bendito é o fruto do vosso ventre, Jesus. Santa Maria, Mãe de Deus, rogai por nós, pecadores, agora e na hora de nossa morte. Amém. Ave Maria, cheia de graça, o Senhor é convosco. Bendita sois vós dentre as mulheres, e bendito é o fruto do vosso ventre, Jesus. Santa Maria, Mãe de Deus, rogai por nós, pecadores, agora e na hora de nossa morte. Amém. Ave Maria, cheia de graça, o Senhor é convosco. Bendita sois vós dentre as mulheres, e bendito é o fruto do vosso ventre, Jesus. Santa Maria, Mãe de Deus, rogai por nós, pecadores, agora e na hora de nossa morte. Amém. Ave Maria, cheia de graça, o Senhor é convosco. Bendita sois vós dentre as mulheres, e bendito é o fruto do vosso ventre, Jesus. Santa Maria, Mãe de Deus, rogai por nós, pecadores, agora e na hora de nossa morte. Amém. Ave Maria, cheia de graça, o Senhor é convosco. Bendita sois vós entre as mulheres, e bendito é o fruto do vosso ventre, Jesus. Santa Maria, Mãe de Deus, rogai por nós, pecadores, agora e na hora de nossa morte. Amém. Ave Maria, cheia de graça, o Senhor é convosco. Bendita sois vós dentre as mulheres, e bendito é o fruto do vosso ventre, Jesus. Santa Maria, Mãe de Deus, rogai por nós, pecadores, agora e na hora de nossa morte. Amém. Ave Maria, cheia de graça, o Senhor é convosco. Bendita sois vós dentre as mulheres, e bendito é o fruto do vosso ventre, Jesus. Santa Maria, Mãe de Deus, rogai por nós.

mistério gozoso contemplamos a apresentação de Jesus no templo. Pai nosso que estais no céu, santificado seja o vosso nome. Venha a nós o vosso reino, seja feita a vossa vontade, assim na terra como no céu. O pão nosso de cada dia nos dai hoje, perdoai as nossas ofensas, assim como nós perdoamos a quem nos tem ofendido. E não nos deixeis cair em tentação, mas livrai-nos do mal. Amém. Ave Maria, cheia de graça, o Senhor é convosco. Bendito sois vós dentre as mulheres, e bendito é o fruto do vosso ventre, Jesus. Santa Maria, Mãe de Deus, rogai por nós, pecadores, agora e na hora de nossa morte. Amém. Ave Maria, cheia de graça, o Senhor é convosco. Bendito sois vós dentre as mulheres, e bendito é o fruto do vosso ventre, Jesus. Santa Maria, Mãe de Deus, rogai por nós, pecadores, agora e na hora de nossa morte. Amém. Ave Maria, cheia de graça, o Senhor é convosco. Bendita sois vós dentre as mulheres, e bendito é o fruto do vosso ventre, Jesus. Santa Maria, Mãe de Deus, rogai por nós, pecadores, agora e na hora de nossa morte. Amém. Ave Maria, cheia de graça, o Senhor é convosco. Bendita sois vós dentre as mulheres, e bendito é o fruto do vosso ventre, Jesus. Santa Maria, Mãe de Deus, rogai por nós, pecadores, agora e na hora de nossa morte. Amém. Ave Maria, cheia de graça, o Senhor é convosco. Bendita sois vós dentre as mulheres, e bendito é o fruto do vosso ventre, Jesus. Santa Maria, Mãe de Deus, rogai por nós, pecadores, agora e na hora de nossa morte. Amém. Ave Maria, cheia de graça, o Senhor é convosco. Bendita sois vós dentre as mulheres, e bendito é o fruto do vosso ventre, Jesus. Santa Maria, Mãe de Deus, rogai por nós, pecadores, agora e na hora de nossa morte. Amém. Ave Maria, cheia de graça, o Senhor é convosco. Bendita sois vós dentre as mulheres, e bendito é o fruto do vosso ventre, Jesus. Santa Maria, Mãe de Deus, rogai por nós, pecadores, agora e na hora de nossa morte. Amém. Ave Maria, cheia de graça, o Senhor é convosco. Bendita sois vós entre as mulheres, e bendito é o fruto do vosso ventre, Jesus. Santa Maria, Mãe de Deus, rogai por nós, pecadores, agora e na hora de nossa morte. Amém. Ave Maria, cheia de graça, o Senhor é convosco. Bendita sois vós dentre as mulheres, e bendito é o fruto do vosso ventre, Jesus. Santa Maria, Mãe de Deus, rogai por nós, pecadores, agora e na hora de nossa morte. Amém. Ave Maria, cheia de graça, o Senhor é convosco. Bendita sois vós dentre as mulheres, e bendito é o fruto do vosso ventre, Jesus. Santa Maria, Mãe de Deus, rogai por nós, pecadores, agora e na hora de nossa morte. Amém. Glória ao Pai, ao Filho e ao Espírito Santo, como era no princípio, agora e sempre. Amém. Ó meu Jesus, perdoai-nos e livrai-nos do fogo do inferno. Levai as almas todas para o céu e socorrei principalmente aquelas que mais precisarem da vossa misericórdia. Sagrada Família, rogai por nós. Nossa Senhora Aparecida, rogai por nós. Enchei-vos do Espírito Santo de Deus.

0: contemplaremos o quinto mistério gozoso.
1: No quinto mistério gozoso, contemplamos o encontro de Jesus no templo, falando e escutando sobre as coisas de seu Pai.

Pai nosso que estais no céu, santificado seja o vosso nome. Venha a nós o vosso reino, seja feita a vossa vontade, assim na terra como no céu. O pão nosso de cada dia nos dai hoje, perdoai as nossas ofensas, assim como nós perdoamos a quem nos tem ofendido. E não nos deixeis cair em tentação, mas livrai-nos do mal. Amém. Ave Maria, cheia de graça, o Senhor é convosco. Bendita sois vós dentre as mulheres, e bendito é o fruto do vosso ventre, Jesus. Santa Maria, Mãe de Deus, rogai por nós, pecadores, agora e na hora de nossa morte. Amém. Ave Maria, cheia de graça, o Senhor é convosco. Bendita sois vós dentre as mulheres, e bendito é o fruto do vosso ventre, Jesus. Santa Maria, Mãe de Deus, rogai por nós, pecadores, agora e na hora de nossa morte. Amém. Ave Maria, cheia de graça, o Senhor é convosco. Bendita sois vós dentre as mulheres, e bendito é o fruto do vosso ventre, Jesus. Santa Maria, Mãe de Deus, rogai por nós, pecadores, agora e na hora de nossa morte. Amém. Ave Maria, cheia de graça, o Senhor é convosco. Bendita sois vós dentre as mulheres, e bendito é o fruto do vosso ventre, Jesus. Santa Maria, Mãe de Deus, rogai por nós, pecadores, agora e na hora de nossa morte. Amém. Ave Maria, cheia de graça, o Senhor é convosco. Bendita sois vós dentre as mulheres, e bendito é o fruto do vosso ventre, Jesus. Santa Maria, Mãe de Deus, rogai por nós, pecadores, agora e na hora de nossa morte. Amém. Ave Maria, cheia de graça, o Senhor é convosco. Bendita sois vós dentre as mulheres, e bendito é o fruto do vosso ventre, Jesus. Santa Maria, Mãe de Deus, rogai por nós, pecadores, agora e na hora de nossa morte. Amém. Ave Maria, cheia de graça, o Senhor é convosco. Bendita sois vós dentre as mulheres, e bendito é o fruto do vosso ventre, Jesus. Santa Maria, Mãe de Deus, rogai por nós, pecadores, agora e na hora de nossa morte. Amém. Ave Maria, cheia de graça, o Senhor é convosco. Bendita sois vós entre as mulheres, e bendito é o fruto do vosso ventre, Jesus. Santa Maria, Mãe de Deus, rogai por nós, pecadores, agora e na hora de nossa morte. Amém. Ave Maria, cheia de graça, o Senhor é convosco. Bendita sois vós dentre as mulheres, e bendito é o fruto do vosso ventre, Jesus. Santa Maria, Mãe de Deus, rogai por nós, pecadores, agora e na hora de nossa morte. Amém. Ave Maria, cheia de graça, o Senhor é convosco. Bendita sois vós dentre as mulheres, e bendito é o fruto do vosso ventre, Jesus. Santa Maria, Mãe de Deus, rogai por nós, pecadores, agora e na hora de nossa morte. Amém. Glória ao Pai, ao Filho e ao Espírito Santo, como era no princípio, agora e sempre. Amém. Ó meu Jesus, perdoai-nos e livrai-nos do fogo do inferno. Levai as almas todas para o céu e socorrei principalmente aquelas que mais precisarem da vossa misericórdia. Sagrada Família, rogai por nós. Nossa Senhora Aparecida, rogai por nós. Enchei-vos do Espírito Santo de Deus.

mistérios luminosos ou da luz, a vida que manifesta a luz. Esses mistérios contemplam a vida pública de Jesus, trazendo a luz ao mundo.

Pai nosso que estais no céu, santificado seja o vosso nome. Venha a nós o vosso reino, seja feita a vossa vontade, assim na terra como no céu. O pão nosso de cada dia nos dai hoje, perdoai as nossas ofensas, assim como nós perdoamos a quem nos tem ofendido. E não nos deixeis cair em tentação, mas livrai-nos do mal. Amém. Ave Maria, cheia de graça, o Senhor é convosco. Bendita sois vós dentre as mulheres, e bendito é o fruto do vosso ventre, Jesus. Santa Maria, Mãe de Deus, rogai por nós, pecadores, agora e na hora de nossa morte. Amém. Ave Maria, cheia de graça, o Senhor é convosco. Bendita sois vós dentre as mulheres, e bendito é o fruto do vosso ventre, Jesus. Santa Maria, Mãe de Deus, rogai por nós, pecadores, agora e na hora de nossa morte. Amém. Ave Maria, cheia de graça, o Senhor é convosco. Bendita sois vós dentre as mulheres, e bendito é o fruto do vosso ventre, Jesus. Santa Maria, Mãe de Deus, rogai por nós, pecadores, agora e na hora de nossa morte. Amém. Ave Maria, cheia de graça, o Senhor é convosco. Bendita sois vós dentre as mulheres, e bendito é o fruto do vosso ventre, Jesus. Santa Maria, Mãe de Deus, rogai por nós, pecadores, agora e na hora de nossa morte. Amém. Ave Maria, cheia de graça, o Senhor é convosco. Bendita sois vós dentre as mulheres, e bendito é o fruto do vosso ventre, Jesus. Santa Maria, Mãe de Deus, rogai por nós, pecadores, agora e na hora de nossa morte. Amém. Ave Maria, cheia de graça, o Senhor é convosco. Bendita sois vós dentre as mulheres, e bendito é o fruto do vosso ventre, Jesus. Santa Maria, Mãe de Deus, rogai por nós, pecadores, agora e na hora de nossa morte. Amém. Ave Maria, cheia de graça, o Senhor é convosco. Bendita sois vós dentre as mulheres, e bendito é o fruto do vosso ventre, Jesus. Santa Maria, Mãe de Deus, rogai por nós, pecadores, agora e na hora de nossa morte. Amém. Ave Maria, cheia de graça, o Senhor é convosco. Bendita sois vós entre as mulheres, e bendito é o fruto do vosso ventre, Jesus. Santa Maria, Mãe de Deus, rogai por nós, pecadores, agora e na hora de nossa morte. Amém. Ave Maria, cheia de graça, o Senhor é convosco. Bendita sois vós dentre as mulheres, e bendito é o fruto do vosso ventre, Jesus. Santa Maria, Mãe de Deus, rogai por nós, pecadores, agora e na hora de nossa morte. Amém. Ave Maria, cheia de graça, o Senhor é convosco. Bendita sois vós dentre as mulheres, e bendito é o fruto do vosso ventre, Jesus. Santa Maria, Mãe de Deus, rogai por nós, pecadores, agora e na hora de nossa morte. Amém. Glória ao Pai, ao Filho e ao Espírito Santo, como era no princípio, agora e sempre. Amém. Ó meu Jesus, perdoai-nos e livrai-nos do fogo do inferno. Levai as almas todas para o céu e socorrei principalmente aquelas que mais precisarem da vossa misericórdia. Sagrada Família, rogai por nós. Nossa Senhora Aparecida, rogai por nós. Enchei-vos do Espírito Santo de Deus.

Pai nosso que estais no céu, santificado seja o vosso nome. Venha a nós o vosso reino, seja feita a vossa vontade, assim na terra como no céu. O pão nosso de cada dia nos dai hoje, perdoai as nossas ofensas, assim como nós perdoamos a quem nos tem ofendido. E não nos deixeis cair em tentação, mas livrai-nos do mal. Amém. Ave Maria, cheia de graça, o Senhor é convosco. Bendito sois vós dentre as mulheres, e bendito é o fruto do vosso ventre, Jesus. Santa Maria, Mãe de Deus, rogai por nós, pecadores, agora e na hora de nossa morte. Amém. Ave Maria, cheia de graça, o Senhor é convosco. Bendita sois vós dentre as mulheres, e bendito é o fruto do vosso ventre, Jesus. Santa Maria, Mãe de Deus, rogai por nós, pecadores, agora e na hora de nossa morte. Amém. Ave Maria, cheia de graça, o Senhor é convosco. Bendita sois vós dentre as mulheres, e bendito é o fruto do vosso ventre, Jesus. Santa Maria, Mãe de Deus, rogai por nós, pecadores, agora e na hora de nossa morte. Amém. Ave Maria, cheia de graça, o Senhor é convosco. Bendita sois vós dentre as mulheres, e bendito é o fruto do vosso ventre, Jesus. Santa Maria, Mãe de Deus, rogai por nós, pecadores, agora e na hora de nossa morte. Amém. Ave Maria, cheia de graça, o Senhor é convosco. Bendita sois vós dentre as mulheres, e bendito é o fruto do vosso ventre, Jesus. Santa Maria, Mãe de Deus, rogai por nós, pecadores, agora e na hora de nossa morte. Amém. Ave Maria, cheia de graça, o Senhor é convosco. Bendita sois vós dentre as mulheres, e bendito é o fruto do vosso ventre, Jesus. Santa Maria, Mãe de Deus, rogai por nós, pecadores, agora e na hora de nossa morte. Amém. Ave Maria, cheia de graça, o Senhor é convosco. Bendita sois vós dentre as mulheres, e bendito é o fruto do vosso ventre, Jesus. Santa Maria, Mãe de Deus, rogai por nós, pecadores, agora e na hora de nossa morte. Amém. Ave Maria, cheia de graça, o Senhor é convosco. Bendita sois vós entre as mulheres, e bendito é o fruto do vosso ventre, Jesus. Santa Maria, Mãe de Deus, rogai por nós, pecadores, agora e na hora de nossa morte. Amém. Ave Maria, cheia de graça, o Senhor é convosco. Bendita sois vós dentre as mulheres, e bendito é o fruto do vosso ventre, Jesus. Santa Maria, Mãe de Deus, rogai por nós, pecadores, agora e na hora de nossa morte. Amém. Ave Maria, cheia de graça, o Senhor é convosco. Bendita sois vós dentre as mulheres, e bendito é o fruto do vosso ventre, Jesus. Santa Maria, Mãe de Deus, rogai por nós, pecadores, agora e na hora de nossa morte. Amém. Glória ao Pai, ao Filho e ao Espírito Santo, como era no princípio, agora e sempre. Amém. Ó meu Jesus, perdoai-nos e livrai-nos do fogo do inferno. Levai as almas todas para o céu e socorrei principalmente aquelas que mais precisarem da vossa misericórdia. Sagrada Família, rogai por nós. Nossa Senhora Aparecida, rogai por nós. Enchei-vos do Espírito Santo de Deus.

Pai nosso que estais no céu, santificado seja o vosso nome. Venha a nós o vosso reino, seja feita a vossa vontade, assim na terra como no céu. O pão nosso de cada dia nos dai hoje, perdoai as nossas ofensas, assim como nós perdoamos a quem nos tem ofendido. E não nos deixeis cair em tentação, mas livrai-nos do mal. Amém. Ave Maria, cheia de graça, o Senhor é convosco. Bendita sois vós dentre as mulheres, e bendito é o fruto do vosso ventre, Jesus. Santa Maria, Mãe de Deus, rogai por nós, pecadores, agora e na hora de nossa morte. Amém. Ave Maria, cheia de graça, o Senhor é convosco. Bendita sois vós dentre as mulheres, e bendito é o fruto do vosso ventre, Jesus. Santa Maria, Mãe de Deus, rogai por nós, pecadores, agora e na hora de nossa morte. Amém. Ave Maria, cheia de graça, o Senhor é convosco. Bendita sois vós dentre as mulheres, e bendito é o fruto do vosso ventre, Jesus. Santa Maria, Mãe de Deus, rogai por nós, pecadores, agora e na hora de nossa morte. Amém. Ave Maria, cheia de graça, o Senhor é convosco. Bendita sois vós dentre as mulheres, e bendito é o fruto do vosso ventre, Jesus. Santa Maria, Mãe de Deus, rogai por nós, pecadores, agora e na hora de nossa morte. Amém. Ave Maria, cheia de graça, o Senhor é convosco. Bendita sois vós dentre as mulheres, e bendito é o fruto do vosso ventre, Jesus. Santa Maria, Mãe de Deus, rogai por nós, pecadores, agora e na hora de nossa morte. Amém. Ave Maria, cheia de graça, o Senhor é convosco. Bendita sois vós dentre as mulheres, e bendito é o fruto do vosso ventre, Jesus. Santa Maria, Mãe de Deus, rogai por nós, pecadores, agora e na hora de nossa morte. Amém. Ave Maria, cheia de graça, o Senhor é convosco. Bendita sois vós dentre as mulheres, e bendito é o fruto do vosso ventre, Jesus. Santa Maria, Mãe de Deus, rogai por nós, pecadores, agora e na hora de nossa morte. Amém. Ave Maria, cheia de graça, o Senhor é convosco. Bendita sois vós entre as mulheres, e bendito é o fruto do vosso ventre, Jesus. Santa Maria, Mãe de Deus, rogai por nós, pecadores, agora e na hora de nossa morte. Amém. Ave Maria, cheia de graça, o Senhor é convosco. Bendita sois vós dentre as mulheres, e bendito é o fruto do vosso ventre, Jesus. Santa Maria, Mãe de Deus, rogai por nós, pecadores, agora e na hora de nossa morte. Amém. Ave Maria, cheia de graça, o Senhor é convosco. Bendita sois vós dentre as mulheres, e bendito é o fruto do vosso ventre, Jesus. Santa Maria, Mãe de Deus, rogai por nós, pecadores, agora e na hora de nossa morte. Amém. Glória ao Pai, ao Filho e ao Espírito Santo, como era no princípio, agora e sempre. Amém. Ó meu Jesus, perdoai-nos e livrai-nos do fogo do inferno, levai as almas todas para o céu e socorrei principalmente aquelas que mais precisarem da vossa misericórdia. Sagrada Família, rogai por nós. Nossa Senhora Aparecida, rogai por nós. Enchei-vos do Espírito Santo de Deus.

Pai nosso que estais no céu, santificado seja o vosso nome. Venha a nós o vosso reino, seja feita a vossa vontade, assim na terra como no céu. O pão nosso de cada dia nos dai hoje, perdoai as nossas ofensas, assim como nós perdoamos a quem nos tem ofendido. E não nos deixeis cair em tentação, mas livrai-nos do mal. Amém. Ave Maria, cheia de graça, o Senhor é convosco. Bendito sois vós dentre as mulheres, e bendito é o fruto do vosso ventre, Jesus. Santa Maria, Mãe de Deus, rogai por nós, pecadores, agora e na hora de nossa morte. Amém. Ave Maria, cheia de graça, o Senhor é convosco. Bendita sois vós dentre as mulheres, e bendito é o fruto do vosso ventre, Jesus. Santa Maria, Mãe de Deus, rogai por nós, pecadores, agora e na hora de nossa morte. Amém. Ave Maria, cheia de graça, o Senhor é convosco. Bendita sois vós dentre as mulheres, e bendito é o fruto do vosso ventre, Jesus. Santa Maria, Mãe de Deus, rogai por nós, pecadores, agora e na hora de nossa morte. Amém. Ave Maria, cheia de graça, o Senhor é convosco. Bendita sois vós dentre as mulheres, e bendito é o fruto do vosso ventre, Jesus. Santa Maria, Mãe de Deus, rogai por nós, pecadores, agora e na hora de nossa morte. Amém. Ave Maria, cheia de graça, o Senhor é convosco. Bendita sois vós dentre as mulheres, e bendito é o fruto do vosso ventre, Jesus. Santa Maria, Mãe de Deus, rogai por nós, pecadores, agora e na hora de nossa morte. Amém. Ave Maria, cheia de graça, o Senhor é convosco. Bendita sois vós dentre as mulheres, e bendito é o fruto do vosso ventre, Jesus. Santa Maria, Mãe de Deus, rogai por nós, pecadores, agora e na hora de nossa morte. Amém. Ave Maria, cheia de graça, o Senhor é convosco. Bendita sois vós dentre as mulheres, e bendito é o fruto do vosso ventre, Jesus. Santa Maria, Mãe de Deus, rogai por nós, pecadores, agora e na hora de nossa morte. Amém. Ave Maria, cheia de graça, o Senhor é convosco. Bendita sois vós entre as mulheres, e bendito é o fruto do vosso ventre, Jesus. Santa Maria, Mãe de Deus, rogai por nós, pecadores, agora e na hora de nossa morte. Amém. Ave Maria, cheia de graça, o Senhor é convosco. Bendita sois vós dentre as mulheres, e bendito é o fruto do vosso ventre, Jesus. Santa Maria, Mãe de Deus, rogai por nós, pecadores, agora e na hora de nossa morte. Amém. Ave Maria, cheia de graça, o Senhor é convosco. Bendita sois vós dentre as mulheres, e bendito é o fruto do vosso ventre, Jesus. Santa Maria, Mãe de Deus, rogai por nós, pecadores, agora e na hora de nossa morte. Amém. Glória ao Pai, ao Filho e ao Espírito Santo, como era no princípio, agora e sempre. Amém. Ó meu Jesus, perdoai-nos e livrai-nos do fogo do inferno. Levai as almas todas para o céu e socorrei principalmente aquelas que mais precisarem da vossa misericórdia. Sagrada Família, rogai por nós. Nossa Senhora Aparecida, rogai por nós. Enchei-vos do Espírito Santo de Deus.

Pai nosso que estais no céu, santificado seja o vosso nome. Venha a nós o vosso reino, seja feita a vossa vontade, assim na terra como no céu. O pão nosso de cada dia nos dai hoje, perdoai as nossas ofensas, assim como nós perdoamos a quem nos tem ofendido. E não nos deixeis cair em tentação, mas livrai-nos do mal. Amém. Ave Maria, cheia de graça, o Senhor é convosco. Bendita sois vós dentre as mulheres, e bendito é o fruto do vosso ventre, Jesus. Santa Maria, Mãe de Deus, rogai por nós, pecadores, agora e na hora de nossa morte. Amém. Ave Maria, cheia de graça, o Senhor é convosco. Bendita sois vós dentre as mulheres, e bendito é o fruto do vosso ventre, Jesus. Santa Maria, Mãe de Deus, rogai por nós, pecadores, agora e na hora de nossa morte. Amém. Ave Maria, cheia de graça, o Senhor é convosco. Bendita sois vós dentre as mulheres, e bendito é o fruto do vosso ventre, Jesus. Santa Maria, Mãe de Deus, rogai por nós, pecadores, agora e na hora de nossa morte. Amém. Ave Maria, cheia de graça, o Senhor é convosco. Bendita sois vós dentre as mulheres, e bendito é o fruto do vosso ventre, Jesus. Santa Maria, Mãe de Deus, rogai por nós, pecadores, agora e na hora de nossa morte. Amém. Ave Maria, cheia de graça, o Senhor é convosco. Bendita sois vós dentre as mulheres, e bendito é o fruto do vosso ventre, Jesus. Santa Maria, Mãe de Deus, rogai por nós, pecadores, agora e na hora de nossa morte. Amém. Ave Maria, cheia de graça, o Senhor é convosco. Bendita sois vós dentre as mulheres, e bendito é o fruto do vosso ventre, Jesus. Santa Maria, Mãe de Deus, rogai por nós, pecadores, agora e na hora de nossa morte. Amém. Ave Maria, cheia de graça, o Senhor é convosco. Bendita sois vós dentre as mulheres, e bendito é o fruto do vosso ventre, Jesus. Santa Maria, Mãe de Deus, rogai por nós, pecadores, agora e na hora de nossa morte. Amém. Ave Maria, cheia de graça, o Senhor é convosco. Bendita sois vós entre as mulheres, e bendito é o fruto do vosso ventre, Jesus. Santa Maria, Mãe de Deus, rogai por nós, pecadores, agora e na hora de nossa morte. Amém. Ave Maria, cheia de graça, o Senhor é convosco. Bendita sois vós dentre as mulheres, e bendito é o fruto do vosso ventre, Jesus. Santa Maria, Mãe de Deus, rogai por nós, pecadores, agora e na hora de nossa morte. Amém. Ave Maria, cheia de graça, o Senhor é convosco. Bendita sois vós dentre as mulheres, e bendito é o fruto do vosso ventre, Jesus. Santa Maria, Mãe de Deus, rogai por nós, pecadores, agora e na hora de nossa morte. Amém. Glória ao Pai, ao Filho e ao Espírito Santo, como era no princípio, agora e sempre. Amém. Ó meu Jesus, perdoai-nos e livrai-nos do fogo do inferno. Levai as almas todas para o céu e socorrei principalmente aquelas que mais precisarem da vossa misericórdia. Sagrada Família, rogai por nós. Nossa Senhora Aparecida, rogai por nós. Enchei-vos do Espírito Santo de Deus.

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Pai nosso que estais no céu, santificado seja o vosso nome. Venha a nós o vosso reino, seja feita a vossa vontade, assim na terra como no céu. O pão nosso de cada dia nos dai hoje, perdoai as nossas ofensas, assim como nós perdoamos a quem nos tem ofendido. E não nos deixeis cair em tentação, mas livrai-nos do mal. Amém. Ave Maria, cheia de graça, o Senhor é convosco. Bendito sois vós dentre as mulheres, e bendito é o fruto do vosso ventre, Jesus. Santa Maria, Mãe de Deus, rogai por nós, pecadores, agora e na hora de nossa morte. Amém. Ave Maria, cheia de graça, o Senhor é convosco. Bendita sois vós dentre as mulheres, e bendito é o fruto do vosso ventre, Jesus. Santa Maria, Mãe de Deus, rogai por nós, pecadores, agora e na hora de nossa morte. Amém. Ave Maria, cheia de graça, o Senhor é convosco. Bendita sois vós dentre as mulheres, e bendito é o fruto do vosso ventre, Jesus. Santa Maria, Mãe de Deus, rogai por nós, pecadores, agora e na hora de nossa morte. Amém. Ave Maria, cheia de graça, o Senhor é convosco. Bendita sois vós dentre as mulheres, e bendito é o fruto do vosso ventre, Jesus. Santa Maria, Mãe de Deus, rogai por nós, pecadores, agora e na hora de nossa morte. Amém. Ave Maria, cheia de graça, o Senhor é convosco. Bendita sois vós dentre as mulheres, e bendito é o fruto do vosso ventre, Jesus. Santa Maria, Mãe de Deus, rogai por nós, pecadores, agora e na hora de nossa morte. Amém. Ave Maria, cheia de graça, o Senhor é convosco. Bendita sois vós dentre as mulheres, e bendito é o fruto do vosso ventre, Jesus. Santa Maria, Mãe de Deus, rogai por nós, pecadores, agora e na hora de nossa morte. Amém. Ave Maria, cheia de graça, o Senhor é convosco. Bendita sois vós dentre as mulheres, e bendito é o fruto do vosso ventre, Jesus. Santa Maria, Mãe de Deus, rogai por nós, pecadores, agora e na hora de nossa morte. Amém. Ave Maria, cheia de graça, o Senhor é convosco. Bendita sois vós entre as mulheres, e bendito é o fruto do vosso ventre, Jesus. Santa Maria, Mãe de Deus, rogai por nós, pecadores, agora e na hora de nossa morte. Amém. Ave Maria, cheia de graça, o Senhor é convosco. Bendita sois vós dentre as mulheres, e bendito é o fruto do vosso ventre, Jesus. Santa Maria, Mãe de Deus, rogai por nós, pecadores, agora e na hora de nossa morte. Amém. Ave Maria, cheia de graça, o Senhor é convosco. Bendita sois vós dentre as mulheres, e bendito é o fruto do vosso ventre, Jesus. Santa Maria, Mãe de Deus, rogai por nós, pecadores, agora e na hora de nossa morte. Amém. Glória ao Pai, ao Filho, ao Espírito Santo, como era no princípio, agora e sempre. Amém. Ó meu Jesus, perdoai-nos e livrai-nos do fogo do inferno. Levai as almas todas para o céu e socorrei principalmente aquelas que mais precisarem da vossa misericórdia. Sagrada Família, rogai por nós. Nossa Senhora Aparecida, rogai por nós. Enchei-vos do Espírito Santo de Deus.

Pai nosso que estais no céu, santificado seja o vosso nome. Venha a nós o vosso reino, seja feita a vossa vontade, assim na terra como no céu. O pão nosso de cada dia nos dai hoje, perdoai as nossas ofensas, assim como nós perdoamos a quem nos tem ofendido. E não nos deixeis cair em tentação, mas livrai-nos do mal. Amém. Ave Maria, cheia de graça, o Senhor é convosco. Bendita sois vós dentre as mulheres, e bendito é o fruto do vosso ventre, Jesus. Santa Maria, Mãe de Deus, rogai por nós, pecadores, agora e na hora de nossa morte. Amém. Ave Maria, cheia de graça, o Senhor é convosco. Bendita sois vós dentre as mulheres, e bendito é o fruto do vosso ventre, Jesus. Santa Maria, Mãe de Deus, rogai por nós, pecadores, agora e na hora de nossa morte. Amém. Ave Maria, cheia de graça, o Senhor é convosco. Bendita sois vós dentre as mulheres, e bendito é o fruto do vosso ventre, Jesus. Santa Maria, Mãe de Deus, rogai por nós, pecadores, agora e na hora de nossa morte. Amém. Ave Maria, cheia de graça, o Senhor é convosco. Bendita sois vós dentre as mulheres, e bendito é o fruto do vosso ventre, Jesus. Santa Maria, Mãe de Deus, rogai por nós, pecadores, agora e na hora de nossa morte. Amém. Ave Maria, cheia de graça, o Senhor é convosco. Bendita sois vós dentre as mulheres, e bendito é o fruto do vosso ventre, Jesus. Santa Maria, Mãe de Deus, rogai por nós, pecadores, agora e na hora de nossa morte. Amém. Ave Maria, cheia de graça, o Senhor é convosco. Bendita sois vós dentre as mulheres, e bendito é o fruto do vosso ventre, Jesus. Santa Maria, Mãe de Deus, rogai por nós, pecadores, agora e na hora de nossa morte. Amém. Ave Maria, cheia de graça, o Senhor é convosco. Bendita sois vós dentre as mulheres, e bendito é o fruto do vosso ventre, Jesus. Santa Maria, Mãe de Deus, rogai por nós, pecadores, agora e na hora de nossa morte. Amém. Ave Maria, cheia de graça, o Senhor é convosco. Bendita sois vós entre as mulheres, e bendito é o fruto do vosso ventre, Jesus. Santa Maria, Mãe de Deus, rogai por nós, pecadores, agora e na hora de nossa morte. Amém. Ave Maria, cheia de graça, o Senhor é convosco. Bendita sois vós dentre as mulheres, e bendito é o fruto do vosso ventre, Jesus. Santa Maria, Mãe de Deus, rogai por nós, pecadores, agora e na hora de nossa morte. Amém. Ave Maria, cheia de graça, o Senhor é convosco. Bendita sois vós dentre as mulheres, e bendito é o fruto do vosso ventre, Jesus. Santa Maria, Mãe de Deus, rogai por nós, pecadores, agora e na hora de nossa morte. Amém. Glória ao Pai, ao Filho e ao Espírito Santo, como era no princípio, agora e sempre. Amém. Ó meu Jesus, perdoai-nos e livrai-nos do fogo do inferno. Levai as almas todas para o céu e socorrei principalmente aquelas que mais precisarem da vossa misericórdia. Sagrada Família, rogai por nós. Nossa Senhora Aparecida, rogai por nós. Enchei-vos do Espírito Santo de Deus.

Pai nosso que estais no céu, santificado seja o vosso nome. Venha a nós o vosso reino, seja feita a vossa vontade, assim na terra como no céu. O pão nosso de cada dia nos dai hoje, perdoai as nossas ofensas, assim como nós perdoamos a quem nos tem ofendido. E não nos deixeis cair em tentação, mas livrai-nos do mal. Amém. Ave Maria, cheia de graça, o Senhor é convosco. Bendita sois vós dentre as mulheres, e bendito é o fruto do vosso ventre, Jesus. Santa Maria, Mãe de Deus, rogai por nós, pecadores, agora e na hora de nossa morte. Amém. Ave Maria, cheia de graça, o Senhor é convosco. Bendita sois vós dentre as mulheres, e bendito é o fruto do vosso ventre, Jesus. Santa Maria, Mãe de Deus, rogai por nós, pecadores, agora e na hora de nossa morte. Amém. Ave Maria, cheia de graça, o Senhor é convosco. Bendita sois vós dentre as mulheres, e bendito é o fruto do vosso ventre, Jesus. Santa Maria, Mãe de Deus, rogai por nós, pecadores, agora e na hora de nossa morte. Amém. Ave Maria, cheia de graça, o Senhor é convosco. Bendita sois vós dentre as mulheres, e bendito é o fruto do vosso ventre, Jesus. Santa Maria, Mãe de Deus, rogai por nós, pecadores, agora e na hora de nossa morte. Amém. Ave Maria, cheia de graça, o Senhor é convosco. Bendita sois vós dentre as mulheres, e bendito é o fruto do vosso ventre, Jesus. Santa Maria, Mãe de Deus, rogai por nós, pecadores, agora e na hora de nossa morte. Amém. Ave Maria, cheia de graça, o Senhor é convosco. Bendita sois vós dentre as mulheres, e bendito é o fruto do vosso ventre, Jesus. Santa Maria, Mãe de Deus, rogai por nós, pecadores, agora e na hora de nossa morte. Amém. Ave Maria, cheia de graça, o Senhor é convosco. Bendita sois vós dentre as mulheres, e bendito é o fruto do vosso ventre, Jesus. Santa Maria, Mãe de Deus, rogai por nós, pecadores, agora e na hora de nossa morte. Amém. Ave Maria, cheia de graça, o Senhor é convosco. Bendita sois vós entre as mulheres, e bendito é o fruto do vosso ventre, Jesus. Santa Maria, Mãe de Deus, rogai por nós, pecadores, agora e na hora de nossa morte. Amém. Ave Maria, cheia de graça, o Senhor é convosco. Bendita sois vós dentre as mulheres, e bendito é o fruto do vosso ventre, Jesus. Santa Maria, Mãe de Deus, rogai por nós, pecadores, agora e na hora de nossa morte. Amém. Ave Maria, cheia de graça, o Senhor é convosco. Bendita sois vós dentre as mulheres, e bendito é o fruto do vosso ventre, Jesus. Santa Maria, Mãe de Deus, rogai por nós, pecadores, agora e na hora de nossa morte. Amém. Glória ao Pai, ao Filho e ao Espírito Santo, como era no princípio, agora e sempre. Amém. Ó meu Jesus, perdoai-nos e livrai-nos do fogo do inferno, levai as almas todas para o céu e socorrei principalmente aquelas que mais precisarem da vossa misericórdia. Sagrada Família, rogai por nós. Nossa Senhora Aparecida, rogai por nós. Enchei-vos do Espírito Santo de Deus.

Pai nosso que estais no céu, santificado seja o vosso nome. Venha a nós o vosso reino, seja feita a vossa vontade, assim na terra como no céu. O pão nosso de cada dia nos dai hoje, perdoai as nossas ofensas, assim como nós perdoamos a quem nos tem ofendido. E não nos deixeis cair em tentação, mas livrai-nos do mal. Amém. Ave Maria, cheia de graça, o Senhor é convosco. Bendita sois vós dentre as mulheres, e bendito é o fruto do vosso ventre, Jesus. Santa Maria, Mãe de Deus, rogai por nós, pecadores, agora e na hora de nossa morte. Amém. Ave Maria, cheia de graça, o Senhor é convosco. Bendita sois vós dentre as mulheres, e bendito é o fruto do vosso ventre, Jesus. Santa Maria, Mãe de Deus, rogai por nós, pecadores, agora e na hora de nossa morte. Amém. Ave Maria, cheia de graça, o Senhor é convosco. Bendita sois vós dentre as mulheres, e bendito é o fruto do vosso ventre, Jesus. Santa Maria, Mãe de Deus, rogai por nós, pecadores, agora e na hora de nossa morte. Amém. Ave Maria, cheia de graça, o Senhor é convosco. Bendita sois vós dentre as mulheres, e bendito é o fruto do vosso ventre, Jesus. Santa Maria, Mãe de Deus, rogai por nós, pecadores, agora e na hora de nossa morte. Amém. Ave Maria, cheia de graça, o Senhor é convosco. Bendita sois vós dentre as mulheres, e bendito é o fruto do vosso ventre, Jesus. Santa Maria, Mãe de Deus, rogai por nós, pecadores, agora e na hora de nossa morte. Amém. Ave Maria, cheia de graça, o Senhor é convosco. Bendita sois vós dentre as mulheres, e bendito é o fruto do vosso ventre, Jesus. Santa Maria, Mãe de Deus, rogai por nós, pecadores, agora e na hora de nossa morte. Amém. Ave Maria, cheia de graça, o Senhor é convosco. Bendita sois vós dentre as mulheres, e bendito é o fruto do vosso ventre, Jesus. Santa Maria, Mãe de Deus, rogai por nós, pecadores, agora e na hora de nossa morte. Amém. Ave Maria, cheia de graça, o Senhor é convosco. Bendita sois vós entre as mulheres, e bendito é o fruto do vosso ventre, Jesus. Santa Maria, Mãe de Deus, rogai por nós, pecadores, agora e na hora de nossa morte. Amém. Ave Maria, cheia de graça, o Senhor é convosco. Bendita sois vós dentre as mulheres, e bendito é o fruto do vosso ventre, Jesus. Santa Maria, Mãe de Deus, rogai por nós, pecadores, agora e na hora de nossa morte. Amém. Ave Maria, cheia de graça, o Senhor é convosco. Bendita sois vós dentre as mulheres, e bendito é o fruto do vosso ventre, Jesus. Santa Maria, Mãe de Deus, rogai por nós, pecadores, agora e na hora de nossa morte. Amém. Glória ao Pai, ao Filho e ao Espírito Santo, como era no princípio, agora e sempre. Amém. Ó meu Jesus, perdoai-nos e livrai-nos do fogo do inferno, levai as almas todas para o céu e socorrei principalmente aquelas que mais precisarem da vossa misericórdia. Sagrada Família, rogai por nós. Nossa Senhora Aparecida, rogai por nós. Enchei-vos do Espírito Santo de Deus.

Pai nosso que estais no céu, santificado seja o vosso nome. Venha a nós o vosso reino, seja feita a vossa vontade, assim na terra como no céu. O pão nosso de cada dia nos dai hoje, perdoai as nossas ofensas, assim como nós perdoamos a quem nos tem ofendido. E não nos deixeis cair em tentação, mas livrai-nos do mal.

agora e na hora de nossa morte. Amém. Ave Maria, cheia de graça, o Senhor é convosco. Bendita sois vós dentre as mulheres, e bendito é o fruto do vosso ventre, Jesus. Santa Maria, Mãe de Deus, rogai por nós, pecadores, agora e na hora de nossa morte. Amém. Ave Maria, cheia de graça, o Senhor é convosco. Bendita sois vós dentre as mulheres, e bendito é o fruto do vosso ventre, Jesus. Santa Maria, Mãe de Deus, rogai por nós, pecadores, agora e na hora de nossa morte. Amém. Ave Maria, cheia de graça, o Senhor é convosco. Bendita sois vós dentre as mulheres, e bendito é o fruto do vosso ventre, Jesus. Santa Maria, Mãe de Deus, rogai por nós, pecadores, agora e na hora de nossa morte. Amém. Ave Maria, cheia de graça, o Senhor é convosco. Bendita sois vós dentre as mulheres, e bendito é o fruto do vosso ventre, Jesus. Santa Maria, Mãe de Deus, rogai por nós, pecadores, agora e na hora de nossa morte. Amém. Ave Maria, cheia de graça, o Senhor é convosco. Bendita sois vós dentre as mulheres, e bendito é o fruto do vosso ventre, Jesus. Santa Maria, Mãe de Deus, rogai por nós, pecadores, agora e na hora de nossa morte. Amém. Ave Maria, cheia de graça, o Senhor é convosco. Bendita sois vós entre as mulheres, e bendito é o fruto do vosso ventre, Jesus. Santa Maria, Mãe de Deus, rogai por nós, pecadores, agora e na hora de nossa morte. Amém. Ave Maria, cheia de graça, o Senhor é convosco. Bendita sois vós dentre as mulheres, e bendito é o fruto do vosso ventre, Jesus. Santa Maria, Mãe de Deus, rogai por nós, pecadores, agora e na hora de nossa morte. Amém. Ave Maria, cheia de graça, o Senhor é convosco. Bendita sois vós dentre as mulheres, e bendito é o fruto do vosso ventre, Jesus. Santa Maria, Mãe de Deus, rogai por nós, pecadores, agora e na hora de nossa morte. Amém. Glória ao Pai, ao Filho e ao Espírito Santo, como era no princípio, agora e sempre. Amém. Ó meu Jesus, perdoai-nos e livrai-nos do fogo do inferno, levai as almas todas para o céu e socorrei principalmente aquelas que mais precisarem da vossa misericórdia. Sagrada Família, rogai por nós. Nossa Senhora Aparecida, rogai por nós. Enchei-vos do Espírito Santo de Deus.

mistérios gloriosos ou da glória. A glória de cumprir integralmente o propósito de Deus. Esses mistérios contemplam a glorificação, a vida eterna de Jesus e de Maria no reino de Deus.

Pai nosso que estais no céu, santificado seja o vosso nome. Venha a nós o vosso reino, seja feita a vossa vontade, assim na terra como no céu. O pão nosso de cada dia nos dai hoje, perdoai as nossas ofensas, assim como nós perdoamos a quem nos tem ofendido. E não nos deixeis cair em tentação, mas livrai-nos do mal. Amém. Ave Maria, cheia de graça, o Senhor é convosco. Bendita sois vós dentre as mulheres, e bendito é o fruto do vosso ventre, Jesus. Santa Maria, Mãe de Deus, rogai por nós, pecadores, agora e na hora de nossa morte. Amém. Ave Maria, cheia de graça, o Senhor é convosco. Bendita sois vós dentre as mulheres, e bendito é o fruto do vosso ventre, Jesus. Santa Maria, Mãe de Deus, rogai por nós, pecadores, agora e na hora de nossa morte. Amém. Ave Maria, cheia de graça, o Senhor é convosco. Bendita sois vós dentre as mulheres, e bendito é o fruto do vosso ventre, Jesus. Santa Maria, Mãe de Deus, rogai por nós, pecadores, agora e na hora de nossa morte. Amém. Ave Maria, cheia de graça, o Senhor é convosco. Bendita sois vós dentre as mulheres, e bendito é o fruto do vosso ventre, Jesus. Santa Maria, Mãe de Deus, rogai por nós, pecadores, agora e na hora de nossa morte. Amém. Ave Maria, cheia de graça, o Senhor é convosco. Bendita sois vós dentre as mulheres, e bendito é o fruto do vosso ventre, Jesus. Santa Maria, Mãe de Deus, rogai por nós, pecadores, agora e na hora de nossa morte. Amém. Ave Maria, cheia de graça, o Senhor é convosco. Bendita sois vós dentre as mulheres, e bendito é o fruto do vosso ventre, Jesus. Santa Maria, Mãe de Deus, rogai por nós, pecadores, agora e na hora de nossa morte. Amém. Ave Maria, cheia de graça, o Senhor é convosco. Bendita sois vós dentre as mulheres, e bendito é o fruto do vosso ventre, Jesus. Santa Maria, Mãe de Deus, rogai por nós, pecadores, agora e na hora de nossa morte. Amém. Ave Maria, cheia de graça, o Senhor é convosco. Bendita sois vós entre as mulheres, e bendito é o fruto do vosso ventre, Jesus. Santa Maria, Mãe de Deus, rogai por nós, pecadores, agora e na hora de nossa morte. Amém. Ave Maria, cheia de graça, o Senhor é convosco. Bendita sois vós dentre as mulheres, e bendito é o fruto do vosso ventre, Jesus. Santa Maria, Mãe de Deus, rogai por nós, pecadores, agora e na hora de nossa morte. Amém. Ave Maria, cheia de graça, o Senhor é convosco. Bendita sois vós dentre as mulheres, e bendito é o fruto do vosso ventre, Jesus. Santa Maria, Mãe de Deus, rogai por nós, pecadores, agora e na hora de nossa morte. Amém. Glória ao Pai, ao Filho e ao Espírito Santo, como era no princípio, agora e sempre. Amém. Ó meu Jesus, perdoai-nos e livrai-nos do fogo do inferno. Levai as almas todas para o céu e socorrei principalmente aquelas que mais precisarem da vossa misericórdia. Sagrada Família, rogai por nós. Nossa Senhora Aparecida, rogai por nós. Enchei-vos do Espírito Santo de Deus.

Pai nosso que estais no céu, santificado seja o vosso nome. Venha a nós o vosso reino, seja feita a vossa vontade, assim na terra como no céu. O pão nosso de cada dia nos dai hoje, perdoai as nossas ofensas, assim como nós perdoamos a quem nos tem ofendido. E não nos deixeis cair em tentação, mas livrai-nos do mal. Amém. Ave Maria, cheia de graça, o Senhor é convosco. Bendita sois vós dentre as mulheres, e bendito é o fruto do vosso ventre, Jesus. Santa Maria, Mãe de Deus, rogai por nós, pecadores, agora e na hora de nossa morte. Amém. Ave Maria, cheia de graça, o Senhor é convosco. Bendita sois vós dentre as mulheres, e bendito é o fruto do vosso ventre, Jesus. Santa Maria, Mãe de Deus, rogai por nós, pecadores, agora e na hora de nossa morte. Amém. Ave Maria, cheia de graça, o Senhor é convosco. Bendita sois vós dentre as mulheres, e bendito é o fruto do vosso ventre, Jesus. Santa Maria, Mãe de Deus, rogai por nós, pecadores, agora e na hora de nossa morte. Amém. Ave Maria, cheia de graça, o Senhor é convosco. Bendita sois vós dentre as mulheres, e bendito é o fruto do vosso ventre, Jesus. Santa Maria, Mãe de Deus, rogai por nós, pecadores, agora e na hora de nossa morte. Amém. Ave Maria, cheia de graça, o Senhor é convosco. Bendita sois vós dentre as mulheres, e bendito é o fruto do vosso ventre, Jesus. Santa Maria, Mãe de Deus, rogai por nós, pecadores, agora e na hora de nossa morte. Amém. Ave Maria, cheia de graça, o Senhor é convosco. Bendita sois vós dentre as mulheres, e bendito é o fruto do vosso ventre, Jesus. Santa Maria, Mãe de Deus, rogai por nós, pecadores, agora e na hora de nossa morte. Amém. Ave Maria, cheia de graça, o Senhor é convosco. Bendita sois vós dentre as mulheres, e bendito é o fruto do vosso ventre, Jesus. Santa Maria, Mãe de Deus, rogai por nós, pecadores, agora e na hora de nossa morte. Amém. Ave Maria, cheia de graça, o Senhor é convosco. Bendita sois vós entre as mulheres, e bendito é o fruto do vosso ventre, Jesus. Santa Maria, Mãe de Deus, rogai por nós, pecadores, agora e na hora de nossa morte. Amém. Ave Maria, cheia de graça, o Senhor é convosco. Bendita sois vós dentre as mulheres, e bendito é o fruto do vosso ventre, Jesus. Santa Maria, Mãe de Deus, rogai por nós, pecadores, agora e na hora de nossa morte. Amém. Ave Maria, cheia de graça, o Senhor é convosco. Bendita sois vós dentre as mulheres, e bendito é o fruto do vosso ventre, Jesus. Santa Maria, Mãe de Deus, rogai por nós, pecadores, agora e na hora de nossa morte. Amém. Glória ao Pai, ao Filho, ao Espírito Santo, como era no princípio, agora e sempre. Amém. Ó meu Jesus, perdoai-nos e livrai-nos do fogo do inferno, levai as almas todas para o céu, e socorrei principalmente aquelas que mais precisarem da vossa misericórdia. Sagrada Família, rogai por nós. Nossa Senhora Aparecida, rogai por nós. Enchei-vos do Espírito Santo de Deus.

Pai nosso que estais no céu, santificado seja o vosso nome. Venha a nós o vosso reino, seja feita a vossa vontade, assim na terra como no céu. O pão nosso de cada dia nos dai hoje, perdoai as nossas ofensas, assim como nós perdoamos a quem nos tem ofendido. E não nos deixeis cair em tentação, mas livrai-nos do mal. Amém. Ave Maria, cheia de graça, o Senhor é convosco. Bendita sois vós dentre as mulheres, e bendito é o fruto do vosso ventre, Jesus. Santa Maria, Mãe de Deus, rogai por nós, pecadores, agora e na hora de nossa morte. Amém. Ave Maria, cheia de graça, o Senhor é convosco. Bendita sois vós dentre as mulheres, e bendito é o fruto do vosso ventre, Jesus. Santa Maria, Mãe de Deus, rogai por nós, pecadores, agora e na hora de nossa morte. Amém. Ave Maria, cheia de graça, o Senhor é convosco. Bendita sois vós dentre as mulheres, e bendito é o fruto do vosso ventre, Jesus. Santa Maria, Mãe de Deus, rogai por nós, pecadores, agora e na hora de nossa morte. Amém. Ave Maria, cheia de graça, o Senhor é convosco. Bendita sois vós dentre as mulheres, e bendito é o fruto do vosso ventre, Jesus. Santa Maria, Mãe de Deus, rogai por nós, pecadores, agora e na hora de nossa morte. Amém. Ave Maria, cheia de graça, o Senhor é convosco. Bendita sois vós dentre as mulheres, e bendito é o fruto do vosso ventre, Jesus. Santa Maria, Mãe de Deus, rogai por nós, pecadores, agora e na hora de nossa morte. Amém. Ave Maria, cheia de graça, o Senhor é convosco. Bendita sois vós dentre as mulheres, e bendito é o fruto do vosso ventre, Jesus. Santa Maria, Mãe de Deus, rogai por nós, pecadores, agora e na hora de nossa morte. Amém. Ave Maria, cheia de graça, o Senhor é convosco. Bendita sois vós dentre as mulheres, e bendito é o fruto do vosso ventre, Jesus. Santa Maria, Mãe de Deus, rogai por nós, pecadores, agora e na hora de nossa morte. Amém. Ave Maria, cheia de graça, o Senhor é convosco. Bendita sois vós entre as mulheres, e bendito é o fruto do vosso ventre, Jesus. Santa Maria, Mãe de Deus, rogai por nós, pecadores, agora e na hora de nossa morte. Amém. Ave Maria, cheia de graça, o Senhor é convosco. Bendita sois vós dentre as mulheres, e bendito é o fruto do vosso ventre, Jesus. Santa Maria, Mãe de Deus, rogai por nós, pecadores, agora e na hora de nossa morte. Amém. Ave Maria, cheia de graça, o Senhor é convosco. Bendita sois vós dentre as mulheres, e bendito é o fruto do vosso ventre, Jesus. Santa Maria, Mãe de Deus, rogai por nós, pecadores, agora e na hora de nossa morte. Amém. Glória ao Pai, ao Filho e ao Espírito Santo, como era no princípio, agora e sempre. Amém. Ó meu Jesus, perdoai-nos e livrai-nos do fogo do inferno. Levai as almas todas para o céu e socorrei principalmente aquelas que mais precisarem da vossa misericórdia. Sagrada Família, rogai por nós. Nossa Senhora Aparecida, rogai por nós. Enchei-vos do Espírito Santo de Deus.

Pai nosso que estais no céu, santificado seja o vosso nome. Venha a nós o vosso reino, seja feita a vossa vontade, assim na terra como no céu. O pão nosso de cada dia nos dai hoje, perdoai as nossas ofensas, assim como nós perdoamos a quem nos tem ofendido. E não nos deixeis cair em tentação, mas livrai-nos do mal. Amém. Ave Maria, cheia de graça, o Senhor é convosco. Bendita sois vós dentre as mulheres, e bendito é o fruto do vosso ventre, Jesus. Santa Maria, Mãe de Deus, rogai por nós, pecadores, agora e na hora de nossa morte. Amém. Ave Maria, cheia de graça, o Senhor é convosco. Bendita sois vós dentre as mulheres, e bendito é o fruto do vosso ventre, Jesus. Santa Maria, Mãe de Deus, rogai por nós, pecadores, agora e na hora de nossa morte. Amém. Ave Maria, cheia de graça, o Senhor é convosco. Bendita sois vós dentre as mulheres, e bendito é o fruto do vosso ventre, Jesus. Santa Maria, Mãe de Deus, rogai por nós, pecadores, agora e na hora de nossa morte. Amém. Ave Maria, cheia de graça, o Senhor é convosco. Bendita sois vós dentre as mulheres, e bendito é o fruto do vosso ventre, Jesus. Santa Maria, Mãe de Deus, rogai por nós, pecadores, agora e na hora de nossa morte. Amém. Ave Maria, cheia de graça, o Senhor é convosco. Bendita sois vós dentre as mulheres, e bendito é o fruto do vosso ventre, Jesus. Santa Maria, Mãe de Deus, rogai por nós, pecadores, agora e na hora de nossa morte. Amém. Ave Maria, cheia de graça, o Senhor é convosco. Bendita sois vós dentre as mulheres, e bendito é o fruto do vosso ventre, Jesus. Santa Maria, Mãe de Deus, rogai por nós, pecadores, agora e na hora de nossa morte. Amém. Ave Maria, cheia de graça, o Senhor é convosco. Bendita sois vós dentre as mulheres, e bendito é o fruto do vosso ventre, Jesus. Santa Maria, Mãe de Deus, rogai por nós, pecadores, agora e na hora de nossa morte. Amém. Ave Maria, cheia de graça, o Senhor é convosco. Bendita sois vós entre as mulheres, e bendito é o fruto do vosso ventre, Jesus. Santa Maria, Mãe de Deus, rogai por nós, pecadores, agora e na hora de nossa morte. Amém. Ave Maria, cheia de graça, o Senhor é convosco. Bendita sois vós dentre as mulheres, e bendito é o fruto do vosso ventre, Jesus. Santa Maria, Mãe de Deus, rogai por nós, pecadores, agora e na hora de nossa morte. Amém. Ave Maria, cheia de graça, o Senhor é convosco. Bendita sois vós dentre as mulheres, e bendito é o fruto do vosso ventre, Jesus. Santa Maria, Mãe de Deus, rogai por nós, pecadores, agora e na hora de nossa morte. Amém. Glória ao Pai, ao Filho e ao Espírito Santo, como era no princípio, agora e sempre. Amém. Ó meu Jesus, perdoai-nos e livrai-nos do fogo do inferno. Levai as almas todas para o céu e socorrei principalmente aquelas que mais precisarem da vossa misericórdia. Sagrada Família, rogai por nós. Nossa Senhora Aparecida, rogai por nós. Enchei-vos do Espírito Santo de Deus.

Pai nosso que estais no céu, santificado seja o vosso nome. Venha a nós o vosso reino, seja feita a vossa vontade, assim na terra como no céu. O pão nosso de cada dia nos dai hoje, perdoai as nossas ofensas, assim como nós perdoamos a quem nos tem ofendido. E não nos deixeis cair em tentação, mas livrai-nos do mal. Amém. Ave Maria, cheia de graça, o Senhor é convosco. Bendita sois vós dentre as mulheres, e bendito é o fruto do vosso ventre, Jesus. Santa Maria, Mãe de Deus, rogai por nós, pecadores, agora e na hora de nossa morte. Amém. Ave Maria, cheia de graça, o Senhor é convosco. Bendita sois vós dentre as mulheres, e bendito é o fruto do vosso ventre, Jesus. Santa Maria, Mãe de Deus, rogai por nós, pecadores, agora e na hora de nossa morte. Amém. Ave Maria, cheia de graça, o Senhor é convosco. Bendita sois vós dentre as mulheres, e bendito é o fruto do vosso ventre, Jesus. Santa Maria, Mãe de Deus, rogai por nós, pecadores, agora e na hora de nossa morte. Amém. Ave Maria, cheia de graça, o Senhor é convosco. Bendita sois vós dentre as mulheres, e bendito é o fruto do vosso ventre, Jesus. Santa Maria, Mãe de Deus, rogai por nós, pecadores, agora e na hora de nossa morte. Amém. Ave Maria, cheia de graça, o Senhor é convosco. Bendita sois vós dentre as mulheres, e bendito é o fruto do vosso ventre, Jesus. Santa Maria, Mãe de Deus, rogai por nós, pecadores, agora e na hora de nossa morte. Amém. Ave Maria, cheia de graça, o Senhor é convosco. Bendita sois vós dentre as mulheres, e bendito é o fruto do vosso ventre, Jesus. Santa Maria, Mãe de Deus, rogai por nós, pecadores, agora e na hora de nossa morte. Amém. Ave Maria, cheia de graça, o Senhor é convosco. Bendita sois vós dentre as mulheres, e bendito é o fruto do vosso ventre, Jesus. Santa Maria, Mãe de Deus, rogai por nós, pecadores, agora e na hora de nossa morte. Amém. Ave Maria, cheia de graça, o Senhor é convosco. Bendita sois vós entre as mulheres, e bendito é o fruto do vosso ventre, Jesus. Santa Maria, Mãe de Deus, rogai por nós, pecadores, agora e na hora de nossa morte. Amém. Ave Maria, cheia de graça, o Senhor é convosco. Bendita sois vós dentre as mulheres, e bendito é o fruto do vosso ventre, Jesus. Santa Maria, Mãe de Deus, rogai por nós, pecadores, agora e na hora de nossa morte. Amém. Ave Maria, cheia de graça, o Senhor é convosco. Bendita sois vós dentre as mulheres, e bendito é o fruto do vosso ventre, Jesus. Santa Maria, Mãe de Deus, rogai por nós, pecadores, agora e na hora de nossa morte. Amém. Glória ao Pai, ao Filho e ao Espírito Santo, como era no princípio, agora e sempre. Amém. Ó meu Jesus, perdoai-nos e livrai-nos do fogo do inferno. Levai as almas todas para o céu e socorrei principalmente aquelas que mais precisarem da vossa misericórdia. Sagrada Família, rogai por nós. Nossa Senhora Aparecida, rogai por nós. Enchei-vos do Espírito Santo de Deus.

Vamos agora louvar a nossa mãe. Infinitas graças vos damos, soberana rainha, pelos benefícios que todos os dias recebemos de vossas mãos liberais. Dignai-vos agora e para sempre tomarmos debaixo de vosso poderoso amparo. Para mais vos obrigar, vos saudamos com uma salve.

salve rainha, mãe de misericórdia, vida, doçura, esperança nossa, salve. A vós bradamos, degredados filhos de Eva, a vós suspiramos, gemendo e chorando neste vale de lágrimas. Eia, pois, advogada nossa, esses vossos olhos misericordiosa nós volvei. E depois desse desterro mostrai-nos Jesus. Bendito é o fruto do vosso ventre, ó clemente, ó piedosa, ó doce sempre Virgem Maria. Rogai por nós, Santa Mãe de Deus, para que sejamos dignos das promessas de Cristo.

0: Meu amigo e minha amiga, estamos chegando ao final do nosso Santo Rosário. Deus abençoe a sua vida, a sua família. Que por intercessão de Nossa Senhora, possa o Deus da vida te abençoar. Em nome do Pai, do Filho e do Espírito Santo. Amém.
1: Como foi bom, meu amigo, como foi bom, minha amiga, rezar com você nessa madrugada. Fizemos aí esse caminho de oração juntinho com a Mãezinha do Céu e seu Filho Jesus. Passamos aí pelos principais mistérios da vida de Jesus e Maria. É isso aí, meu amigo e minha amiga. Desejo a você um dia abençoado na graça de Deus. Que Nossa Senhora e seu Filho Jesus possa continuar iluminando a sua vida. E vamos se manter fiel, hein? Vamos se manter fiéis aí à madrugada de oração com Altair Show, Santo Rosário, todos os dias. Eu e a turma da alegria aqui, como você ouviu, tá bom? Reze, reze o Santo Rosário todos os dias. Tem essa devoção especial, nossa Mãezinha do Céu. Um bom dia pra você.

0: 5:57.
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3: Rádio Barroso Mix informa a hora certa.
4: 6 horas, em ponto.
5: Bom dia!

Ouvintes das 6 horas, os seus direitos são sagrados e você não só não deve, como não pode abrir mão deles quando se trata de princípios substanciais. Abra mão de seus bens materiais, dos seus privilégios sociais, das regalias que a sua condição lhe dá. Não abra mão da verdade. Verse ela sobre o que versar. O seu direito substancial é como a sua vida, da qual você não pode dispor. Mas saiba que quem está perto de você também tem direitos iguais aos seus. Habitue-se a respeitá-los. Os direitos do seu próximo começam exatamente nos limites dos seus.

Maria, cheia de graça, o Senhor é convosco. Bendita sois vós entre as mulheres, e bendito é o fruto do vosso ventre, Jesus. Santa Maria, Mãe de Deus, rogai por nós, os pecadores, agora e na hora de nossa morte. Amém.

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1: Bom dia, meus irmãos. Olha, como é que você está despertando? Triste, desanimado? Vá na janela e diga: "Xô, tristeza da minha vida. Eu quero viver na presença do Senhor. Dai-me, Senhor, a graça de um dia abençoado, de horas santificadas no teu amor." Vamos começar assim, para cima, para Deus, pro alto, em nome do Pai, do Filho e do Espírito Santo. Amém. Senhor Deus, no início deste dia queremos pedir: mandai-nos o Espírito Santo com os sete dons. Nesta manhã, Senhor, mandai-nos o Espírito de sabedoria, para que procuremos unicamente a vós, que sois nosso fim e destino. Mandai o Espírito de inteligência, para que bem compreendamos a vossa santa palavra e vossa santa vontade. Mandai-nos nesta manhã o Espírito de conselho, para que não erremos nas dúvidas e sim trilhemos o bom caminho. Senhor, manda o Espírito de fortaleza, para que vos sejamos fiéis na felicidade e na desventura, e que diante das tentações e tribulações possamos resistir firmemente. Nesta manhã, Senhor, manda sobre nós o Espírito da ciência, para que saibamos distinguir o bem e o mal e sejamos comprometidos com nossos deveres de cristão. Mandai, Senhor, o Espírito de piedade, para que, inflamados do santo amor, possamos levar ao mundo a paz. E por fim, manda-nos, Senhor, o Espírito do temor de Deus, para que, sempre lembrados da vossa onipresença, vivamos de forma digna, confiando na vossa assistência. Espírito Santo, recaia sobre nós. Espírito Santo, no início deste dia, pedimos as graças necessárias do discernimento, da luz e da paz. Pai nosso, que estais no céu, santificado seja o vosso nome. Venha a nós o vosso reino. Seja feita a vossa vontade, assim na terra como no céu. O pão nosso de cada dia nos dai hoje. Perdoai-nos nas nossas ofensas, assim como nós perdoamos a quem nos tem ofendido, e não nos deixeis cair em tentação, mas livrai-nos do mal. Amém. Ó Deus, por intercessão de Santa Rita de Cássia, a santa das causas impossíveis, advogada dos casos desesperados, auxiliadora na última hora, atenda-nos neste pedido que nesta manhã apresentamos com fé. Santa Rita de Cássia, junto ao Sagrado Coração de Jesus, interceda por nós. Amém. Bom dia a todos.

0: queridos filhos e filhas, a semana inteira rezando e pedindo o Espírito Santo. Acabamos de pedir:
1: Eterno Pai, eu vos ofereço as santas chagas de nosso Senhor Jesus Cristo para curar as de nossas almas. É nós clamando ao Pai pelas dores, pelo sacrifício de Jesus.
0: Pai, cujo amor pelo Filho gera o Espírito Santo, derrama esse Espírito sobre nós, na Igreja, sobre o Papa, sobre os cardeais, os bispos, o clero, o povo de Deus. Vem, Espírito Santo.
2: Possuir o meu ser.
0: Escute esse testemunho, por favor.
3: Me chamo Maria de Fátima Cruz, moro na cidade de NAC, Minas Gerais. Te ouço pela Rádio Vanguarda de Ipatinga. A minha filha, há 2 anos, descobriu a doença esclerose múltipla. Na época ficamos desesperados, mas em momento nenhum eu perdi a fé. Entrei num grupo lá no bairro onde eu morava, das Capelinhas, e comecei a clamar pelo sangue de Jesus. E as portas foram se abrindo. O tratamento para ela foi tranquilo.
0: Amém.
3: Ela conseguiu o tratamento pelo SUS. Todas as pessoas falavam que não ia conseguir, mas graças a Deus e a Jesus...
0: Louvado seja Deus, Maria de Fátima.
3: Ela conseguiu o tratamento. Hoje ela está bem e vivendo uma vida normal. Agora eu mudei para outra cidade, cidade de NAC. Como aqui não tinha devoção, eu resolvi ser mensageira.
0: Opa.
3: Da Capelinha. Formei um grupo e estou feliz.
0: Que
3: a Capelinha
0: maravilha.
3: Chegou ontem aqui para nós. Agora nós contamos com o apoio do padre e com a
0: família
3: que envio e iniciaremos as orações. Obrigada, padre, por tudo que essa obra faz de bem no Brasil e no mundo. Abraço, fica com Deus.
0: Louvado seja Deus, Maria de Fátima. Pela graça recebida, a gente diz graça recebida, graça testemunhada. E como ela disse, ela retribuiu o grande amor a Jesus das Santas Chagas. E isso eu digo a você: recebeu uma grande graça das Santas Chagas, torne-se um mensageiro da Capelinha. É a melhor forma de retribuir a isto. E se tornando mensageira da Capelinha, olha o que ela fez: conversou com o padre. Um abraço para o padre que vai fazer a missa de envio. Meu abraço, Maria de Fátima, de NAC, Minas Gerais. Bíblia aberta, cartilha de oração.

O Evangelho de hoje, nessa sexta-feira, é João 21, 15 a 19. Jesus perguntou a Pedro: Simão, filho de João, amas-me mais do que estes? Ele respondeu: Sim, Senhor. Tu sabes que te amo, Jesus disse-lhe. Apascenta-me os cordeirinhos. Indagou-lhe então uma segunda, uma terceira vez. Pedro falou: Senhor, tu sabes que te amo. Jesus disse-lhe: Apascenta minhas ovelhas. Palavra da salvação. Glória a vós, Senhor. Jesus faz esta pergunta três vezes a Pedro. Três vezes. Pedro, tu me amas? Qual foi a resposta de Pedro? Sim, Senhor. Tu sabes que eu te amo. Você imediatamente deve lembrar porquê das três vezes. Antes que o galo cantasse três vezes, Pedro traiu, três vezes reafirmou. Isso já é sabido. Porém, essa experiência do amor de Jesus foi fundamental para que Pedro voltasse à missão de ser chefe dos apóstolos. Quando Pedro negou Jesus, seu coração ficou ferido, machucado. E foi preciso. Era fundamental reafirmar a fé para que Pedro, curado de sua frustração pessoal, reassumisse a missão. Repito, quando ler esse texto, veja um processo de reabilitação de São Pedro. Espírito Santo, nós também precisamos desta cura, desta experiência, das nossas negações a Cristo. Padre, eu nunca neguei Jesus, será? Gente, eu admito, não em palavras, mas em gestos, muitas vezes eu não fui um discípulo fiel de Jesus. Eu preciso de uma renovação. Não tenha vergonha e seja humilde o suficiente e dizer: Jesus, eu algumas vezes e muitas vezes eu não consigo viver teus mandamentos. Então manda teu Espírito Santo sobre mim. Tenha paciência comigo como tiveste com Pedro, ele que o negou, mas muito amou. Nós erramos, mas muito amamos. Manda teu Espírito Santo, Senhor. Manda teu Espírito. Sopra sobre nós

0: socorrer.
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Espírito Santo, e renovareis a face da terra. Inspirai-me, Senhor, o que devo pensar, o que devo dizer, o que devo calar, o que devo escrever, o que devo fazer, o como devo agir. Vem, Espírito Santo, tire as dúvidas, as incertezas, as inseguranças. Senhor, eu quero passar por essa fornalha ardente. Senhor, eu quero passar por esse derramamento do Teu Espírito. É sexta-feira, Senhor. Clamo o Teu coração. Manda Teu Espírito, Senhor. Senhor, é nesta certeza que o Teu Espírito já está em nós. Abençoe a água, a roupa dos enfermos, as fotos de família. Abençoai, Senhor, nessa tarde de sexta-feira.

0: morte.
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Filhos e filhas, a novena é perpétua, é contínua. Mas hoje nós vamos para o nono dia. E eu convido você a mandar as suas intenções, 41-3221-6060. Rezemos. Por suas santas chagas, suas chagas gloriosas, o Cristo Senhor me proteja e me guarde. Senhor Jesus, foste levado na cruz, para que por vossas santas chagas sejam curadas as de nossas almas. Eu vos louvo e agradeço pelo vosso ato redentor. Carregaste em vosso próprio corpo os meus pecados e de toda a humanidade. Nas vossas santas chagas coloco as minhas intenções, minhas preocupações, ansiedades e angústias, minhas enfermidades físicas e psíquicas, meus sofrimentos, dores, alegrias e necessidades. Em vossas santas chagas, Senhor, coloco minha família. Envolvei, Senhor, a mim e meus familiares, protegendo-nos do mal. Senhor, ao mostrar vossas santas chagas gloriosas a Tomé, e o mandando tocar em vosso lado aberto, curaste da incredulidade. Eu vos peço, Senhor, permita-me refugiar em vossas santas chagas, e por mérito desses sinais de vosso amor, curai a minha falta de fé. Ó Jesus, pelos méritos de vossa paixão,

0: Hoje eu sei falar da Bíblia, hoje eu sei falar do amor de Jesus, do amor de Maria por mim e por todos nós. E eu sou uma nova pessoa em Cristo, hoje o meu amor por Maria é bem maior. Eu fui ministra de Eucaristia, hoje eu participo da liturgia da palavra. Eu não sabia ler a Bíblia. Eu tinha a Bíblia lá em casa e eu não sabia ler a Bíblia, eu não gostava porque eu não entendia. Eu estou na segunda Bíblia, toda riscada, toda colorida, como o Senhor fala. Tenho muita fé, muita esperança que as minhas noras, os meus filhos ainda vão ser uns católicos bem praticantes. Eles já estão indo. Muito obrigada e gratidão, muita gratidão por eu ser católica, que o Senhor está me evangelizando. Graça alcançada e graça testemunhada. Toca o sino, sacristão.
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1: 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E vamos à bênção da casa. Que a vossa divina bênção os acompanhe. Que o Espírito Santo ilumine os seus pensamentos e que seu poder haja por eles em toda parte. Tudo que se encontra nesta casa, os que nela entram, os que dela saem, que Jesus, nas suas santas chagas, nos abençoe e vos preserve do mal, para que nenhuma desgraça se aproxime de vós. O Senhor vos abençoe e vos guarde, que Ele faça seu rosto brilhar sobre vós, que Ele se compadeça de vós e vos dê a paz. Em nome do Pai, do Filho e do Espírito Santo. Amém.

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1: 6 horas e 29 minutos. Bom!

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Sabe, gente, uma coisa? A gente se preocupa tanto com fazer exercício, né? Exercício pro corpo, faz exercício, faz academia, corre, né? No final de semana é geralmente assim, né? Você vê muita gente correndo, né? Pra exercitar o corpo. E realmente o corpo precisa ser exercitado, né? Senão, de repente, você fica parado, a musculatura deixa de funcionar, você tem mais dores, e você vai ficando acomodado e não faz bem nem para a saúde, não faz bem para o coração. Ora, se nós exercitamos o corpo, por que não exercitarmos o espírito? Ah, é! Da mesma forma que a gente tem que exercitar o corpo, para que o corpo não caia aí, não fique fraco, para que o corpo aí não fique sem tonificação, para que o corpo aí não fique aí parado e acumule doenças, a gente também precisa exercitar o espírito. E como que a gente exercita o espírito? Eu exercito meu espírito na oração, na leitura da palavra de Deus, na prática verdadeira do amor. Só assim eu posso fortalecer o meu espírito, só assim eu posso fortalecer a minha vida de espiritualidade, a minha vida espiritual. Se eu quiser ter uma vida espiritual saudável, eu tenho que exercitar. Tenho que estar todos os dias em oração, tenho que estar todos os dias com a leitura da palavra de Deus em dia, tenho que estar participando da minha igreja que me cultiva para essa vida espiritual. Então, gente, olha, se eu me preocupo verdadeiramente em ter uma saúde para o meu corpo, eu devo me preocupar em ter também uma saúde para o meu espírito. E a saúde para o espírito é exercitando o espírito pela oração, pela prática do amor, pela leitura da palavra de Deus, pela vivência da sua vida.

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3: Um camponês criou um filhotinho de águia junto com as suas galinhas. É, um filhotinho de águia. Tratando-a da mesma maneira que tratava as galinhas, de modo que ela pensasse que também era uma galinha. Dando a mesma comida jogada no chão, a mesma água no bebedouro rente ao solo e fazendo-a ciscar para complementar a alimentação como se fosse uma galinha. Aquela águia criada como galinha. E a águia passou a se portar como se galinha fosse. Certo dia, passou por sua casa um naturalista que, vendo a águia ciscando no chão, foi falar com o camponês: "Isso não é uma galinha? Isso é uma águia." E o camponês retrucou: "Agora ela não é mais águia. Agora ela é uma galinha." O naturalista disse: "Não, uma águia é sempre uma águia. Vamos ver uma coisa." Levou-a para cima da casa do camponês e elevou-a nos braços e disse: "Voa! Você é uma águia. Assuma a sua natureza." Mas a águia não voou. E o camponês disse: "Eu não falei? Não falei que ela agora é uma galinha?" O naturalista disse: "Amanhã veremos." No dia seguinte, logo de manhã, eles subiram até o alto da montanha. O naturalista levou a águia e disse: "Águia, veja este horizonte. Veja o sol lá em cima e os campos verdes lá embaixo. Veja todas essas nuvens. Tudo isso pode ser seu. Desperte para a sua natureza e voe como águia que és." A águia começou a ver tudo aquilo e foi ficando maravilhada com a beleza das coisas que nunca tinha visto. Ficou um pouco confusa no início e sem entender o porquê tinha ficado tanto tempo alienada. Então, ela sentiu seu sangue de águia correr nas veias e perfilou devagar suas asas e partiu num voo lindo até que desapareceu no horizonte azul. Criam as pessoas como se galinhas fossem. Porém, elas são águias. Por isso, todos podemos voar se quisermos. Voe cada vez mais alto, não se contente com os grãos que lhe jogam para ciscar. Nós somos águias. Não temos que agir como galinhas, como querem que a gente seja. Pois com uma mentalidade de galinha, fica mais fácil controlar as pessoas. Elas abaixam a cabeça para tudo com medo. Conduza sua vida de cabeça erguida, respeitando os outros. Respeitando os outros, sim, mas nunca com medo. Convença-se, você é uma águia.

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1: Deus nosso Pai, suplicamos a vossa bênção de amor. Suplicamos, Senhor, a vossa graça e pedimos neste momento, dai-nos, Senhor, a vossa bênção. Tirai do nosso coração a aflição, a angústia, o sofrimento. Tirai de nós, Senhor, tudo aquilo que nos aflige, para que possamos encontrar verdadeiramente a paz que vem de vós. Pedimos, Pai de bondade, pedimos para que possais nos acolher na vossa ternura. Enchei o nosso coração de esperança. Dai-nos sempre, Senhor, combater contra toda injustiça. Libertai-nos dos vícios. Libertai-nos, Senhor, de todas as amarras e cadeias. Pedimos a vossa bênção neste momento para nossa casa e o nosso lar. Mas pedimos por aquele que está sofrendo com uma doença, por aqueles que estão fazendo um tratamento de quimioterapia, por aqueles que estão sendo submetidos a algum exame, por aqueles que neste momento, Senhor, choram a saudade de alguém que partiu. Abençoai-nos, Senhor, para que possamos encontrar consolo e conforto. Dai-nos a vossa bênção neste momento, Senhor. Em nome do Pai, do Filho e do Espírito Santo. Amém. Eu quero convidar você para visitar o meu site www.padrejuarez.com.br. 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Obrigado pela sua presença aqui conosco. Espero você no próximo programa. Deus abençoe você.

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1: Rádio Barroso Mix informa a hora certa.
2: 6:45.
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2: Deus abençoe você e toda a sua família. Que alegria estar aqui com você, começando mais um programa Eu Seguirei. Eu tenho certeza de que Deus vai falar muito ao seu coração através deste programa. Olha, se você pode, eu já quero convidar você a pegar a sua Bíblia, porque hoje nós vamos meditar a palavra de Deus. A palavra de Deus é o nosso alimento, a palavra de Deus que é o nosso sustento. Eu tenho certeza que essa palavra vai mover seu coração. Olha, aqui você vai ouvir a palavra de Deus, aqui você vai poder cantar. São minutos que ficaremos juntos, onde você vai fazer uma experiência com Deus. Lembrando que tudo que você ouvir aqui, depois fica registrado no meu canal do YouTube, Frei Gilson / Som do Monte, no meu Instagram, no meu Facebook, todos com o mesmo nome, Frei Gilson / Som do Monte, para que você possa também compartilhar essa palavra com os seus amigos, tá bom? Então, vamos escutar a palavra de Deus.
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2: Jesus pediu para que a gente amasse o próximo como a nós mesmos. É preciso amar a si mesmo. Quantas pessoas no mundo de hoje não se amam? Não se valorizam? Veja, se Jesus nos ama, se Jesus nos valorizou, como que nós não vamos nos valorizar, nos amar? A sua vida, a minha vida, vale o preço do sangue de Jesus. Jesus derramou todo o seu sangue por amor a nós, conforme está em João capítulo 3, versículo 16. De tal modo Deus amou o mundo, que enviou o seu Filho único, para que todo que nele crer não pereça, mas tenha a vida eterna. Deus nos amou. É preciso que eu tenha amor a mim mesmo. Só que esse amor não pode ser um amor egoísta, não pode ser um amor egocêntrico. E agora eu quero que você entenda uma coisa. Nessa meditação de hoje, eu quero mostrar a você como verdadeiramente se amar. O jeito certo de se amar, para você não cair no egoísmo. Porque o que nós vemos no mundo de hoje também é uma idolatria, aonde esse tal de amor próprio, na verdade, é o meu Deus. Onde eu me amo tanto que não tem espaço nem para Deus e nem para o próximo. Só para mim mesmo. Não se amar está errado. Mas se amar demais, entre aspas, digamos, se amar colocando-se como centro de tudo, também está errado. Fique conosco até o final desse vídeo e você vai entender o jeito certo de se amar. Em nome do Pai, do Filho e do Espírito Santo. Amém. João capítulo 21, versículo de 15 a 19. Jesus manifestou-se a seus discípulos e, depois de comerem, perguntou a Simão Pedro: Simão, filho de João, tu me amas mais do que estes? Pedro respondeu: Sim, Senhor, tu sabes que eu te amo. Jesus disse: Apascenta os meus cordeiros. E disse de novo a Pedro: Simão, filho de João, tu me amas? Pedro disse: Sim, Senhor, tu sabes que eu te amo. Jesus disse-lhe, apascenta as minhas ovelhas. Pela terceira vez perguntou a Pedro, Simão, filho de João, tu me amas? Pedro ficou triste, porque Jesus perguntou três vezes se ele o amava. Respondeu o Senhor, tu sabes tudo, tu sabes que eu te amo. Jesus disse-lhe, apascenta as minhas ovelhas. Em verdade te digo, quando era jovem, tu te cingias e ias para onde querias. Quando fores velho, estenderás as mãos e o outro te cingirá e te levará para onde não queres ir. Jesus disse isso significando com que morte Pedro iria glorificar a Deus. E acrescentou, segue-me. Palavra da salvação. Santo Agostinho, sobre este texto, diz assim, seja obra do amor apacentar o rebanho do Senhor, se foi obra do medo negá-lo. Aqueles que visam ter como própria igreja de Cristo e não como de Cristo, são condenados por amarem a si mesmos, não a Cristo. Seja pelo desejo de vanglória, seja pelo de exercer poder, seja pelo de obter ganhos e não pelo amor de obedecer, de servir e de agradar a Deus. Contra tais, pois permanece vigilante esta palavra de Cristo repetida três vezes contra os quais o apóstolo se queixa por buscarem as coisas próprias e não as de Jesus Cristo, conforme está em Filipenses capítulo 2, versículo 21. Pois o que mais significam as palavras, tu me amas? Apascenta as minhas ovelhas, senão se fosse dito, se me amas, não penses em apascentar a ti mesmo, mas apascenta as minhas ovelhas, como minhas, não como tuas. Busca a minha glória nelas, não a tua. Meu domínio, não o teu. Meu ganho, não o teu. Amemos então, não a nós mesmos, mas a Ele. E ao apacentar suas ovelhas, busquemos as coisas que são dele, não as nossas. Pois de uma forma inexplicável que eu não consigo entender, todo aquele que ama a si mesmo e não a Deus, não se ama a si mesmo. E quem ama a Deus e não a si mesmo, esse é quem realmente se ama. Gente, vocês estão entendendo isso daqui? Fantástico. Eu vou mais uma vez. Pois de uma forma inexplicável que eu não consigo entender, Agostinho está dizendo, todo aquele que ama a si mesmo e não a Deus, não se ama a si mesmo. E quem ama a Deus e não a si mesmo, esse é quem realmente se ama. Pois quem não pode viver por si mesmo, certamente morrerá por amar a si mesmo. A pessoa, portanto, que ama a si mesmo, perdendo a própria vida, não se ama de fato. Mas quando Cristo, que preserva a vida, é amado, a pessoa que não se ama acaba amando-se ainda mais quando não se ama por esta razão. Para amar aquele, isto é, Cristo, por quem se vive. Que coisa maravilhosa, né? E confirma aquela palavra de Mateus, capítulo 16, versículo 25. Porque aquele que quiser salvar a sua vida irá perdê-la, mas aquele que tiver sacrificado a sua vida por minha causa irá recobrá-la. A gente vai aprender o que é o amor a nós mesmos quando a gente amar a Deus primeiro. Não é primeiro amar você para depois a Deus, não. Primeiro você ama a Deus e aí você vai aprender a se amar. O verdadeiro amor a mim mesmo passa por Deus, Pai, Filho e Espírito Santo. Amém.
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2: Resposta a essa palavra, eu quero convidar você agora a cantar comigo.
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3: O programa de hoje está bom demais e eu quero lembrar você, se você quiser ouvir mais pregações, mais meditação da palavra, basta você me acompanhar no meu canal do YouTube, Frei Gilson / Som do Monte, no meu Instagram, no meu Facebook, no meu TikTok, e lá você vai encontrar muito mais palavra de Deus para você.
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3: Nós vamos terminar este programa rezando. Eu quero clamar agora por você, quero clamar pela sua família. Senhor Deus, libera agora o Teu Espírito Santo sobre cada pessoa que acompanha este programa. Vem, Espírito Santo, enche todos os que estão acompanhando este programa agora. Libera, Senhor, para esta pessoa o que ela mais precisa, para o corpo e para a alma. Libera, Senhor, curas e libertações em nome de Jesus para esta pessoa que assiste, que acompanha, que escuta e para toda a sua família. Eu clamo a Tua poderosa bênção. Visita agora com bênção de proteção. A bênção que só o Senhor pode dar. Abençoe-vos o Deus Todo-Poderoso, Pai e Filho e Espírito Santo. Amém.
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1: 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Rádio Barroso Mix informa a hora certa.
2: 6:59.
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1: Alô, povo de Deus! Abriu a porteira para mais um programa Mensagem Sertaneja, com o melhor da música sertaneja católica. A paz de Jesus, o amor de Maria e a alegria do Espírito Santo esteja com cada um de vocês. Eu sou Gilson Fernandes e é uma alegria ter a sua companhia. Como sempre, nunca estou sozinho. Estou aqui muito bem acompanhado com o Pai, com o Filho, com o Espírito Santo e, claro, com a nossa rainha do sertanejo católico, Adriana Gil.
2: Salve, salve, cowboys de Cristo! Que coisa boa estar com vocês para mais um programa Mensagem Sertaneja repleto de coisas boas.
1: No programa de hoje, dica do dia. E a nossa dica será como prevenir a surdez.
2: E na história para pensar, o tema será Seja um Lago.
1: Charadinha bíblica, nosso assunto de hoje, José do Egito.
2: Temos também lançamento musical no programa de hoje.
1: Muita música sertaneja de qualidade.
2: Mensagem de áudio dos ouvintes no nosso WhatsApp.
1: Momento de oração e também reflexão.
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2: O Senhor hoje vem ao teu encontro e em ti derrama a sua misericórdia. O Senhor traz para você a solução para todas as tuas reais necessidades. Se você se encontra hoje triste, desanimado e sem forças para viver, peça ao Espírito Santo. Se precisa da palavra certa, na hora certa, do jeito certo e para a pessoa certa, peça ao Espírito Santo. Se necessita de cura do teu coração, da libertação da angústia e depressão, e de todas as opressões físicas e espirituais, peça ao Espírito Santo. Se necessita de uma renovação dos seus relacionamentos, namoro, casamento, amizades, peça ao Espírito Santo. Seja amigo do Espírito Santo e você encontrará a força e a paz que tanto necessita. Que a partir de hoje, já na tua primeira oração, no teu despertar, você faça a seguinte pergunta para transformar todos os teus dias em bênçãos. Bom dia, Espírito Santo. O que vamos fazer juntos hoje? E deixe que Ele te conduza sempre.
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1: Segura pé de pano, cavalo chucro! Quando o pé de pano, nosso mascotinho, passa por aqui, é hora de mandar abraço.
2: E hoje ele chegou cedo, mas antes de distribuir os abraços, nós vamos passar para você que está nos escutando o nosso contato de WhatsApp. Anote aí:
1: 12992416448. Repetindo para você anotar: 12992416448.
2: Faça como esse povo bonito e interaja conosco aí através do nosso WhatsApp. E o abraço agora vai para Maria Venância, lá de Itajubá, Minas Gerais.
1: Para a Cida da Vila Antártida, lá em Praia Grande, São Paulo.
2: Um abraço também para o povo do Ceará, para Maria Selma, para Juliana Mesquita, lá de Fortaleza.
1: E aproveito, mando um grande abraço também para o nosso amigo e parceiro, o Fabiano Mesquita, lá de Fortaleza.
2: O abraço também vai para Cleide Tarelho, para o Gilberto Laverde, para Paulina Guimarães, de Cambé, no Paraná, e para o nosso querido parceiro, Claudinei Castilho, também de Cambé, no Paraná.
1: E a primeira canção vai para esse povo abençoado e também para Camila, lá de Brejo Santo, no Ceará, que mandou um zap e ela pediu a canção do padre Reginaldo Manzotti. Então vamos ouvir Celebre ao Rei com o padre Reginaldo Manzotti.
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1: Celebre ao rei, Padre Reginaldo Manzotti, aqui no Mensagem Sertaneja.
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3: E o lançamento musical hoje é do nosso querido amigo Elias Júnior, da Canção Nova, que trouxe essa linda canção falando da bênção que é a verdadeira amizade. Vamos ouvir.
1: Elias Júnior, Céu de Outono.
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0: já já tem mais. 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
3: 7 horas e 12 minutos.
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5: Como vai, meu irmão, minha irmã? Que a paz do Senhor sempre os acompanhe. Tá chateado hoje? Tá triste? Tá aborrecido? A sua irritação não resolverá problema algum. A sua falta de paciência e a sua cara emburrada não vão alterar a natureza das coisas. As suas murmurações não farão o trabalho que só o tempo conseguirá realizar. O seu mau humor não vai modificar a vida, pelo contrário, só trará mais mágoas. A sua dor não impedirá que o sol brilhe amanhã sobre os bons e os maus. A sua tristeza não iluminará o caminho. O seu desânimo não edificará ninguém. Não estrague o seu dia. Aprenda com Jesus Cristo a se amar e principalmente a perdoar e a se perdoar. Desculpar sempre, compreender sempre, ser caridoso sempre. Siga sua vida em paz, distribuindo paz a todos. Plante amor para colher amor, porque o amor é o único bem que se multiplica por divisão. Quanto mais você dá, mais você recebe. Que o Senhor sempre o acompanhe e ilumine o seu sorriso hoje. Lembre-se, a pior solidão é a solidão de não se sentir amado, diz Madre Teresa de Calcutá. Te aguardo no nosso próximo encontro e recebo agora uma bênção especial para você neste dia de hoje. Senhor nosso Deus, maravilhoso e eterno Pai, eu te peço agora, Senhor, por cada um destes teus filhos e filhas que me escutam agora. Aonde quer que eles estejam, Senhor, aonde quer que você esteja, meu irmão, minha irmã, que você possa receber a bênção de Deus Todo-Poderoso agora, te livrando, te protegendo de todo mal, de todo perigo e de toda a doença do corpo e da alma. Receba a bênção de Deus em nome do Pai e do Filho e do Espírito Santo. Amém.
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9: Mesmo que nem todo dia seja bom, há algo bom todo dia. Tchê, tchê, tchê, tchê. Estamos de volta com o nosso programa Mensagem Sertaneja. Aqui você encontra a música sertaneja católica em destaque.
10: E chegou o momento da nossa tão esperada dica do dia. E hoje é mais uma dica para melhorar a nossa saúde. É como prevenir a surdez.
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10: Você sabia que o envelhecimento, exposição a ruído excessivo, problemas genéticos, doenças infecciosas e uso de certos medicamentos são algumas das principais causas da perda auditiva? O problema atinge aproximadamente 466 milhões de pessoas em todo o mundo. E segundo a Organização Mundial da Saúde, metade de todos os casos de perda auditiva poderiam ter sido evitados. Então vamos ver como podemos evitar que isso aconteça conosco. Dica número 1. Utilize fones de ouvido de forma segura. Mantenha o volume do aparelho sonoro abaixo da metade da capacidade total. Não durma de fone de ouvido. Dica número 2. Mantenha a distância da caixa de som em shows e festas. O zumbido característico, que aparece horas depois de shows e festas, já pode indicar dano auditivo podendo ser necessário consultar o otorrinolaringologista. Dica número 3. Utilize protetores auriculares em ambientes ruidosos. Dica número 4. Abandone o uso dos cotonetes. A cera é uma substância naturalmente produzida pelo organismo com o objetivo de manter os ouvidos lubrificados e impedir a entrada de micro-organismo. Portanto, ela não deve ser removida sem a avaliação de um otorrino. O cotonete pode causar perda auditiva se perfurar o tímpano, lesionar os canais internos do ouvido e prejudicar o posicionamento correto dos ossinhos auriculares. Dica número 5. Faça os tratamentos de doenças de acordo com as recomendações médicas. Tratamentos incompletos ou inadequados de infecções como gripe, otite, sinusite, meningite pode levar à perda auditiva. Sexta e última dica: consulte-se regularmente com o otorrino. E essa foi a nossa dica de saúde de hoje. Espero que seja útil para você.
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9: E a próxima canção vamos oferecer para a Ana Raquel, de Tupã, São Paulo. Vamos ouvir Tobias Borges, Não É Ilusão.
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0: Firmo galope com Deus no coração. Você ouviu aqui no Mensagem Sertaneja, Tobias Borges, Não é Ilusão.
1: Você já ouviu aquela frase que diz assim: fulano está fazendo tempestade em copo d'água? Muitas vezes, nós seres humanos fazemos isso, tempestade em copo d'água, e potencializamos os nossos problemas, deixando de ver as grandes e pequenas bênçãos do nosso dia a dia. É sobre isso que nós vamos falar hoje na nossa História para Pensar.
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0: Conta-se que um velho mestre pediu a um jovem triste que colocasse a mão cheia de sal em um copo d'água e bebesse. Qual é o gosto? Perguntou o mestre. Ruim, disse o aprendiz. O mestre sorriu e pediu ao jovem que pegasse outra mão cheia de sal e levasse a um lago. Os dois caminharam em silêncio e o jovem jogou o sal no lago. Então o mestre disse: beba um pouco dessa água. E enquanto a água escorria do queixo do jovem, o mestre perguntou: qual é o gosto? Bom, disse o rapaz. Você sente o gosto do sal? Perguntou o mestre. Não, disse o jovem. O mestre então sentou ao lado do jovem, pegou a sua mão e disse: a dor na vida de uma pessoa não muda, mas o sabor da dor depende de onde a colocamos. Então, quando você sentir dor, a única coisa que você deve fazer é aumentar o sentido das coisas. Deixe de ser copo, seja um lago. Vamos pensar?
1: Quando temos a dor como foco da nossa atenção, a tornamos insuportável. Nossa vida parece se limitar ao sofrimento. Quando pensamos em nossa dor juntamente com os demais acontecimentos da vida, a dor se dilui nas inúmeras bênçãos que recebemos no decorrer dela. Torne-se um lago. Olhe sempre para o todo. Você foi multado, mas também já foi promovido. Ficou doente, mas já viveu muitos dias e anos com saúde. E provavelmente logo terá saúde restabelecida. Está com dificuldades de educar seu filho? Lembre-se que Deus lhe deu uma família, filhos e tantos momentos de alegria. Tornar-se um lago não é um mandamento para você só enxergar as coisas boas da vida. É um chamado para diluir os problemas. É um chamado para seguir em frente com confiança, buscando resolver os problemas. É uma lembrança que somos chamados à gratidão e não para viver reclamando. É certo que se pararmos para contar as bênçãos, veremos facilmente que nossa dor não se compara às alegrias e prazeres que Deus tem nos proporcionado em todos os nossos dias. Não se

0: Deus abençoe a vida e a união de vocês, a família de vocês. Saúde e paz. Tô aqui ouvindo seu programa maravilhoso, tá? Um abraço, fique com Deus. Saúde e paz.
1: Ô, Maria Celeste, muito obrigada pelo carinho da sua mensagem. Que Deus abençoe você, sua família e todo o povo aí de Andorinhas na Bahia.
2: Pra você e todo mundo ligadinho aqui no nosso programa, vai a próxima canção. Vamos ouvir Adriana Gil, As Lágrimas Podem Durar Uma Noite.
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2: Voltamos já.
3: 7:28.
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7: Adianta crescer só em corpo? Eu conheço gente grande, conheço. Eu faço um pouquinho de exercício pra não ficar muito obeso. Tem uns maromba lá, né? Eu não vou ficar maromba, mas tem uns maromba lá. Eu não entendo o que, que eles ficam vendo no espelho. Eu olho no espelho e falo, nossa, coisa horrorosa, mas eu gosto. Deus que me abençoe, me livre, me guarde. Você olha o corpo do cara? É desenhado com pincel. Tudo certinho. Cresceu. Massa magra. Você vê a mulher, tem cada mulher, eu olho santamente. É templo do Espírito. É tudo certinho. É a beleza, né? É um dos fundamentos da filosofia clássica. É o belo, o uno, então a beleza. Olha, ela tá bonita. Mas quando você vai com

0: conversar, cresceu só em estatura. Não cresceu em sabedoria, não. Jesus cresceu também em sabedoria. Sabedoria é psique, é emoção, é afetividade, é a sexualidade, é o ser integral, um ecossistema humano.
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2: Você só vai vencer amanhã se não desistir hoje. Não acaba não, mundão! Estamos de volta com o programa Mensagem Sertaneja. E agora, Adriana Ju, é aquele momento que eu gosto demais. É o momento que a gente aproveita e aumenta o nosso conhecimento. Confesso pra você que eu tô aprendendo muito nesse quadro, hein?
3: Então vamos à nossa charadinha bíblica de hoje.
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3: Por quantas moedas de prata José do Egito foi vendido? Opção A, 10 moedas. Opção B, 15 moedas. Opção C, 20 moedas. Opção D, 50 moedas. Repetindo, por quantas moedas de prata José do Egito foi vendido? Opção A, 10 moedas. Opção B, 15 moedas. Opção C, 20 moedas. Opção D, 50 moedas.
2: E como sempre, você vai ter aquele tempinho aí para pensar. Mas enquanto isso, vamos de música. E a próxima canção vamos oferecer para o Marcos Testa e Família, de Jaraguari, Mato Grosso do Sul. Vamos ouvir Padre Alessandro Campos, Jesus Amigo.
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1: Jesus amigo, Padre Alessandro Campos, aqui no nosso Mensagem Sertaneja. What's up? E tem mais mensagem do nosso Zap Zap Mensagem Sertaneja. Agora é do Valdeir, conhecido como Deir, lá de Urandi, na Bahia.
2: E o Deir disse o seguinte na mensagem: a paz Jesus e o amor de Maria. No próximo programa, manda um abraço para todos da minha paróquia aqui em Urandi, na Bahia. Deus abençoe. Ô, meu querido amigo, então vai um abraço aí para todos os paroquianos da comunidade aí do nosso querido amigo Deir, de Urandi, na Bahia. E para vocês, vamos oferecer a próxima canção.
1: Vamos ouvir Roselis, Promessas.
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1: Tchê, tchê, tchê, tchê, você ouviu? Roselis, promessas. E agora chegou a hora da resposta da nossa charadinha bíblica.
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2: E antes da resposta, vamos relembrar a nossa charadinha de hoje. Por quantas moedas de prata José do Egito foi vendido? Opção A, 10 moedas. Opção B, 15 moedas. Opção C, 20 moedas. Opção D, 50 moedas. E a resposta certa é... Opção C, 20 moedas. E quando passaram os negociantes madianitas, tiraram José da cisterna e venderam-no por 20 moedas de prata aos ismaelitas, que o levaram para o Egito. Essa passagem está em Gênesis, capítulo 37, versículo 28. Fruto de um milagre, José nasce filho de Raquel, uma mulher estéril, e Jacó, que logo demonstra sua preferência pelo menino inteligente. Seus irmãos, movidos pela inveja e ciúmes, o vendem como escravo. José é levado para o Egito, onde é humilhado, caluniado, preso, injustiçado. Porém, tudo que José toca prospera, graças ao seu dom de interpretar sonhos. Ao prever fartura e fome para o Egito, por meio dos pesadelos que atormentaram o faraó, José acaba se transformando no governador de toda aquela nação. E essa foi a nossa charadinha bíblica de hoje, para enriquecer cada dia mais o nosso conhecimento sobre a palavra de Deus.
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1: E a próxima canção vai para o seminarista José Sebastião de Diamantina, Minas Gerais. Vamos ouvir Reginaldo Moraes. Recaída.
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0: 7:44.
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2: Não está escrito: se você quer me seguir, tome a tua cruz. Tem outra palavra, qual é? Se você quer me servir, serviço. Eita peste, Jesus não estava brincando. Não tem lugar para você ser almofadinha. Jesus não quer damas de companhia. Jesus não está pedindo que você seja segurança dele. Jesus não está pedindo que você faça parte da comitiva. Jesus não quer corte. Ele está dizendo: você quer me servir? Siga-me. É porque você quer servir a Jesus.
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0: O Senhor estende as suas mãos para você. Ele te põe de pé e fala ao teu coração. Aguenta firme, eu estou contigo, porque te amo. O Senhor é aquele quem te criou e te forma, assim como um vaso nas mãos do oleiro. Está a sua vida nas mãos do Senhor. Hoje você chora pelas demoras de Deus. Mas não desanime por achar que é um tempo eterno de deserto e solidão. Isso não é verdade. O que você vive hoje é um tempo de cuidado, de superação. É um momento que Deus está te conduzindo nos braços em direção à sua felicidade, à sua santa vontade. Há um tempo de paz, de felicidade para você. Esse tempo se chama hoje, tempo de recolher as lágrimas e se deixar mover pela ação do Espírito Santo, que desarruma o que está errado e traz ordem ao que é fonte de vida. Alegria. O Senhor te ama e te fará enxergar além das tuas limitações, o novo que Ele tem para você. Tudo posso naquele que me fortalece.
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2: Todos os dias permanecerão iguais a ontem, se você não modificar o seu hoje. Alô, turma! Estamos de volta com o nosso Mensagem Sertaneja. E aproveita esse momento para deixar o nosso agradecimento e as nossas orações aos nossos queridos parceiros dessa rádio maravilhosa que acolheu o nosso programa Mensagem Sertaneja. É através dela que nós chegamos até você. Segura, pele, pano, cavalo, chucro! E o abraço agora vai para a Cláudia, da cidade de Sabará, Minas Gerais.
0: Para Ivanilda, de Vista Alegre do Alto, em São Paulo.
2: E para a Divina Maria, lá de Colorado, no Paraná. Vamos ouvir João Marcos e Maurinho, Rastros na Areia.
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0: O trem que pula, você ouviu João Marcos e Maurinho, Rastros na Areia. E aqui no nosso programa a música não para, vamos ouvir agora Edu e Adriano, Mãe.
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0: Chique na Graça, Edu e Adriano, Mãe, aqui no nosso Mensagem Sertaneja.
1: E por falar em nosso Mensagem Sertaneja, hoje acabou.
0: É de uma tristeza imensa, mas o que alegra o nosso coração que nós temos o encontro marcado no nosso próximo programa.
1: Agradecemos a Deus, agradecemos a toda a equipe da rádio e agradecemos a você que está sempre ligadinho aqui no Mensagem Sertaneja.
0: E participe da nossa campanha 1+1. Gostou do programa? Chame mais alguém e assim a gente vai aumentando a nossa corrente de evangelização. E chegou aquele momento muito importante do nosso programa. É o nosso momento de oração.

0: Querido Pai do Céu, nós te louvamos e te bendizemos mais uma vez por todas as bênçãos que o Senhor tem nos dado, por mais esse programa, por cada pessoa que está conosco. Colocamos, Senhor, todos no teu coração misericordioso e pedimos, dá-nos a graça de olharmos a vida de maneira leve, não potencializarmos os problemas, mas sim sermos um lago onde se dilui todo problema e as grandes bênçãos são motivo para nossa alegria. Olhai, Pai, por toda a nossa nação, dá-nos paz neste mundo, conversão dos pecadores, abençoa o nosso Papa, abençoa as famílias, nossas crianças e jovens. Socorre, Pai, principalmente aqueles que clamam por socorro neste momento, que estão doentes, do corpo ou da alma, que estão desesperados em busca de um emprego, de um ganha-pão para colocar alimento na sua casa. Olha, Pai, e socorre. O Senhor é o Deus da providência e nós acreditamos que o Senhor está sempre conosco e nunca nos abandona. Por essas bênçãos nós te pedimos e agradecemos, em nome do teu Filho Jesus Cristo. Amém. Pedimos também a bênção, a proteção de nossa querida mãe. Leva, mãe, ao coração de Jesus tudo aquilo que precisamos e nos ajuda a ser obedientes, a seguir o exemplo do teu sim e também dar um sim para o Senhor no chamado que Ele tem para nós, na missão que Ele escolheu para nós e que possamos entender qual é esse chamado, que possamos entender a vontade de Deus na nossa vida e assim, mãe, encontrar sempre o caminho que leva até o coração de Jesus.
1: Ave Maria, cheia de graça, o Senhor é convosco. Bendita sois vós entre as mulheres e bendito é o fruto do vosso ventre, Jesus.
0: Santa Maria, Mãe de Deus, rogai por nós, os pecadores, agora e na hora de nossa morte. Amém. Cowboys de Cristo, muito obrigada pela sua companhia. Que Deus abençoe, que Nossa Senhora proteja cada um de vocês.
1: Obrigado a você que esteve ligadinho aqui no Mensagem Sertaneja. Até o próximo programa, se Deus quiser. Salve Maria!
0: Salve Maria!

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0: 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Em tudo isso tem a mão de Deus.
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1: Inspirado por João Paulo, decidiu caminhar.
2: Glória a Deus, glória a Deus. Obrigado ao Kaique, né? O Mário,
3: Kaique e ao Leandro, viu, padre? Kaique e Leandro. Leandro. Tá, e o Michel também, que nos ajudou, né?
4: O Michel também foi.
2: Obrigado, com todo carinho. Também agradecer pra minha irmã Martinha, Deus sabe por quê. E estamos aqui em nome do Pai e do Filho e do Espírito Santo. Amém. Foi uma bênção hoje. Glória a Deus que pôde acompanhar a coroa do São Miguel Arcanjo. E obrigado, Senhor, pelos testemunhos. Mário, eu estava vendo aqui, já tinha, quando vocês estavam falando, eu estava assim, misericórdia, os testemunhos. Vamos inverter aqui a ordem?
4: Vamos lá.
2: Começar, também. Nossa, sentindo no meu coração, começar pelo quarto. Gente, quatro, vamos preste lá. Atenção.
5: Eu queria dar meu testemunho sobre o programa de quinta-feira. Eu fiquei com uma emoção tão grande, porque eu já perdi minha mãe. Aí, na hora que o padre tava falando das mães que perderam filhos, eu já tava pensando, né? Nossa, que saudade da minha mãe, que saudade da minha mãe. Aí, padre pediu pelos filhos que perderam a mãe. Aquilo foi, assim, foi tão providencial. Se Deus estava escutando, sabe?

0: eu senti que foi comigo, porque eu tava pedindo, assim, eu tava com muita saudade da minha mãe. Ela morreu há 11 anos e eu tava com muita saudade dela. Nossa, foi uma emoção tão grande. Aí o padre disse que vamos ver como ia ficar a oração. Aí naquela hora eu tava com tanta saudade, eu pedi Jesus, eu queria, o padre pediu que ia entrar num jardim. Eu sei que a gente entra como criança, né? Aí eu pedi assim, Senhor Jesus, eu queria tanto te abraçar como eu tô agora. Aí no final, meu Senhor, o Senhor é maravilhoso, eu te amo demais, Jesus. Ele disse, vamos entrar como a gente tá agora e abraçar Jesus. Nossa Senhora, foi a coisa mais linda que aconteceu. Então, muito obrigada, Padre Marcelo, Mário Duarte, Pandinha, equipe, que foi um dia maravilhoso. Eu me senti, que eu sou mãe também, mas eu me senti tão agraciada, tão confortável com aquele abraço de Jesus em cima das suas chagas, um abraço confortante. Ele disse, sua mãe é sua intercessora, isso eu tenho certeza. Então foi meu abraço a Jesus e a minha mãe. Muito obrigada pelo programa de quinta-feira.
1: É, nome dela, Mari? É
2: Silvia Rocha, padre de Fortaleza, no Ceará.
1: E atenção, Fortaleza, Ceará, aqui fica um recado. É, nós vamos pro céu.
2: Opa.
1: Oi, Mário, assustou?
2: Não, vamos pro céu, mas como assim, padre?
3: Aleluia!
1: Pandinha tá esperto, tá ligado. É o condomínio chamado, é chamado céu. Mário tomou um susto, né?
3: Mário parou, padre.
1: Gelou, Mário, calma, assim, Mário.
2: Como assim?
1: Já basta o susto que deu aqui, o programa aqui no aplicativo, glória a Deus. Nossa, como isso aqui? Mas, irmão, menos é mais. Kaique, obrigado, Leandro, vocês são uma benção. E vamos lá, e principalmente o nosso querido Pandinha, tá? Né, mano? E o Mário, todos, vamos lá. Mas, Mário, o céu, gente, dia 26 de julho, na verdade vai ter o Aleluia. E eu vou estar presidindo a missa no domingo. Vamos preparados, nós vamos estar juntos, vai ser uma benção.
2: Tá? Legal,
1: como padre. Ontem foi na missa, eu acabei no, né, com tudo que aconteceu aqui, não falei da missa, que missa ontem.
2: Que missa ontem,
1: nossa, padre. Que missa. Tá, e aí a música, realmente, acabei não ouvindo a música, tá? Porque consegui só ligar aqui agora, mas ó, estamos aqui e vamos lá, eu sou vitorioso pelo sangue de Jesus.
4: Eu sou vitorioso pelo sangue de Jesus.
1: Agora é o 3.
5: Bom dia, boa tarde, boa noite a todos, Padre Marcelo. Meu nome é Eliane, sou de São Paulo. Padre, ontem quando o senhor falou na oração sobre Lázaro, eu senti que foi para mim. Eu já fui um Lázaro. Há pouco tempo venci um câncer. É, sempre na presença de Deus, em momento nenhum eu sentia a morte ao meu lado, mesmo na situação grave. E em todo momento, pela intercessão do Senhor, as orações, o momento de fé me deu força para conseguir passar por todo o processo. Eu passei o processo inteiro, desde a mastectomia até quimioterapia, radioterapia, hormonoterapia. E graças a Deus estou bem, estou em remissão, mas eu creio dentro de mim que já estou curada. E quero agradecer também, Deus, porque em 2005 eu comecei a escutar o Momento de Fé, tinha meu filho pequenininho. Hoje em dia meu filho está com 20 anos, saiu da presença de Deus, se envolveu com outras coisas, mas Deus é maravilhoso e misericordioso. E domingo, padre, domingo eu estava na missa e meu filho perguntou onde eu estava. Eu falei, olha, estou aqui no Padre Marcelo. Mãe, dá tempo de eu ir? Eu falei, sempre, filho. E ele foi até mim, assistiu a missa e foi muito bonito, porque veio na minha cabeça ele muito pequenininho, nós dois sozinhos assistindo de casa. Então, assim, eu só tenho a agradecer a Deus. Obrigada.
1: Caso, vai falar o nome, vamos ficar ser prudentes por causa do filho.
2: Vamos ser prudentes, padre, mas prudente. Eu mandei pro senhor o nome dela e também o nome do filho.
1: Eu tô escolhendo aqui, okay. Tá? Por causa do tempo, né?
2: Legal. Na verdade,
1: tá? Então, agora 2.
2: Vamos lá.
4: Padre Marcelo, sou Marinei, aqui de Itatiba. Eu sempre queria muito que o senhor viesse em Campinas para eu poder estar indo. Aí fiquei muito feliz quando o senhor anunciou que viria no Shopping Dom Pedro fazer a dedicatória dos livros. Eu estou em tratamento, né? Estou fazendo quimioterapia, eu estava com medo de ir, tem que ficar muito tempo na fila, que eu sinto dor nas pernas. Aí minha filha falou, mãe, eu te levo, porque você gosta muito do Padre Marcelo, você queria tanto ir, vamos sim. Aí foi. Eu, minha netinha, meu netinho, meu marido e ela. Chegamos no shopping. Isso, padre, eu falo que Deus, acho que providencia, né? Eu tava na fila, chegou uma mulher. Contei pra ela que eu tava fazendo quimioterapia e que eu tinha medo de não conseguir ver meu neto nascer e de chegar até o casamento do meu filho. Acho que Deus mandou ela pra falar comigo. Aí ela falou assim, imagina, fica tranquila. Ela falou assim, você não tá vendo? Você já tá aqui, você não queria muito ver o padre Marcelo? Você tá aqui na fila, você tá conseguindo. E ela falou assim, você vai ver. Seu bisneto ainda. Aí nisso, o senhor chamou, entrei. Aí nisso, o senhor assinou meu livro. Aí nós saímos. Aí no que eu saí do shopping, olha como as coisas é por Deus, né, padre? Eu saí do shopping, essa moça que estava na fila, tava atrás de mim, ela falou assim, oi, oi, bom com Deus, boa viagem pra vocês, bom retorno. Ela falou, não esqueça, você vai ser bisavó ainda, você vai ver seus netos crescerem, você vai ser bisavó ainda. Sabe, padre, em vários momentos que eu encontro pessoas assim, que sabe, padre, em vários momentos...

0: 1 e 2.
1: Padre, só para registrar que é Maria Inês Argenton de Itatiba. Eu achei lindo que ontem eu mandei mensagem para ela, né? Falei: oi Maria, tô ouvindo aqui seu testemunho, quero colocar pro padre. E ela falou assim: nossa, Mário, providencial, você me mandou uma mensagem, eu tô acabando de sair agora do consultório e o médico falou que os meus tratamentos estão dando muito certo, tá dando tudo muito certo. E aí eu piso aqui, quando eu tava começando a agradecer a Deus, chega a sua mensagem. Eu achei muito legal. Graças isso, viu,
2: padre? E você vai ser bisavó, ó, viu? Eu falo, tenha, Deus vai te dar essa graça, tá? E lembrando que isso aqui é uma passagem, mas Deus vai te dar essa graça. E de saúde não é só ela, não. Mas eu não vou falar nada, quem vai falar é Deus. O Senhor usa desses livros que são para salvar vidas. Pílulas de fé e sabedoria. Começando com o Pandinha. Qual, aliás, eu não perguntei, quem tá com qual livro?
1: Eu tô com mantenha um assim na mão. Mesmo.
3: Eu tô com dois. Eu tô com dois, padre.
2: O Pandinha começa com dois, Pandinha. É dois. Começa Pandinha. Dois. Pode abrir.
3: Pílula 76. Muito se fala de amor neste mundo, mas o amor de Deus tem muitas facetas. Leia 1 Carta a Coríntios, capítulo 13, versículos 4 a 7. A caridade é paciente. A caridade é bondosa. Não tem inveja. A caridade não é orgulhosa, nem escandalosa. Não busca os seus próprios interesses. Não se irrita, não guarda rancor. Não se alegra com a injustiça, mas se rejubila com a verdade. Tudo desculpa, tudo crê, tudo espera, tudo suporta. Em outras traduções, usa-se em vez de caridade a palavra amor, que são sinônimas. Se queremos amar de verdade, temos que ter essas características. Que Deus nos dê essa graça. Que Deus nos dê essa graça.
2: E lembrando que caridade é o amor em ação, é amor na prática. Obrigado, Senhor Jesus. Continua falando. Pílulas de fé e sabedoria 1, Mário.
1: Vamos lá, pílula 83. Na Bíblia, tudo que é repetido é porque tem uma atenção especial do que Deus quer nos ensinar. Isaías 48 diz: a erva seca e a flor fenece, mas a palavra do nosso Deus permanece eternamente. São Mateus 24:35 diz: o céu e a terra passarão, mas minhas palavras não passarão. O que Deus quer nos ensinar é que tudo nesta vida passará. Moda, filosofias, ideologias, mas a única coisa que não passará é o que a palavra de Deus nos ensina. Por isso, precisamos lê-la e vivê-la.
4: Deus que rompe cada corrente, Deus que entra no impossível e age.
2: O testemunho 6.
5: Padre, eu queria muito agradecer ao Senhor. É uma benção escutar o Senhor todos os dias. Aquela angústia, aquela tristeza, a gente vai se fortalecendo, escutando o Senhor a cada dia. Está muito difícil para mim, mas eu tenho certeza que eu sou vitoriosa pelo sangue de Jesus. Eu queria agradecer muito, porque eu recebi muitas graças. Duas coisas aconteceram comigo, foram resolvidas. E eu tenho certeza que a intercessão é de Deus na minha vida. Junto com o Senhor, eu agradeço muito, todos os dias. Eu queria agradecer muito, Senhor, mesmo, de coração, para o Senhor existir. E essa turma maravilhosa com seus livros, tá bom? Meu nome é Edilene, eu sou de São Paulo. Muito obrigado, Padre. Que Deus abençoe a cada dia. Um abraço a todos.
2: 8:30 em ponto. Que o nome dela é
1: Edilene Aparecida Clarice Drucker.
2: Da onde?
1: De São Paulo, capital, Padre.
2: Poderíamos, mais um testemunho, mas o senhor fala oração. Vocês não têm noção como quem acompanhou o São Miguel Arcanjo, você sabe como Deus vai agir, tá? E Mário, agora eu entendo quando você fala que dispara, tá? Quando você fala, nossa, é dispara, você tem que parar. Bom, eu estou aprendendo. Quando você quer tentar ler alguma coisa com mais calma, tem que parar o dedo, né?
1: Isso.
2: Colocar o dedo e parar. Glória a Deus. Vivendo e aprendendo, já vou.

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1: Derrama, Senhor. Derrama, Senhor.
2: E desde quarta-feira.
1: Derrama, Senhor.
2: Eu estou orando com vocês com os coros angélicos. Obrigado, Senhor, pela honra de poder, às 7 horas da manhã, no YouTube, fazer ao vivo. E Padre, vai ser de segunda a sábado, domingo não vai ter, tá? Obrigado, Jesus, pelo teu poder. Na quarta-feira, aqui. Obrigado, Jesus, pelo teu poder. Na quarta-feira, quem pôde acompanhar, eu apanhei um pouquinho com o YouTube. Ontem já consegui fazer. Hoje deu tudo certinho. Obrigado, Senhor Jesus. Pelo que vai acontecer. Padre, o que são os coros angélicos? Aqui vai um. Nossa, eu estava no coração, o que o Senhor quer agora? Abra a mente de vocês. E me lembre também, Senhor, que eu tenho que lembrar na aula de angiologia. Que eu tive, aliás, não tive na teologia, mas eu tive um livro que eu li há muito tempo atrás. E católico.
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4: Eu vejo a lua clara.
2: Católico, lógico.
4: E sabe o que acontece?
2: Eles são divididos, Mário, em 9 ordens, tá?
5: Sim.
2: Por isso são 9 ordens, por isso são 9 saudações, organizados em 3 hierarquias. E elas são crescentes de acordo com a proximidade. Olha a importância da intimidade com Deus. Deus. Indo desde os mensageiros que atuam na terra até os que contemplam e adoram a Deus.
4: Inês.
2: Eu estava rezando hoje de manhã, isso vou rezar com vocês. Padre, amanhã vai ter? Vai ter, tá? Amanhã vai ter sábado musical, tá? Mas amanhã vai ter, às 7 da manhã, né? Nós vamos ter
5: Coroa de São Miguel. Oração.
2: Os serafins, a coroa de São Miguel, né? Serafins. Eu estava até relembrando aqui. Então, eu sou os mais próximos a Deus. Eles são seres de puro fogo e amor, cuja missão principal é o louvor eterno e a purificação. Querubins. Então, ok? Os serafins, Mário, eles são, os anjos estão mais próximos de Deus.
5: Olha aí, Padre. Okay.
2: Não saem. Então, vocês vão entender por que eu estou fazendo isso. Que nós vamos convocar não só nosso anjo da guarda. Deus vai nos dar um presente hoje. O segundo coro celestial, que é o querubins. São os guardiões do conhecimento divino e da sabedoria. Ilumina a mente dos anjos e dos homens com a verdade de Deus. Um detalhe. Quando Lúcifer,
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4: com o ser supremo em tudo.
2: Ele era o chefe.
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2: Tá? Só não conseguiu um coro. De todos não. Só não conseguiu um coro. Sabe qual coro que não conseguiu?
5: Qual, Padre?
2: Serafins.
5: Os serafins.
2: Porque esse estava na. Que era o nome de Satanás, né? Lúcifer é. O nome dele é o Anjo da Luz. Então você vê o nome como é que era. Bom, né? Continuando. Então, primeiro coro, serafins. Segundo, querubins. Terceiro coro, tronos. Eles são.
4: Tudo vem das suas mãos.
2: Da divina. São considerados os sustentadores do trono de Deus e transmite suas decisões. Então eu quero que você saiba o que nós estamos rezando, o porquê e como, a força e a importância. Essa é a primeira hierarquia, ok?
5: Ok.
4: Os divinos.
2: Primeira hierarquia, ok?
5: Ok.
2: Ao qual pertencia Lúcifer, infelizmente Satanás, só que ele levou vários. E olha o que é interessante, as pessoas não param. Vamos descer primeiro tudo. Segunda hierarquia, dominações.

segunda hierarquia. Isso. Dominações. Quem são as dominações? Lembra que em Efésios fala que estão principados, potestades, dominações, né? Então, é a palavra de Deus, vamos lá. Eles regem e coordenam as ordens inferiores.

0: Ouro Celeste. Continuando. Couro Celeste. Virtudes. Conhecidos como os anjos dos milagres e de coragem. Auxiliam os homens a superar obstáculos e mantêm a ordem no mundo natural. Então, para que saibamos com quem nós estamos orando e quem nós estamos invocando. Tá? Mais uma vez, os demônios são reais, tá? Como os anjos também. Nós não os vemos, são enormes, mas eles são reais. Tá? Então, e quando. Você entendeu quando eu falei que um terço da minha. Isso é bíblico, está na Apocalipse. Um terço dos anjos se rebelou.
1: Sim.
0: Tá? Então ele levou um monte dessa hierarquia. Várias hierarquias, tá? Continuando. Então, sexta saudação. Terminando a segunda hierarquia. Então, é o sexto coro celeste. É a potestades. Aqui, Mário, esse aqui são os anjos guerreiros que combatem as forças do mal.
1: Opa.
0: Protege a humanidade das ciladas espirituais.
1: Amém.
0: E mantém o equilíbrio do universo. Então, vocês têm uma noção? Bom, primeira hierarquia, segunda hierarquia, terceira hierarquia. Aí nós temos os principados. Aqui, você sabia que cada país, cada nação tem um anjo protetor?
1: Olha que legal, padre.
0: Tá, então são guardiões e protetores de nações, dioceses.
1: Olha.
0: Cidades e grandes instituições, eles inspiram os governantes e autoridades. Pra você ter uma ideia, quando eu não tenho um anjo, mas eu tenho dois.

0: pelo ministério sacerdotal, para exercê-lo em persona Christi, eu tenho mais um anjo. Não, isso aqui vamos lá, continuando. Mais um anjo. Não, isso aqui vamos lá, continuando. Nós temos os arcanjos.
1: Os arcanjos.
0: Que todos nós falamos tanto. E aqui vai enviados para missões de extrema importância para a humanidade. Como nós temos.
2: Bem forte! A Deus do mundo!
0: Os anjos da guarda, que nós somos os mais fortes de nós.

0: que nós vamos participar da vida divina. É, os anjos nos obedecem. O amor que Deus tem por nós. Em Cristo Jesus, se nós soubéssemos o que é. Então, é justamente um arcanjo.
1: Um arcanjo.
0: Que é, seria da hierarquia mais inferior, a terceira hierarquia. É, hoje é o príncipe da milícia celeste.
1: Uau.
0: Tá, então você vê, para Deus nada é impossível. E Deus suscitou justamente Miguel. Por isso, em nome do Pai, do Filho e do Espírito, Miguel. Por isso, em nome do Pai, do Filho e do Espírito Santo. Amém. Uma pequena aula de teologia, de angiologia, para quem gosta, e eu sou apaixonado, e os anjos são reais. Padre, você pode não ver nada, e os anjos são reais. Padre, você pode... Na época da pandemia isso foi muito claro.
2: É bandido.
0: Vista, você vai ver. Por isso a importância de se higienizar, de lavar as mãos. Não sei se você percebe, na missa, eu não perdi o costume de me higienizar, Mário.
1: Já sim, percebeu? Sim, sim.
0: Direto, vou dar uma comunhão, eu vou atender a pessoas. Quando eu pego crianças muito...
2: Deus!
0: Direto, vou dar uma comunhão, eu vou atender a pessoas. Quando eu pego crianças muito pequenas, eu não as toco, porque eu tenho que ir em outras pessoas. Isso é prudência, discernimento e sabedoria. Eu estou abençoando, mas eu tenho que saber como agir. E nesse momento, porque toda essa explicação, padre, você nunca fez isso, por causa do que eu vou fazer agora. Nesse momento, eu tenho a honra, por causa do que eu vou fazer agora. Nesse momento, eu tenho a honra, junto com o nosso anjo da guarda. Eu não posso deixar de invocá-los. Em nome de Jesus. E não só invocá-los, mas olha que coisa linda. Eu convoco. Nós somos levados

0: organizando os pensamentos.
1: Ah, como Deus quer. Nós somos levados com as nossas debilidades. Preste bem atenção, eu não sei como você está agora. Deus quer, te quer como você está agora. Padre, eu estou muito pesada, ou eu estou muito fragilizado. É assim que Deus te quer. E não se preocupe que os anjos, isso aqui eu não acabei não falando, eles são enormes. Leia a palavra de Deus. Tá, se eu tenho quase 2 metros, o meu tem 4,5. Eles são gigantes, enormes. E de 4,5, eles são gigantes, enormes.
0: Ah, Deus, escutem, escutem. Aleluia. Aleluia. Tem mão de Deus, tem mão.
1: Não. Pelo nosso anjo da guarda. Repito. Olha a... Todas estão em adoração a Deus. Mas através do batismo que ontem eu celebrei, 59 anos, e você que foi batizado, nós nos foi dada a graça. Preste bem atenção, nós não somos deuses.
0: Isso!
1: Nós não somos deuses, mas nós participamos da vida divina. Olha que lindo, gente. Deus nos adotou. Quando Satanás, na época Lúcifer, soube que ele teria que servir. A nós. Ele foi lá sabotar a criatura, a criação. E aí, com Adão e Eva, o que ele quis dizer? Serem conhecedores do bem e do mal.

0: como agora nos deu a maior graça. Nós iremos reinar. Nos deu a maior graça. Nós iremos reinar com Jesus. Olha que coisa linda. Você que está me ouvindo agora, é tão profundo, é tão maravilhoso o que eu estou falando. Nós iremos reinar com Jesus. Gente, o que é a terra? Vamos reinar com Jesus. Gente, o que é a terra no universo? Gente, o universo, nós falamos infinito. Deus é infinito. Ela é um grãozinho de areia no oceano. Ela é um grãozinho de areia no oceano. Imagina. Imagina, não é numa praia que você foi. No oceano. Um grãozinho de areia. E Deus nos amou.
1: Para as palmas! O que tem? De Deus.
0: E Deus nos amou. Para nos salvar. Olha que amor. E nos adotar. Padre, por que tudo isso? Para dizer o quanto você anos e um dia. Na verdade, dois dias. Rumo aos 60 anos. Até uma pessoa brincava comigo ontem. O padre está falando muito rumo aos 60. Eu falei, eu não tenho medo da idade. Obrigado, Senhor Jesus, porque eu creio na eternidade.
1: De quem? Meu Deus!
0: Obrigado, Senhor Jesus, porque eu creio na eternidade. Por favor. Na parte e região bem do topo da cabeça.
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0: Nós vamos viver eternamente. Por isso, creia em Jesus. Ame Jesus. Domingo agora, nós vamos celebrar o Pentecostes. Através do Pentecostes, evangelho de ontem. Do Pentecostes, evangelho de ontem, que acompanhou a missa. Nós somos templos de Deus. O céu já está em nós. O céu já está em nós. Porque a Trindade Santa habita em nós. Assim como o Pai está em mim, eu em ti. Que nós estejamos nele. João 17, que eu li ontem no Evangelho. São João, capítulo 17, versículos 20 a 26. E obrigado, Senhor, porque nesse momento, na sua fragilidade, na minha também, Deus nos abraça.
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0: Na minha também, Deus nos abraça. E a palavra é essa, presença. Como é que é? Presença. Por favor, vamos terminar assim. Obrigado, Jesus, eu te obedeço. Se abrace. Isso mesmo, se abrace. Presença. Ó Pai Celestial, depois de uma pequena aulinha de teologia que eu não gosto de fazer, mas eu obedeço. Nesse momento que é tão precioso da oração, Pai Celestial, derrama a tua unção. Obrigado, Senhor, porque a tua presença. Muitas vezes eu não

Aí entrou a morte, que até não era para existir a morte. Mas Deus é tão maravilhoso que, através de Jesus, Ele nos amou tanto que não só nos deu vida,

0: E obrigado.
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0: Que pega as nossas fraquezas, assim como na ostra. Ela é a
1: oração.
0: O sangue de Jesus nos transforma em bênção. Foi por você. Eu sou vitorioso pelo sangue de Jesus.
2: Eu sou vitorioso pelo sangue de Jesus.
0: Preste bem atenção. Eu não sei o que falaram para você. Eu não sei o que você diz. Nossa, é verdade, Senhor. O que você diz para si mesmo, para si mesmo. Mas entenda. Você valeu cada gota de sangue de Jesus.
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0: Jesus pagou um alto preço por nós, para nos dar liberdade e para reinar com Ele. Olha que coisa linda. Olha que amor. Deus morreu para nos salvar. E aí, como Ele é Deus, nos deu a herança. A participação.
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0: Nos deu a herança. A participação na natureza divina. E aí eu termino o que eu comecei. Nós não somos desses. Mas em Cristo Jesus, nós iremos reinar com Ele.
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0: Por isso, coragem. Eu não sei, como disse, a sua fraqueza, mas eu sei aquele que te fortalece.
3: É o amor.
0: O amor de Jesus. Jesus te ama. E obrigado, Senhor, por essa milícia celeste que está combatendo a nosso favor. Amém.
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2: E abençoai, santificai, exorcizai, Senhor, essa água. E rapidinho a nossa agenda, tá? Amanhã, então às 7 horas da manhã pelo YouTube, tá? O Coroa de São Miguel Arcanjo, vocês viram a bênção que é os coros celestiais, está orando com eles. E

deles. E no, depois das 3 da tarde, a Santa Missa pela... Ah, 8 horas, assim, o musical, tá? Nosso momento de fé. Aí às 3 da tarde, a Santa Missa, logo após o nosso momento de fé especial. Vocês imaginam que Deus vai operar maravilhas? Também a

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0: Seja nosso Senhor Jesus Cristo, para sempre seja louvado. Toca o sino, sacristão, toca a corneta, os carrilhões. Hoje é dia de Santa Rita de Cássia, a santa das causas impossíveis. Santa Rita de Cássia, rogai por nós. Santa Rita de Cássia, intercedei por nós. Filhos amados, povo querido de Deus, hoje é dia de Santa Rita, mas nós nos encontramos em pleno quinto dia da novena de Santa Rita, mas hoje é dia de Santa Rita, um dia muito especial. Também nós teremos neste programa a catequese do Divino Espírito Santo, porque está chegando o dia de Pentecostes, está chegando. Hoje nós vamos para a quinta catequese de Pentecostes, mas hoje, Santa Rita de Cássia, rogai por nós. Saúdo a todos, a partir da Rádio Evangelizar, de onde tudo começa, as rádios irmãs, cujos nomes cito neste momento.
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0: Saúdo pela TV Evangelizar, sinal digital em todo o país, em várias cidades, canal aberto. Pelo YouTube, Padre Manzotti Oficial, Padre Manzotti Oficial, o aplicativo da Associação Evangelizar é Preciso e todas as plataformas digitais. Também, lembrando você que nós estamos com Padre em Missão, você pode acompanhar YouTube, Padre Manzotti, Santa Rita de Cássia, Padre em Missão. Amado povo de Deus, vamos juntos, num espírito de amor e fé, um dia mais que especial, em nome do Pai, do Filho e do Espírito Santo. Amém. Misericórdia divina, que brota do seio do Pai, eu confio em vós. Jesus manifestou-se aos seus discípulos e, depois de comer, perguntou a Simão Pedro: Simão, filho de João, tu me amas mais do que a estes? Pedro respondeu: Sim, Senhor, tu sabes que eu te amo. Jesus disse: Apascenta os meus cordeiros. E disse de novo a Pedro: Simão, filho de João, tu me amas? Pedro disse: Sim, Senhor, tu sabes que eu te amo. Jesus disse-lhe: Apascenta as minhas ovelhas. Pela terceira vez, perguntou a Pedro: Simão, filho de João, tu me amas? Pedro ficou triste, porque Jesus perguntou três vezes se ele o amava e respondeu: Senhor, tu sabes tudo. Tu sabes que eu te amo. Jesus disse: Apascenta as minhas ovelhas. Em verdade eu vos digo, Pedro, quando era jovem, tu se cingias e ia para onde querias, mas quando fores velho, estenderás as mãos e outros te cingirá e te levará para onde não quer ir. Jesus disse isso significando com que morte Pedro iria glorificar a Deus, e acrescentou: Segue-me. Bom, nós estamos na pós-ressurreição. Pedro tinha negado Jesus três vezes. Três vezes o negou. Por isso, simbolicamente, três vezes Jesus pergunta. Mas não chama pelo nome de Kefas, que seria o título que Jesus lhe deu. O chama pelo nome de nascimento. Para dizer que Jesus nos chama pelo nome. O nosso amor não é pelo nosso título, mas pelo que somos. Simão, Você que é filho, lembra tuas raízes, lembra teu primeiro amor. Lembra teu primeiro amor. Você me ama. Eu te amo. Pela segunda vez. Pedro, filho. Filho de João, lembre do teu primeiro amor. Você me ama. Eu te amo. Na terceira vez, Pedro ficou triste. Mas ele diz uma frase que eu gostaria que nós dissessemos a Jesus: Senhor, tu sabes tudo de mim, tudo. Desde que eu fui concebido no seio materno, o teu espírito estava lá. E agora, nesta semana de oração pela unidade dos cristãos, às vésperas de Pentecostes, tu sabes tudo de mim, Senhor. Os meus fracassos, as minhas quedas, as minhas batalhas. E te peço, amado Deus e Senhor, te peço de todo o coração, te peço com humildade, Senhor, manda teu Espírito sobre mim, para que supra minha fraqueza, supra minha pequenez, e que eu de fato possa amar-te mais do que eu te amo. Eu te amo, Senhor, te amo um pouquinho, mas eu quero te amar mais. E Jesus vai dizer a nós, como disse a Pedro: apacenta minhas ovelhas, segue-me, vem, segue-me. Querido povo de Deus, filhos e filhas, não há santo que não tenha sua história, o seu passado, o processo de santidade. Nós estamos neste processo. Se daqui a pouco nós vamos refletir sobre Santa Rita de Cássia, hoje é o dia, também veremos um processo de santificação. Então vem Espírito Santo, doce Espírito Santo, vem sobre nós. Vem, eu também quero ser. Vem Espírito Santo, eu quero ser morada do Espírito Santo. Vem Espírito Santo e renove a face da terra. Vem Espírito Santo sobre todos os povos e que haja paz. Vem Espírito Santo sobre a igreja, impulsione a igreja para que ela possa sempre mais ser acolhedora, uma igreja em saída, uma igreja na missionaridade, na sinodalidade, nesse espírito catecumenal, mas também a nós. Vem Espírito Santo, vem sobre mim, dai-me um novo Pentecostes, Divino Espírito Santo. E Senhor, assim como trabalhastes na vida de Pedro, trabalhastes na vida de Rita de Cássia, trabalhe na minha vida, porque o que eu quero é a santidade, Senhor, nada menos que a santidade, Senhor. Ah, Senhor, como é bom. Que tal você chamar teu amigo, tua amiga? Nós vamos para o intervalo, mas a gente volta já. Aproveite. Gente, é um dia muito especial. Dia de Santa Rita de Cássia. Chame teu amigo, tua amiga. Nós voltamos já. Volte comigo.
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0: E eu começo contando um pouco sobre a vida de Santa Rita de Cássia. Você está vendo a igreja de Santa Rita de Cássia e algumas imagens. Ela primeiro foi esposa. Rita, certamente desde criança, havia aspirado à vida religiosa, mas não podendo deixar seus velhos pais desamparados e ainda por ser uma filha obediente, se sacrificou. Depois casou-se e então teve que exercer a grande virtude. Um homem, Ferdinando, feroz, vingativo e agressivo. Um homem daqueles que não leva desaforo para casa. Santa Rita levou o matrimônio com muita oração, virtude, durante 18 anos. Não foram poucos anos. Por 18 anos, ela teve que suportar. Paulo Ferdinando começou a refletir a paciência de Rita e teve vergonha de si mesmo. Bom, ele se converteu. Tiveram dois filhos, gêmeos. Outros dizem que não eram gêmeos, mas não importa. Mas os nomes nós sabemos. Tiago, Antônio e João Tiago. Mas o que aconteceu foi que o marido dela tinha criado muitas inimizades. E o fato é que os seus inimigos o mataram. E os filhos, Tiago Antônio e João Tiago, resolveram vingar o pai. Foi quando ela, viúva, disse aquela frase para muitos enigmática: prefiro Deus que os leve antes de vê-los assassinos. E Deus os levou. Entenda isso. Por hora eu fico aqui, mas é uma coragem, um ato de fé muito grande. Santa Rita de Cássia, pelas nossas famílias, rogai por nós. Depois eu continuo. Edilaine, que a paz de Jesus esteja com você, Edilaine.
1: Amém, Padre.
0: Você fala de onde, minha querida?
1: Falo de Mato Grosso do Sul.
0: Edilaine de Dourados, Mato Grosso do Sul. Como é que você me acompanha?
1: Internet e pela Rádio Boas Novas.
0: Então, meu abraço à Rádio Boa Nova e internet. E lembrando que nós temos o canal 39.1. Você já tentou sintonizar na tua casa?
1: Já, eu tenho, mas só como eu estou no trecho trabalhando.
0: Entendi.
1: Aí eu vivo pela internet e pela Rádio Boas Novas pela internet.
0: Tá certo,
1: também.
0: Então pela internet, pela Rádio Boa Nova, mas final de semana pode assistir a TV Evangelizar, canal 39.1 em casa. Diga, Edilaine, a palavra é sua.
1: Então, em 2020, nas 50 Rosas Nossa Senhora, eu lembro disso.
0: Eu lembro disso, das 50 Rosas de Nossa Senhora.
1: No último dia, foi quando eu perdi minha mãe e eu fui aí por ela.
0: Entendi.
1: E eu deixei uma carta solena nisso, essa carta nesse dia para mim.
0: Você perdeu sua mãe, isso?
1: Na Covid, no dia 20 de outubro, e quando foi no dia 17, no fim da... depois de um mês eu fui aí.
0: Sim.
1: Na missa das 50 Rosas do Encerramento.
0: Certo. Meus sentimentos pela perda da mãe.
1: Então, aí eu dei uma carta pro senhor leu ao vivo na missa.
0: Opa!
1: E eu tinha feito um compromisso ali naquele dia. Só, padre, que eu não consigo ter perdão.
0: Por quê?
1: Eu não aceito a perda da mãe até hoje. Depois disso, eu conheço uma pessoa, fiquei com essa pessoa.
0: Peraí, filha, a ligação não tá boa, eu preciso entender.
1: Você tá me ouvindo?
0: Por mais que você perdeu, o fato é que você não aceita a perda da tua mãe, é isso?
1: Não aceitei a perda dela, depois eu continuei trabalhando do jeito que ela me pediu.
0: Tá.
1: Continuei na igreja, conheci uma pessoa, a pessoa teve Covid igual ela. Fiz de tudo pela essa pessoa. E no fim deu tudo errado, mas não ficou junto, e sofreu outra frustração. E eu fiquei que assim, e depois disso eu me endureci o coração, eu não perdoo mais ninguém por eu ter perdido isso, porque até no casamento existe muita coisa nele.
0: Sim.
1: E aí eu fui pro trecho trabalhar, hoje eu vivo na estrada trabalhando nas empresas, nas vizinhas. Meu filho mora lá em Dourado, só que eu não... Mais pela minha mãe, eu não consigo até hoje me achar de escutor de minha
0: Entendi.
1: Mãe. Até na vida, eu só me contento na quinta eucarística. Outro dia eu não me contento.
0: Entendi. Você me falou algumas coisas que eu vou retomar. Veja, filha. Você se amava tua mãe?
1: Sim.
0: Eu vou perguntar de novo. Se amava tua mãe?
1: E muito.
0: Muito. Veja, você rezou, sua mãe faleceu, você veio até a igreja de Guadalupe.
1: Sim.
0: E de repente, você teve um relacionamento... E eu diria para você, um relacionamento, você disse que não deu certo. Me perdoe.
1: Não, foi abusivo.
0: Foi abusivo. Então foi uma libertação, um livramento. Sim. Concorda comigo?
1: Concordo. Não, eu concordo, só que eu não sei porque tudo na minha vida é assim, nada dá certo. E hoje eu me endereço em tudo.
0: E agora você trocou a tua vida no trabalho. Vive no trecho, Sim. trabalhando, preenchendo Sim. tudo com o trabalho. E usou uma palavra que diz assim, eu endureci meu coração. Então, não pode. E vou lhe dizer que existe remédio, tem cura. Escutou? Tem cura. Você escutou a vida de Santa Rita? Você estava escutando? 18 anos sofrendo com o marido Ferdinando. O marido, um homem violento, dizem alguns biógrafos que batia nela, uma mulher, um homem realmente violento, feroz, nada cristão. Tiveram dois filhos, foi morto, ficou viúva. Filha, ela tinha tudo para ser uma mulher que, do coração duro, mas foi Deus que amoleceu. A tua mãe, e eu acredito, você acredita que ela esteja junto a de Deus?
1: Acredito que meu filho fala para mim direto, mãe, quando eu não tô bem, aí a avó vem sonho para mim.
0: Então.
1: E Deus, ela veio e perguntou de você e falava, mãe, avó, fala para ela ficar bem.
0: Então, só que filha, ela não quer teu coração duro assim, não tem porquê. E você falou, ah, mas não deu certo o relacionamento. Foi um livramento. Deus está preparando algo melhor para você, filha. Põe a mão no teu coração agora. Jesus, no seu sagrado coração eu peço. Tire esse meu coração duro. Raivoso. Esse coração de pedra. Põe teu coração em mim, Senhor. Dai-me mansidão. Dai-me humildade. Coloca amor no meu coração, Jesus. Eu te agradeço, Jesus. Por ter tido uma mãe maravilhosa. Por ter filhos maravilhosos. Então tira essa mágoa de dentro de mim. Amoleça meu coração. Que eu consiga amar. Porque eu sim perdoar a quem, filha?
1: A mim mesmo.
0: É, perdoar a você mesma. Porque você tem muita coisa boa na tua vida, filha. Diga, Jesus das Santas Chagas, derrame uma gota do teu preciosíssimo sangue e meu coração voltará a ser de amor. Os meus sentimentos serão de bondade. Eu me perdoo. Amém. Levarei teu nome em oração, Edilaine. Pode ter certeza. E peça hoje, Santa Rita de Cássia, me ajude. Mas peça, Jesus das Santas Chagas, derrama uma gota do teu coração em mim e que o meu coração volte a amar. Eu vou para o intervalo, eu volto já. Volte comigo, povo de Deus.
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Querido povo de Deus, fique atento no Instagram para saber os horários de missas em peregrinação. Quero também lembrar que dia 4 de junho é quinta-feira de Corpus Christi. E eu quero convidar você para participar de Corpus Christi. Eu já estarei presente. Primeiro, as listas. Eu já

0: 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Amado povo de Deus, daqui a pouco eu vou falar de Santa Rita, lembrando que ainda hoje é possível você mandar até mim para deixar em Fátima as intenções. Ligue agora, 0800 410 6060. Por favor, nós estamos no mês de maio, tem uma missa ainda na Ermida de Nossa Senhora de Fátima, 0800 410 6060. Ainda hoje dá tempo, 41 3221 6060. Hoje é o último dia, aí eu consigo deixar na Ermida de Nossa Senhora de Fátima. O último dia hoje, ligue. Nós vamos para a leitura orante. Volto a dizer, está tocando? Está te tocando, Jó? Deixe 041-3221-6060, deixa a sua partilha. Quando chegar, vou ouvir tudo. E depois, se você tem perguntas, também deixe. Se conseguir, eu respondo no Experiência de Deus aqui. Se não der, eu faço uma gravação à parte no YouTube respondendo as perguntas. Se eu souber, é claro, não sei tudo não, aí vou estudar. Bíblia aberta, cartilha de oração.
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0: E hoje nós vamos para Jó, tá dando o que falar, né? Então, querido filho e filha, hoje ensino mais uma coisa. Você vai ver no seu visor, Jó, capítulo 12, do versículo 1 a 3. Aí você tem que colocar ponto e vírgula, porque vai para o capítulo 13, do versículo 1 a 12. Quando é pula de capítulo, é um ponto e vírgula, do jeito que está aí. Vamos lá? Vamos ao texto. Jó, capítulo 12, de 1 a 3. Resposta de Jó a quem? A Zofar, o terceiro dos amigos, entre aspas. Então, em resposta, Jó disse: sem dúvida, vocês são a voz do povo. E quando morrerem, não haverá mais sabedoria. Jó diz, vocês são a voz do povo, não tem nada de teoló, nada de Deus na tua conversa. Versículo 3. Mas eu também entendo as coisas, e não sou menos do que vocês. Quem não sabe isso que vocês disseram? Vou repetir de novo, Jó, da mesma forma que Zofar foi afiado na língua, o terceiro, Jó começa assim: sem dúvida, vocês são a voz do povo, vocês falam o que todo mundo fala, não tem nada de sabedoria em vocês. Eu também entendo dessas coisas, e digo para vocês, eu não sou menos que vocês. O que vocês me falaram, quem não sabe disso? Agora sim, pule para o capítulo 13, versículo 1 seguintes, continuando a resposta, por isso ponto e vírgula. Eu vi tudo isso com os meus próprios olhos. Jó dizendo, eu escutei vocês, o primeiro, o segundo, o terceiro, ouvi vocês me falarem, meus amigos, versículo 2, Jó diz novamente, eu não sou menos do que vocês, e também sei o que vocês sabem. Versículo 3, veja a audácia de Jó, não rebeldia, não blasfema, mas ele diz, versículo 3, mas quero falar com Deus Todo-Poderoso. Quero discutir com ele minha questão. Pode, padre? Gente, eu já falei que nos Salmos tem muito disso. Discutir não é blasfemar. É um diálogo mais acirrado, mas é um diálogo de amor. Eu quero discutir com Deus a minha causa. Versículo 4. Vocês ficam disfarçando.

0: a sua ignorância com mentira. Sabe o que vocês são, meus amigos? São como médicos que não curam a ninguém. Se vocês ficassem calados, poderiam passar por sábios. Eita, Jó, esse é dos meus. Versículo 6. Escutem agora a minha defesa. Prestem atenção nas minhas razões. Agora, Jó vai dizer as suas razões. Será que para defender a Deus vocês vão dizer mentiras? Vão falar palavras enganosas em favor dele? Será que vocês vão ficar ao lado dele? Vão defender a causa dele no tribunal, por acaso serei bom com ele se ele os examinasse? Vocês pensam que podem enganar a Deus como enganam a pessoas? Se vocês forem injustos, mesmo em segredo, ele certamente os repreenderá. A sua grandeza os encherá de medo, e seus terrores cairão sobre vocês. Lembra que eu falei que Jó é o primeiro livro que discute um tema clássico que também gente inocente sofre, que pessoas santas também sofrem e são pobres? Versículo 12. As explicações antigas que vocês lembram são como cinzas. Não valem nada. As suas defesas são fracas, como torres de barro. Repito, nesses poucos segundos para que você pense. Jó chega e diz a eles: as explicações antigas que vocês têm não levam a nada, são cinzas, não vale nada. As suas defesas são como torre de barro. Voltamos já com a leitura orante de Jó.
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0: Por hoje, paramos aqui, na leitura de Jó. Padre, mas o que rezar em cima disso? Não, ainda vem a defesa de Jó. Mas tem algo que nos pode levar à oração. Primeiro, eu indico no livro Inabalável, se você não adquiriu, adquira, dê de presente. Vale a pena esse livro mais do que nunca, você está percebendo. Indico para você a página 86, que diz assim. Inabalável, página 86. Jó não conhece Deus plenamente. Se tem algo que começamos a perceber nesse discurso de Jó, é que Jó não conhece Deus plenamente. Eu não sei, eu não conheço, você conhece? Não teve o privilégio de ouvir as parábolas do reino. Nós tivemos Jesus Cristo. Nós tivemos de ver as chagas de Jesus ressuscitado. E no entanto, sua alma se inclina diante do Altíssimo com reverência, Jó, com confiança e esperança que ardiam no coração. Isso nos desafia. Você vai ouvir muito agora na defesa de Jó. Antes, eu só ouvia falar de ti. Mas ele lá no final vai dizer, agora o vejo. Leia hoje a página 86 e 87. Reze comigo, Senhor. Há muitos momentos na vida em que não tenho respostas. E não quero que os outros venham com respostas prontas, como também não quero dar respostas prontas ao sofrimento dos outros. Quando eu não souber falar, que eu me cale, que eu seja sábio em me calar. Senhor, eu não compreendo a grandeza do teu querer, eu não entendo a magnitude da tua obra, mas eu me curvo a ti, Jesus. É mais fácil para mim, Senhor, porque eu tive Jesus Cristo. Eu sei o que Ele me revelou de ti, ó Deus. Mas eu quero, como Jó, pedir que eu só não ouça falar de ti. Me permita a graça de ver-te. Amém. Esta foi a leitura orante de hoje. Ainda quero, Santa Rita de Cássia, já vou atender a Jaqueline, contar um pouquinho mais. Ela, viúva, e tendo os dois filhos morridos, desejou ser religiosa. Muitas vezes lhe negaram esta oportunidade. Negaram-lhe a oportunidade de ser religiosa. Foi quando ela pediu para entrar no convento de Santa Margarida Madalena, no convento agostiniano de Cássia. Bateu várias vezes no portão do convento, mas foi rejeitada. Ela, rejeitada para ser religiosa. Por quê? Mãe de que os filhos que morreu e do marido que foi morto. Ela não gozava de bom olhar. Mas ela recorreu à oração, mortificação e boas obras, daí que vêm as causas impossíveis. Foi quando, certo dia, São João Batista, Santo Agostinho e São Nicolau de Tolentino a toma pelos braços e a transporta até o claustro do convento. Quando a abadesa viu esse gesto, entendeu que era coisa divina. Desceram, viram, ficaram impressionadas e aceitaram-na com o hábito de monja agostiniana em Cássia. Uma mulher de profunda obediência, se pôs à prova em tudo. Acordava muito cedo, dormia muito tarde, mas dizia, sou feliz por estar aqui. Ali ela viveu por 40 anos, mas ainda não termina. Depois continuo sobre a vida de Santa Rita de Cássia. Agora, Jaqueline, que a paz de Jesus esteja com você.
1: Amém, padre. Bom dia, sua bênção.
0: Deus abençoe, Jaqueline. Você fala de onde?
1: De Recife.
0: Seja bem-vinda. Como é que você me acompanha em Recife?
1: Pela Recife FM, 97.1.
0: Meu abraço, Recife FM. E ali nós temos a TV Evangelizar, canal... 47.1. Diga lá, Jaqueline. Isso. A palavra é sua, que o sacristão daqui a pouco tira a gente do ar.
1: Ô, padre, bom dia. Quero pedir ao Senhor uma oração pela minha família.
0: Tá.
1: É, a casa dos meus pais, padre, perdeu a paz devido ao alcoolismo.
0: Meu Deus.
1: Ficou um ambiente pesado, padre, como se fosse uma guerra espiritual. Todo mundo que entra lá se sente mal. Tudo
0: Entendi.
1: Começou quando, por decepções, o meu irmão, que hoje tem 33 anos, o nome dele é Jarlan, a gente chama ele de Guga.
0: Tá.
1: Começou aquela história, só tem a tua. Ele não bebia, por influência de amigos começou a beber.
0: Sim.
1: E depois de uma decepção com a pessoa com quem ele se relacionou, ele entrou em uma depressão profunda e buscou no alcoolismo a saída.
0: Padre, oh, meu Deus, que tristeza.
1: Olha, padre, ele está de um jeito. E teve um dia que eu fui lá da última vez, que eu fui lá, que ele é do interior, a família toda mora em Tupapá.
0: Tá.
1: Padre, eu olhei... O corpo dele não tinha onde você colocar o dedo. Parecia um corpo cheio de enxadas, de marcas.
0: Entendi.
1: De tudo.
0: Um jovem vivo hoje. É. Vai, continua.
1: Padre, e minha mãe é devotíssima de Santa Rita. Não podia ter dia mais
0: fiado
1: para essa alegação.
0: Com certeza.
1: Minha mãe agora está com a luta. Meu pai, ao invés de ajudar, ele... recorreu à bebida também.
0: Meu Deus.
1: Tem dias que está meu irmão no quarto bêbado e meu pai no sofá bêbado. Minha mãe é uma serva de Deus fiel, ajuda nas coisas da igreja. Sempre está junto com o padre. O refúgio dela é a igreja. Aí agora, depois que ela se tornou ministra da Eucaristia, tudo ficou com peso muito maior. Aí é que eles bebem mais, mergulharam mais.
0: Entendo.
1: Como se fosse para realmente, espiritualmente, derrubar ela e ela desistir de tudo. O meu pedido de oração, um pedido de socorro pela família,
0: claro.
1: Pela minha família, padre.
0: Nada melhor do que o dia de hoje, mas primeiro, quando você falar com a tua mãe, diga para ela não desistir, que ela é o arribo da família, ela é a coluna da família, que se ela desistir, todos caem, que não tenha receio e continue servindo, seja
1: padre,
0: com o filho bêbado no quarto, seja com o marido bêbado na sala.
1: É uma mulher de tanta fé que um dia, no desespero, ela disse que rezou 7 rosários no mesmo dia. Não foi
0: Acredito.
1: 7 textos. Foi
0: 7 rosários, eu sei. 6 são.
1: 7 rosários. Padre, ele virou, como o senhor tinha falado anteriormente de Jó.
0: De Jó.
1: Perdeu o gosto de viver.
0: Entendi.
1: Né? Aquela fase que perdeu o gosto de viver. O alcoolismo levou ele ao fundo do poço. Padre, ele está uma magreza só. Ele não tem mais saúde. Ele só para de beber quando o estômago dele não aguenta, que ele começa a vomitar.
0: Entendi.
1: Ele para. Quando passa esse processo, ele volta a beber de novo.
0: Você pode me
1: dizer que o senhor rezasse, fizesse uma oração,
0: claro,
1: por aquela
0: filha.
1: Casa e por ele.
0: Vou colocar hoje, em plena novena, me diga o nome primeiro do seu pai.
1: O meu pai é José Alves.
0: Só um minutinho, José Alves, deixa eu anotar. Da sua mãezinha, que é uma Santa Rita de Cássia hoje.
1: Eunice, mas todo mundo chama ela de Dona Liro, que é o apelido dela, é ministro da Eucaristia.
0: Liro.
1: Isso.
0: E o nome do seu irmão?
1: Esse que bebe é Jarlan.
0: Jarlan, deixa eu só...
1: Jarlan, ou Guga, pode botar Guga.
0: Não,
1: que é, o nome que todo mundo chama.
0: É o nome do batismo.
1: Batismo.
0: Jarlan.
1: Jarlan.
0: Filha.
1: J-A.
0: Jarlan. Entendi.
1: Isso,
0: levarei
1: isso.
0: No altar do Senhor, filha, na missa de hoje. E agora, quando rezarmos a Santa Rita de Cássia, vou rezar de modo especial pela sua mãe, seu pai e seu irmão. E eu tenho que ir para o intervalo, eu volto já, gente. Minha saudação à Jaqueline de Recife, TV Evangelizar 47.1, canal aberto. Lá, Rádio Recife FM, Marcelo Pitanga, Rádio Linda FM, Ivanildo da Obra de Maria, ao arcebispo Dom Paulo Jackson Nóbrega de Souza. Eu volto já, volte comigo, gente, tem muita coisa ainda, voltamos já.
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0: Filhos amados, aniversário de Aquiraz FM, Aquiraz Ceará, Cidade FM, Santana do Jacaré, Minas Gerais, Colmeia FM, Cascavel, Paraná, Hipnose FM, Camacho, Minas Gerais, Líder FM, Santa Cecília do Pavão, Paraná, São Miguel FM, São Miguel do Taipu, Pernambuco, TV Evangelizar, canal 23.1 de Naviraí, Mato Grosso do Sul, canal 49.1 TV Evangelizar de Zedoca, Maranhão, afiliada Brasilnet, Telecom, Cornélio Procópio, Paraná, Intercabo, Cantagalo, Rio de Janeiro, Rodrigues, canal Porto Velho, Rondônia, Unidas Net, Itabaiana, Paraíba. Querido povo de Deus, ainda tem um aspecto importante que quero falar de Santa Rita de Cássia. Em 1442, numa Sexta-feira Santa, Santa Rita ouviu o sermão de São Tiago de Lamarca sobre a coroação do menino, do coração de Jesus. E foi quando ela recebeu um estigma de Cristo. Se você olhar a fronte de Santa Rita, ela tem um estigma. Você poderia dizer, mas é uma honra. Não, para ela foi motivo de muito sofrimento, de humilhação e isolamento. Porque esta chaga de Jesus, ela é uma estigmata, se converteu numa ferida purulenta e fétida. E o que fez com que ela fosse recolhida, distante de todas as outras irmãs. Levavam-lhe só o necessário. Por 15 anos, ela teve essa estigma. Em 1950, o Papa Nicolau IV promulgou o jubileu do Ano Santo e Rita queria passar por Roma. E a ferida impossibilitada, veja que milagre. A santa não perdeu a esperança, mas para esse jubileu, graças a Deus, ela teve a ferida retirada. Já tinha 60 anos. Foi a única vez que a ferida cicatrizou. Retornando de Roma, a ferida se reabriu e permaneceu até a sua morte. Santa Rita de Cássia, estigmata das causas impossíveis. Tudo na vida dela foi causa impossível. Por isso que vem o nome Santa Rita de Cássia, rogai por nós. Agora, antes da novena do dia, vamos à quinta catequese do Espírito Santo. Os frutos do Espírito Santo, preparando-nos para Pentecostes. Quando o Espírito Santo age em nossa vida, ele transforma o coração humano. Essa transformação aparece nas atitudes que a Bíblia chama de frutos do Espírito Santo. É assim como uma árvore saudável que produz frutos. Também o cristão que vive no Espírito produz frutos na Bíblia. Esse texto nós temos em Gálatas capítulo 5, versículo 22 a 25. Escuta, os frutos do Espírito Santo. Diz São Paulo aos Gálatas: o fruto do Espírito Santo é o amor, alegria, paz, paciência, benignidade, bondade, fidelidade, mansidão, domínio de si. Vou repetir. Gálatas, capítulo 5, versículo 22 a 23. Os frutos: amor, alegria, paz, paciência, benignidade, bondade, fidelidade, mansidão e domínio de si. Se você quiser saber com mais, uma catequese mais completa sobre o Espírito Santo, procure no YouTube, que nós estamos com a quinta catequese no dia de hoje. Por isso, reze comigo. Divino Espírito Santo, amor do Pai e do Filho, preparando-nos para Pentecostes, inspirai-me sempre o que devo pensar, o que devo dizer, como devo dizê-lo, o que devo calar, o que devo escrever, como devo agir, o que devo fazer para obter a vossa glória, o bem das almas e minha própria santificação. Divino Espírito Santo, venha sobre nós e dai-nos um novo Pentecostes. Amém. E agora sim, no dia de Santa Rita de Cássia, colocando todos os pedidos, como continuamos amanhã, hoje é o quinto dia, mas hoje é o dia de Santa Rita, rezemos a novena.
1: Vós a rosa preferida,
0: ó poderosa e gloriosa, Santa Rita, chamada Santa das Causas Impossíveis, advogada dos casos desesperados, auxiliadora da última hora, refúgio e abrigo da dor, que arrasta para o abismo do pecado e da desesperança, com toda a confiança em vosso poder, junto ao Sagrado Coração de Jesus, a vós recorro, neste caso difícil e imprevisto, que dolorosamente oprime meu coração. Tem algo que está te oprimindo? Eu tenho. E estou rezando, filho. Quando eu faço assim, não é que eu estou brincando, não. Deus sabe o que eu estou colocando diante dEle, precisando muito. Rezem por mim. Obtenha a graça que desejo, pois sendo-me a necessária, eu quero. Apresentada por vós, Santa Rita de Cássia, minha oração será atendida. Vós que sois tão amada por Deus, dizei a Nosso Senhor que me valerei desta graça para melhorar minha vida, os meus costumes e para cantar na terra a vossa divina misericórdia. Santa Rita das Causas Impossíveis, hoje é teu dia, rogai por nós. Santa Rita das Causas Impossíveis, hoje é teu dia, intercedei por nós. Santa Rita de Cássia, hoje é teu dia, no céu, rogai por nós nas causas impossíveis que te apresentamos. Amém. O Senhor esteja convosco, Ele está no meio de nós. Abençoai, Senhor, a água, a roupa dos enfermos, as fotos de família. Abençoai os remédios e todos os que mais precisam. Por intercessão hoje de Santa Rita de Cássia, Pai, Filho e Espírito Santo. Amém. A música que eu termino, inabalável, fruto da oração de Jó. Inabalável. Veja o clipe agora.

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2: 10 horas e 59 minutos.
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irmãos e irmãs, se aproxima a solenidade de Pentecostes, na qual receberemos o Espírito Santo, e ele nos impulsionará na missão que Jesus nos confiou. Vivamos no amor de Cristo, porque é o seu amor que nos uniu. Nesta semana de oração pela unidade dos cristãos, Jesus mostra que a união verdadeira se dá pelo amor. Hoje, fazemos memória de Santa Rita de Cássia, que a todos deu um sublime exemplo de fé, paciência e penitência. Iniciemos esta celebração no sétimo dia da novena perpétua a Jesus misericordioso, pedindo: derramai torrentes de vossa misericórdia sobre nós. Cantemos.

0: seja nosso Senhor Jesus Cristo.
1: Para sempre seja louvado.
0: Acolhemos você que está aqui conosco neste nosso santuário, nossos paroquianos, nossos dizimistas. Acolhemos também aqueles que nos visitam hoje. Cadê o povo de Fortaleza que veio aqui? Uma salva de palmas a todos. 48 pessoas de Fortaleza que o Padre Antônio está acompanhando. Se apresente, Padre, à nossa comunidade deste nosso santuário.
2: Padre Antônio Cláudio Pereira de Oliveira, da Arquidiocese de Fortaleza.

0: Fortaleza, Paróquia Jesus Maria José, em Beberibe, Ceará.
1: Bem-vindo, uma salva de palmas ao sacerdote que está conosco nesta Santa Missa. Acolher também você que está em casa, no trabalho, é sexta-feira. Acolher a você que está nos ouvindo pela Rádio Evangelizar, Rádio Clube FM, Rádio da Família, pelo sistema de comunicação Evangelizar é Preciso. Acolher a você que está conosco pelo YouTube Padre Manzotti. Vai colocando sua prece também no YouTube TV Evangelizar Oficial, que hoje, pela intercessão de Santa Rita de Cássia, rezaremos por você, pela sua casa, pela sua família. Esta santa que traz a nós um grande ensinamento de persistência na fé. Santa Rita, rogai por nós em nossas causas urgentes da nossa vida. Qual a sua causa urgente? Qual o seu impossível hoje, que humanamente dizendo, você pode achar que está impossível? Mas para Deus, nada é impossível. Peçamos a intercessão de Santa Rita de Cássia hoje, pelos impossíveis da nossa vida, para que tudo aquilo que necessitamos possa de fato acontecer pela graça de Deus em nós. Invoquemos a Trindade Santa cantando.

0: A graça e a paz de nosso Senhor Jesus Cristo, o amor do Pai, a comunhão do Espírito Santo esteja com todos.
1: Bendito seja Deus que nos reuniu no amor de Cristo.
0: No amor de Cristo, peçamos hoje a intercessão de Santa Rita. Quantas vezes nas nossas dificuldades queremos abandonar o barco? Quantas vezes diante de tantas situações queremos desviar o caminho? Quantas vezes diante de tantas tribulações, perseguições, dificuldades, não queremos mais persistir? A falta da esperança nos remete à falta de fé. Então hoje, olhar a exemplo de Santa Rita de Cássia, que teve um casamento difícil, um homem bruto, violento, briguento, peçamos hoje a intercessão de Santa Rita de Cássia, uma mulher que foi traída muitas vezes no seu casamento, por conta da personalidade do marido, mas pela insistência dela, ele converteu. Ele teve o seu coração convertido já nas vésperas da sua morte. Os filhos também se afeiçoaram ao pai. Meninos difíceis se tornaram homens difíceis, brutos como o pai, e por conta da peste da época também morreram, a peste bubônica. E Santa Rita, depois disso tudo, destas tribulações que teve na vida, se entregou a Deus, foi para o convento, estudou, se tornou freira, como falamos, irmã religiosa, e recebeu os estigmas do Senhor. Na sua testa, na sua fronte, ela recebeu um cravo da coroa de Cristo, porque ela disse a Jesus: Senhor, que eu possa me afeiçoar ao seu sofrimento. Uma santa dos estigmas, como São Pio também temos aqui na obra Evangelizar é Preciso. Coloquemos a nossa prece hoje diante de Santa Rita de Cássia, para que uma chuva de rosas possa cair em nossa vida. Uma chuva de rosas verdadeiras, para que o nosso sofrimento também se afeiçoe ao sofrimento do Cristo hoje, pela intercessão de Santa Rita de Cássia, a santa das causas impossíveis. O que é o seu impossível? Você que veio aqui no santuário hoje, você que veio de longe, de Fortaleza e outras localidades, você que é o nosso paroquiano, você que está conosco pela TV Evangelizar, quais os nossos impossíveis? Muitas vezes, aquilo que pode ser possível, não acontece por conta da nossa teimosia, por conta da nossa falta de fé, por conta da nossa falta de entregar ao Senhor aquilo que precisa ser partilhado e que de fato aconteça. Pela intercessão de Santa Rita de Cássia, peçamos perdão ao Senhor de nossas faltas, cantando.

0: Deus, cheio de misericórdia, tenha compaixão de cada um de nós. Perdoe, Senhor, os nossos pecados, nos conduza à vida eterna.
1: Amém.
0: Oremos. Quais preces que hoje você está trazendo neste nosso santuário? Você que é de longe ou de perto, quais preces você que está em casa está colocando hoje pela intercessão de Santa Rita de Cássia? Rezar por você, pela sua casa, pela sua vida, pelas causas do nosso impossível. O que é para você impossível hoje? Padre, eu tenho lutado tanto com isso. Padre, eu tenho perdido noite de sono por conta dessa situação. Vamos rezar por isso, pelos seus impossíveis, para que tornem possíveis, pela graça de Deus na sua vida. E hoje, pedindo a intercessão de Santa Rita, faço aqui um pedido a você, que faz parte desta família de evangelizadores, da obra Evangelizar é Preciso. 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Citando estes associados, lembramos de você e de todos. Alessandra Mota, Timóteo, Minas Gerais. Marcos Junques, Guaramirim, Santa Catarina. Stefane Jacon, aqui de Curitiba. E pela recuperação da saúde de Giovana da Silva e Dirce Monteiro. E por todos nós aqui presentes. Concedei-nos, Senhor, a sabedoria da cruz e a fortaleza do ânimo, com que vos dignastes enriquecer Santa Rita de Cássia, para que sofrendo com Cristo na tribulação, possamos participar mais intimamente do seu mistério pascal, por nosso Senhor Jesus Cristo, vosso Filho que é Deus, convosco vive e reina na unidade do Espírito Santo, por todos os séculos dos séculos.
1: Amém. Atentos, acompanhemos a liturgia da palavra. Você pode acompanhar as leituras pelo aplicativo da Associação Evangelizar, Liturgia Diária. Ouçamos.
2: Leitura dos Atos dos Apóstolos. Naqueles dias, o rei Agripa e Berenice chegaram a Cesareia e foram cumprimentar Festo. Como ficassem alguns dias aí, Festo expôs ao rei o caso de Paulo, dizendo: está aqui um homem que Félix deixou como prisioneiro. Quando eu estive em Jerusalém, os sumos sacerdotes e os anciãos dos judeus apresentaram acusações contra ele e pediram-me que o condenasse. Mas eu lhes respondi que os romanos não costumam entregar um homem antes que o acusado tenha sido confrontado com os acusadores e possa defender-se da acusação. Eles vieram para cá e no dia seguinte, sem demora, sentei-me no tribunal e mandei trazer o homem. Seus acusadores compareceram diante dele, mas não trouxeram nenhuma acusação de crimes de que eu pudesse suspeitar. Tinham somente certas questões sobre a sua própria religião e a respeito de um certo Jesus que morreu, mas que Paulo afirma estar vivo. Eu não sabia o que fazer para averiguar o assunto. Perguntei então a Paulo se ele preferia ir a Jerusalém para ser julgado lá. Mas Paulo fez uma apelação para que a sua causa fosse reservada ao juízo do imperador Augusto. Então ordenei que ficasse preso até que eu pudesse enviá-lo a César. Palavra do Senhor.
1: Graças a Deus. O responsório de hoje é o Salmo 102, que tem por antífona: O Senhor pôs o seu trono lá nos céus. Todos.
3: O Senhor pôs o seu trono lá nos céus.
1: Salmodiemos.

Bendize, ó minha alma, ao Senhor, e todo o meu ser, seu santo nome. Bendize, ó minha alma, ao Senhor, não te esqueças.

se elevam, tanto é grande o seu amor aos que o temem, quanto dista o nascente do poente, tanto afasta para longe nossos crimes.

nos céus e abrange o mundo inteiro seu reinado. Bendizei ao Senhor Deus, seus anjos todos, valorosos e

0: O Senhor esteja convosco.
1: Ele está no meio de nós.
0: Proclamação do Evangelho de Jesus Cristo segundo João.
1: Glória a vós, Senhor.
0: Jesus manifestou-se aos seus discípulos e, depois de comerem, perguntou a Simão Pedro: Simão, filho de João, tu me amas do que estes? Pedro respondeu: Sim, Senhor, tu sabes que eu te amo. Jesus disse: Apascenta os meus cordeiros. E disse de novo a Pedro: Simão, filho de João, tu me amas? Pedro disse: Sim, Senhor, tu sabes que eu te amo. Jesus disse-lhe: Apascenta as minhas ovelhas. Pela terceira vez perguntou a Pedro: Simão, filho de João, tu me amas? Pedro ficou triste, porque Jesus perguntou três vezes se ele o amava. Respondeu: Sim, Senhor, tu sabes tudo. Tu sabes que eu te amo. Jesus disse: Apascenta as minhas ovelhas. Em verdade te digo, quando eras jovem, tu te cingias e ia para onde querias. Quando fores velho, estenderás as mãos e outro te cingirá e te levará para onde não queres ir. Jesus disse isso, significando com que morte Pedro iria glorificar a Deus. E acrescentou: Segue-me. Palavra da salvação.
1: Glória a vós, Senhor.
2: Vamos nos sentar um instante, irmãos e irmãs. Você que está aqui conosco no santuário, você que nos visita, aqueles que estão de passagem por Curitiba, estão aqui hoje conosco nesta Santa Missa. Hoje temos a oportunidade de refletir neste Santo Evangelho a profissão de fé que faz Pedro. Veja que Cristo insiste com ele: Venha cá, você mesmo me ama? É verdade o que você quer dizer e aquilo que você está fazendo? Cristo insiste para que ele pudesse dizer que de fato ele o amava. Mas, Padre, o Senhor, sabendo de todas as coisas, com certeza já estava sabendo se Pedro ou não iria dizer isso. Sim, Cristo sabe de todas as coisas, mas Cristo quis que Pedro verbalizasse, falasse este amor estampado no coração dele para com o Senhor. E hoje, dentro deste contexto litúrgico, temos Santa Rita de Cássia, como já falamos. Desde manhã estamos aqui na programação da TV Evangelizar, trazendo Santa Rita de Cássia, que quis se afeiçoar ao sofrimento do Cristo. Por isso que ela recebe um estigma. Ela pediu: Senhor, que eu possa também fazer parte do seu sofrimento. E às vezes não queremos fazer parte do sofrimento, porque o sofrimento é algo dolorido, o próprio nome já diz: sofrer. Quem de nós quer sofrer? Ninguém. Mas Santa Rita quis passar pelo sofrimento do Cristo, e Cristo trouxe a ela este estigma na sua testa, na sua fronte, diante de tudo o que ela já tinha passado. O esposo, um homem difícil, bruto, violento com ela, traiu ela várias vezes. Os filhos se espelharam no pai, também brutos, difíceis. Mas Santa Rita insiste, tem esperança, perseverança, e pela sua insistência, bem pertinho da morte, o seu esposo então teve a conversão. Depois os filhos também foram embora, tiveram o coração convertido também, morreram por conta da peste. Mas aí sim, a partir daí, Santa Rita segue o propósito que Deus tinha para ela: ser uma religiosa, consequentemente hoje santa, intercessora das causas impossíveis. O que é para nós impossível, para Deus não é, mas para nós se torna impossível, porque existem barreiras, criamos barreiras, criamos muros enormes que nos impedem de fato de que aquele impossível torne-se possível na nossa vida. E a exemplo de Santa Rita, que hoje nós possamos se utilizar das mesmas ferramentas que ela teve, você tem e eu tenho. Como assim, padre? Quais ferramentas são estas? Ela foi batizada, os pais dela muito piedosos, muito religiosos, deram para Santa Rita de Cássia um propósito de vida, inserida na comunidade, foi batizada, crismada com certeza, comungava Jesus, ferramentas da fé. E além de tudo, os dons do Espírito Santo, que estamos nesta semana que antecede o Pentecostes, pedindo sabedoria, inteligência, conselho, fortaleza, ciência, piedade e o temor de Deus. E o quanto Santa Rita nos ensina a fortaleza. Somos sempre fortes, sim ou não? Não. Não diga que é, porque você não é, não. Ninguém é forte sempre. Ninguém.

Santa Rita deu para o seu marido, sim ou não? Fulano, mude de vida, não está certo o nosso casamento, você é bruto, você é violento, você está me traindo. Conselhos. Quantos conselhos Santa Rita deu para os seus filhos? Olha, não sejam como seu pai, um homem cabeça dura, difícil, teimoso. Mas a princípio não quiseram ouvir a mãe, porque a teimosia humana falou mais alto. Então não nos deixemos levar pelos nossos ímpetos humanos. Precisamos pedir a sabedoria, a graça. E hoje também, nesta sexta-feira, celebrando Jesus misericordioso. O quanto Santa Rita de Cássia buscou a misericórdia do Senhor. O quanto ela rezou. E diz a história que lá em Cássia, onde Santa Rita viveu e morreu, tem uma pedra enorme, onde ela se ajoelhava e rezava. E no lugar onde ficava o joelho dela, como este genuflexório que está aqui, isto é um genuflexório, onde a gente reza, onde a gente se ajoelha. E era uma pedra, quero que você visualize isso agora na sua mente. No lugar que Santa Rita se ajoelhava, ficou a marca dos joelhos dela. Como assim, em uma pedra, ficar marcas de um joelho humano? Está lá, em Cássia, para aqueles que forem, vejam o que é a força da oração. Jesus hoje insiste com Pedro para que ele faça o quê? A sua profissão de fé. Jesus insiste: você me ama mesmo? Sim, Senhor, tu sabes tudo? Tu sabes que eu te amo? Jesus faz referência naquilo que Pedro faz mais tarde, quando Pedro nega Jesus também 3 vezes. Não! Vocês estão doidos? Eu não conheço esse homem, não. Não, é você sim, você estava com ele lá na última ceia. Não, não era eu não, era fake news. Vocês estão vendo outra coisa? Pedro, tu me amas? Sim, Senhor, eu te amo. Apascenta então as minhas ovelhas? Senhor, veja o que causou em Pedro, ficou embaraçado. Senhor, tu sabes tudo, tu sabes que eu te amo, então vai, apacente as minhas ovelhas. Veja a insistência de Jesus dentro desta passagem que hoje temos como referência nesta liturgia, celebrando a memória litúrgica de Santa Rita de Cássia. Deus insiste conosco. Assim como insiste com Pedro, qual o nome da senhora? Dona Edna. Qual o nome do seu? Diga. Reneli. Dona Reneli. Nunca ouvi esse nome. Parabéns. É novo. Isso aí, só eu. Ela falou: sou só eu, padre. Muito bem, a senhora é única para Deus. A senhora é única. Eu perguntei o nome, porque cada um de nós temos uma identidade. Padre Jorge, Senhor Alfredo, Dona Reneli, nome da senhora de novo? Dona Edna, e aí vai. Jesus insiste em dizer conosco também: escuta aqui, a senhora me ama mesmo? Amo, imagina, eu vou à missa diária, eu comungo Jesus, devolvo o meu dízimo, participo da comunidade. Jesus diz então: muito bem, então vai, apascenta as minhas ovelhas. E quando talvez venha esta expressão dentro de nós, talvez remeta na nossa consciência
apacentar as ovelhas.

0: Ovelhas distantes, você ser um missionário distante, ir para terras distantes, quais as primeiras ovelhas que Santa Rita apacentou? As de casa, sim ou não? Sim, o marido e os filhos. Exatamente. Fale de novo isso. O que a senhora acabou de dizer para mim? As ovelhas perigosas. Ela disse que as ovelhas mais próximas são as mais perigosas. Muito bem. Então a senhora não está errada, a senhora está certa. É o perigo de evangelizar aqueles que estão próximos. É a dificuldade. Na expressão da senhora, São Paulo vai dizer os areópagos, lugares difíceis de evangelização. Os lugares difíceis de evangelização de Santa Rita foi a mente do marido. O homem bruto, violento, traía a esposa com outras mulheres, e os filhos foram crescendo nesta mesma ideia do pai. Filhos brutos, violentos. Mas Santa Rita insistiu: Senhor, que eu possa me afeiçoar ao seu sofrimento. Sabedoria, que é um dom do Espírito Santo. E neste novenário perpétuo hoje, a Jesus misericordioso, peçamos a misericórdia infinita dele. Peçamos de fato para que hoje, neste sexto dia da novena, possamos pedir ao Senhor aquilo que eu e você necessitamos. Derramai torrentes de vossa misericórdia sobre nós. Torrentes de misericórdia. Todos os nossos ambientes precisa existir a misericórdia, a compaixão. Eu me colocar no lugar do outro. E foi o que Santa Rita fez. Um olhar misericordioso com o marido cabeça dura. Senhor, eu tenho misericórdia dele, é um homem difícil, me coloco no lugar dele. A criação que ele teve, ninguém dá aquilo que não tem. E assim ela fez, um olhar misericordioso. Porque às vezes não temos um olhar misericordioso? Porque deixamos que os ímpetos da nossa vida falem mais alto. Não sejamos assim. Precisamos mudar o nosso modo de ver a vida, o nosso modo de agir, para que a graça aconteça em nós. Então cabe a nós hoje, neste dia de Santa Rita de Cássia, pedir a graça que tanto necessitamos. Mas só de fato alcançaremos quando colocarmos em prática os dons do Espírito Santo que estão em nós. Louvado seja nosso Senhor Jesus Cristo.
1: Para sempre seja louvado.
0: Elevemos ao Deus da vida as nossas preces.
2: Ao final de cada prece, rezemos: Senhor, por intercessão de Santa Rita, escutai-nos.
3: Senhor, por intercessão de Santa Rita, escutai-nos.
2: Para que a Igreja continue agindo fervorosamente no mundo, a fim de dar testemunho de humildade acolhida e unidade entre os cristãos, nós vos pedimos.
3: Senhor, por intercessão de Santa Rita, escutai-nos.
2: Para que os governantes das nações se coloquem com responsabilidade e eficácia a serviço do bem comum, nós vos pedimos.
3: Senhor, por intercessão de Santa Rita, escutai-nos.
2: Para que sejamos perseverantes na fé, na oração, como foi Santa Rita de Cássia, nós vos pedimos.
3: Senhor, por intercessão de Santa Rita, escutai-nos.
0: Rezemos o novenário perpétuo a Jesus misericordioso. Ó Deus de grande misericórdia,
4: bondade infinita, eis que hoje neste novenário perpétuo
3: por intercessão de Nossa Senhora de Guadalupe, padroeira das Américas, venho suplicar as graças necessárias para mim e para meus familiares.
0: Ó Senhor,
3: aumentai em nós sem cessar a vossa misericórdia, a fim de que possamos cumprir fielmente a vossa santa vontade durante toda a nossa vida e na hora da morte. Que o poder da vossa misericórdia nos defenda dos ataques dos inimigos da nossa salvação. Jesus é a nossa confiança, pelo seu coração misericordioso, como por uma porta aberta, esperamos entrar no céu. Amém.

0: Misericordiosíssimo Jesus, cujo coração é o próprio amor, aceitai na mansão do vosso compassivo coração as almas que honram e glorificam de maneira especial a grandeza da vossa misericórdia. Essas almas, tornadas poderosas pela força do próprio Deus, avançam entre penas e adversidades. Confiando na vossa misericórdia, estas almas estão unidas com Jesus e carregam sobre os seus ombros a humanidade toda. Elas não serão julgadas severamente, mas a vossa misericórdia as envolverá no momento da morte.
1: Eterno Pai, olhai com misericórdia para as almas que glorificam e honram o vosso maior atributo, isto é, a vossa inescrutável misericórdia. Elas estão encerradas no coração compassivo de Jesus. Essas almas são o Evangelho vivo e as suas mãos estão cheias de obras de misericórdia. Suas almas repletas de alegria cantam o hino de misericórdia ao Altíssimo. Suplico-vos, ó Deus, mostrai-lhes a vossa misericórdia segundo a esperança e confiança que em vós colocaram, que se cumpram nelas a promessa de Jesus, que disse: as almas que veneram a minha insondável misericórdia, eu mesmo as defenderei durante a vida e especialmente na hora da morte, como minha glória. Amém.
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0: Orai, irmãos e irmãs, para que o nosso sacrifício seja aceito por Deus Pai Todo-Poderoso.
1: Receba o Senhor por tuas mãos este sacrifício, para a glória do seu nome, para o nosso bem e de toda a sua santa Igreja.
0: Nós os pedimos, Senhor, aceitai os dons do nosso serviço, apresentados em vosso altar, na comemoração de Santa Rita de Cássia. Concedei que, livres dos impedimentos terrestres, tenhamos só em vós a nossa riqueza, por Cristo nosso Senhor.
1: Amém.
0: O Senhor esteja convosco.
1: Ele está no meio de nós.
0: Corações ao alto.
1: O nosso coração está em Deus.
0: Demos graças ao Senhor nosso Deus.
1: É nosso dever e nossa salvação.
0: Na verdade, é digno e justo nosso dever e salvação dar-vos graças sempre em todo o tempo, com maior júbilo, louvar-vos neste tempo, porque Cristo, nossa Páscoa, foi imolado. Pela oblação do seu corpo na cruz, levou à plenitude os sacrifícios antigos, entregando-se a vós para a nossa salvação. Revelou-se ao mesmo tempo sacerdote, altar e cordeiro. Por isso, transbordando de alegria pascal, exulta a criação por toda a terra. Também as virtudes celestes, potestades angélicas, proclamam o hino da vossa glória, dizendo a uma só voz:
1: Santo, Santo, Santo, Senhor Deus do Universo,
2: o céu e a terra proclamam a vossa glória, hosana nas alturas.
1: Bendito o que vem em nome do Senhor, hosana nas alturas.
0: Na verdade, ó Pai, vós sois santo, fonte de toda a santidade. Santificai, pois, estes dons, derramando sobre eles o vosso Espírito, a fim de que se tornem para nós corpo e sangue de nosso Senhor Jesus Cristo.
1: Enviai o vosso Espírito Santo.
0: Estando para ser entregue, abraçando livremente a paixão, Jesus tomou o pão, pronunciou a bênção de ação de graças, partiu, deu a seus discípulos, dizendo: Tomai todos e comei, isto é o meu corpo, que será entregue

modo, no fim da ceia, tomou o cálice em suas mãos, dando graças novamente. Entregou aos seus discípulos, dizendo: tomai todos e bebei. Este é o cálice do meu sangue, o sangue da nova e eterna aliança. Será derramado por vós e por todos, para a remissão dos pecados. Fazei isto em memória de mim.

0: Mistério da fé.
1: Anunciamos, Senhor, a vossa morte e proclamamos a vossa ressurreição. Vinde, Senhor Jesus.
0: Celebrando o memorial da morte e ressurreição do vosso Filho, nós oferecemos ao Pai o pão da vida, o cálice da salvação. Agradecemos porque nos tornastes dignos de estar aqui na vossa presença e vos servir.
1: Aceitai, ó Senhor, a nossa oferta.
0: Suplicantes, vos pedimos que, participando do corpo e sangue de Cristo, sejamos reunidos pelo Espírito Santo num só corpo.
1: O Espírito nos una num só corpo.
2: Lembrai-vos, ó Pai, da vossa Igreja que se faz presente pelo mundo inteiro, que ela cresça na caridade em comunhão com o Papa Leão, com nosso bispo, Dom José Antônio Peruso, seus bispos auxiliares e os bispos do mundo inteiro, os presbíteros, os diáconos e todos os ministros do vosso povo.
1: Lembrai-vos, ó Pai, da vossa Igreja.
2: Lembrai-vos na vossa misericórdia dos nossos irmãos e irmãs, de todos os nossos falecidos que já foram citados de modo especial dos sétimo dias, que adormeceram na esperança da ressurreição, e de todos que partiram desta vida, acolhei-os junto a vós na luz da vossa face.
1: Concedei-lhes, ó Senhor, a luz eterna.
2: Enfim, nós vos pedimos, tende piedade de todos nós e dai-nos participar da vida eterna com a Virgem Maria, Mãe de Deus, São José, seu esposo, os apóstolos, hoje neste dia, Santa Rita de Cássia e todos os santos que neste mundo viveram na vossa amizade, a fim de vos louvarmos e glorificarmos por Jesus Cristo, vosso Filho.
0: E pelos falecidos, rezamos pelo sufrágio de Alceu Renato, o sétimo dia, Andressa Bagatim. Rezamos por Getúlio Bassan, João Amaral, Juvelina Silva, Laurides Silva, Lodovico Rossato, Marilda Custódio, Patrícia da Costa, Rizerei Ozirim, Valdo Freitas. Por Cristo, com Cristo e em Cristo. A vós, Deus Pai Todo-Poderoso, na unidade do Espírito Santo, toda honra e toda glória, agora e para sempre.
1: Amém.
0: Rezemos a oração que o Senhor nos ensinou. Pai nosso,
1: que estais nos céus, santificado seja o vosso nome. Venha a nós o vosso reino. Seja feita a vossa vontade, assim na terra como no céu. O pão nosso de cada dia nos dai hoje. Perdoai-nos as nossas ofensas, assim como nós perdoamos a quem nos tem ofendido. E não nos deixeis cair em tentação, mas livrai-nos do mal.
0: Livrai-nos de todos os males, ó Pai, dai-nos hoje a vossa paz. Ajudados pela vossa misericórdia, sejamos sempre livres do pecado, protegidos de todos os perigos, enquanto aguardamos a feliz esperança e a vinda do nosso Salvador, Jesus Cristo.
1: Vosso é o reino, o poder e a glória para sempre.
0: Senhor Jesus Cristo, dissestes aos vossos apóstolos: vos deixo a paz, vos dou a minha paz. Não olheis, Senhor, os nossos pecados, mas a fé que anima a vossa Igreja. Dá-lhes, segundo o vosso desejo, a paz e a unidade. Vós que sois Deus com o Pai, o Espírito Santo.
1: Amém.
0: A paz do Senhor esteja sempre com todos.
1: O amor de Cristo nos uniu. Cordeiro de Deus, que tirais o pecado do mundo, tende piedade de nós. Cordeiro de Deus, que tirais o pecado do mundo, tende piedade de nós. Cordeiro de Deus, que tirais o pecado do mundo, dai-nos a paz.
0: Quem come a minha carne e bebe do meu sangue, permanece em mim e eu nele. Eis o Cordeiro de Deus que tira o pecado do mundo.
1: Senhor, eu não sou digno de que entreis em minha morada, mas dizei uma palavra e serei salvo.
0: Corpo, sangue de Cristo, nos guarde para a vida eterna.
1: Amém. A Sagrada Eucaristia nos ajuda a vivermos segundo os ensinamentos de Jesus Cristo. Cantemos.

0: Deus onipotente, nós os pedimos, fortalecidos pela força deste sacramento, aprendamos a exemplo de Santa Rita, buscar-vos sempre acima de todas as coisas e trazer em nós neste mundo a imagem da nova criatura, por Cristo nosso Senhor.
1: Amém. Atenção para alguns avisos do santuário. Amanhã, 23/5, missas ao meio-dia e às 18 horas. Confissões das 14 às 17 horas nos confessionários dentro do centro catequético. Às 16 horas, terço mariano com os terços dos homens. 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
0: Vamos receber a bênção final com a relíquia de primeiro grau de Santa Rita de Cássia. O Senhor esteja convosco.
1: Ele está no meio de nós.
0: Por intercessão de Santa Rita de Cássia, desça sobre vós, sobre vossa casa, sobre vossos filhos e filhas, a bênção do Pai, Filho, Espírito Santo.
1: Amém.
0: Vamos em paz, que o Senhor vos acompanhe.
1: Graças a Deus.

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2: Muito boa tarde a todos, amigos e amigas. Boa tarde, muito obrigado a você que já está sintonizado conosco em 99.5 e 103.1 em Curitiba, região metropolitana, Campos Gerais, Santa Catarina. Obrigado a você por nos acompanhar também através do app Evangelizar em todo o Brasil e ainda nossas redes sociais, @RadioEvangelizar. Sexta-feira, final de semana chegou, dia 22 de maio de 2026. Muito boa tarde mesmo. Hoje, um dia muito especial, é claro. Hoje, dia 22 de maio, é dia do apicultor. Também é dia mundial do gótico, dia internacional da biodiversidade biológica e dia do abraço. Além disso, mais do que esse dia tão especial, nós temos o dia de Santa Rita de Cássia. Que bênção! Que ela interceda por você, por sua família, por nós todos, pedindo para que tenhamos mais fé, felicidade, não é? Uma vida de menos sofrimento, de menos dor, uma vida de conquistas, de alegrias, ao lado de todos aqueles que amamos e até mesmo daqueles que sequer conhecemos. Hoje celebramos o dia dela, Santa Rita de Cássia, um exemplo de fé, perseverança e confiança em Deus. E que a sua intercessão alcance todas as famílias que acompanham a nossa Evangelizar, sinal de Deus em todo lugar. Que ela nos abençoe sempre e que nos mantenha sempre firmes em nosso propósito de servir a Deus, mas principalmente de sermos homens de Deus na terra e fazermos com que outras pessoas possam ser felizes através da intercessão de Santa Rita de Cássia, de Jesus das Santas Chagas e nosso Deus Pai Todo-Poderoso. Chego nos estúdios da Evangelizar neste momento com a temperatura máxima de hoje, 15 graus com tempo nublado, e a mínima prevista para hoje é de 10 graus. Não há previsão de chuva por enquanto, pode ser que aconteçam chuvas esparsas em alguns pontos de Curitiba e região metropolitana, tá? Mas amanhã, sábado e domingo também teremos chuva sim, com possibilidade de até 80%. Vamos começando o nosso Paz e Bem a partir de agora na Evangelizar. Seguimos juntos, eu, César Camargo, e você em 99.5 e 103.1 até às 5 horas da tarde. Logo mais às 5 tem Tiago Rodrigo com Volta para Casa. 3 horas da tarde, você não pode esquecer, você tem um encontro com o padre Reginaldo Manzotti aqui na Evangelizar, no nosso Terço das Santas Chagas, sempre abençoado por Deus e trazendo um momento muito especial para você que nos acompanha sempre, tá? Vamos lá, começando então. 1h04. Esta é a sua Evangelizar.
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2: A rádio que te acompanha sempre, onde você estiver. Em casa, na rua, no trabalho, passeando, seja onde for. Começo com o padre Antônio Maria, irmãs Galvão. Reza, povo. Logo depois tem Rinaldo e Samuel. A música que te toca, toca aqui na Evangelizar.

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1: 13 horas e 27 minutos.
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2: Boa noite, Curitiba.

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1: 13 horas e 48 minutos.

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1: 14 horas e 6 minutos.
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1: 14 horas e 25 minutos.
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1: 14 horas e 50 minutos.
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2: 14 horas e 59 minutos.
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4: Na presença das Santas Chagas de Jesus, convido você e sua família para este momento abençoado na nossa programação. Vamos juntos colocar nas Santas Chagas de Jesus o nosso pedido de oração, a nossa intenção. Prepare o seu ambiente de oração com as fotos, as roupas de família e, de modo particular, lembrando dos enfermos. Traga os nomes por quem vamos interceder e pedir cura e libertação de todos os sofrimentos e dores.
5: Queridos irmãos e irmãs, é sexta-feira. É misericórdia divina durante todo o dia e, de modo particular, nesse momento, no Terço das Santas Chagas, contemplando a misericórdia de Deus estampada nesse ato redentor de Jesus na cruz. Rezemos. Em nome do Pai e do Filho e do Espírito Santo. Amém. Creio em Deus Pai Todo-Poderoso, Criador do céu e da terra, e em Jesus Cristo, seu único Filho, nosso Senhor, que foi concebido pelo poder do Espírito Santo, nasceu da Virgem Maria, padeceu sob Pôncio Pilatos, foi crucificado, morto e sepultado, desceu à mansão dos mortos, ressuscitou ao terceiro dia, subiu aos céus, está sentado à direita de Deus Pai Todo-Poderoso, de onde há de vir julgar os vivos e os mortos. Creio no Espírito Santo, na Santa Igreja Católica, na comunhão dos santos, na remissão dos pecados, na ressurreição da carne, na vida eterna. Amém. Ó Jesus, Divino Redentor, tende misericórdia de nós e do mundo inteiro. Deus Santo, Deus Forte, Deus Imortal, tende piedade de nós e do mundo inteiro. Graça, misericórdia, meu Jesus, nos perigos presentes, cobri-nos com vosso preciosíssimo sangue. Pai Eterno, tende misericórdia de nós, pelo sangue de Jesus Cristo, vosso Filho unigênito, tende misericórdia de nós, vos suplicamos. Amém. Neste primeiro mistério do Terço das Santas Chagas, na sexta-feira, contemplamos a tristeza mortal e a agonia de Jesus no Getsêmani. Como fruto desta oração, peçamos por todas as pessoas que sofrem com a depressão, que sejam curadas nas santas chagas de nosso Senhor Jesus Cristo. Rezemos. Eterno Pai, eu vos ofereço as santas chagas de nosso Senhor Jesus Cristo, para curar as de nossas almas.
4: Meu Jesus, perdão e misericórdia.
6: Pelos méritos de vossas santas chagas.
4: Meu Jesus, perdão e misericórdia.
6: Pelos méritos de vossas santas chagas.
4: Meu Jesus, perdão e misericórdia.
6: Pelos méritos de vossas santas chagas.
4: Meu Jesus, perdão e misericórdia.
6: Pelos méritos de vossas santas chagas.
4: Meu Jesus, perdão e misericórdia.
6: Pelos méritos de vossas santas chagas.
4: Meu Jesus, perdão e misericórdia.
6: Pelos méritos de vossas santas chagas.
4: Meu Jesus, perdão e misericórdia.
6: Pelos méritos de vossas santas chagas.
4: Meu Jesus, perdão e misericórdia.
6: Pelos méritos de vossas santas chagas.
4: Meu Jesus, perdão e misericórdia.
6: Pelos méritos de vossas santas chagas.
4: Meu Jesus, perdão e misericórdia.
6: Pelos méritos de vossas santas chagas.
5: Neste segundo mistério do Terço das Santas Chagas, contemplamos Jesus carrega a cruz. Rezemos por todos aqueles que estão carregando a cruz do vício do alcoolismo. Senhor, pelas tuas santas chagas, curai os alcoolistas e curai as famílias que sofrem com o peso do alcoolismo. Eterno Pai, eu vos ofereço as santas chagas de nosso Senhor Jesus Cristo para curar as de nossas almas.
4: Meu Jesus, perdão e misericórdia.
0: Pelos méritos de vossas santas chagas.
4: Meu Jesus, perdão e misericórdia.
0: Pelos méritos de vossas santas chagas.
4: Meu Jesus, perdão e misericórdia.
0: Pelos méritos de vossas santas chagas.
4: Meu Jesus, perdão e misericórdia.
0: Pelos méritos de vossas santas chagas.
4: Meu Jesus, perdão e misericórdia.
0: Pelos méritos de vossas santas chagas.
4: Meu Jesus, perdão e misericórdia.
0: Pelos méritos de vossas santas chagas.
4: Meu Jesus, perdão e misericórdia.
0: Pelos méritos de vossas santas chagas.
4: Meu Jesus, perdão e misericórdia.
0: Pelos méritos de vossas santas chagas.
4: Meu Jesus, perdão e misericórdia.
0: Pelos méritos de vossas santas chagas.
4: Meu Jesus, perdão e misericórdia.
0: Pelos méritos de vossas santas chagas.
5: No terceiro mistério do terço das santas chagas, contemplamos a crucificação de Jesus. Como fruto desta devoção e desta contemplação e oração, rezemos por todos os presos e seus familiares, amigos, que sofrem com esta situação. Eterno Pai, eu vos ofereço as santas chagas de nosso Senhor Jesus Cristo para curar as de nossas almas.
4: Meu Jesus, perdão e misericórdia.
6: Pelos méritos de vossas santas chagas.
4: Meu Jesus, perdão e misericórdia.
6: Pelos méritos de vossas santas chagas.
4: Meu Jesus, perdão e misericórdia.
6: Pelos méritos de vossas santas chagas.
4: Meu Jesus, perdão e misericórdia.
6: Pelos méritos de vossas santas chagas.
4: Meu Jesus, perdão e misericórdia.
6: Pelos méritos de vossas santas chagas.
4: Meu Jesus, perdão e misericórdia.
6: Pelos méritos de vossas santas chagas.
4: Meu Jesus, perdão e misericórdia.
6: Pelos méritos de vossas santas chagas.
4: Meu Jesus, perdão e misericórdia.
6: Pelos méritos de vossas santas chagas.
4: Meu Jesus, perdão e misericórdia.
6: Pelos méritos de vossas santas chagas.
4: Meu Jesus, perdão e misericórdia.
6: Pelos méritos de vossas santas chagas.
5: No quarto mistério do terço das santas chagas, contemplamos Jesus nos dá a sua mãe como nossa mãe. Como fruto desta devoção e oração, vamos pedir por todas as mães, para que, tendo gerado para a vida, gerem para a graça. E por todas as mulheres que desejam o dom da maternidade, rezemos. Eterno Pai, eu vos ofereço as santas chagas de nosso Senhor Jesus Cristo para curar as de nossas almas.
4: Meu Jesus, perdão e misericórdia.
0: Pelos méritos de vossas santas chagas.
4: Meu Jesus, perdão e misericórdia.
0: Pelos méritos de vossas santas chagas.
4: Meu Jesus, perdão e misericórdia.
0: Pelos méritos de vossas santas chagas.
4: Meu Jesus, perdão e misericórdia.
0: Pelos méritos de vossas santas chagas.
4: Meu Jesus, perdão e misericórdia.
0: Pelos méritos de vossas santas chagas.
4: Meu Jesus, perdão e misericórdia.
0: Pelos méritos de vossas santas chagas.
4: Meu Jesus, perdão e misericórdia.
0: Pelos méritos de vossas santas chagas.
4: Meu Jesus, perdão e misericórdia.
0: Pelos méritos de vossas santas chagas.
4: Meu Jesus, perdão e misericórdia.
0: Pelos méritos de vossas santas chagas.
4: Meu Jesus, perdão e misericórdia.
0: Pelos méritos de vossas santas chagas.
5: Nesse quinto mistério do terço das santas chagas, contemplamos a morte de Jesus na cruz. Como fruto desta devoção, rezemos por todos os que perderam seus entes queridos, que estão vivendo um luto e uma saudade, mas de modo particular pelas mães que perderam seus filhos. Eterno Pai, eu vos ofereço as santas chagas de nosso Senhor Jesus Cristo para curar as de nossas almas.
4: Meu Jesus, perdão e misericórdia.
6: Pelos méritos de vossas santas chagas.
4: Meu Jesus, perdão e misericórdia.
6: Pelos méritos de vossas santas chagas.
4: Meu Jesus, perdão e misericórdia.
6: Pelos méritos de vossas santas chagas.
4: Meu Jesus, perdão e misericórdia.
6: Pelos méritos de vossas santas chagas.
4: Meu Jesus, perdão e misericórdia.
6: Pelos méritos de vossas santas chagas.
4: Meu Jesus, perdão e misericórdia.
6: Pelos méritos de vossas santas chagas.
4: Meu Jesus, perdão e misericórdia.
6: Pelos méritos de vossas santas chagas.
4: Meu Jesus, perdão e misericórdia.
6: Pelos méritos de vossas santas chagas.
4: Meu Jesus, perdão e misericórdia.
6: Pelos méritos de vossas santas chagas.
4: Meu Jesus, perdão e misericórdia.
6: Pelos méritos de vossas santas chagas.
5: Rezemos três vezes. Eterno Pai, eu vos ofereço as santas chagas de nosso Senhor Jesus Cristo para curar as de nossas almas. Eterno Pai, eu vos ofereço as santas chagas de nosso Senhor Jesus Cristo para curar as de nossas almas. Eterno Pai, eu vos ofereço as santas chagas de nosso Senhor Jesus Cristo para curar as de nossas almas. Amém. Queridos filhos e filhas, tendo rezado o terço das santas chagas, vamos agora fazer a oração de todos os dias, que é a novena das santas chagas de nosso Senhor Jesus Cristo. Rezemos. Por suas santas chagas, suas chagas gloriosas, o Cristo Senhor me proteja e me guarde. Senhor Jesus, foste levado na cruz para que por vossas santas chagas sejam curadas as de nossas almas. Eu vos louvo e agradeço pelo vosso ato redentor. Carregaste em vosso próprio corpo os meus pecados e de toda a humanidade. Nas vossas santas chagas, coloco minhas intenções, minhas preocupações, ansiedades e angústias, minhas enfermidades físicas e psíquicas, meus sofrimentos, dores, alegrias e necessidades. Em vossas santas chagas, Senhor, coloco minha família. Envolvei, Senhor, a mim e meus familiares, protegendo-nos do mal. Coloque a sua intenção. Senhor, ao mostrar vossas santas chagas gloriosas a Tomé e o mandando tocar em vosso lado aberto, o curaste da incredulidade. Eu vos peço, Senhor, permita-me refugiar em vossas santas chagas e, por mérito desses sinais de vosso amor, curai a minha falta de fé. Ó Jesus, pelos méritos de vossa paixão, morte e ressurreição, dai-me a graça de viver os frutos da nossa redenção. Amém.

0: queridos filhos e filhas, a semana inteira rezando e pedindo o Espírito Santo. Acabamos de pedir,
1: Eterno Pai, eu vos ofereço as santas chagas de nosso Senhor Jesus Cristo para curar as de nossas almas. É nós clamando ao Pai pelas dores, pelo sacrifício de Jesus.
0: Pai, cujo amor pelo Filho gera o Espírito Santo, derrama esse Espírito sobre nós, na Igreja, sobre o Papa, sobre os cardeais, os bispos, o clero, o povo de Deus. Vem, Espírito Santo.
2: Possuir o meu ser.
0: Escute esse testemunho, por favor.
3: Me chamo Maria de Fátima Cruz, moro na cidade de Narque, Minas Gerais. Te ouço pela Rádio Vanguarda de Ipatinga. A minha filha, há 2 anos, descobriu a doença esclerose múltipla. Na época ficamos desesperados, mas em momento nenhum eu perdi a fé. Entrei num grupo lá no bairro onde eu morava, das Capelinhas, e comecei a clamar pelo sangue de Jesus. E as portas foram se abrindo. O tratamento para ela foi tranquilo.
0: Amém.
3: Ela conseguiu o tratamento pelo SUS. Todas as pessoas falavam que não ia conseguir, mas graças a Deus e a Jesus...
0: Louvado seja Deus, Maria de Fátima.
3: Ela conseguiu o tratamento, hoje ela está bem e vivendo uma vida normal. Agora eu mudei para outra cidade de Narque. Como aqui não tinha devoção, eu resolvi ser mensageira.
0: Opa.
3: Da Capelinha. Formei um grupo e estou feliz.
0: Que
3: a Capelinha
0: maravilha.
3: Chegou ontem aqui para nós. Agora nós contamos com o apoio do padre e com a
0: família
3: que envio e iniciaremos as orações. Obrigada, padre, por tudo que essa obra faz de bem no Brasil e no mundo. Abraço, fica com Deus.
0: Louvado seja Deus, Maria de Fátima. Pela graça recebida, a gente diz graça recebida, graça testemunhada. E como ela disse, ela retribuiu o grande amor a Jesus das Santas Chagas. E isso eu digo a você, recebeu uma grande graça das Santas Chagas, torne-se um mensageiro da Capelinha. É a melhor forma de retribuir a isto. E se tornando mensageira da Capelinha, olha o que ela fez, conversou com o padre. Um abraço para o padre que vai fazer a missa de envio. Meu abraço, Maria de Fátima, de Narque, Minas Gerais. Bíblia aberta, cartilha de oração.

Evangelho de hoje, nessa sexta-feira, é João 21, 15 a 19. Jesus perguntou a Pedro: Simão, filho de João, amas-me mais do que estes? Ele respondeu: Sim, Senhor. Tu sabes que te amo, Jesus disse-lhe. Apascenta-me os cordeirinhos. Indagou-lhe então uma segunda, uma terceira vez. Pedro falou: Senhor, tu sabes que te amo. Jesus disse-lhe: Apascenta minhas ovelhas. Palavra da salvação. Glória a vós, Senhor. Jesus faz esta pergunta três vezes a Pedro. Três vezes. Pedro, tu me amas? Qual foi a resposta de Pedro? Sim, Senhor. Tu sabes que eu te amo. Você imediatamente deve lembrar porquê das três vezes. Antes que o galo cantasse três vezes, Pedro traiu, três vezes reafirmou. Isso já é sabido. Porém, essa experiência do amor de Jesus foi fundamental para que Pedro voltasse à missão de ser chefe dos apóstolos. Quando Pedro negou Jesus, seu coração ficou ferido, machucado. E foi preciso. Era fundamental reafirmar a fé para que Pedro, curado de sua frustração pessoal, reassumisse a missão. Repito, quando ler esse texto, veja um processo de reabilitação de São Pedro. Espírito Santo, nós também precisamos desta cura, desta experiência, das nossas negações a Cristo. Padre, eu nunca neguei Jesus, será? Gente, eu admito, não em palavras, mas em gestos, muitas vezes eu não fui um discípulo fiel de Jesus. Eu preciso de uma renovação. Não tenha vergonha e seja humilde o suficiente e dizer: Jesus, eu algumas vezes e muitas vezes eu não consigo viver teus mandamentos. Então manda teu Espírito Santo sobre mim. Tenha paciência comigo como tiveste com Pedro, ele que o negou, mas muito amou. Nós erramos, mas muito amamos. Manda teu Espírito Santo, Senhor. Manda teu Espírito. Sopra sobre nós.

0: Vem Espírito Santo me socorrer, a tua presença. Vem Espírito Santo, a tua presença me faz renascer.
1: Vem me socorrer.
0: Reza junto.

Espírito Santo, e renovareis a face da terra. Inspirai-me, Senhor, o que devo pensar, o que devo dizer, o que devo calar, o que devo escrever, o que devo fazer, o como devo agir. Vem, Espírito Santo, tire as dúvidas, as incertezas, as inseguranças. Senhor, eu quero passar por essa fornalha ardente. Senhor, eu quero passar por esse derramamento do Teu Espírito. É sexta-feira, Senhor. Clamo o Teu coração. Manda Teu Espírito, Senhor. Senhor, é nesta certeza que o Teu Espírito já está em nós. Abençoe a água, a roupa dos enfermos, as fotos de família. Abençoai, Senhor, nessa tarde de sexta-feira. Canta comigo. A Tua presença. Em nome do Pai, do Filho, do Espírito Santo. Amém.

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Nesta caminhada espiritual da novena ao Divino Espírito Santo, hoje chegamos ao sétimo dia. Eis que parece que foi ontem que começamos o primeiro dia, mas seguimos aqui cada dia, a cada passo, debaixo da graça de Deus e contando com a assistência do Espírito Santo, para que nos conceda virtudes e dons que são necessários à nossa caminhada de fé. Vamos agora iniciar o sétimo dia da novena, em nome do Pai, e do Filho, e do Espírito Santo. Amém. Apresente as tuas intenções para mais um dia desta novena.

Vinde Espírito Criador, as nossas almas visitai, e enchei os corações com vossos dons celestiais. Vós sois chamado intercessor do Deus excelso, dom sem par, a fonte viva, o fogo, o amor, a unção divina e salutar. Sois doador dos sete dons e sois poder na mão do Pai. Por Ele prometido a nós, por nós seus feitos proclamais. A nossa mente iluminai, os corações enchei de amor. Nossa fraqueza encorajai, qual força eterna e protetor. Nosso inimigo repeli e concedei-nos vossa paz. Se pela graça nos guiais, o mal deixamos para trás. Ao Pai e ao Filho Salvador, por vós possamos conhecer que procedeis do seu amor, fazei-nos sempre firmes crer. Amém. Senhor, tende piedade de nós. Jesus Cristo, tende piedade de nós. Senhor, tende piedade de nós. Divino Espírito Santo, ouvi-nos. Espírito Paráclito, atendei-nos. Deus Pai dos céus, tende piedade de nós. Deus Filho Redentor do mundo, tende piedade de nós. Deus Espírito Santo, tende piedade de nós. Santíssima Trindade, que sois um só Deus, tende piedade de nós. Espírito da Verdade, tende piedade de nós. Espírito da Sabedoria, tende piedade de nós. Espírito da Inteligência, tende piedade de nós. Espírito da Fortaleza, tende piedade de nós. Espírito da Piedade, tende piedade de nós. Espírito do Bom Conselho, tende piedade de nós. Espírito da Ciência, tende piedade de nós. Espírito do Santo Temor, tende piedade de nós. Espírito da Caridade, tende piedade de nós. Espírito da Alegria, tende piedade de nós. Espírito da Paz, tende piedade de nós. Espírito das Virtudes, tende piedade de nós. Espírito de toda a Graça, tende piedade de nós. Espírito da Adoção dos Filhos de Deus, tende piedade de nós. Purificador das nossas almas, tende piedade de nós. Santificador e Guia da Igreja Católica, tende piedade de nós. Distribuidor dos dons celestes, tende piedade de nós. Conhecedor dos pensamentos e das intenções do coração, tende piedade de nós. Doçura dos que começam a vos servir, tende piedade de nós. Coroa dos perfeitos, tende piedade de nós. Alegria dos anjos, tende piedade de nós. Luz dos patriarcas, tende piedade de nós. Inspiração dos profetas, tende piedade de nós. Palavra e sabedoria dos apóstolos, tende piedade de nós. Vitória dos mártires, tende piedade de nós. Ciência dos confessores, tende piedade de nós. Pureza das virgens, tende piedade de nós. Unção de todos os santos, tende piedade de nós. Sede-nos propício, perdoai-nos, Senhor. Sede-nos propício, atendei-nos, Senhor. De todo o pecado, livrai-nos, Senhor. De todas as tentações e ciladas do demônio, livrai-nos, Senhor. De toda a presunção e desesperação, livrai-nos, Senhor. Do ataque à verdade conhecida, livrai-nos, Senhor. Da inveja da graça fraterna, livrai-nos, Senhor. De toda a obstinação e impenitência, livrai-nos, Senhor. De toda a negligência e torpor do espírito, livrai-nos, Senhor. De toda a impureza da mente e do corpo, livrai-nos, Senhor. De todas as heresias e erros, livrai-nos, Senhor. De todo o mau espírito, livrai-nos, Senhor. Da morte má e eterna, livrai-nos, Senhor. Pela vossa eterna procedência do Pai e do Filho, livrai-nos, Senhor. Pela milagrosa conceição do Filho de Deus, livrai-nos, Senhor. Pela vossa descida sobre Jesus Cristo batizado, livrai-nos, Senhor.
pela vossa santa aparição na transfiguração do Senhor, livrai-nos, Senhor. Pela vossa vinda sobre os discípulos do Senhor, livrai-nos,

0: Deis inspirar nos sinceros afetos de misericórdia e de caridade, nós os rogamos, ouvi-nos, para que vos digneis criar em nós um espírito novo e um coração puro, nós os rogamos, ouvi-nos, para que vos digneis conceder-nos verdadeira paz e tranquilidade do coração, nós os rogamos, ouvi-nos. Para que vos digneis fazer-nos dignos e fortes para suportar as perseguições pela justiça, nós os rogamos, ouvi-nos. Para que vos digneis confirmar-nos em vossa graça, nós os rogamos, ouvi-nos. Para que vos digneis receber-nos no número dos vossos eleitos, nós os rogamos, ouvi-nos. Para que vos digneis ouvir-nos, nós os rogamos, ouvi-nos. Espírito de Deus, nós os rogamos, ouvi-nos. Cordeiro de Deus, que tirais o pecado do mundo, enviai-nos o Espírito Santo. Cordeiro de Deus, que tirais o pecado do mundo, mandai-nos o Espírito prometido do Pai. Cordeiro de Deus, que tirais o pecado do mundo, dai-nos o Espírito bom. Espírito Santo, ouvi-nos. Espírito Consolador, atendei-nos. Enviai, Senhor, o vosso Espírito, e tudo será criado, e renovareis a face da terra. Oremos. Deus, que instruístes os corações dos vossos fiéis com a luz do Espírito Santo, fazei que apreciemos retamente todas as coisas, segundo o mesmo Espírito, e gozemos sempre da sua consolação. Por Cristo nosso Senhor. Amém. Pai nosso que estais nos céus, santificado seja o vosso nome. Venha a nós o vosso reino. Seja feita a vossa vontade, assim na terra como no céu. O pão nosso de cada dia nos dai hoje. Perdoai-nos as nossas ofensas, assim como nós perdoamos a quem nos tem ofendido. E não nos deixeis cair em tentação, mas livrai-nos do mal. Amém. Ave Maria, cheia de graça, o Senhor é convosco. Bendita sois vós entre as mulheres, e bendito é o fruto do vosso ventre, Jesus. Santa Maria, Mãe de Deus, rogai por nós, pecadores, agora e na hora de nossa morte. Amém. Glória ao Pai, ao Filho e ao Espírito Santo, assim como era no princípio, agora e sempre, por todos os séculos dos séculos. Amém. E assim concluímos o sétimo dia da novena ao Divino Espírito Santo. Continue a compartilhar a novena, lembrando as demais pessoas que estão rezando conosco para não se esquecerem. E assim, amanhã eu te encontro para o oitavo dia desta novena que rezamos com fé. E a bênção de Deus Todo-Poderoso, Pai e Filho e Espírito Santo, desça sobre vós e permaneça para sempre. Amém. Fique na paz e na alegria que vem de Jesus.
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5: Olha o nosso desafio bíblico de hoje. Quem falou essa afirmação? Batizo com água e prego o arrependimento. Repetindo. Batizo com água e prego o arrependimento. Quem falou isso? Tempo para a resposta. A resposta correta é João Batista, referência bíblica Mateus 3:11.
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0: 15h35.
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2: Muito bem, estamos chegando com mais uma edição do nosso Unção Católica. Você de perto, você de longe, em casa, no trabalho, tá viajando, tá acompanhando a gente, nos dando o carinho da sua companhia, da carona. Que carona abençoada é essa? Nesta sexta-feira a gente segue por aqui, trazendo muita música para abençoar as nossas vidas. O momento pra gente ficar aqui compartilhando o amor de Deus, pra gente também compartilhar amor e fraternidade ao nosso próximo. E olha, eu espero que você esteja bem para começar esse programa, trazendo aqui momento especial, que é o nosso momento Canta Padre Zezinho, e a gente traz a música Maria da Minha Infância.

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1: Que dia maravilhoso é esse, estando na sua companhia, com o carinho da sua audiência. Que bom celebrar o amor de Deus e a vida com Deus aqui nesse programa. A gente vai trazendo essas lindas canções, esse bloco agora, que lindo, que maravilhoso, que abençoado. E estar contigo aqui nesta emissora abençoada é ainda mais especial. Depois do intervalo, a gente traz mais uma sequência. Fica por aí.
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1: Marido chegou em casa, falou com a mulher assim: ei, bem, tira minha bota pra mim antes que comece. A mulher foi e tirou a bota. Faz um cafuné antes que comece. A mulher: comece o quê? Fez cafuné. Pega na geladeira uma cervejinha pro seu amor aqui antes que comece. Faz uma linguiçinha pra mim antes que comece. Liga a televisão. Mas que é isso aí? Você tá falando? Começou, viu? Tava demorando. Começou. Mas, irmão, mas começou, mano. Você não tem o mínimo de prudência e humildade que é que a mulher e tem agora da mulher. Mulher sentou do lado do marido e tá com o marido assim. Ó, quebra-mola. Você dirige mal, hein? Nossa senhora. Olha o sinal vermelho. O sinal vermelho tem que parar. Olha lá, 80 quilômetros, tá fazendo 120. Pra coroar a viagem do casal, uma blitz ao policial. A mulher, bem feita. Ô, coisa boa. Olha lá, todo mundo tá passando, parou só você. O policial chegou. Boa noite. Documento do veículo do senhor. Ó, policial, olha direitinho, viu? Que é pra ele ter comprado essa carteira, ele não muda de roupa, não. E olha se o documento é original. Quem é a senhora? É minha mulher. Pede pra ligar o pisca pra ver se não tem lâmpada queimada. Olha o estéreo. Pra mim o extintor tá vencido, hein? O policial devolveu os documentos, falou com ele assim: vai na fé. É só na fé. A mulher não se contentou. Mas o senhor não vai multar o meu marido, não? O policial pôs a mão no ombro do marido e disse: meu irmão, quem tem uma mulher dessa do lado não merece ser multado.
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3: 15 horas e 55 minutos.
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5: Muito bem, queridos, voltamos, viu? Só rapidinho, vamos lá celebrar mais vida com Deus, mais amor com Deus, aqui no nosso Unção Católica de hoje, hein? Que bom saber que você tá aí com a gente, acompanhando essa programação, nos concedendo o carinho da sua companhia. Hoje, a gente traz agora, nesse momento, a música da Roberta Miranda, Tô na Mão de Deus.
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1: Com certeza, vamos fazendo a diferença na vida das pessoas que estão à nossa volta, testemunhando fé, milagre e o amor de Deus. Esse mais um bloco que a gente fecha por aqui com muito carinho, com essas músicas lindas. Daqui a pouquinho, depois do intervalo, tem mais Unção Católica. Fica por aí.
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1: Nós estamos em pleno tempo de conversão. Deixe Deus renovar teu interior. Deixa Deus passar pelos seus relacionamentos, principalmente os relacionamentos conflitivos. Põe na tua cabeça, não deixe que o sol se ponha com ira no coração. Isso dá insônia, isso dá dor de estômago, isso mata e se envelhece precocemente. Não deixa o sol se pôr sem pedir um perdão ou dar um perdão.
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5: Uma das coisas mais perigosas da vida é se acostumar com versões menores de si mesmo. Aos poucos, sem perceber, muita gente começa a diminuir a própria visão. E não é porque perdeu capacidade, não, mas é porque entrou no automático. Você para de aprender, de refletir, de se desafiar. E a vida vai ficando previsível demais, confortável demais. Só que existe uma diferença entre paz e acomodação. A paz organiza, a acomodação enfraquece. O crescimento saudável não acontece só quando, sabe, tá tudo certo. Mas é quando a consciência se expande, quando você começa a perceber hábitos que antes não validava, conversas que não acrescentam, ambientes que drenam, atitudes que já não combinam mais com quem você está se tornando. A maturidade é fazer ajustes simples, sem precisar viver em guerra com o mundo. Porque no fundo, a evolução verdadeira tem mais a ver com alinhamento do que com aparência. Deus não trabalha apenas para equilibrar resultados externos, Ele trabalha para fortalecer estrutura, caráter, clareza, direção. E quando isso começa a crescer dentro de alguém, a vida inteira ganha outro peso. Então não aceite viver anestesiado pela rotina, continue evoluindo, só que de forma consciente, firme e verdadeira.
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7: 16 horas e 18 minutos.
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9: Muito bem, queridos, voltamos. Olha que bênção de Deus estar por aqui, trazendo com você muita música, trazendo com você muito amor de Deus, compartilhando também sucessos, grandes clássicos da música cristã. E a gente agora confere o som do Padre Marcelo Rossi, Sou um Milagre.
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1: Que bênção de Deus essa sequência, esses louvores, grandes músicas para elevar a nossa alma, nosso espírito a Deus. E a gente vai fechando mais um programa, agradecendo a você pela companhia, pelo carinho, prometendo voltar no próximo programa Unção Católica. Obrigado mais uma vez. Deus abençoe a sua vida, um forte abraço. A gente promete voltar no próximo programa Unção Católica. Esperamos que você esteja bem, que você esteja abençoado e até a nossa próxima edição. Um forte abraço, obrigado pela audiência, saúde e paz, Deus no coração, o resto a gente corre atrás.
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1: Paz e bem a todos os ouvintes que estão em sintonia conosco neste dia, na meditação do Salmo 46. O Senhor é o grande Rei de toda a terra. Povos todos do universo, batei palmas. Gritai a Deus aclamações de alegria, porque sublime é o Senhor, o Deus Altíssimo, o soberano que domina toda a terra. O Senhor é o grande Rei de toda a terra. Os povos sujeitou ao nosso jugo e colocou muitas nações aos nossos pés. Foi Ele que escolheu a nossa herança, a glória de Jacó, seu bem-amado. O Senhor é o grande Rei de toda a terra. Por entre aclamações Deus se elevou. O Senhor subiu ao toque da trombeta. Salmodiai ao nosso Deus ao som da harpa. Salmodiai ao som da harpa ao nosso Rei. O Senhor é o grande Rei de toda a terra.
2: O Senhor é o grande Rei de toda a terra. O Senhor é o Criador. Ele é o que fez todas as maravilhas que nós podemos desfrutar a cada dia na nossa caminhada. E por isso que nós dizemos que Ele é o grande Rei. Mas qual rei hoje faz aquilo que Deus fazia? Acolher, amar, construir, fazer tudo para que as pessoas pudessem ter o melhor na sua caminhada. Esse chamado, esse título a Deus não cabe muito, porque se nós o compararmos com os nossos reis de nossas terras, que são todos medíocres, exploradores, gananciosos, fica distante, porque Deus era completamente o contrário. Ele amava, Ele queria bem, Ele estendia os braços e dava dignidade e vida a todos. Os doentes Ele curava, os fracos Ele dava ânimo e força, aos famintos Ele dava alimentação e aos que estavam nus Ele vestia. E assim Ele fez com todos os seres humanos ao longo de toda a história. Como nós podemos agora querer comparar o reino de Deus com os reinos terrenos? Mas precisamos ter consciência de que Deus é e está presente sempre em nossa caminhada, em nossa história. Pensemos em tudo isso enquanto eu lhes digo, até amanhã, se Deus quiser. Amém, paz e bem.
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7: 16:48.
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9: Muito bem, estamos chegando, que bom estar com você em mais uma programação. Você de perto, de longe, opa, é sexta-feira, queridos. A partir de agora, mais uma edição do Conexão Católica, para a gente louvar, engrandecer a Deus, compartilhar aqui muita fraternidade, muito amor de Deus, muita vida com Deus. Você que está aí sintonizado com a gente, que bom saber disso. Nesta sexta-feira a gente começa ao som da Eliana Ribeiro, Barco à Vela.
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2: E a gente vai seguindo com a graça e a misericórdia de Deus. Você de perto, de longe, em casa, no trabalho, viajando, que bom saber que você tá por aí. A gente vai seguindo por aqui também, hein? Trazendo a melhor programação do seu rádio. Olha, depois do intervalo tem mais.
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0: Olá, meu amigo, olá, minha amiga ouvinte. Eu sou o Padre Ezequiel. Esse é o momento de despertar para o amor. Gostaria de falar hoje sobre sentimentos negativos e positivos. Existem muitos sentimentos que podem estar presentes na vida das pessoas. Por exemplo, ira, raiva, ressentimento, quando a pessoa vai ruminando coisas do passado e nunca esquece e não supera, inveja, sentimentos de culpa, medo e assim por diante. Na verdade, essas emoções, elas pesam muito quando elas dominam a nossa consciência e elas afetam o nosso pensamento e o nosso comportamento, porque uma pessoa que tem ressentimento, ela vai agir a partir do ressentimento. Uma pessoa que tem inveja vai agir a partir da inveja. Pessoa que tem ciúmes vai agir a partir dos ciúmes. Por quê? A emoção é mais forte que a razão. Então, embora ela não queira agir a partir da inveja, a partir do sentimento, mas ela vai agir. E isso vai complicar a vida dela. Esses sentimentos inclinam o nosso pensamento na direção dos acontecimentos, que desencadeiam tais sentimentos e para fantasias sobre possíveis reações. Então, esses sentimentos, na verdade, estão guardados dentro da nossa mente e fazem parte da nossa história de vida. Uma pessoa ciumenta é ciumenta porque ela guardou emoções semelhantes durante a história de vida dela. Uma pessoa que tem ressentimento, não consegue perdoar, ela é assim porque aconteceram coisas na vida dela que a tornaram assim. Mas só que ela pode mudar. Dá para mudar. Por isso nós precisamos aprender a lidar com os nossos sentimentos negativos, porque eles nos levam numa direção, e numa direção que não é boa. Eles envenenam a pessoa que sente isso, que vive isso. Um estudo recente numa universidade dos Estados Unidos comprova que os otimistas vivem mais. Uma pessoa leve vive mais. Quem acha a vida divertida permanece mais longamente em forma do que aqueles que profetizam o pessimismo, profetizam a catástrofe e assim por diante. Então, quanto mais otimista a pessoa era nessa pesquisa, mais ela era flexível física e espiritualmente. Hoje em dia tem muitos pensamentos fechados e são atitudes emocionais também. De fato, é assim, todos nós temos ao alcance da própria mão a chave para uma vida longa e feliz. Pense você, é positivo ou é negativo? Deus Pai de amor, fonte da bênção, abençoai os vossos filhos e filhas, abençoai as suas famílias, abençoai o seu trabalho, abençoai as suas buscas, para que sejam felizes e encontrem o melhor da vida. Em nome do Pai, do Filho e do Espírito Santo. Amém.
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6: Mais um Positividade News chegando hoje, sexta-feira, 15 de maio de 2026. E olha, um cachorro virou o grande craque da partida entre Rosário Central e Tigre pelo Campeonato Argentino. Ao invadir o gramado do estádio gigante de Arruíto, interromper o jogo por alguns minutos. O doguinho apareceu aos 12 minutos do primeiro tempo, correu pelo campo inteiro e escapou das tentativas de jogadores, árbitros e seguranças que tentavam capturá-lo. A cena divertiu a torcida, que começou a gritar olé a cada drible involuntário do visitante peludo. As imagens registradas pela TNT Sports viralizaram rapidamente nas redes sociais. Depois de pouco mais de 2 minutos de correria, o cachorro finalmente deixou o campo e a partida terminou empatada em 1-1. Legal, né, gente? São aí as imagens fofas da internet, as imagens engraçadas, né, que estão ganhando o mundo e divertindo muita gente, né? Eu sou Kleber Salles e esse foi o Positividade News.
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7: 17 horas e 12 minutos.
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9: Voltamos com a graça de Deus. Que bom saber que você está por aí. Missionário Shalom, transforma os caminhos. Tá vindo aqui para a gente começar mais uma sequência.
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1: Tenho certeza disso. Daqui a pouquinho a gente volta com muito mais. Essa sequência aí maravilhosa. Será que vamos superar? Daqui a pouquinho eu trago mais uma pra você. Fica por aí, rápido intervalo chegando. Conexão Católica volta já.
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5: Amados irmãos, amadas irmãs, iniciamos o programa Fé Católica e a nossa catequese é sobre a nota doutrinal sobre o valor do matrimônio. A literatura sapiencial, que elogia a união monogâmica como a verdadeira expressão do amor entre um homem e uma mulher, segue a mesma linha. A passagem do Cântico dos Cânticos, "O meu amado é meu e eu sou dele", Cântico 2,16, representa um verdadeiro ápice. Nesta joia poética, a mulher do cântico expressa seu amor usando o símbolo do selo que no antigo Oriente Próximo designava uma pessoa, identificava e era usado em uma pulseira ou em uma corrente no peito. Põe-se como selo sobre o teu coração e sobre o teu braço. O amor é forte como a morte. Cântico dos Cânticos 8,6. A amada, portanto, declara que é quase o

0: cartão de identidade do seu amado. Um não existe sem o outro e vice-versa. Inteligência, vontade, afeto, ação, toda a personalidade de um comunica-se com o outro. Por outro lado, de forma recíproca e exclusiva, em plena simbiose. A morte se ergue em vão contra essa unidade vital. Além disso, a afirmação repetida duas vezes do Cântico dos Cânticos, o meu amado é meu e eu sou dele, eu sou do meu amado e o meu amado é meu, Cântico dos Cânticos 2,16 e 6,3, experimenta essa unidade de entrega total, de reciprocidade, de pertencimento mútuo, como uma reedição da declaração de amor dirigida pelo homem à sua mulher, em Gênesis 2,23. Osso dos meus ossos, carne da minha carne. Meu abraço, amigo, a minha bênção, fiquem com Deus e até o próximo programa.
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4: De volta com Positividade News desta sexta-feira, gente. Olha, um spray nasal criado por cientistas da Universidade Texas, A&M, pode ajudar a reverter a demência e o envelhecimento cerebral. Nos primeiros testes em camundongos, o tratamento reduziu a inflamação do cérebro, melhorou a memória e o desempenho cognitivo, usando apenas duas doses aplicadas pelo nariz. A pesquisa foi aplicada na revista científica Journal of Extracellular Vesicles e agora os pesquisadores se preparam para iniciar testes em humanos. O remédio usa pequenas partículas derivadas de células-tronco, capazes de levar moléculas que regulam processos do cérebro e combatem a inflamação ligada a doenças como Alzheimer. Segundo os cientistas, os ratinhos apresentaram melhora na orientação, reconhecimento de estímulos e agilidade mental após o tratamento. A equipe já pediu patente da tecnologia nos Estados Unidos e espera avançar para ensaios clínicos em homens e mulheres. Muito legal, hein? Mais uma boa notícia na área da saúde, né? Especialmente para quem sofre aí com demência, né, gente? Eu sou Kleber Salles e esse foi o Positividade News.
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6: 17:34.
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8: E voltamos, queridos. Mais uma sequência chegando por aqui na nossa programação. A gente vai trazendo o melhor da música cristã para nosso elevo espiritual. E bora lá trazendo agora o som. O céu se abre com o Ministério Adoração e Vida.
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1: Esse é o nosso programa Conexão Católica, trazendo muita música, muita esperança, muita alegria, muita energia para você aproveitar esse dia abençoado. E a gente vai dando tchau com essa sequência linda que foi aqui no nosso programa, viu? Obrigado pela companhia, pelo carinho. A gente volta na próxima edição. Saúde, paz, Deus no coração, resto a gente corre atrás. Tchau, tchau.
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2: 17:56.
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3: 18 horas, a hora da Ave Maria.
4: Elevemos nosso pensamento a Deus e oremos. Louvemos ao Senhor. Louvemos ao Senhor desde os céus. Louvai-o nas alturas, louvai-o todos os seus anjos, louvai-o todos os seus exércitos, louvai-o sol e lua, todas as estrelas luzentes, as águas que estão sobre os céus, louvemos o nome do Senhor. Ave Maria, cheia de graça, o Senhor é convosco. Bendita sois entre as mulheres. Bendito é o fruto de vós.

0: O anjo do Senhor anunciou a Maria, e ela concebeu do Espírito Santo. Ave Maria, cheia de graça, o Senhor é convosco. Bendita sois vós entre as mulheres, e bendito é o fruto do vosso ventre, Jesus. Santa Maria, Mãe de Deus, rogai por nós, pecadores, agora e na hora de nossa morte. Amém. Eis aqui a serva do Senhor, faça-se em mim segundo a vossa palavra. Ave Maria, cheia de graça, o Senhor é convosco. Bendita sois vós entre as mulheres, e bendito é o fruto do vosso ventre, Jesus. Santa Maria, Mãe de Deus, rogai por nós, pecadores, agora e na hora de nossa morte. Amém. E o Verbo divino se fez carne e habitou entre nós. Ave Maria, cheia de graça, o Senhor é convosco. Bendita sois vós entre as mulheres, e bendito é o fruto do vosso ventre, Jesus. Santa Maria, Mãe de Deus, rogai por nós, pecadores, agora e na hora de nossa morte. Amém. Rogai por nós, Santa Mãe de Deus, para que sejamos dignos das promessas de Cristo. Oremos. Infundi, Senhor, como vos pedimos, a vossa graça em nossas almas, para que nós, que pela anunciação do anjo, vimos ao conhecimento da encarnação de Jesus Cristo, vosso Filho, por sua paixão e morte, sejamos conduzidos à glória da ressurreição, pelo mesmo Cristo, Senhor nosso. Amém.
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2: Boa tarde, amado povo de Deus. Dia 22 de maio, dia de Santa Rita de Cássia. Santa das causas impossíveis, vamos rezar nesta tarde pedindo a Deus graças e bênçãos do céu. Em nome do Pai, do Filho e do Espírito Santo. Amém. Ó gloriosa Santa Rita de Cássia, chamada Santa das causas impossíveis, advogada dos casos desesperados, auxiliadora da última hora, refúgio e abrigo da dor, que arrasta para o abismo do pecado e da desesperação, com toda a confiança no vosso poder, junto ao coração de Jesus, a vós recorro, Santa Rita de Cássia, nesta tarde, apresentando este caso difícil que dolorosamente oprime meu coração. Santa Rita de Cássia, acolha o meu pedido que agora faço com confiança e fé. Faça o seu pedido nesse momento. Ó Santa Rita de Cássia, obtenha a graça que desejo, pois sendo-me necessário, a quero. Porque sei que apresentada por vós a minha oração, meu pedido, vós que sois tão amada por Deus, certamente será atendido. Santa Rita de Cássia, leve nesta tarde a minha prece ao Sagrado Coração de Jesus. Nossa Senhora, que estivestes com os apóstolos na primeira novena da história, quando invocavam o Espírito Santo, esteja conosco, Mãe, pois também nós agora entramos no cenáculo e, como os apóstolos, pedimos: manda, Senhor, o Teu Espírito Santo sobre nós. Faça nosso coração arder de amor por Jesus. Manda Teu Espírito, Senhor, e que sejamos um só rebanho em torno de Jesus Cristo, um só pastor. Nossa Senhora, leve a nossa prece a Teu Filho. A mesma prece que apresentamos por intercessão de Santa Rita de Cássia. Que Teu Filho amado, nosso Senhor Jesus Cristo, único pastor, junto ao Pai, interceda por nós. Ave Maria, cheia de graça, o Senhor é convosco. bendita sois vós entre as mulheres, e bendito é o fruto do vosso ventre, Jesus. Santa Maria, Mãe de Deus, rogai por nós, pecadores, agora e na hora de nossa morte. Amém. Certos de que nossa oração, por intercessão de Nossa Senhora e Santa Rita, chegará até Jesus, uma boa noite a todos. Amém.
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2: Divino Jesus, nós vos oferecemos esse terço que vamos rezar, meditando nos mistérios da nossa redenção. Concedei-nos, por intercessão da Virgem Maria, Mãe de Deus e Nossa Mãe, as virtudes que nos são necessárias para bem rezá-lo e a graça de ganharmos as indulgências desta santa devoção. Oferecemo-lo particularmente em desagravo dos pecados cometidos contra o Sagrado Coração de Jesus e Imaculado Coração de Maria, pela paz do mundo, pela conversão dos pecadores, pelas almas do purgatório, pelas intenções do Santo Padre, pelo aumento e santificação do clero, pelos nossos vigários, pela santificação das famílias, pelas missões, pelos doentes, pelos agonizantes, por aqueles que pediram nossas orações e por todas as nossas intenções particulares e pelo Brasil. Creio em Deus Pai Todo-Poderoso, Criador do céu e da terra, em Jesus Cristo, seu único Filho, nosso Senhor, que foi concebido pelo poder do Espírito Santo, nasceu da Virgem Maria, padeceu sob Pôncio Pilatos, foi crucificado, morto e sepultado, desceu à mansão dos mortos, ressuscitou ao terceiro dia, subiu aos céus, está sentado à direita de Deus Pai Todo-Poderoso, donde há de vir e julgar os vivos e os mortos. Creio no Espírito Santo, na Santa Igreja Católica, na comunhão dos santos, na remissão dos pecados, na ressurreição da carne, na vida eterna. Amém. Pai nosso que estais no céu, santificado seja o vosso nome. Venha a nós o vosso reino, seja feita a vossa vontade, assim na terra como no céu. O pão nosso de cada dia nos dai hoje. Perdoai-nos nas nossas ofensas, assim como nós perdoamos a quem nos tem ofendido. E não nos deixeis cair em tentação, mas livrai-nos do mal. Amém. Ave Maria, cheia de graça, o Senhor é convosco. Bendita sois vós entre as mulheres e bendito é o fruto do vosso ventre, Jesus. Santa Maria, Mãe de Deus, rogai por nós, pecadores, agora e na hora de nossa morte. Amém. Ave Maria, cheia de graça, o Senhor é convosco. Bendita sois vós entre as mulheres e bendito é o fruto do vosso ventre, Jesus. Santa Maria, Mãe de Deus, rogai por nós, pecadores, agora e na hora de nossa morte. Amém. Ave Maria, cheia de graça, o Senhor é convosco. Bendita sois vós entre as mulheres e bendito é o fruto do vosso ventre, Jesus. Santa Maria, Mãe de Deus, rogai por nós, pecadores, agora e na hora de nossa morte.

0: do Senhor.
1: Pai nosso que estais no céu, santificado seja o vosso nome. Venha a nós o vosso reino, seja feita a vossa vontade, assim na terra como no céu.
2: O pão nosso de cada dia nos dai hoje, perdoai as nossas ofensas, assim como nós perdoamos a quem nos tem ofendido. E não nos deixeis cair em tentação, mas livrai-nos do mal. Amém.
1: Ave Maria, cheia de graça, o Senhor é convosco. Bendita sois vós entre as mulheres, e bendito é o fruto do vosso ventre, Jesus.
2: Santa Maria, Mãe de Deus, rogai por nós, pecadores, agora e na hora de nossa morte. Amém.
1: Ave Maria, cheia de graça, o Senhor é convosco. Bendita sois vós entre as mulheres, e bendito é o fruto do vosso ventre, Jesus.
2: Santa Maria, Mãe de Deus, rogai por nós, pecadores, agora e na hora de nossa morte. Amém.
1: Ave Maria, cheia de graça, o Senhor é convosco. Bendita sois vós entre as mulheres, e bendito é o fruto do vosso ventre, Jesus.
2: Santa Maria, Mãe de Deus, rogai por nós, pecadores, agora e na hora de nossa morte. Amém.
1: Ave Maria, cheia de graça, o Senhor é convosco. Bendita sois vós entre as mulheres, e bendito é o fruto do vosso ventre, Jesus.
2: Santa Maria, Mãe de Deus, rogai por nós, pecadores, agora e na hora de nossa morte. Amém.
1: Ave Maria, cheia de graça, o Senhor é convosco. Bendita sois vós entre as mulheres, e bendito é o fruto do vosso ventre, Jesus.
2: Santa Maria, Mãe de Deus, rogai por nós, pecadores, agora e na hora de nossa morte. Amém.
1: Ave Maria, cheia de graça, o Senhor é convosco. Bendita sois vós entre as mulheres, e bendito é o fruto do vosso ventre, Jesus.
2: Santa Maria, Mãe de Deus, rogai por nós, pecadores, agora e na hora de nossa morte. Amém.
1: Ave Maria, cheia de graça, o Senhor é convosco. Bendita sois vós entre as mulheres, e bendito é o fruto do vosso ventre, Jesus.
2: Santa Maria, Mãe de Deus, rogai por nós, pecadores, agora e na hora de nossa morte. Amém.
1: Ave Maria, cheia de graça, o Senhor é convosco. Bendita sois vós entre as mulheres, e bendito é o fruto do vosso ventre, Jesus.
2: Santa Maria, Mãe de Deus, rogai por nós, pecadores, agora e na hora de nossa morte. Amém.
1: Ave Maria, cheia de graça, o Senhor é convosco. Bendita sois vós entre as mulheres, e bendito é o fruto do vosso ventre, Jesus.
2: Santa Maria, Mãe de Deus, rogai por nós, pecadores, agora e na hora de nossa morte. Amém.
1: Ave Maria, cheia de graça, o Senhor é convosco. Bendita sois vós entre as mulheres, e bendito é o fruto do vosso ventre, Jesus.
2: Santa Maria, Mãe de Deus, rogai por nós, pecadores, agora e na hora de nossa morte. Amém.

0: Pai nosso que estais no céu, santificado seja o vosso nome. Venha a nós o vosso reino, seja feita a vossa vontade, assim na terra como no céu.
1: O pão nosso de cada dia nos dai hoje. Perdoai as nossas ofensas, assim como nós perdoamos a quem nos tem ofendido. E não nos deixeis cair em tentação, mas livrai-nos do mal. Amém.
0: Ave Maria, cheia de graça, o Senhor é convosco. Bendita sois vós entre as mulheres, e bendito é o fruto do vosso ventre, Jesus.
1: Santa Maria, Mãe de Deus, rogai por nós, pecadores, agora e na hora de nossa morte. Amém.
0: Ave Maria, cheia de graça, o Senhor é convosco. Bendita sois vós entre as mulheres, e bendito é o fruto do vosso ventre, Jesus.
1: Santa Maria, Mãe de Deus, rogai por nós, pecadores, agora e na hora de nossa morte. Amém.
0: Ave Maria, cheia de graça, o Senhor é convosco. Bendita sois vós entre as mulheres, e bendito é o fruto do vosso ventre, Jesus.
1: Santa Maria, Mãe de Deus, rogai por nós, pecadores, agora e na hora de nossa morte. Amém.
0: Ave Maria, cheia de graça, o Senhor é convosco. Bendita sois vós entre as mulheres, e bendito é o fruto do vosso ventre, Jesus.
1: Santa Maria, Mãe de Deus, rogai por nós, pecadores, agora e na hora de nossa morte. Amém.
0: Ave Maria, cheia de graça, o Senhor é convosco. Bendita sois vós entre as mulheres, e bendito é o fruto do vosso ventre, Jesus.
1: Santa Maria, Mãe de Deus, rogai por nós, pecadores, agora e na hora de nossa morte. Amém.
0: Ave Maria, cheia de graça, o Senhor é convosco. Bendita sois vós entre as mulheres, e bendito é o fruto do vosso ventre, Jesus.
1: Santa Maria, Mãe de Deus, rogai por nós, pecadores, agora e na hora de nossa morte. Amém.
0: Ave Maria, cheia de graça, o Senhor é convosco. Bendita sois vós entre as mulheres, e bendito é o fruto do vosso ventre, Jesus.
1: Santa Maria, Mãe de Deus, rogai por nós, pecadores, agora e na hora de nossa morte. Amém.
0: Ave Maria, cheia de graça, o Senhor é convosco. Bendita sois vós entre as mulheres, e bendito é o fruto do vosso ventre, Jesus.
1: Santa Maria, Mãe de Deus, rogai por nós, pecadores, agora e na hora de nossa morte. Amém.
0: Ave Maria, cheia de graça, o Senhor é convosco. Bendita sois vós entre as mulheres, e bendito é o fruto do vosso ventre, Jesus.
1: Santa Maria, Mãe de Deus, rogai por nós, pecadores, agora e na hora de nossa morte. Amém.
0: Ave Maria, cheia de graça, o Senhor é convosco. Bendita sois vós entre as mulheres, e bendito é o fruto do vosso ventre, Jesus.
1: Santa Maria, Mãe de Deus, rogai por nós, pecadores, agora e na hora de nossa morte. Amém.

0: Pai nosso que estais no céu, santificado seja o vosso nome. Venha a nós o vosso reino, seja feita a vossa vontade, assim na terra como no céu.
1: O pão nosso de cada dia nos dai hoje. Perdoai as nossas ofensas, assim como nós perdoamos a quem nos tem ofendido. E não nos deixeis cair em tentação, mas livrai-nos do mal. Amém.
0: Ave Maria, cheia de graça, o Senhor é convosco. Bendita sois vós entre as mulheres, e bendito é o fruto do vosso ventre, Jesus.
1: Santa Maria, Mãe de Deus, rogai por nós, pecadores, agora e na hora de nossa morte. Amém.
0: Ave Maria, cheia de graça, o Senhor é convosco. Bendita sois vós entre as mulheres, e bendito é o fruto do vosso ventre, Jesus.
1: Santa Maria, Mãe de Deus, rogai por nós, pecadores, agora e na hora de nossa morte. Amém.
0: Ave Maria, cheia de graça, o Senhor é convosco. Bendita sois vós entre as mulheres, e bendito é o fruto do vosso ventre, Jesus.
1: Santa Maria, Mãe de Deus, rogai por nós, pecadores, agora e na hora de nossa morte. Amém.
0: Ave Maria, cheia de graça, o Senhor é convosco. Bendita sois vós entre as mulheres, e bendito é o fruto do vosso ventre, Jesus.
1: Santa Maria, Mãe de Deus, rogai por nós, pecadores, agora e na hora de nossa morte. Amém.
0: Ave Maria, cheia de graça, o Senhor é convosco. Bendita sois vós entre as mulheres, e bendito é o fruto do vosso ventre, Jesus.
1: Santa Maria, Mãe de Deus, rogai por nós, pecadores, agora e na hora de nossa morte. Amém.
0: Ave Maria, cheia de graça, o Senhor é convosco. Bendita sois vós entre as mulheres, e bendito é o fruto do vosso ventre, Jesus.
1: Santa Maria, Mãe de Deus, rogai por nós, pecadores, agora e na hora de nossa morte. Amém.
0: Ave Maria, cheia de graça, o Senhor é convosco. Bendita sois vós entre as mulheres, e bendito é o fruto do vosso ventre, Jesus.
1: Santa Maria, Mãe de Deus, rogai por nós, pecadores, agora e na hora de nossa morte. Amém.
0: Ave Maria, cheia de graça, o Senhor é convosco. Bendita sois vós entre as mulheres, e bendito é o fruto do vosso ventre, Jesus.
1: Santa Maria, Mãe de Deus, rogai por nós, pecadores, agora e na hora de nossa morte. Amém.
0: Ave Maria, cheia de graça, o Senhor é convosco. Bendita sois vós entre as mulheres, e bendito é o fruto do vosso ventre, Jesus.
1: Santa Maria, Mãe de Deus, rogai por nós, pecadores, agora e na hora de nossa morte. Amém.
0: Ave Maria, cheia de graça, o Senhor é convosco. Bendita sois vós entre as mulheres, e bendito é o fruto do vosso ventre, Jesus.
1: Santa Maria, Mãe de Deus, rogai por nós, pecadores, agora e na hora de nossa morte. Amém. Glória.

0: meu Jesus.
1: Pai nosso que estais no céu, santificado seja o vosso nome. Venha a nós o vosso reino, seja feita a vossa vontade, assim na terra como no céu.
2: O pão nosso de cada dia nos dai hoje. Perdoai as nossas ofensas, assim como nós perdoamos a quem nos tem ofendido. E não nos deixeis cair em tentação, mas livrai-nos do mal. Amém.
1: Ave Maria, cheia de graça, o Senhor é convosco. Bendita sois vós entre as mulheres, e bendito é o fruto do vosso ventre, Jesus.
2: Santa Maria, Mãe de Deus, rogai por nós, pecadores, agora e na hora de nossa morte. Amém.
1: Ave Maria, cheia de graça, o Senhor é convosco. Bendita sois vós entre as mulheres, e bendito é o fruto do vosso ventre, Jesus.
2: Santa Maria, Mãe de Deus, rogai por nós, pecadores, agora e na hora de nossa morte. Amém.
1: Ave Maria, cheia de graça, o Senhor é convosco. Bendita sois vós entre as mulheres, e bendito é o fruto do vosso ventre, Jesus.
2: Santa Maria, Mãe de Deus, rogai por nós, pecadores, agora e na hora de nossa morte. Amém.
1: Ave Maria, cheia de graça, o Senhor é convosco. Bendita sois vós entre as mulheres, e bendito é o fruto do vosso ventre, Jesus.
2: Santa Maria, Mãe de Deus, rogai por nós, pecadores, agora e na hora de nossa morte. Amém.
1: Ave Maria, cheia de graça, o Senhor é convosco. Bendita sois vós entre as mulheres, e bendito é o fruto do vosso ventre, Jesus.
2: Santa Maria, Mãe de Deus, rogai por nós, pecadores, agora e na hora de nossa morte. Amém.
1: Ave Maria, cheia de graça, o Senhor é convosco. Bendita sois vós entre as mulheres, e bendito é o fruto do vosso ventre, Jesus.
2: Santa Maria, Mãe de Deus, rogai por nós, pecadores, agora e na hora de nossa morte. Amém.
1: Ave Maria, cheia de graça, o Senhor é convosco. Bendita sois vós entre as mulheres, e bendito é o fruto do vosso ventre, Jesus.
2: Santa Maria, Mãe de Deus, rogai por nós, pecadores, agora e na hora de nossa morte. Amém.
1: Ave Maria, cheia de graça, o Senhor é convosco. Bendita sois vós entre as mulheres, e bendito é o fruto do vosso ventre, Jesus.
2: Santa Maria, Mãe de Deus, rogai por nós, pecadores, agora e na hora de nossa morte. Amém.
1: Ave Maria, cheia de graça, o Senhor é convosco. Bendita sois vós entre as mulheres, e bendito é o fruto do vosso ventre, Jesus.
2: Santa Maria, Mãe de Deus, rogai por nós, pecadores, agora e na hora de nossa morte. Amém.
1: Ave Maria, cheia de graça, o Senhor é convosco. Bendita sois vós entre as mulheres, e bendito é o fruto do vosso ventre, Jesus.
2: Santa Maria, Mãe de Deus, rogai por nós, pecadores, agora e na hora de nossa morte. Amém.

0: Pai nosso que estais no céu, santificado seja o vosso nome. Venha a nós o vosso reino, seja feita a vossa vontade, assim na terra como no céu.
1: O pão nosso de cada dia nos dai hoje. Perdoai as nossas ofensas, assim nós perdoamos.

0: agora e na hora de nossa morte. Amém.
1: Ave Maria, cheia de graça, o Senhor é convosco. Bendita sois vós entre as mulheres e bendito é o fruto do vosso ventre, Jesus.
0: Santa Maria, Mãe de Deus, rogai por nós, pecadores, agora e na hora de nossa morte. Amém.
1: Ave Maria, cheia de graça, o Senhor é convosco. Bendita sois vós entre as mulheres e bendito é o fruto do vosso ventre, Jesus.
0: Santa Maria, Mãe de Deus, rogai por nós, pecadores, agora e na hora de nossa morte. Amém.
1: Ave Maria, cheia de graça, o Senhor é convosco. Bendita sois vós entre as mulheres e bendito é o fruto do vosso ventre, Jesus.
0: Santa Maria, Mãe de Deus, rogai por nós, pecadores, agora e na hora de nossa morte. Amém.
1: Ave Maria, cheia de graça, o Senhor é convosco. Bendita sois vós entre as mulheres e bendito é o fruto do vosso ventre, Jesus.
0: Santa Maria, Mãe de Deus, rogai por nós, pecadores, agora e na hora de nossa morte. Amém.
1: Ave Maria, cheia de graça, o Senhor é convosco. Bendita sois vós entre as mulheres, e bendito é o fruto do vosso ventre, Jesus.
0: Santa Maria, Mãe de Deus, rogai por nós, pecadores, agora e na hora de nossa morte. Amém.
1: Ave Maria, cheia de graça, o Senhor é convosco. Bendita sois vós entre as mulheres e bendito é o fruto do vosso ventre, Jesus.
0: Santa Maria, Mãe de Deus, rogai por nós, pecadores, agora e na hora de nossa morte. Amém.
1: Ave Maria, cheia de graça, o Senhor é convosco. Bendita sois vós entre as mulheres e bendito é o fruto do vosso ventre, Jesus.
0: Santa Maria, Mãe de Deus, rogai por nós, pecadores, agora e na hora de nossa morte. Amém.
1: Ave Maria, cheia de graça, o Senhor é convosco. Bendita sois vós entre as mulheres e bendito é o fruto do vosso ventre, Jesus.
0: Santa Maria, Mãe de Deus, rogai por nós, pecadores, agora e na hora de nossa morte. Amém.

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2: Olá, paz de Cristo. Seja bem-vindo você que sintoniza conosco. Estamos unidos para rezarmos o ofício da Imaculada Conceição, para entoarmos louvores a Nossa Senhora. Nossa Senhora, aquela que intercede por nós, aquela que é a nossa advogada. Eu convido você agora a colocar a intenção do seu coração, seu pedido, sua prece. Eu convido você agora a colocar todas as suas aflições, todos os seus medos, todas as suas inseguranças no coração de Jesus, para que Nossa Senhora possa interceder. Diz a frase: peça à mãe que o filho atende. Nós vamos rogar agora pelas mãos de Nossa Senhora. Iniciemos em nome do Pai, do Filho e do Espírito

0: Louvado seja nosso Senhor Jesus Cristo.
1: Para sempre seja louvado.
0: Salve Maria.
1: Salve Maria.
0: A todos que rezam conosco pelos meios de comunicação da paróquia, também pela Rádio Barros Mix, sejam todos bem-vindos. Hoje, último dia da novena, em honra ao dia do Espírito Santo, dia de Santa Rita de Cássia. Rezemos entre todas as intenções, de modo especial, pelo sétimo dia de Nair Vieira e 3 meses de Rosalina Ferreira Gustavo. Com alegria vamos receber a imagem de Santa Rita de Cássia.

0: Exulte o coração que busca Deus, procurai o Senhor Deus e seu poder, buscai constantemente a sua face, aleluia. Em nome do Pai, e do Filho, e do Espírito Santo.
1: Amém.
0: A graça de nosso Senhor Jesus Cristo, o amor do Pai e a comunhão do Espírito Santo estejam convosco.
2: Bendito seja Deus que nos reuniu no amor de Cristo.
0: Reconheçamos as nossas culpas para celebrarmos dignamente os santos mistérios.

0: Deus todo misericordioso, tenha compaixão de nós, perdoe os nossos pecados e nos conduza à vida eterna.
1: Amém.
0: Oremos. Concedei, Senhor, a sabedoria da cruz e a fortaleza de ânimo, com que de graça enriquecer Santa Rita de Cássia, para que, sofrendo com Cristo na tribulação, possamos participar mais intimamente do mistério pascal. Por nosso Senhor Jesus Cristo, vosso Filho, que é Deus, e convosco vive e reina na unidade do Espírito Santo, por todos os séculos dos séculos.
2: Amém.
1: São Pedro, o primeiro Papa da Santa Igreja, recebe a missão de apacentar o rebanho do Senhor.
3: Leitura dos Atos dos Apóstolos. Naqueles dias, o rei Agripa e Berenice chegaram a Cesareia e foram cumprimentar Festo. Como ficasse alguns dias aí, Festo expôs ao rei o caso de Paulo, dizendo: está aqui um homem que Félix deixou como prisioneiro. Quando eu estive em Jerusalém, os sumos sacerdotes e os anciãos dos judeus apresentaram acusações contra ele e pediram-me que o condenasse. Mas eu lhes respondi que os romanos não costumam entregar um homem antes que o acusado tenha sido confrontado com os acusadores e possa defender-se da acusação. Eles vieram para cá e no dia seguinte, sem demora, sentei-me no tribunal e mandei trazer o homem. Seus acusadores compareceram diante dele, mas não trouxeram nenhuma acusação de crimes de que eu pudesse suspeitar. Tinham somente certas questões sobre a sua própria religião e a respeito de um certo Jesus que já morreu, mas que Paulo afirma estar vivo. Eu não sabia o que fazer para averiguar o assunto. Perguntei então a Paulo se ele preferia ir a Jerusalém para ser julgado lá. Mas Paulo fez uma apelação para que a sua causa fosse reservada ao juízo do Augusto Imperador. Então ordenei que ficasse preso até que eu pudesse enviá-lo a César. Palavra do Senhor.
2: Graças a Deus.

0: O Senhor esteja convosco.
1: Ele está no meio de nós.
0: Proclamação do Evangelho de Jesus Cristo segundo São João.
2: Glória a vós, Senhor.
0: Jesus manifestou-se aos seus discípulos e depois de comerem, perguntou a Simão Pedro: Simão, filho de João, tu me amas mais do que estes? Pedro respondeu: Sim, Senhor, tu sabes que eu te amo. Jesus disse: Apascenta os meus cordeiros. E disse de novo a Pedro: Simão, filho de João, tu me amas? Pedro disse: Sim, Senhor, tu sabes que eu te amo. Jesus disse-lhe: Apascenta as minhas ovelhas. Pela terceira vez perguntou a Pedro: Simão, filho de João, tu me amas? Pedro ficou triste, porque Jesus perguntou três vezes se ele o amava. Respondeu: Senhor, tu sabes tudo. Tu sabes que eu te amo. Jesus disse: Apascenta as minhas ovelhas. Em verdade te digo, quando eras jovem, tu te cingias e ias para onde querias. Quando fores velho, estenderás as mãos e outro te cingirá, te levarás para onde não queres ir. Jesus disse isso, significando com que morte Pedro ia glorificar a Deus, e acrescentou: Segue-me. Palavra da salvação. Que as palavras do Santo Evangelho perdoem os nossos pecados. Nós ouvimos mais uma vez Paulo preso, sendo julgado e condenado, e vão dizer, perguntar como que ele queria. Ele fala que ele queria ser julgado pelo Augusto Imperador. Mas ele fala, por que ele está sendo condenado? Não encontrei crime que o condenasse. Simplesmente porque ele fala de um Jesus que já morreu, mas que ele proclama que ele está vivo, está ressuscitado. Por isso que ele está sendo condenado. Então nós ouvimos, Jesus mesmo falou para eles, eles iriam dar testemunho. E Paulo ia ser testemunho de Jesus também em Roma. Ele falou, como você foi testemunha em Jerusalém, qual você também dará testemunho em Roma. E assim foi a vida dos primeiros cristãos, e assim de hoje a vida das verdadeiras pessoas que querem viver a sua santidade, querem sempre proclamar o amor de Deus, passam pelas diversas provações, pelas diversas privações, mas o Espírito Santo que fortalece, o Espírito Santo é que dá força e coragem para que possamos testemunhar verdadeiramente que Jesus está vivo e ressuscitado, que Jesus é o Senhor da nossa vida. É o Espírito Santo que nos ensina e nos faz proclamar: Jesus é o Senhor. Queridos irmãos e irmãs, nós ouvimos no Evangelho, Jesus pergunta três vezes a Pedro: Tu me amas? Jesus quis ter essa prova de Pedro, não para reprimir, não para recriminar, não para condenar, mas simplesmente para corrigir, para ver verdadeiramente esse amor de Jesus, se era sincero, de Pedro, se era sincero, porque Jesus já conhecia o coração desse homem que era frágil, mas que era um homem que verdadeiramente chamava Jesus. Um homem que negou Jesus, mas chorou amargamente por ter negado Jesus. Um homem que olha para Jesus, reconhece o seu erro e fala: Eu te amo. O Senhor sabe que eu te amo de todo o coração. Por isso ele é escolhido para ser o primeiro Papa, o primeiro chefe da igreja, pelo seu amor incondicional, pela sua entrega total a Deus. Hoje, nesse último dia da novena, pensamos, Espírito Santo, nós temos também essa graça, essa alegria de poder amá-lo sem cessar, porque se o amor de Deus foi derramado em nossos corações, para que nós possamos amá-lo sem cessar, porque ele é o Senhor da nossa vida. Olhando também para a pessoa de Santa Rita de Cássia, nós vemos uma mulher que verdadeiramente amou a Deus sobre todas as coisas, com todas as suas dificuldades, todas as suas cruzes, ela colocou Deus em primeiro lugar na sua vida, pois Deus deu ela a graça da conversão do seu esposo, Deus deu ela a graça de ver os seus filhos partir para o céu sem cometer o crime, Deus deu ela a graça de se tornar consagrada na congregação, na ordem dos agostinianos, para ser entregue a Deus. Deus ainda deu a graça daquele cravo de espinho na sua testa para se identificar com a paixão de Cristo. Que Santa Rita e a nossa querida Mãe do Céu intercedam por nós hoje e sempre. Amém. Nossa resposta. Pela intercessão de Santa Rita de Cássia, Senhor, pela intercessão de Santa Rita de Cássia, escutai-nos.
3: Senhor, por intercessão de Santa Rita de Cássia, escutai-nos.
0: Irmãos e irmãs, unidos na fé, levemos ao Senhor Deus nossos pedidos. Ele é o Pai misericordioso que cuida de nós.
3: Senhor, por intercessão de Santa Rita de Cássia, escutai-nos.
4: Olhai para os pobres, os injustiçados e os migrantes que vivem com desprezo e as angústias, nós os pedimos.
3: Senhor, por intercessão de Santa Rita de Cássia, escutai-nos.
4: Confortai os doentes que vivem com dores e sofrimentos, nós os pedimos.
3: Senhor, por intercessão de Santa Rita de Cássia, escutai-nos.
4: Ajudai-nos a ser perseverantes na fé e na oração, como foi Santa Rita de Cássia, nós os pedimos.
3: Senhor, por intercessão de Santa Rita de Cássia, escutai-nos.
0: Pelos nossos irmãos falecidos, pelos quais rezamos a Santa Missa de modo especial, Nair Vieira, sétimo dia, Rosalina Ferreira Gustavo, 3 meses, nós vos pedimos.
3: Senhor, por intercessão de Santa Rita de Cássia, escutai-nos.
0: Por todos os aniversariantes de hoje, entre eles Vitor José, do Ministério da Comunhão, Maria Rita, Acila Chaves, Heloísa Sacramento, Agnaldo Patrícia, 27 anos de vida matrimonial, Jerusa de Jesus Melo, Vitória Sandim Moreira, rezemos.
3: Senhor, por intercessão de Santa Rita de Cássia, escutai-nos.
0: Por todas as outras intenções que foram colocadas para esta celebração, as nossas intenções particulares, por todos que nos pediram que rezássemos por eles, de modo especial, os enfermos, rezemos.
3: Senhor, por intercessão de Santa Rita de Cássia, escutai-nos.
0: Senhor, revesti-nos com a vossa misericórdia, escutai as preces que nascem dos nossos corações e necessidades. Vós que viveis, reinais para sempre.
3: Amém.

0: Orai, irmãos e irmãs, para que o meu e o vosso sacrifício seja aceito por Deus Pai Todo-Poderoso.
1: Receba, Senhor, por tuas mãos este sacrifício, para a glória do seu nome, para o nosso bem de toda a sua santa igreja.
0: Nós vos pedimos, Senhor, aceitai os dons do nosso serviço apresentados em vosso altar na comemoração de Santa Rita de Cássia, e concedei que, livres dos impedimentos terrestres, tenhamos só em vós a nossa riqueza, por Cristo nosso Senhor.
1: Amém.
0: Pai na 10, prefácio depois da ascensão. O Senhor esteja convosco.
2: Ele está no meio de nós.
0: Corações ao alto.
2: O nosso coração está em Deus.
0: Demos graças ao Senhor nosso Deus.
1: É nosso dever e nossa salvação.
0: Na verdade, é digno e justo, é nosso dever e salvação dar-vos graças sempre em todo lugar. Senhor Pai Santo, Deus eterno e todo-poderoso, por Cristo Senhor nosso, Ele é nosso único mediador, entrou uma vez por todas no santuário dos céus e intercede por nós, garantindo-nos a perene efusão do Espírito Santo, pastor e guardião de nossas vidas. Ele nos chama a unânime oração, a exemplo de Maria e dos apóstolos, na espera de um novo Pentecostes. Por este mistério de santificação e amor, transbordante de alegria pascal, exulta a criação por toda a terra. Também as virtudes celestes, as potestades angélicas, proclamam a vossa glória, cantando a uma só voz.

0: página 15. Na verdade, ó Pai, vós sois santo e fonte de toda santidade. Santificai, pois, estes dons, derramando sobre eles o vosso Espírito, a fim de que se torne para nós o corpo e o sangue de nosso Senhor Jesus Cristo.
1: Enviai o vosso Espírito Santo.
0: Estando para ser entregue, abraçando livremente a paixão, Jesus tomou o pão, pronunciou a bênção de ação de graças, partiu e o deu a seus discípulos, dizendo: tomai todos e comei, isto é o meu corpo que será entregue por vós.

Do mesmo modo, no fim da ceia, ele tomou o cálice em suas mãos e, dando graças novamente, o entregou a seus discípulos, dizendo: tomai todos e bebei, este é o cálice do meu sangue, o sangue da nova e eterna aliança, que será derramado por vós e por todos para a remissão dos pecados. Fazei isto em memória de mim.

0: Mistério da fé.
1: Anunciamos, Senhor, a vossa morte e proclamamos a vossa ressurreição. Vinde, Senhor Jesus.
0: Celebrando, pois, memorial da morte e ressurreição do vosso Filho, nós vos oferecemos, ó Pai, o pão da vida e o cálice da salvação, e vos agradecemos porque nos tornastes dignos de estar aqui na vossa presença e vos servir.
1: Aceitai, ó Senhor, a nossa oferta.
0: Suplicantes vos pedimos que, participando do corpo e sangue de Cristo, sejamos reunidos pelo Espírito Santo num só corpo.
1: O Espírito nos una num só corpo.
0: Lembrai-vos, ó Pai, da vossa Igreja, que se faz presente pelo mundo inteiro, que ela cresça na caridade e comunhão com o Papa Leão, com o nosso bispo José Eudes, os bispos do mundo inteiro, os presbíteros, os diáconos e todos os ministros do vosso povo.
1: Lembrai-vos, ó Pai, da vossa Igreja.
0: Lembrai-vos também da vossa misericórdia dos nossos irmãos e irmãs que adormeceram na esperança da ressurreição e de todos que partiram desta vida. Acolhei junto a vós, na luz da vossa face.
1: Concedei-lhes, ó Senhor, a luz eterna.
0: Enfim, nós vos pedimos, tende piedade de todos nós e dai-nos participar da vida eterna com a Virgem Maria, Mãe de Deus, São José, seu esposo, os apóstolos, Santa Rita e todos os santos que neste mundo viveram na vossa amizade, a fim de vos louvarmos e glorificarmos, por Jesus Cristo, vosso Filho. Por Cristo, com Cristo, em Cristo, a vós, Deus Pai Todo-Poderoso, na unidade do Espírito Santo, toda honra e toda glória por todos os séculos dos séculos.

0: Rezemos com amor e confiança a oração que o Senhor Jesus nos ensinou.
1: Pai nosso que estais no céu, santificado seja o vosso nome. Venha a nós o vosso reino. Seja feita a vossa vontade, assim na terra como no céu. O pão nosso de cada dia nos dai hoje. Perdoai as nossas ofensas, assim como nós perdoamos a quem nos tem ofendido. E não nos deixeis cair em tentação, mas livrai-nos do mal.
0: Livrai-nos de todos os males, ó Pai, dai-nos hoje a vossa paz. Ajudados pela vossa misericórdia, sejamos sempre livres do pecado e protegidos de todos os perigos, enquanto aguardamos a feliz esperança e a vinda do nosso Salvador Jesus Cristo.
1: Vosso é o reino, o poder e a glória para sempre.
0: Senhor Jesus Cristo, disseste aos vossos apóstolos: eu vos deixo a paz, eu vos dou a minha paz. Não olheis os nossos pecados, mas a fé que anima a vossa igreja. Dá-lhe, segundo o vosso desejo, a paz e a unidade, vós que sois Deus, com o Pai e o Espírito Santo.
1: Amém.
0: A paz do Senhor esteja sempre convosco.
1: O amor de Cristo.

0: felizes os convidados para a ceia do Senhor. Eis o Cordeiro de Deus que tira o pecado do mundo.
1: Senhor, eu não sou digna de entrar em minha morada, mas dizei uma palavra e eu serei salva.

0: Graças e louvores se deem a todos os momentos.
1: Ao Santíssimo e Digníssimo Sacramento.
0: Glória ao Pai, ao Filho e ao Espírito Santo.
1: Como era no princípio, agora e sempre. Amém.
0: Provai e veis quão suave é o Senhor. Feliz o homem que tem nele o seu refúgio. Aleluia. Oremos. Deus onipotente, nós vos pedimos que, fortalecidos pela força desse sacramento, aprendamos a exemplo de Santa Rita, buscar-vos sempre acima de todas as coisas e trazei

0: Para que abandonemos as coisas mundanas e nos vemos cada vez mais do que é divino.
1: Espírito Santo, conceda-nos o dom da inteligência.
0: Para que, iluminados por vosso passado, vamos entender a sublime verdade da salvação e da nossa redenção.
1: Espírito Santo, conceda-nos o dom do conselho.
0: Para escolhermos sempre o que nos agrada.
1: Espírito Santo, conceda-nos o dom da fortaleza
0: para enfrentarmos com paciência e alegria o desespero, as aflições e a dor da morte.
1: Espírito Santo, conceda-nos o dom da ciência
0: para que conhecemos nossas misérias e fraquezas, como também virtude e o valor incentivado da alma.
1: Espírito Santo, conceda-nos o dom da piedade,
0: que nos dará fervor na oração e nos dará amar a Deus como nosso Pai, a Maria como nossa Mãe e a todos os homens como nossos irmãos.
1: Espírito Santo, conceda-nos o dom do temor de Deus,
0: para que nos lembremos sempre de sua reverência, profundo respeito da vossa divina presença, e nada façamos com a vossa verdade. Amém.
1: Enviai, Senhor, o vosso

Deus onipotente, brilhe sobre a vossa igreja o esplendor de tua glória e seja a humanidade banhada pela tua luz. Sejam enriquecidos com os dons do Espírito Santo, todos que por teu poder nasceram e por tua graça renasceram. Possamos todos testemunhar amor, longanimidade, alegria, paz, amabilidade, mansidão, bondade, fidelidade e autodomínio. Por nosso Senhor Jesus Cristo, vosso Filho, que vive e reina.

0: conosco.
1: Ele está no meio de nós.
0: Pela intercessão de Santa Rita de Cássia e de Maria Santíssima, Mãe de Deus e nossa, abençoe-vos o Deus Todo-Poderoso, Pai, Filho e Espírito Santo.
1: Amém.
0: Viva o Divino Espírito Santo! Viva o Divino Espírito Santo! Viva a terceira pessoa da Santíssima Trindade! Viva nosso Senhor Jesus Cristo! Viva a bem-aventurada Virgem Maria! Viva Santa Rita de Cássia! Muito obrigado a todos pela participação na Santa Missa. Obrigado a todos por casar conosco a novena do Espírito Santo. Deus a todos uma boa noite, um bom final de semana. Ide em paz, o Senhor vos acompanhe.
1: Graças a Deus.

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2: 19 horas e 44 minutos.

0: Louvado seja nosso Senhor Jesus Cristo, para sempre seja louvado. Seja bem-vindo para mais um programa Jovem Coragem. Que bom poder estar com você aí, filhos e filhas de Deus, Padre Clébio Evangelista, para tudo, né, gente? Para tudo para poder estar junto com você nesse momento de crescermos na fé, de crescermos na palavra. Você sabe que cada sexta-feira é uma pregação diferente, e o que chega aqui no site do Padre, pessoas falando sobre as pregações. Quero mandar um abraço muito especial para todos aqueles que estão nos acompanhando nesse imenso Brasil, pelo site do Padre Reginaldo Manzotti, quem acompanha o Jovem Coragem por lá. É, gente, tem muita gente aí, juntinho com a gente. Lá em Belo Horizonte, Paulo já está entrando aqui com o Padre Clébio Evangelista. Olá, Padre Clébio, a sua bênção. Eu ontem segui um conselho muito importante que o Senhor me deu, foi muito importante para mim, há muitos anos não me confessava, por vergonha de falar com o padre tantas coisas ruins, mas me libertei, graças a Deus, padre, sair leve. Ô Paulo, Deus abençoe, viu? Maria também, da Paraíba, que está comigo, eu tinha um desânimo profundo depois das pregações do Padre Clébio, seu evangelista, melhorei muito, hoje sou outra pessoa. Ô Maria, que maravilha, vamos ver se você vai gostar hoje da pregação que o padre vai colocar para você, meu anjo. Matheus de Ouro Preto, Minas Gerais. Padre, sua bênção, tudo bem? Acabei de ver um vídeo que o senhor postou. Obrigado, padre. Amo o seu programa Jovem Coragem e acompanho todas as pregações pelo Facebook, ele coloca aqui. E também pode curtir a página lá, viu, Matheus? Que depois você vai recebendo também as pregações, se não curtiu ainda. Alice de Minas Gerais, Padre Cleberson. Agradeço de coração a sua intenção. Para pedido de oração para minha filha, libertação dos vícios. Eu rezei e a graça aconteceu. Alice de Minas Gerais. Todos deixando o padre feliz lá, porque acompanha, né, gente? Porque participa. Então, todos bem acolhidos já, e tem gente já se perguntando qual é a pregação que hoje o padre vai mandar aí pra gente. Todo o programa Jovem Coragem, uma pregação diferente, a gente manda aqui, tá? Vamos lá? Abra os ouvidos aí para você acompanhar a pregação de hoje.
1: Meus amados, como toda missa de louvor, eu trago um tema, e nós estamos próximos do finados. Eu gostaria de trabalhar um pouco sobre a questão do luto, como entender a morte. Uma realidade tão óbvia, algo necessário na nossa vida, mas que às vezes nós não sabemos nem entender. E por isso muitas vezes temos tanto medo da morte. Eu conheço pessoas, e confesso que era assim quando pequeno, que quando vão a um guardamento de um vizinho, um parente, às vezes não conseguem nem dormir durante a semana inteira. Fica imaginando aquela situação de tristeza, de enterro mesmo, o corpo baixando ali naquela cova. Tem gente que não pode nem passar na frente de uma funerária e ver uma urna lá dentro, um caixão, já fica todo, sabe, a morte, ela não é muito bem aceita por muitas pessoas. Isso é uma questão de fé? Isso é um problema espiritual? É uma realidade? Nós precisamos bater de frente com uma realidade pela qual nós vamos passar um dia. Nós vamos passar. Você já fez a experiência de pegar um DVD antigo? Ou talvez até aquelas fitas cassete, né? Não sei se é cassete que chama aquelas fitas que gravavam a imagem antigamente. É cassete, né? Ah, é. Cassete é pequeno. Mas as mais antigas, e de repente, há 5, 10 anos atrás, ou talvez até mais antiga, você vê a imagem e você começa a dizer: olha, essa daqui já é morta. Esse aqui faleceu. Você começa a perceber como é que nós somos vulneráveis. As pessoas vão partindo da nossa vida e a gente não vai se dando nem conta. A gente fica sabendo que fulano morreu, ciclano morreu. Agora pega uma imagem antiga para você ver a realidade de perto, para você ver se daqui quanto tempo que alguém vai assistir uma imagem tua e vai dizer a respeito de você: morreu. Hein, gente? É uma realidade que nós não podemos escapar. E eu pergunto: como é que você tem encarado a morte? O que tem de perguntas que me chegam a respeito da morte, e eu percebo às vezes até uma falta de conhecimento a respeito, né? Pessoas que perguntam: onde que estava Deus No momento daquele acidente, quando eu perdi, como dizia uma mãe que perdeu um adolescente, aonde que estava Deus, Padre? Eu que tanto rezava, participei de uma campanha, e me lembro que o Senhor, na campanha do Anjo da Guarda, o Senhor dizia: ponha pelo menos um chaveirinho do Anjo da Guarda, coloca lá uma imagem, deixa para o teu filho. Padre, a primeira coisa que eu fiz quando eu cheguei em casa foi colocar no pescoço da criança. Aonde que estava Deus quando ele morreu naquele sinaleiro? E o que que a gente diz para uma pessoa dessa? A gente precisa conhecer sobre a morte, né? Será se a hora chegou dessa pessoa? Uma criança de 7 anos, por exemplo? Algumas pessoas dizem assim: padre, como uma mulher, eu até notei, ela diz: padre, minha mãe faleceu ano passado e eu sinto muito a presença dela ainda. Isso é possível? É possível sentir a presença das pessoas que já partiram? E ainda mais, as pessoas podem voltar? A gente pode até ver uma pessoa que já partiu? Isso pode acontecer? Eu quero colocar aqui algumas coisas, inclusive sobre as fases que nós passamos do luto, porque talvez você esteja passando a fase do sofrimento, da perda de alguém. E se não perdeu, filho, se prepare, porque provavelmente você vai ter que passar por esse sofrimento se você quer viver bastante. Quer dizer, é um sofrimento de todo jeito. Nós estamos fadados a sofrer, passar pelo sofrimento da morte, do luto. Se você quer viver bastante, se você quer viver muito, então se prepare, vai sofrer bastante, porque vai enterrar muita gente. Ah, mas eu não quero enterrar não. Então reze para morrer logo. Quer dizer, o que que é pior, padre? Eu acho que o que é melhor é entender a morte. É entender a morte não como um fim, mas como um meio, como uma passagem. Diga comigo, antes do padre começar a se aprofundar nesse tempo, diga comigo, feche os teus olhos e diga assim: meu Senhor e meu Deus. Cada palavra que o padre dizer agora,
2: cada palavra que o padre dizer agora,
1: eu sei que é o Senhor falando.
2: Eu sei que é o Senhor falando.
1: Ministrando o meu coração.
2: Ministrando o meu coração.
1: Para que eu possa compreender sobre a morte.
2: Para que eu possa compreender sobre a morte.
1: Sabe que a primeira coisa que eu gostaria de colocar é Hebreus 9:27. A palavra de Deus diz assim: o homem deve morrer uma só vez. Eu sei que tem pessoas que brigam com Deus, às vezes até saem da igreja, vão para outras denominações religiosas. Cuidado com isso. Às vezes vão lá no Espiritismo, porque lá no Espiritismo alguém pega uma caneta, fecha os olhos e diz que aquela pessoa vai escrever o que a gente chama de psicografia. Cuidado com isso, que a parapsicologia explica que é um fenômeno natural. Essa leitura que se faz daquilo que você está pensando. Até o padre Quevedo, por exemplo, desmascarou. A gente sabe quantos e quantos espíritas que diziam que tinham o dom da psicografia. Tudo besteira. A Bíblia diz, se você crer na palavra, em Hebreus 9:27, o homem deve morrer uma só vez. Para deixar claro, não existe uma reencarnação. O catecismo diz, não existe reencarnação. 1013. O Catecismo da Igreja Católica vai falar sobre a reencarnação, deixando muito convicto para nós, respeitando até quem pensa diferente. Mas se você é católico, apostólico, romano, filho, respeite as pessoas de outras denominações, mas procure viver a sua fé, a interpretação que a igreja faz da Sagrada Escritura. Sobre a sensação do outro, sentir a presença das pessoas. É impressionante como que as pessoas passam por isso. Mas psicologicamente falando, gente, imagine você não conviver com uma pessoa que às vezes acordava ao seu lado. Aquela pessoa que todo dia dava um bom dia para você, ou volta e meia ligava para você, e isso de uma hora para outra acabou. Pense que até o teu cérebro aceitar que você vai ter que conviver sem aquela pessoa aqui, eu digo que é um próprio mecanismo de defesa que o nosso sistema psicológico cria, de fazer com que você sinta a presença das pessoas, e isso faz bem. E até vou dizer mais, Deus pode até dar a graça para você de sentir a presença da pessoa, não que ela esteja com você. Por favor, não creia nisso. Os mortos não podem voltar, a palavra de Deus é tão clara. Nós temos que aceitar a morte e depois superar todas as fases do sofrimento que o luto nos traz, mas não ficar às vezes criando elucubrações mentais de que aquela pessoa está presente e começar a conversar com aquela pessoa. Agora, sentir a presença, olha gente, o que Deus é capaz de fazer. Quem aqui já passou por isso de estar num ambiente onde você sente a presença daquela pessoa e de repente aquilo te faz bem, né? Eu até digo assim, que o que a igreja coloca os padres exorcistas como termômetro para que a gente possa perceber se é o inimigo ou o Espírito Santo que está agindo, é que quando você sente, por exemplo, a presença de uma pessoa que já partiu e você se sente bem com aquilo, ou quando você sonha com aquela pessoa e você acordou bem, obra do Espírito Santo. Deus pode ter permitido isso para que você pudesse entender: essa pessoa está bem, ainda hoje estará comigo no paraíso. Jesus diz no capítulo 11, versículo 25: ainda hoje estará comigo no paraíso. As pessoas que morreram na fé estão no lugar de graça tão grande chamado de paraíso. Quem crê nisso, diga amém.
3: Amém.
1: Gente, eu não estou falando no cemitério, não estão no cemitério, estão no paraíso. O que nós vamos visitar no dia de finados é apenas a cova, e nós sepultamos com toda dignidade a matéria, o corpo, porque o corpo é templo do Espírito Santo. Então por isso que o livro de Malaquias diz assim, que nós devemos cuidar do túmulo dos mortos, não esquecemos do túmulo dos mortos. Por quê? Porque ali está a relíquia. Como é triste quando eu vejo um túmulo que a cruz está até meio tortinha, quase caindo. Se cair aquela cruz, não dá nem para saber que tem alguém enterrado ali.
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0: É isso aí, povo amado de Deus. Vai acompanhando essas pregações aí, vai crescendo na fé. Eu fico muito feliz de saber que posso semear a palavra e você colher também, né? Depois vai colher os frutos dessa semente que o padre está colocando no teu coração. Padre Kleber, seu evangelista com Jovem Coragem, daqui a pouquinho voltando com você. Não, sai daí que tem mais pregação para você.

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1: 19 horas.
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3: Jesus perguntou a Simão Pedro: Simão, filho de João, você me ama mais do que esses outros? Pedro respondeu: sim, Senhor, tu sabes que te amo. Jesus então disse: alimente os meus cordeiros. De novo Jesus disse: Simão, filho de João, tu me amas? Pedro respondeu: sim, Senhor, tu sabes que te amo. Disse Jesus: tome conta das minhas ovelhas. Pela terceira vez disse Jesus: Simão, filho de João, tu me amas? Então Pedro ficou triste e disse a Jesus: Senhor, tu sabes tudo. Tu sabes que te amo. Jesus disse: alimente as minhas ovelhas. Palavra da salvação. Glória a vós, Senhor. Diálogo entre Jesus e Pedro. E a pergunta do mestre, por três vezes, deixa Pedro no mínimo preocupado. Por que é que Jesus quer se certificar de que de fato Pedro o ama? Porque Jesus tem uma grande missão, que era fazer com que Pedro se tornasse pastor de um rebanho. Ou seja, cuidasse das suas ovelhas. E eu lhe pergunto: tem como a gente cuidar? Tem como a gente zelar por alguém que a gente não ama? Aquele que, de fato, ama Jesus é capaz de cuidar do outro. Olha que linda essa reflexão. Olha que lindo isso. Jesus quer se certificar, de fato, de que Pedro o ama, para depois poder confiar, então, essa grande missão. Nós sabemos que Pedro é considerado o primeiro Papa da Igreja. Basta vermos em Atos dos Apóstolos que Pedro, ele que faz o primeiro discurso, é Pedro. E Pedro, de fato, ele tem uma missão grandiosa, que é colocar em prática tudo aquilo que Jesus fez. Jesus amou ao extremo. Jesus perdoou. Jesus teve a capacidade de estar lá na base com os pobres. Jesus sempre deu um exemplo de santidade. E aqueles que estão em nome de Jesus, não se espera menos. E eu costumo dizer que muitas pessoas até procuram fazer a vontade de Deus, até por um certo receio de que Deus possa castigar. Ô filho, filha, a gente tem que fazer a vontade de Deus por amor, porque quando a gente ama, a gente não tem a coragem de trair. Se você já amou de fato, você sabe disso. Quem ama não trai. Me desculpe, talvez você já caiu nessa tentação de trair. E se você traiu, você há de convir comigo que faltou amor. Porque quem ama de verdade não trai. Vamos pedir ao Senhor para que nós possamos aumentar o nosso amor para com Ele, porque Ele nos ama de uma forma infinita. Afinal, foi parar numa cruz por amor. Ele morreu por amor. Eu te peço, Senhor, que hoje esse diálogo que o Senhor teve com Pedro nos ajude a lhe amar mais, Somente quem muito ama tem plenas condições de conduzir um rebanho, uma comunidade, os seus membros. A minha bênção em nome do Pai, do Filho e do Espírito Santo. Amém. Compartilhe o Evangelho, evangelize com a gente. Amanhã, sábado, estaremos juntinhos no Evangelho do Dia. Fique na paz.
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0: É, filhos e filhas amados de Deus, eu jogo coragem para você aqui com o Padre Kleber, seu evangelista. E a palavra de Deus, ela transforma, tem a capacidade de transformar a vida das pessoas. Você acredita nisso ou não? Tem muita gente aí testemunhando o que a palavra de Deus faz. Vai entrando lá no site do padre, padrekleberssonevangelista.com.br. Pode entrar no site, padrekleberssonevangelista.com.br. Você pode ali conhecer o trabalho do padre, as missões que o padre tem desenvolvido nesse Brasil todo, e também você pode curtir a página do padre para receber as pregações, tá? Vamos lá, dando continuidade à pregação, que está tocando o coração hoje no Jovem Coragem. Roda lá.
1: O que que aquela pessoa valeu em vida? O quê? Então, respeitar a matéria, a relíquia, mas entender, essas pessoas estão com Deus. Agora, cuidado, eu acompanhei em Pinhais o caso de uma mulher que ela dizia que quando ela ia, imagina, marido e mulher, eu digo assim, aqui na missa de louvor a gente não precisa ficar escolhendo as palavras, por isso eu peço para as crianças já ir para o grupinho. Quantos casais têm intimidade, por exemplo, na hora do banho? E é tão bonito, né? O casal pode ter intimidade quando quiser, e ela tinha a intimidade com o marido dela, geralmente no banho. Ela dizia, padre, quando a gente ia ter relação, geralmente acontecia ali embaixo do chuveiro, a gente ia junto. E eu sempre já ia tomar banho e deixava a porta aberta, porque às vezes ele chegava lá para me procurar. E quando ele faleceu, o costume até de deixar o banheiro aberto, porque até porque ela estava dormindo sozinha. Mas um dia, tomando banho, ela ouviu o barulho da maçaneta da porta abrindo a porta. No momento, uma angústia muito grande. É ele. E não deu outra. Quando ela puxou o box do banheiro, estava ele lá, com tudo que tinha direito, até com a barraca armada. Ela falou, padre, ele estava nu, pronto para a gente ter relação sexual. E eu cheguei a pensar em recebê-lo ali. Mas, padre, na hora começou a me dar um pavor. Eu fechei de novo o box e de repente desapareceu. Eu fiquei angustiada, padre, angustiada. Eu não sabia se era ele mesmo ou não. Vem me procurar. Eu dizia, filha, cuidado que a parapsicologia diz que nós podemos causar um fenômeno que a gente chama fenômeno da materialização. Alguém já viu falar disso? O que é fenômeno da materialização? Você pode materializar a pessoa. Materializar. E olha o que o padre vai dizer. Isso é comprovado cientificamente. Apareceu alguns anos atrás, uma missa de sétimo dia, a filmadora estava filmando o povo dentro daquela igreja, e apareceu a imagem do falecido lá atrás, passando pelas laterais. Um parapsicólogo analisando, ele diz, isso é possível. Porque nós, quando aprendemos as coisas, quando nós percebemos, nós fazemos uma abstração mental. Ou seja, se eu estou enxergando aqui, por exemplo, a cadeira de rodas, eu sei, eu já tenho a imagem de uma cadeira de rodas, para que serve e tudo mais. O meu cérebro faz uma abstração. É o chamado juízo de valor. A câmera fotográfica ou a filmadora, ela não faz juízo de valor. Ela filma o que a gente chama de imagem pura. E o fenômeno da materialização, diz os parapsicólogos, pode ser captado por uma imagem pura. Então quer dizer, você está com muita saudade de uma pessoa que faleceu, muita mesmo. Você vai desencadear um fenômeno parapsicológico que está no inconsciente, capaz de materializar. Talvez só você vai enxergar aquela pessoa, só você. E uma filmadora, por exemplo, ou uma câmera, pode captar a imagem que você percebeu. Eu sei que tem alguns que vão dizer, padre, isso é loucura. Eu também acho. Mas é o que diz, inclusive, a ciência. Para vocês terem uma ideia, onde é que nós estamos pisando. Eu não estou dizendo que é a pessoa que está ali. Porque se eu afirmar que é a pessoa que volta, então eu preciso dizer que a Bíblia está errada. Mas existem fenômenos que nós podemos causar. Agora, presta atenção aqui. Eu disse para aquela mulher, filha, a próxima vez que você for para o banheiro e acontecer a mesma coisa, eu quero que você se coloque em oração e você vai começar a rezar. Dei para ela uma lista, desde o creio, a oração de Nossa Senhora e tudo mais. E ela disse que, dito e fato, outro dia quando eu estava no banheiro, novamente abriu a porta, e quando ela começou já a orar antes de abrir o box, ela falou: padre, um cheiro insuportável de carniça no banheiro. Eu disse: é a obra do demônio, é Satanás querendo se infiltrar na tua vida, filha. Renuncia, porque Satanás infelizmente pode fazer esse tipo de coisa. Cuidado, filho. Por isso que a Bíblia fala para a gente não invocar os mortos. Por isso que a Bíblia nos proíbe. Porque um só é o Senhor, que não está comigo está contra mim. Então, Hebreus 9:27, o homem deve morrer uma só vez. Sabe que para a gente aceitar a morte, algo assim fantástico que nos explica a psicologia, é a gente tratar a morte com naturalidade. Vocês percebam que o povo antigamente geralmente morriam em casa. Quem é mais antigo aqui sabe, a minha avó conta que se preparava até o caixão lá no paió. A pessoa, o defunto ficava lá na sala, lá numa cama, e iam se preparar o caixão. A pessoa ficava doente, morria em casa, fazia o caixão em casa, velava-se em casa. Então a família tinha muito contato com a morte nesse sentido. Hoje, quando a pessoa morre, geralmente já morre no hospital. Quando chega, já chega dentro do caixão. Ninguém tem contato com o falecido de forma direta. E dificilmente hoje se vela em casa, até porque uma questão de saúde, né? Então a pessoa é velada numa capela mortuária. E sabe que a psicologia diz que isso nos afasta da realidade da morte. É por isso que tem gente que não pode ver uma pessoa morta, não quer chegar perto. E cuidado também, mães. Oh, mães. Diz que mãe é tudo igual, só muda o cabelo, o rosto. Sabe, essas ameaças. Às vezes ficar dizendo: olha, o fulano vai vir puxar teu pé, viu? A minha mãe dizia. Eu já morri de medo no velório, e a mãe dizia: se você não se comportar, vou falar para o fulano de tal vir puxar teu pé. Eu não sabia onde pôr o pé à noite, gente, porque dá a impressão que ele vinha puxar. Então certos traumas são as mães que às vezes vão colocando no coração dos filhos. Como que o filho vai ter contato com a morte? Hein? É importante já desde criança fazer a criança ver a pessoa ali falecida. Deixa que veja, peça para tocar na mão. Gente, isso é uma questão de catequese, é uma questão de evangelização, fazer as pessoas ter contato com a morte, para que a morte se torne cada vez mais natural. O que tem de gente, pessoas hoje depressivas, porque perdeu um ente querido, porque não consegue aceitar a morte, se tornam às vezes inimigos de Deus por causa da morte, inimigos. A igreja diz que quando a gente começa a tratar com naturalidade, a gente precisa entender que nem tudo está no controle de Deus, no sentido de que é como se Deus colocasse um cabrestinho em nós. Ei, se você pegar o teu carro e ir acelerando e trocando marcha, meu amigo, passar de 150, vai para 160, 170, Deus vai respeitar a tua liberdade. É como se eu dissesse: eu sou padre, rezo tanto, que com certeza Deus vai me abençoar. Ah, eu posso até pôr o dedo na tomada ali que não vai dar choque. Vai nessa. Põe o dedo na tomada para você ver se isso não é uma lei natural. Então preste atenção no que o padre vai dizer. Debaixo dos céus existe uma ordem natural. Toda ação provoca uma reação. Então tem gente que, por exemplo, vai... morre cedo demais. Por quê? Porque não cuida da saúde, come muita gordura, não faz exercício, talvez até fuma, gosta de uma bebidinha alcoólica, gente que usa droga. Padre Léo mesmo, falecido, parecia tão novo, mas o Padre Léo dizia numa pregação, quando alguém dizia: nossa, Padre Léo, o senhor é tão, um homem tão abençoado, como que Deus permitiu isso? Diz: não coloque Deus nisso, fui eu que me dei esse câncer. Até chá de fita ele tomava, uma droga que se cozinha aquelas fitas antigas, e aquilo, o câncer foi primeiro no estômago dele, meu Deus do céu. Então cuidado, tem gente que vai morrer cedo, não porque Deus quer, Eu já vi velório aonde as pessoas chegam, a pessoa foi assassinada, brutalmente assassinada, e tem sempre um lá para dizer: a gente tem que aceitar, Deus quis assim. É por isso que está aumentando cada vez mais o número de ateus no mundo. Porque se Deus permite que uma pessoa é assaltada e morra de forma cruel, como que eu posso dobrar meu joelho diante de um Deus desse? Ei, filho, acorda. Deus nos deu a liberdade. Por isso o livro da sabedoria diz: diante de ti eu ponho a vida e ponho a morte. É você que escolhe. Deus nos deixa viver, Deus quer que a gente viva. Padre, mas aquela pessoa está com uma doença, e parece que ele não fez nada para provocar aquela doença, e às vezes está ali naquela agonia, não morre, não morre. E aí, gente, e aquela pessoa estava até com a boca aberta, porque estava vegetando. Quando eu cheguei do lado da cama, perguntei: olha, eu estou aqui, sou o Padre Kleberson, gostaria de fazer uma oração para o Senhor. A família estava ali.
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0: É, povo de Deus, é o programa Jovem Coragem com pregações fortes como essa, né? Que maravilha. Espero que essa pregação esteja tocando no teu coração e que ela dê frutos depois, né, gente? Porque a palavra de Deus é assim, ela não passa, ela marca a vida das pessoas. Já volto, povo de Deus!

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1: 20 horas e 18 minutos.
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1: É isso aí, povo amado de Deus. Programa Jovem Coragem, novamente aqui com você. O programa tá voando hoje, né, gente? O programa, quando é bom, passa rápido que a gente nem vê. Padre Kleber, seu evangelista. Quem quiser conhecer o meu site lá, é padreklebersevangelista.com.br, tá? Faça como esse povo de Deus que tá pedindo oração. Aliás, tem muita gente que pede, tem muita gente que depois agradece pelas curas, pelas libertações, né? Por exemplo, aqui a Eneide de Fraiburgo, Santa Catarina. Muito linda a sua pregação. Padre, abraço, escuta o senhor. E as pregações que o padre manda aqui para o Jovem Coragem são pregações que o padre prega por aí, gente. Eu tenho certeza que vai tocando o coração de quem está aí ligadinho no Jovem Coragem, né? Vamos sem mais, sem menos, dar continuidade da nossa pregação, porque hoje essa pregação tá bombando, né, gente? Tá tocando o coração, que eu sei. Roda lá.
2: Ai, chorando, padre, reze, padre, a gente confia tanto no senhor. Vamos colocar na mão de Deus, que Deus faça a vontade dele. Se Deus quiser, eu olhava para a família, se Deus quiser dar a graça do paraíso para esse homem. A mulher já fechou a cara. Ele falou, ai, padre, desse jeito você vai matar ele. Quer dizer, a gente é tão egoísta às vezes, né, gente, que a gente só quer que volte para a gente, volte para a gente. Quantos anos será que teria que ter as pessoas que você ama, hein? Tem gente que era para estar com 340, 500 e poucos anos. A gente quer as pessoas perto da gente. Ei! Como que é a oração que Jesus nos ensinou a fazer mesmo? Seja feita a vossa vontade, não a minha. A vossa vontade, assim na terra como no céu. Pedi para a família se afastar. A família foi para a sala e eu fiquei sozinho. E ali, gente, olha o que eu fui percebendo. Ele com a boca aberta, com o olho meio parado, até um mosquitinho que veio, eu tive que espantar. Eu disse, filho, a tua família vai ficar tão bem. Se você aceitar que Deus leve você, a tua família vai ficar tão bem. Segurei na mão dele. Olha aqui para mim. Ele olhou um pouquinho e disse, você crê que nesse momento Deus está aqui? Ele balançou a cabeça. Eu disse, olha, pode ficar tranquilo, tudo vai ficar bem aqui. Eu sei que inclusive o senhor tem uma olaria, porque ele tinha uma olaria ali, ele fazia os tijolinhos. O senhor tem uma olaria, com certeza os filhos vão cuidar. Quando eu falei isso, o velhinho, falei, agora eu matei. O miserável não morria por causa da maldita olaria. Por Deus do céu, gente. Interessante aí, fui fazendo um momento de entrega. E interessante que, quando eu fiz ele aceitar que tudo ia ficar bem ali, depois descobri que até os filhos já estavam meio brigados por causa da empresa. Mas cheguei na paróquia Nossa Senhora do Amparo, onde eu era vigário, em Rio Branco do Sul. O telefone, padre, ele descansou. Interessante, né, gente? Eu nunca mais fui fazer, nunca mais fui dar a unção dos enfermos nessa família. Porque alguns acharam que eu fui terminado de matar o homem. Mas na verdade, o que que acontece? Às vezes, nós, por não entendermos a morte, nós ficamos sofrendo. Alguém aqui gostaria de ficar vegetando numa cama? Hein? E sabe, as pessoas que vegetam, acredito em vocês ou não, experiência própria de padre, são as pessoas que não querem morrer, não aceitam a morte, ou quando a família inteira fica rezando para que Deus não leve. Deus ama tanto que às vezes até fica segurando aquele moribundo ali na cama. Oh, filho, entregue a Deus. Um dia Deus vai querer levar você, vai levar as pessoas que você ama. Desde já vai se preparando espiritualmente, abençoado. Aprenda a lidar com a questão da morte. Quem está entendendo a mensagem dessa noite, diga amém.
3: Amém.
2: Tratar, às vezes a gente trata até, faz até algumas piadas sobre a morte, e isso diz a psicologia que ajuda. Sabe que tem uma funerária que é uma das empresas que mais cresceu no estado de Santa Catarina, uma funerária chamada Funerária Ning. Eu estava lendo uma matéria um tempo atrás, porque eles começaram a fazer uns outdoors grandes, colocar do lado da rodovia. Por exemplo, se a sua sogra é um tesouro, nós temos a caixinha, Funerária Ning. A funerária, ela começou a fazer piadas sobre a morte. Gente, por incrível que pareça, as pessoas estavam mudando o plano para essa funerária em Ning, porque dava a impressão que lá era legal morrer. É meio que inconsciente isso. Uma das empresas que mais cresceu no estado de Santa Catarina é essa funerária em Ning. Interessante, né? E às vezes a gente trata a morte com uma aspereza, né? Tem uma história que diz que o compadre diz para o outro assim: você ficou sabendo do Sebastião? Não. Morreu. Nossa, morreu do quê? Catarata. Não, mas catarata não mata. É, mas diz que empurraram ele. Mata sim, né? Então, sabe que às vezes, de vez em quando, uma piadinha sobre a morte para a gente entender e aceitar a morte, né? Tem uma outra piada que eu estava vendo sobre a morte. Diz que o bêbado ia saindo do bar e ia passando um enterro na frente. E diz que colocaram a coroa em cima do caixão e levando em cima assim. E a hora que o bêbado saiu e viu aquilo, o bêbado gritou: olha a mangueira! Ah, gente. Mas diz que teve alguns parentes que ficaram tão revoltados que deram até uns cascudos nele. Você não respeita nem enterro, palhaço. Aí diz que passou uns 3, 4 metros para frente, tropeçaram numa mangueira que estava atravessada na rua, caíram com o caixão e tudo. Ele falou: eu gritei, eu avisei que era mangueira. Diga assim comigo: Senhor Jesus, a morte é mais simples do que eu imagino.
0: A morte é mais simples do que eu imagino.
2: Sabe que tem gente que vai chegar rindo já no outro dia no céu, enquanto a família que vai estar naquela frustração, você vai ter a alegria de poder sorrir ao lado do Senhor. Por isso, entender que a morte é só uma passagem. Santo Agostinho dizia assim: os que partiram não estão longe, estão apenas do outro lado do caminho. Ele até comparava: é como se você estivesse na praia vendo um navio entrando mar adentro. O navio, quando chega numa certa altura, você não consegue mais enxergar. O navio não deixa de existir, ele continua existindo, mas ele não está mais no alcance dos seus olhos. Assim são os nossos entes queridos, não estão mais no alcance dos olhos, mas estão. E olha, gente, peça para Deus o dom da sensibilidade espiritual, viu? Eu tenho visto pessoas que, quando vão chegando perto do momento da morte, vão até sentindo que vão partindo dessa vida. E a parapsicologia, que eu gosto muito, diz assim: que quando a gente vai partindo dessa vida, a gente vai meio que liberando energias do corpo. A gente tem uma necessidade, quando a gente morre, sobretudo de morte natural, de ver as pessoas que a gente ama. Se você tem algum parente que antes de morrer queria ver todo mundo, que ele estava quase se despedindo, isso é explicado, viu? São pessoas que têm sensibilidade espiritual, pessoas que não são pegas de surpresa, porque praticamente vão se despedindo. A minha vozinha, uma semana antes do falecimento dela, por Deus que está no céu, eu fui na casa da vó Terezinha. Ela fazia umas broas que era uma maravilha. Aquela minha avó, eu sou gordo por culpa dela, gente. Porque aquela, para cozinhar, eu me lembro que eu elogiei o pão dela e disse: ô vó, que pão delicioso. Me lembro como se fosse hoje. A minha avó fez assim: ai, ai, aproveite, viu? Porque não sei se não é o último pão que eu vou fazer. Eu disse: credo, vó. A minha tia ficou até brava: mãe, eu não gosto que a senhora fale assim. Por que isso, mãe? Ai, filho, sei lá, eu estou tão estranha. Isso foi numa terça ou quarta-feira. Quando foi na segunda da outra semana, de fato a avó faleceu. Isso para mim é sensibilidade espiritual. Sensibilidade. Que você tenha essa alegria, filho, de ter uma boa morte, de não se surpreender. Não se surpreender. Que você tenha a alegria de poder até se despedir das pessoas quando você for partir daqui. Isso é um dom de Deus para mim. E eu encerro aqui dizendo: cinco fases natural da morte. Primeiro, negação. A pessoa nega, ela não aceita, ela acha que é mentira. Tem gente que nem chora no velório. E não se assuste com isso, não é porque não gosta, não gostava do defunto. Tem gente que não chora, sabe por quê? Por causa da negação. Ela não consegue aceitar que é verdade. Depois vai passando ali uma, duas semanas, vai vindo o sentimento de raiva. Às vezes dela mesma, sentimento de culpa. Às vezes raiva de Deus. Por que teve que ser comigo? Por que Deus quis levar? Principalmente se a gente não tem maturidade. A gente põe tudo na culpa de Deus. Depois, a negociação. A pessoa começa quase que negociar com Deus, né? É um estágio, diz a psicologia, é quase patológico, porque a pessoa praticamente fica negociando para poder ver a pessoa, para poder partir dessa vida mais cedo, para poder sentir a presença. Cuidado. E são estágios naturais que a maioria das pessoas passam, mas nós que vamos entender sobre a morte não precisamos passar por tudo isso. Depois vem a depressão. A pessoa que não aceita a morte, mesmo depois da negação, da raiva, da negociação, chega a depressão. Por quê? Porque ela vai perceber que aquele sofrimento é inevitável, que aquela pessoa não vai voltar mais, que não tem jeito, ela vai ter que aceitar. E aí vem a depressão. E somente depois a chamada aceitação, que é a última fase do luto, né? Essa fase é quando a pessoa aceita a perda com a paz, serenidade, e muitas vezes substitui aquele sofrimento por algo que dê sentido para a sua vida, né? E preste atenção no que eu vou dizer. A maioria das pessoas que passaram pela depressão por causa da morte, elas chegam a Deus, e somente ali chegando a Deus de verdade que ela vai ter paz no coração, porque ali ela vai entender sobre a morte. Amém?
0: Amém.
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1: É isso aí, povo amado de Deus. Daqui a pouquinho o padre vai voltar com o programa Jovem Coragem para você. E volto já com os melhores momentos de cura e de libertação. Aqueles momentos fervorosos de oração que o padre sempre faz durante a Santa Missa, você vai sentir, vai se sentir tocado, tocado aí em casa, que eu sei. Daqui a pouquinho o padre está voltando e tem bênção especial. Prepara o copo com água, carteira de trabalho, chave do carro da casa. Põe aí para o padre abençoar.

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1: 20 horas e 33 minutos.
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0: Povo amado de Deus, Padre Kleber, seu evangelista, com você, com Jovem Coragem, saudando todos aqueles que vão chegando. Tem várias pessoas aqui postando que estão gostando da pregação, que está ajudando, né? E no programa Jovem Coragem, o Padre sempre gosta de colocar os melhores momentos, gente, de espiritualidade, das pregações que o Padre faz. Você vai ouvir aí um momento forte de cura interior dessa missa que o Padre celebrou, e eu tenho certeza que você vai ser tocado em casa. Nesse momento, a palavra vai tocar o teu coração. Aguarde e ouça com atenção, e daqui a pouquinho tem bênção.
1: Uma das canções que nós estamos cantando no novo CD do Padre tem tocado tantos corações. Se quiseres, pode tocar. E o Senhor colocava já no meu coração, enquanto eu me preparava para essa missa, o Senhor me dava uma imagem dele tocando em várias pessoas. Sabe aquele momento do Santíssimo, quando o Santíssimo vai passando e você toca em Jesus? A imagem era o contrário. Era Jesus que ia passando pelo corredor e tocando na cabeça de cada um. Filho, deixa eu perguntar para você. Você crê que basta só um toque de Jesus para mudar a sua vida nessa noite? Quem crê? Diga, eu creio, Senhor.
2: Eu creio, Senhor.
1: Por isso eu quero que você, na mais sinceridade do teu coração, que você possa pedir para que Jesus, que tem esse coração gigante, por isso nós chamamos de Sagrado Coração, que Ele possa olhar por você nessa noite e possa trazer para você a paz que você precisa, possa trazer para você o reavivamento espiritual que você precisa. Eu sinto assim pessoas que vieram a primeira vez nessa igreja e já vão sentindo uma paz muito grande, porque é uma missa de louvor, é uma missa de reavivamento espiritual. Jesus, quero me unir ao teu sagrado, ao manto.

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1: Que tu és o Deus Todo-Poderoso,
0: que realiza milagres a todo aquele que crê.
1: Realiza milagres a todo aquele que crê.
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0: nessa noite de sexta-feira, Senhor. Nessa noite.
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0: Quero ver só tua voz agora, se quiseres. Se quiseres hoje,
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0: Você me coloca, me dá uma imagem de... É como se fosse várias pombas brancas sobrevoando em círculo sobre nós, mostrando a ação do Espírito Santo já nessa igreja. Você vai ouvindo os servos orando em línguas aqui à frente. A intercessão já começou. A sua vida, eu digo assim, filho, a batalha espiritual já começou. Porque desde que você entrou daquela porta para dentro, Deus está de olho em você. Deus sabe de tudo que você vem passando. Deus sabe, inclusive, da sua fé, por mais fraca que seja. Mas nesse momento é como se um carro tivesse com o pneu murcho, calibrando o pneu. Sinta que a tua alma é assim. Deus vai enchendo. Deus vai enchendo. Deus vai enchendo. Nesse momento você está sendo calibrado espiritualmente falando. Me desculpe dizer assim, mas o Espírito Santo está chegando aí. Você vai sentindo a paz. Você vai sentindo o toque de Jesus. Diga comigo: Senhor Jesus.
2: Senhor Jesus.
0: Toca em mim agora.
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4: Bom, amado de Deus, tudo que é bom dura pouco, né? É, o programa Jovem Coragem tá acabando, mas o padre não sai daqui, não vou sair daqui sem poder te dar uma bênção especial. Você que acompanhou o Jovem Coragem, as pregações aqui do padre Kleberson, nesse momento vai rezar junto comigo. Momento de oração.

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0: O escapulário é um sacramental, um sinal sagrado e visível que nos conduz a Deus. Ele ocupa um lugar de bênção e nos santifica em vários momentos de nossa vida. Você, associado, que vive conosco a devoção à Nossa Senhora do Carmo, peça as infinitas bênçãos da nossa madrinha, mãe do escapulário e modelo de bondade e amor.
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2: 20 horas e 44 minutos.
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8: Maravilha! Estamos chegando com mais uma edição do Som Católico. Hoje o programa tá bom demais, muito som, muita adoração. Sejam bem-vindos ao Som Católico.
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0: Bom, eu queria chamar para fazer uma participação especial agora. Alguém que representa para a gente um grupo de amigos que para nós são muito especiais. Aura Lires, sobe aqui.
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0: Jesus, a Jesus, a Jesus. 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